Josafá vai declarar dizendo: ó nosso Deus, não irás tu nos julgar, pois não temos força para enfrentar esse exército imenso que vem nos atacar. Não sabemos o que fazer, mas os nossos olhos estão postos em ti. Aleluia! Josafá está dizendo: Senhor, o que nós podemos fazer agora é confiar no Senhor, é confiar no seu poder, é confiar naquilo que somente o Senhor pode fazer por nós. Aleluia! Josafá vai compreender, meu irmão, minha irmã, ficar olhando para o inimigo que vem se aproximando, isso vai lhe causar mais medo, mais desespero, mais aflição, vai fazer ele perder o foco, o propósito daquilo que Deus tem para a sua vida. Porque o inimigo das nossas almas, ele sempre usa suas estratégias para querer nos amedrontar, para querer fazer nós baixar a cabeça, para querer fazer nós recuar, voltar atrás, aleluia. Mas com Josafá foi diferente, meu irmão, minha irmã. Josafá confiou no poder de Deus. Josafá orou, Josafá jejuou. Ele diz: agora os nossos olhos estão postos em ti, Senhor. Ele está dizendo: nós não vamos olhar para a esquerda nem para a direita. O nosso olhar está voltado para o Senhor. E quem olha para o Senhor tem resposta de Deus para a sua vida. Quem confia no Senhor tem resposta de Deus para a sua vida. Oh, aleluia! O segredo da igreja, de nós vencer, é fazer como Josafá. Enquanto alguns ficam se lamentando, se queixando, aleluia, nós aprendemos aqui que o segredo é se voltar para o Senhor. O segredo é buscar o Senhor por misericórdia. Ele vai dizer algo aqui, meus queridos, muito profundo. Não sabemos o que fazer. Vai ter situações na nossa vida que não sabemos o que realmente vamos fazer. Não sabemos o que devemos fazer. Mas se nós buscarem Deus, Ele tem uma direção certa para mim e para você. Se nós buscar ao Senhor, aleluia, Ele vai conduzir no caminho certo. Assim como Neemias buscou ao Senhor, no momento que ele recebe a notícia dos seus familiares que estão em Jerusalém, Neemias não sabia nada o que ele poderia fazer pelo seu povo. Mas a Bíblia diz que ele chorou, orou, jejuou e Deus abriu as porta para Neemias, Deus vai conduzir Neemias, Deus vai levar Neemias para Jerusalém, para restaurar os muros, porque ele buscou em Deus a direção para a sua vida. Aleluia! E aquele que busca o Senhor, ele vai encontrar, Deus vai responder, Deus vai agir. O salmista declara dizendo: clamou este pobre homem, e o Senhor me ouviu e me livrou de todos os rumores. E a Bíblia vai dizer para nós que após essa declaração de Josafá, declarando que está confiante no Senhor, que está olhando somente para o Senhor, Deus vai levantar um profeta para profetizar para Josafá. Aleluia! A Bíblia sim nos diz que veio o Espírito do Senhor sobre Jaziel. Aleluia! E Jaziel, usado pelo Espírito Santo, diz para Josafá: escute, todos os que vivem em Judá, em Jerusalém, ó rei Josafá, assim diz o Senhor para vocês. Aleluia! Não tenha medo, não fique desanimado por causa deste exército enorme, aleluia, pois a batalha não é de vocês, mas a batalha é do Senhor. Oh, aleluia, a resposta de Deus veio para Josafá, que Deus ia pelejar por eles, Deus ia agir por eles, a
vossa, mas é do Senhor. Aleluia! Fracasso de muitas pessoas é querer lutar com as suas próprias forças. É querer lutar com a sua própria sabedoria. Mas quando nós colocamos a confiança no Senhor, é Ele que vai pelejar por mim e por você. É Ele que vai agir na causa, meu irmão, minha irmã. Josafá recebe a resposta que agora a peleja não é mais dele. A peleja agora está...

a palavra do Senhor em terra, e todo o povo de Judá, Jerusalém, se prostraram em adoração ao Senhor, aleluia. E ele convocou os levitas para começar a louvar o nome do Senhor Todo-Poderoso. Ele compreendeu: se a peleja é do Senhor, vamos adorar aquele que vive e reina para sempre. Vamos adorar o Deus vivo, Deus poderoso. Oh, glória a Deus! Se o Senhor declarou que a peleja é dele, meu irmão, minha irmã, não tem para que ficar perdendo sono. Não tem para que ficar desesperado. Não tem para que ficar se lamentando. Porque nós compreendemos que a natureza humana, há uma ansiedade na nossa vida. Em certa circunstância, a gente quer resolver o mais rápido possível. Mas Deus tem seu modo e seu tempo determinado para pelejar pela nossa vida, para resolver certos problemas da nossa vida. E Josafá, assim que ele recebe a resposta de Deus, que a peleja é do Senhor, ele também não vai ficar de braço cruzado, não. Ele vai adorar o Senhor. Ele convoca os músicos, os cantores, os levitas, para começar a adorar o Senhor, aleluias. Porque, meus irmãos, eles já estavam comemorando a vitória. Eles já estavam comemorando a

do Senhor, o Senhor vai confundindo os seus inimigos, o Senhor vai fazendo as três nações se confundir entre eles e começar a se destruir entre eles mesmo, enquanto o povo está adorando. Oh, meu irmão, minha irmã, compreendemos isto sobre a nossa vida. Se Deus falou que a peleja dele não tem para ficar aí parado, desanimado, não. Começa a adorar o Senhor, começa a louvar, começa a glorificar, porque Ele vai agir de tal forma que vai lhe surpreender. Aleluia! Oh, glória a Deus! Aleluia! E eles cantam no versículo 21, parte final, eles declaram: dê graças ao Senhor, pois o seu amor dura para sempre. É a forma que eles vão cantar, adorar o Senhor, dando graças ao Senhor, pois o seu amor dura para sempre. E a Bíblia vai dizer para nós que os moabitas, aleluias, e também os de Amon, os de Moab e Amon, eles começaram a se desentender entre eles. E eles começaram a guerrear entre eles mesmo. E no dia seguinte, passando-se os dias, o quarto dia, diz a palavra do Senhor, que eles se reuniram no vale de Bereca, para lá enfrentar, que era para onde Deus tinha estabelecido para eles ir, para ver a peleja. E quando eles chegaram lá, meus queridos, só encontraram as pessoas mortas. Todos eles estavam mortos. Só sobrou o despojo, as armas, os bens que eles possuíam, mas as pessoas, o exército, não tinha mais ninguém vivos, todos mortos, porque eles guerrearam entre eles, porque o Senhor pelejou por Israel, o Senhor pelejou pelo rei Josafá. Aleluia, louvado seja o nome do Senhor. E Bereca significa, meu irmão, minha

minha irmã, nós precisamos confiar no Senhor como Josafá confiou. Se nós ir sozinho na peleja, seremos vencidos pelo inimigo. Seremos vencidos pelo adversário. Mas veja o segredo. O segredo é olhar para o Senhor. Nesta vida, meu irmão, minha irmã, o segredo da igreja vencer é olhar para o Senhor. Tem pessoas que olham para a esquerda, tem pessoas que olham para a direita, tem pessoas que olham para trás, mas a Bíblia nos ensina a olhar para o Senhor. Livro de Hebreus nos diz, olhai para o Senhor, autor e consumador da nossa fé. Olhar para o Senhor quer dizer olhar para a palavra de Deus, porque a palavra é Cristo, Cristo é a palavra. Se nós olhar para a palavra diante das adversidades, diante das situações, você vai ter resposta de Deus para a sua vida. Deus vai falar contigo, Deus vai te dar direção, Ele vai pelejar por você, aleluia, Ele vai pelejar ao nosso favor. Aleluia! A Bíblia nos ensina a respeito de Davi e os seus irmãos. Seus irmãos olhavam para o tamanho do gigante, que era Golias, para sua estatura. E por 40 dias não tiveram coragem de enfrentar o gigante. Recuavam, voltavam atrás. Mas quando Davi chegou diferente. Davi olhou para o tamanho do gigante, com certeza ele olhou, mas ele olhou para o Deus que ele servia. Ele olhou para o Deus que ele confiava, meu irmão, minha irmã, aleluia. E a Bíblia vai dizer para mim, para você, que ele vence o gigante. Mas não foi diretamente Davi, foi o Deus Todo-Poderoso que agiu por Davi. Foi o Deus Todo-Poderoso que colocou o gigante por terra, meu irmão, minha irmã. Porque Davi apenas confiava no Senhor, confiava no poder do Senhor, e o Senhor pelejou por Davi, por aquele povo, e deu vitória para Israel, aleluia. E nos dias de hoje, não é diferente. Não é diferente. O inimigo nos afronta todos os dias, a respeito da nossa fé, a respeito da nossa esperança, a respeito da nossa confiança. E para nós vencer o inimigo das nossas almas, é olhar para o Senhor, meu irmão. É olhar para Cristo Jesus. É somente Ele que pode nos ajudar. Se nós ficar olhando para A, para B, nós vamos o quê? Baixar a cabeça, vamos desanimar. O inimigo vai nos vencer. Como muitas pessoas tem feito isso nos dias atuais. Tem olhado para baixo, ao invés de olhar para cima. O salmista Davi declara, de onde me vem o meu socorro? O meu socorro vem do Senhor dos céus, do Senhor Criador dos céus e da terra, do alto. Vem o socorro de Deus para a nossa vida. Então, igreja, nós precisamos olhar para o Senhor. Os dias são maus, os dias são difíceis, os dias são trabalhosos, aleluia. Tem pessoas olhando para A, olhando para B. Vamos olhar para a palavra, vamos viver a palavra. Porque se nós estivermos na palavra, Cristo está conosco, Cristo está contigo, e vamos vencer, aleluia. E qual é a nossa vitória? É alcançar o céu, a salvação da nossa alma. Oh, aleluia! Somente olhando para o Senhor. Não tem como querer alcançar o prêmio da soberana vocação. Ficar olhando para os lados, não tem como. Eu vi certo dia um vídeo de reflexão, onde estava numa corrida,
E o atleta que estava correndo estava em primeiro lugar. Mas ele só olhou para o lado para ver se outro atleta estava longe ou perto. Foi o tempo suficiente dele perder a corrida. Só porque olhou para o lado. Esqueceu de olhar, permaneceu olhando para a frente. E assim a nossa vida é espiritual, irmãos. Se nós olhar para o lado, o inimigo vai nos enganar. O inimigo vai nos iludir. São tantas coisas neste mundo que procura até mesmo nos atrair, querer nos enganar. Mas se tiver com o olhar fixo no Senhor Jesus Cristo, nós vamos vencer as batalhas, vamos vencer a dificuldade, aleluia. Se olhar para o lado, se olhar para baixo, seremos semelhante Pedro quando estava andando por cima das águas, quando tirou o olhar de Jesus, começou a se afundar, diz a palavra do Senhor, e lá o Senhor estendeu as mãos e diz: não temas, homem de pouca fé, aleluia. Pedro andava por cima das águas da tempestade enquanto ele olhava para o Senhor Jesus. Mas quando tirou o olhar de Jesus, ele começou a se afundar. E quem tira o olhar de Jesus se afunda neste mundo, nesta vida. Quem tira o olhar de Jesus perde o alvo do céu. Se o homem perder o alvo do céu, meu irmão, minha irmã, ele não consegue mais ter força para lutar. A Bíblia nos diz que pelo gozo que estava proposto, Jesus suportou todas as afrontas. Jesus via a cruz, mas qual era o gozo proposto? Era vencer a morte. Era o terceiro dia ressuscitar, vencer a morte e dar vida e vida com abundância. Então o gozo proposto de Jesus era vencer a morte. O sofrimento estava aí na sua frente. A cruz estava lhe aguardando. Mas ele olhava já além da cruz, o terceiro dia, ressuscitado, aleluia. E assim é o nosso gozo, o propósito é a vida eterna, meu irmão, minha irmã, aleluia. Nós olhamos para a dificuldade, sim, mas nós sabemos que vamos vencer para alcançar a salvação. Vamos vencer para um dia morar com Cristo Jesus, o lugar que Ele tem preparado para mim, para você. Oh, glória a Deus, aleluia. Estevão, enquanto era apedrejado, o que ele fazia? Ele olhava para o céu se abriu para Estevão, meus queridos irmãos. Estevão tinha tudo para abandonar, voltar atrás, mas não. Ele viu o céu aberto, enquanto era apedrejado, enquanto lançavam pedra sobre Estevão, Estevão estava com o olhar fixo no Senhor Jesus Cristo. E o céu se abria para Estevão, aleluia. Aqueles que permanecem com o olhar fixo em Cristo, pode estar na prova, na dificuldade, mas ele vê o céu aberto, lhe esperando, lhe aguardando para a vida eterna, para a salvação da nossa alma. Aleluias. A Bíblia nos dá exemplo de muitos homens e mulheres que venceram, mas porque olhavam para o Senhor, tinha confiança no Senhor, a esperança estava no Senhor, e nós não podemos perder este foco como igreja. Os dias são difíceis, mas se nós permanecer olhando para Cristo Jesus, Ele tem a direção certa para você. Ele tem uma direção certa para a nossa vida. Ele vai nos conduzir no caminho certo, mas e os inimigos, as adversidades, Ele vai pelejar por nós.
Ele vai agir ao nosso favor, aleluia. Ele vai pelejar por ti, meu irmão, minha irmã, a ponto de você dizer, meu Deus, era tão fácil assim. Não, é porque o Senhor pelejou por você. O Senhor pelejou por nós. Quando o Senhor age ao nosso favor, a história é diferente, meu irmão. A história é outra. Porque agindo Deus, quem impedirá, diz a palavra. Opera. Deus, quem impedirá? Aleluia! Louvado seja o nome do Senhor. E nesta noite a pergunta é: para onde você está olhando? O que estamos fazendo diante das dificuldades? Reclamando, murmurando, se queixando? Ou estamos olhando para o Senhor e adorando a Ele? Olhando para a palavra e adorando o nome dEle. Dando graças ao Senhor. Reconhecendo, exaltando que o seu amor dura para sempre. Porque no momento da adversidade, o que o inimigo quer de mim, de você, que nós reclamamos, ficamos se lamentando, onde está o Deus que eu busco, onde está o Deus que eu oro, onde está o Deus que eu jejuo, aleluia. A Bíblia nos diz que Josafá não fez nada disso. Josafá convidou o povo para dar graças ao Senhor. Josafá convidou o povo para louvar o nome do Senhor. Os inimigos estavam próximos, meus irmãos. Aproximadamente 80 quilômetros, eles não paravam de se aproximar, aleluia. Mas Josafá tinha convicção que Deus ia pelejar por eles. E como Deus pelejou, Ele vai pelejar por mim e por você. Ele vai pelejar pela sua igreja. Ele vai pelejar pelo seu povo, porque Ele continua sendo o mesmo Deus vivo e poderoso. Oh, glória a Deus! Aleluias! Mas o segredo é bem claro, é olhar para o Senhor, é olhar para a palavra do Senhor. Aleluias! Nós sabemos que existem muitos livros que são excelentes, existe hoje muitos cursos, tantas coisas, mas o principal continua sendo a palavra de Deus. A palavra de Deus continua sendo a nossa fonte inesgotável, aquela que sacia a nossa sede todos os dias, aquela que te dá esperança diante das dificuldades, aquela que nos fortalece diante dos desafios da vida, aquela que nos ensina a permanecer com a cabeça erguida, apesar do inimigo ser grande ou numeroso, porque, aleluia, Ele nos ensina que a vitória vem de Deus sobre a nossa vida, a peleja do Senhor, e quando Deus peleja, a vitória é garantida, o milagre é garantido, você apenas vai testemunhar do poder de Deus sobre a sua vida. Pode aplaudir ao Senhor, aleluia! Louvado seja o nome do Senhor. Quando alguém perguntar o segredo de vencer, você vai falar: o segredo é olhar para o Senhor, o segredo é olhar para a sua palavra, o segredo é adorar o Senhor, mesmo em tempos difíceis, irmãos. E esse é um grande desafio. Cantar, todo mundo canta, mas agora adorar é diferente. Adoração é diferente. Os verdadeiros adoradores não adoram só quando as coisas estão bem, não. Mesmo diante das dificuldades, eles estão adorando.
Eles estão glorificando, eles estão dando graças ao Senhor, aleluia. Tem pessoas, irmão, nesse exato momento, está lá no hospital, desenganado pelo médico, mas está dando graças ao Senhor, está adorando o Senhor, está glorificando o Senhor, aleluia. Quantas pessoas que estão em situações difíceis, mas estão adorando o nome do Senhor Jesus, aleluia. A confiança em Deus não vai deixar o medo se apoderar de você. Não vai deixar a ansiedade se apoderar de você. Porque o medo, a ansiedade, irmãos, é quando falta confiança no Senhor. Mas quando você coloca por completa confiança, o Senhor, que é difícil, sei que é difícil, não é nada fácil, é difícil, mas é algo que vale a pena. Para viver milagre do Senhor, é fazer como Josafá fez. E muitos almejam milagre, mas agora não almejo passar o processo para alcançar o milagre. Mas se Cristo venceu, a Bíblia nos dá exemplo de homens que eram sujeitos às mesmas paixões que nós e venceram. Eu e você também vamos vencer pelo poder do Espírito Santo. Eu e você não estamos só, aleluia, nós temos o Espírito Santo de Deus que nos dá força, que nos encoraja, que nos fortalece, que nos leva a compreender a palavra de Deus, que não estamos só. Maior é o Senhor que está conosco, maior é o Deus vivo, o Deus poderoso que está sobre a sua vida. Pode aplaudir o Senhor Deus Todo-Poderoso, oh, aleluia. Aleluia. Se coloque de pé nesta noite. Eu li o testemunho de um médico que ele era ateu, ele não acreditava no poder de Deus. Mas certo paciente foi fazer uma transfusão de sangue. Havia dois pacientes naquele procedimento. E havia um paciente que a porcentagem da certa era muito baixa. E lá foi feito os procedimentos. E aquele paciente que tinha uma porcentagem baixa para dar certo, foi o melhor resultado. E o médico foi perguntar para o paciente como que ele estava diante do procedimento, porque ele viu que algo foi fora do normal. Aí o paciente falou assim: doutor, enquanto você fazia todo o procedimento, eu estava em oração com meu Deus. E o médico começou a acreditar o poder da oração, o poder da confiança em Deus, irmão. Então imagino aquele paciente, enquanto fazia todo aquele procedimento, com certeza o médico não deu muita garantia, mas lá estava ele adorando o Senhor. Lá estava ele glorificando o nome do Senhor. E o Senhor agiu na sua vida. Que o médico que era ateu passou a acreditar no Deus vivo, no Deus Todo-Poderoso. Aleluia. Passou a confiar nesse Deus que tudo pode. E entende isso. Vai ter momento que Deus vai permitir a adversidade. As pessoas que estão em volta de você, em volta de mim, vão olhar para o cenário e vão dizer: para ele não tem mais saída, para ele não tem mais jeito. Mas se nós permanecer olhando firme para o Senhor, ele vai pelejar por nós, ele vai agir por nós. E essas pessoas vão ficar surpresas pelo que o Senhor há de fazer, aleluia. E como disse, como esse médico passou a crer em Deus, essas pessoas vão passar a confiar nesse Deus que em você confiamos, nesse Deus que em você adoramos, a Ele, diante dessa adversidade, aleluia. Tem muitas pessoas que dizem por aí: eu sou cristão,
Mas agora no momento mais difícil da vida, são poucos que permanecem cristãos. São poucos que permanecem confiantes no Senhor. E Deus está procurando adoradores e adoradoras. Como Josafá, aleluias, não baixou a cabeça, mas estava confiante no poder de Deus. Mas antes de orar nesta noite, eu pergunto se tem alguém em nosso meio, que talvez você tenha deixado de olhar para o Senhor. E por você ter deixado de olhar para o Senhor, o inimigo chamado pecado te venceu, está te vencendo. E quando o pecado vence o homem, a sua vida se torna um caos, sofrimento, angústia, tribulação, ansiedade, a depressão. O mal deste século domina a mente dele, o coração dele. Mas nesta noite eu convido você a voltar a olhar para Jesus, fazer um conserto, reconciliar, aleluias, confessar para o Senhor. Ele está pronto para lhe perdoar. Tem alguém nesta noite que você queira fazer um conserto com o Senhor, reconciliar, voltar a olhar para Jesus, como um dia você olhava, como um dia você buscava, como um dia você vivia para Ele, e Ele pelejava por você? Você já tem experiência desse Deus vivo e poderoso. Mas hoje, os males estão te vencendo. Tantas coisas desta vida estão te vencendo. Mas sabe por quê? Porque deixou de olhar para Jesus. Mas nesta noite convido você, volte a olhar para o Senhor. Tem alguém nesta noite para fazer um conserto, para reconciliar, para se unir, fazer parte da família Deus e Amor? Não é que nós queremos tirar você de outra igreja, não. Mas se Deus tem um propósito nesse ministério, fica conosco e deixa Deus te usar, te abençoar neste lugar. Tem alguém nesta noite? Tem alguém? Levante a sua mão e vamos orar por você. Aleluias, não tem? Que Deus possa abençoar. Oremos ao Senhor. Aleluia, Senhor nosso Deus, Senhor nosso Pai, nos ajude, meu Deus, a olhar para a Tua palavra, Senhor.

sabemos o que vamos fazer, mas os nossos olhos estão postos em Ti, Senhor. Temos certeza que vamos vencer. Temos certeza que o Senhor vai agir ao nosso favor. Temos certeza.

cerca, vai querer fazer baixar a cabeça, Senhor. Vem nos ajudar, Senhor. Vem nos ajudar, vem nos ajudar, vem nos ajudar, para a glória do Pai, do Filho e do Espírito Santo de Deus. E a igreja diz amém, Jesus, com palmas e glória a Deus. Oh, aleluia! Louvado seja o nome do Senhor. Pegue na sua mão o seu voto. Você que fez o seu propósito nesta noite, pegue na sua mão. Vamos apresentar a Deus o nosso propósito. Você que vai ofertar também via Pix ou até mesmo cartão, pegue na sua mão. Senhor nosso Deus, Senhor nosso Pai, receba nesta noite, Senhor, a nossa oferta, o nosso sacrifício, ó Deus. Tenha misericórdia.

Bate palmas para o Senhor, aleluias. Deus abençoe. Se coloque de pé, vamos orar o Senhor, oração da fé. Que Deus abençoe todos os dizimistas, todos os ofertantes da obra do Senhor. Que Deus possa lhe abençoar, prosperar grandemente. Quinta-feira, nossa oração do Getsêmani. Venha conosco. Quarta-feira, estamos aqui pela manhã, à noite. Sexta-feira, domingo, nosso culto de ceia. Participa conosco. Segunda-feira também temos o culto de Santa Ceia. Com os membros, venha conosco participar da ceia do Senhor Jesus. Oração da fé. Senhor nosso Deus, nosso Pai, graça te damos, ó Deus, por mais esta oportunidade. Nos ajuda, Senhor, que no decorrer desta semana, Pai, diante dos desafios da vida, diante das dificuldades,

0: Deus. Amém, Jesus, amém. Temos o batismo, meus irmãos, mês de setembro, tá bom? No último domingo do mês, nós vamos ter o batismo aí. Os irmãos que estão no ensinamento do batismo, então dia 27, pela parte da manhã, vamos ter a ceia também aqui, juntamente com os irmãos, os novos integrantes, que vão se batizar no domingo, dia 27, amém? Vamos se despedir com a paz do Senhor Jesus, a paz do Senhor Jesus e a paz do Senhor Jesus. Venha receber a sua unção ainda.
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3: A paz do Senhor Jesus Cristo, diletos ouvintes do programa Voz da Libertação, quem cumprimenta a todos é o vosso irmão pastor José Newton. E neste momento eu quero fazer uma reflexão com todos vocês, baseada no Evangelho de São Mateus, do capítulo 18, versículo 21 e 22. O tema, Aprendendo com Jesus a Perdoar. Embora Pedro tenha aceitado a ideia de Jesus sobre o perdão, ele acreditava, como muitos, que para tudo tem que haver limites na vida, inclusive para tolerar ofensas. Os rabinos, interpretando erroneamente Amós capítulo 1, versículo 3, ensinavam que se deveria perdoar um irmão até 3 vezes. Pedro, querendo impressionar Jesus e mostrar que era muito mais benevolente que os mestres judeus, dobrou a proposta e acrescentou mais uma, esperando ser elogiado pelo mestre. A resposta de Jesus deve ter deixado Pedro desconcertado e envergonhado, além de boca aberta, pois revelava que ao perdão, segundo a perspectiva de Deus, não devemos impor limites. A pessoa que abriga a ideia de não perdoar, caso a ofensa volte a se repetir no futuro, está longe de conhecer o verdadeiro perdão. Pois se o espírito do perdão mover seu coração, você estará disposto a perdoar a todas as vezes que você for ofendido. Sem limites. O verdadeiro perdão não está limitado por vezes ou números, pois não é o ato que vale em si, e sim o espírito que o motiva. Neste momento, vamos orar e pedir para o Senhor que coloque em nossos corações o mesmo sentimento que houve no Senhor Jesus Cristo sobre o perdão. Senhor Jesus, nós te pedimos que no nosso coração esteja também o perdão, que nós estejamos dispostos a perdoar a todos os que nos ofendem, sem limites, para que nós sejamos a tua imagem. Senhor Jesus, prepare o nosso coração para perdoar aqueles que nos ofendem. Amém. Que Deus abençoe ouvintes. Fiquem todos na paz do Senhor Jesus Cristo.
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0: retorno da vitória que nós iremos sim alcançar. Quando nós já declaramos isso, quando nós já acreditamos no milagre, nós já agradecemos ao Senhor mesmo sem alcançar aquela providência que nós precisamos, nós estamos demonstrando que nós temos a confiança que Ele fará acontecer da maneira dEle, da forma que Ele tem para a nossa vida. Porque Deus tem coisas perfeitas e a vontade de Deus ela é sublime. É o melhor que nós precisamos. Às vezes nós queremos de uma forma, mas Deus Ele faz da maneira correta, da melhor maneira, para que assim nós possamos desfrutar por completo da bênção sobre a nossa vida. E quando falamos de bênçãos, falamos de oportunidade, sim, de nós estarmos diante de Deus glorificando ao nome dEle. Quinta-feira nós temos o culto em prol às instituições Reviver, que são instituições que têm abençoado vidas. Assim como você tem sido abençoado pela palavra de Deus também, eu tenho certeza que Deus toca no seu coração para você abençoar vidas através da sua ajuda. Através das doações, através da ajuda social, que você tem condições de dar, de ajudar, de cooperar nesta obra que é tão belíssima. É uma obra tão necessária e que precisamos estar participantes dela. Então, quinta-feira é o culto em prol às instituições Reviver, Fundação Reviver e Associação Reviver Help Deus e Amor. E nós estaremos aqui juntos. É a quinta da multiplicação e das portas abertas. E na palavra, na mensagem, pastor Davi Miranda Filho, trazendo uma mensagem ao nosso coração e Deus usando a vida do seu servo. Então, se você é da Grande São Paulo, não pode perder a oportunidade de estar conosco nesta quinta-feira, dia 10 de setembro, aqui na sede mundial. É a quinta da multiplicação e das portas abertas. É o culto beneficente em prol às instituições de Reviver. Você pode trazer aquela doação, aquele quilo de alimento não perecível. Você pode trazer aquelas peças de roupa em bom estado que você queira ofertar na vida de alguém. Você pode trazer as suas doações, seja em espécie, seja aquele propósito especial que você fez, o cofrinho, o carnê, o que Deus tocar no seu coração. Traga a sua oferta de gratidão a Deus e juntos nós estaremos aqui louvando, glorificando e engrandecendo a este Deus, porque só Ele é digno. E você que está aí já preparado, nós iremos clamar também por isso. Porque a oração, ela é fundamental, importantíssima, e na oração nós devemos apresentar ao Senhor todas as causas. Sabemos que a igreja tem um papel fundamental, cumpre um papel fundamental, que é o papel também de amparar os necessitados. Levamos a palavra aos que estão famintos espiritualmente e também levamos o alimento físico aos que têm fome e sede. E assim Deus tem abençoado. Esta obra está crescendo, o amor de Deus está sendo manifesto, sendo apresentado às vidas e elas estão, sim, sendo resgatadas das cadeias da morte, das garras do pecado, dos vícios, o trabalho de assistência social que é desenvolvido pela igreja tem cumprido algo especial, algo fundamental, importante na sociedade. Os projetos da Fundação Reviver, da Associação Reviver Help, tem levado vidas para Cristo. E isso é importante, porque este é o papel da igreja. Este é o propósito dos santos, sim, daqueles que foram chamados e escolhidos. Então, já se prepare, já esteja aí com a sua família reunida. Se você está na sua casa, reúna todo mundo na sala. Nós iremos clamar, sim, apresentaremos ao Senhor as nossas causas e também a área social da igreja, as instituições de Reviver, a nossa diretoria, apresentaremos ao Senhor todas as causas necessárias, fundamentais, para que o Senhor venha operar uma grandiosa obra. E você que está também crendo no milagre, já envia a sua mensagem, o seu pedido de oração, e nós estaremos apresentando também, sim, ao Senhor, a sua vida para que Ele venha operar uma obra especial. 119-8292-3392. Este é o número da Rádio Deus e Amor para você enviar o seu WhatsApp e crer no milagre e se preparar para clamar conosco, porque aqui na rádio tem oração. Oração do encontro com Deus é daqui a pouquinho, depois das 22 horas, mas antes nós iremos à identificação das emissoras, sim, nós iremos à identificação das emissoras e ao retornarmos estaremos preparados. Nosso coração precisa estar aberto para receber o que será derramado da parte de Deus, para juntos levantarmos um forte clamor e alcançarmos o trono de Deus. 21 horas e 59 minutos, vamos à identificação. Daqui a pouco estaremos clamando a Deus.
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0: O Senhor Jesus nos promete em sua palavra no livro de João, capítulo 14, versículos 13 e 14.
1: E eu farei o que vocês pedirem em meu nome, para que o Pai seja glorificado no Filho. O que vocês pedirem em meu nome, eu farei.
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2: Soberano Deus e eterno Pai, Deus de poder e graça, Deus de misericórdia, diante da Tua presença, Senhor, reunidos estamos numa mesma fé e no mesmo propósito, crendo que o Senhor é presente conosco e cada passo que damos, cada decisão, cada pensamento, cada intenção, estão sendo direcionadas e o Senhor é conhecedor. O Senhor esquadrinha nossa mente e o nosso coração e sabe quais são, Senhor, os nossos pensamentos. O Senhor sonda, sim, Pai, o Senhor conhece o que permeia a mente, o coração, a alma desta pessoa que clama agora e de joelhos dobrados, com lágrimas nos olhos, com o coração totalmente rendido, prostrado aos teus pés, suplicam ao Senhor por uma obra especial, por um milagre que provém de ti, por um trabalhar, um operar necessário, não apenas na vida desta pessoa, mas também na vida dos seus familiares, na vida dos seus amigos, daqueles que estão ao seu redor, para que glorificado seja o seu nome em cada um deles. Pai, eis-nos aqui, Senhor. Eis-me aqui, Pai, clamando a Ti com o meu coração e com a minha alma totalmente, Senhor, voltada e conectada ao Senhor, o Deus da nossa vida, o Deus da minha vida. Eis aí, Senhor, esta pessoa que está clamando juntamente comigo, conosco, Senhor, este povo de fé que clama e suplica, pedindo algo especial, pedindo, Senhor, um mover dos céus, pedindo, meu Deus, um manifestar da Tua presença, pois Tu és um Deus que opera sinais e maravilhas e alcança aqueles que confiam em Ti. Tu és um Deus que responde o clamor e a oração daqueles que com fé, daqueles que com confiança, daqueles que com certeza, daquele Senhor que com perseverança suplicam ao Teu santo nome. Tu és um Deus maravilhoso, Tu és um Deus grandioso, Tu és um Deus santo, justo, perfeito, Tu és um Deus que, Pai, está acima de todas as coisas, estás assentado sobre um alto e sublime trono, estás, Senhor, Pai, contemplando a vida de cada pessoa e com olhos, sim, olhos como chamas de fogo, o Senhor tem visto a realidade, a condição que o Teu filho, que a Tua filha, que agora oram conosco, a condição que eles estão enfrentando. O Senhor sabe, Pai, o Senhor conhece, o Senhor, meu Deus, ah, Pai, é aquele quem tem sustentado. O que seria da nossa vida se o Senhor não estivesse conosco? O que seria dos nossos dias se a Tua presença não nos acompanhasse? Onde estaríamos agora se o Senhor não houvesse, Pai, meu Deus, interrompido a nossa, meu Deus, condição, os caminhos por onde estávamos trilhando, se o Senhor não houvesse interrompido os projetos malignos que haviam sido escritos, projetados para nos levar à destruição, aonde estaríamos agora, Senhor? Se a Tua voz não houvesse, Pai, ecoado em nosso ser, aonde estaríamos agora, Senhor? Se um dia a luz da Tua palavra, a luz do Teu Espírito Santo, não houvesse iluminado os nossos olhos, aonde estaríamos agora, Senhor? Se um dia, quando estávamos, Senhor, Pai, vivendo na mentira, vivendo sob, meu Deus, sob o domínio do pecado, vivendo, Senhor, uma vida de angústias e tristezas, com pensamentos de derrota, pensamentos de destruição, pensamentos de morte. Se naquele momento em que a nossa alma se encontrava no fundo do poço, no vale da desesperança, se naquele momento, Senhor, em que a nossa alma se encontrava angustiada, com angústia de morte, se o Senhor não houvesse nos alcançado, se a Tua bondade não houvesse, Senhor, resplandecido sobre nós, se a Tua misericórdia não houvesse sido derramada sobre a nossa vida e o Teu perdão não houvesse nos alcançado, se naquele momento, Pai, o Teu amor não houvesse sido para nós, meu Deus, apresentado, onde estaríamos agora? Onde estaríamos neste momento, Senhor? Se as nossas mais escolhas ainda, Pai, tivessem domínio sobre nós, se as nossas más intenções ainda nos direcionasse nos caminhos, na influência, Pai. Se o mundo ainda nos influenciasse, se as vaidades da vida ainda tivessem lugar em nosso coração, onde estaríamos agora? Se o Senhor não houvesse nos alcançado com a obra da cruz, não nos houvesse, Pai, sim, se o Senhor não houvesse nos feito reconhecer e renunciar às nossas más escolhas, renunciar à nossa vida pregressa, renunciar aquilo que antes tinha valor, aquilo que antes tinha um lugar de destaque em nossa vida, estaríamos vivendo uma vida de tristezas, angústias, estaríamos vivendo uma vida de solidão, de Senhor, de tristeza profunda, estaríamos vivendo uma vida de desilusão, sem esperança, sem contemplação do amanhã. Sim, meu Deus, estaríamos, Pai, totalmente submissos ao pecado, porque o pecado antes imperava sobre a nossa vida. O pecado antes dominava os nossos pensamentos, os nossos sonhos, sim, dominava todos os projetos. O pecado dominava a nossa existência, o nosso viver. Mas, graças a Deus, graças ao nosso Senhor e Salvador Jesus Cristo, que nos alcançou, que nos deu a vida, que nos liberou perdão, graças ao eterno Deus, que na cruz do Calvário cumpriu o sacrifício perfeito e nos reconectou ao Pai. Graças ao nosso Senhor e Salvador Jesus Cristo, que nos resgatou das cadeias, que nos resgatou da prisão, pois estávamos aprisionados, a nossa alma estava aprisionada, cativa, mas a obra de Cristo na cruz, o sangue carmesim nos libertou. Graças a Jesus Cristo, que nos deu a oportunidade de sermos feitos filhos de Deus, como declarou o apóstolo João, porque a sua obra, ela é perfeita, a sua obra, ela é sublime, ela é suficiente para o homem ser livre. E por intermédio desta obra, fomos feitos filhos de Deus. Através da fé em Cristo Jesus, fomos feitos co-herdeiros da herança de Cristo, co-herdeiros da herança que foi preparada, sim, pelo Pai. Através do sacrifício de Cristo, do Cordeiro perfeito que foi imolado, através do brado na cruz, está consumado a dívida sendo paga, que éramos incapazes, aquela dívida que pesava sobre nós e um dia teríamos que prestar conta dela, teríamos que pagar e não conseguiríamos, porque aquela dívida se amontoava, crescia, era uma dívida impagável. A condenação que pesava, os pecados que sobre nós pesavam e nos traziam peso da condenação. Mas como declara a carta aos Romanos no capítulo 8, verso 1, agora nenhuma condenação há para os que estão em Cristo Jesus, porque já não andam mais segundo o poder do pecado, já não andam mais segundo a carne, segundo os costumes do mundo, segundo os caminhos tortuosos, já não andam mais segundo o poder que imperava, que é o poder das trevas, mas agora transportados das trevas para a luz, como declara a carta aos Colossenses. A obra perfeita que nos transportou das trevas para a luz foi por intermédio do Filho unigênito do Pai, por intermédio do Deus invisível, sim, do Deus que manifesta, é a imagem do Deus invisível, aquele que veio para nos reconectar ao Criador, aquele que veio para nos fazer entender que não há vida, não há esperança. Pai, com grato somos a Ti, a nossa oração é de reconhecimento, é de humilhação e também, Pai, pedindo a Ti o fortalecimento da nossa fé. Não deixa, Senhor, as adversidades da vida minarem a nossa fé, não deixa, Senhor, os problemas e conflitos da vida, Pai, enfraquecerem a nossa confiança em Ti, mas que a nossa fé esteja estabelecida no Senhor, pois Tu és o socorro bem presente na hora da adversidade. Nós confiamos no Senhor, nós confiamos no Seu trabalhar. Pai, neste momento de oração e clamor, nós Te apresentamos, Senhor, a vida da nossa diretoria. O Senhor é o dono desta obra, o Senhor que chamou a cada um deles e deu a eles a responsabilidade de conduzirem esta obra. Nós temos a certeza, Senhor, que o Teu Espírito Santo tem iluminado a mente, o coração dos Teus filhos, porque, Pai, não é fácil cuidar, Pai, de uma grande obra como essa. Milhares e milhares de vidas, de almas que estão caminhando conosco. Mas o Senhor é quem tem, Pai, sustentado. Continue, Senhor, abençoando a vida da nossa diretoria, de cada um dos Teus filhos, dando a eles saúde, paz, alegria, dando a eles, Senhor, direcionamento, instrução, para que eles continuem, Senhor, ah, meu Deus, cumprindo com a Sua vontade para com esta igreja. Esta igreja que tem expandido, avançado, esta igreja que está, Senhor, crescendo, está, Senhor, avançando, este povo de fé, que crê no milagre. Pai, nós Te apresentamos, Senhor, todo o trabalho que é realizado, o trabalho de evangelização, a propagação da mensagem, todos aqueles que têm compromisso em levar a mensagem, a semente do reino para as vidas. E esta igreja, Senhor, tem, Pai, alcançado lugares, tem chegado em regiões das mais longínquas. E lá a semente do evangelho tem sido plantada. Abençoe, Senhor, dê graça, dê força, dê sabedoria aos Teus filhos, que esta obra continue expandindo. Que esta obra continue crescendo, avançando. Que o Senhor abençoe, Pai, os braços assistenciais da igreja. Que desperte, Senhor, um povo de fé para ajudar, meu Deus, nesta grande obra, para meu Deus, trazerem as suas doações, contribuírem para este trabalho. Quantas vidas têm sido alcançadas através das instituições, quantos lares, Senhor, têm sido alcançados, famílias carentes, pessoas necessitadas do amparo da igreja. E o trabalho do bom samaritano tem sido realizado através da Fundação Reviver, da Associação Reviver Help, nos projetos, nas ações sociais, em cada ajuda que é direcionada, no norte, no nordeste, no sul, no centro-oeste, aqui no sudeste também, Senhor. Quantas vidas estão se rendendo aos teus pés através do trabalho das instituições. Continue dando graça, de graça e sabedoria à diretoria da Fundação Reviver, de graça e sabedoria à diretoria da Associação Reviver Help, a todos os colaboradores, todos os voluntários, todos aqueles que ajudam, Pai, este homem, esta mulher que contribui com as suas doações. Meu Deus, te damos graça, Senhor, por esta igreja que o Senhor tem sustentado há 64 anos, Senhor, dando aí a cada homem e mulher capacitação, através do braço assistencial e também, Senhor, através do braço de ensino, capacitando o povo para trabalhar na obra e também, Senhor, capacitando os homens e mulheres que querem estar, meu Deus, fortalecidos no conhecimento, como declara a tua palavra, o apóstolo Pedro, ensinando a igreja. Nós entendemos a necessidade de crescermos na graça e no conhecimento do nosso Senhor, para não sermos enganados, para não sermos confundidos pelas vãs filosofias, pelos ensinos tortuosos, enganadores. Mas queremos, Senhor, permanecer em Ti, olhando para o alvo, olhando para o consumador, sim, olhando para aquele que está diante de nós, o Deus da nossa vida, Pai. Cada pessoa que neste momento, ao orar conosco, sente no coração o chamado ardendo, sente no coração o convite para viver o extraordinário do Senhor. Cada vida, Pai, que neste momento, com lágrimas nos olhos, neste momento, Senhor, com o coração, Pai, sendo acalentado pelo Teu Espírito Santo, sendo consolado pela Tua presença, eles entenderam o chamado, entenderam que precisam se arrepender. Entenderam que precisam, Pai, confessar a Cristo Jesus como Senhor e Salvador de suas vidas. Entenderam que precisam passar da morte para a vida. E só há um caminho, só há uma verdade, só há um mediador entre o Pai e os homens, entre Deus e a humanidade, que é Ele, é o Senhor Jesus. Meu Deus, nós clamamos por isso, que elas tomem esta decisão, que elas confessem com o coração aberto e declarem, sim, com a língua, com a boca, declarem que Tu és o Senhor e Salvador da vida delas e que elas querem estar na Tua presença. Independente dos erros e falhas que cometeram, independente das escolhas que fizeram, que elas, Pai, entendam que a porta da graça está aberta. A oportunidade é dada a elas e o Senhor as quer receber. O Senhor as quer abraçar, o Senhor as quer pertinho de Ti, cuidando delas, o Senhor quer fortalecê-las. Cuida, meu Deus, destas vidas. Cuida, meu Deus, de cada um deles. Esta é a nossa oração, este é o nosso clamor. Cuidando de nós, o Senhor, Pai, tem dia após dia nos fortalecido. Cuidando de nós, o Senhor tem nos aproximado de Ti, e que assim seja para com eles também. Que a Tua paz, que a Tua alegria, que o Teu amor, que a Tua presença seja evidenciada e transborde sobre cada vida e cada coração. Em nome de Jesus. Amém.

0: maravilha de Deus, que graça, que oportunidade especial nós podermos clamar ao Senhor e, reconhecendo a sua soberania, podermos também declarar que Ele é o Senhor e Salvador da nossa vida. Se você sentiu no seu coração o chamado de Deus, você ainda não havia tomado esta decisão ou confessado Cristo como Senhor e Salvador da sua vida, este é o momento de você confessar a Ele, de você declarar que Ele é o Senhor, que vai, sim, estar em primeiro lugar, como prioridade na sua vida. A quem você se disponibiliza a servir, a quem você entrega o controle e a direção da sua vida e dos seus caminhos. Se você que estava afastado e tomou agora a decisão de se reconciliar, que esta decisão seja algo que vá marcar uma nova trajetória para você. Todos que agora desejam no coração receber a obra de Cristo, voltar aos caminhos do Senhor, repitam comigo essas palavras e recebas a bênção de Deus sobre você. Diga assim: Senhor Jesus, neste momento eu declaro que Tu és o Senhor e Salvador da minha vida. Eu reconheço que pequei, que falhei, que errei e que nada sou sem Ti e que preciso da Tua misericórdia sobre a minha vida. Pai, eu me rendo aos Teus pés e peço ao Senhor que cuide de mim. Escreva meu nome no céu, no livro da vida, para o grande dia da redenção. E sela-me com Teu Espírito Santo, para que eu venha viver uma vida voltada ao Senhor. Para que os meus caminhos, para que as minhas escolhas, para que os meus passos sejam direcionados pelo Teu Espírito Santo. Cuida de mim, opera a Tua grandiosa obra em minha vida e faz de mim um instrumento Seu, um servo, um filho que honre ao Senhor, que seja fiel, que glorifique ao Seu nome e que viva para a glória do Seu nome. Assim pedimos e agradecemos em nome de Jesus. Amém.
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2: sempre tenho o Senhor diante de mim. Com Ele à minha direita, não serei abalado. Salmos 16:8.
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0: Vinte e duas horas e trinta e um minutos. Vamos a mais um momento de informação aqui na Rádio Deus e Amor. Acompanhe conosco o bloco de notícias.
3: Obrigada pela sua audiência. A gente vai para mais informações aqui. Entenda a importância da alimentação saudável na educação infantil. Garantir a alimentação saudável na educação infantil é uma forma de cuidar do presente e do futuro. Cada refeição equilibrada oferecida na escola ajuda a formar cidadãos mais saudáveis, conscientes e preparados para escolher o que consomem com autonomia. Na infância, uma alimentação garante energia, concentração e crescimento adequados. Crianças que se alimentam bem aprendem mais, adoecem menos e têm desenvolvimento pleno. O excesso de peso e o aparecimento de doenças crônicas na infância crescem de forma preocupante, exigindo atenção de escolas, famílias e gestores. Cozinhar juntos, apresentar novos sabores e evitar recompensas com guloseimas e outros alimentos inadequados são atitudes simples que geram impacto. Fazer um lanche saudável para a criança pode ser um momento de afeto e aprendizado, incentivando autonomia e curiosidade por alimentos de verdade. A Constituição Federal e o Estatuto da Criança e do Adolescente reconhecem o direito humano à alimentação adequada. Isso inclui garantir refeições nutritivas e seguras nas escolas, respeitando padrões de qualidade e favoreçam o crescimento e o bem-estar das crianças. Primogênito. Por que ser irmão mais velho ou mais novo afeta a inteligência? Fala-se muito sobre os benefícios e desvantagens de ser o irmão mais velho, do meio ou o caçula. Entretanto, raramente se menciona como isso pode influenciar na capacidade intelectual. E se é um tema que sempre despertou interesse, principalmente em psicólogos que concluíram que a ordem de nascimento afeta de fato a personalidade e o nível de inteligência. Os especialistas explicam que os irmãos mais velhos recebem maior atenção e estímulos, o que é fundamental nos primeiros anos de vida. Esse período é considerado determinante para o desenvolvimento da inteligência. Pesquisas confirmam que os irmãos mais velhos tendem a obter melhores pontuações em testes de inteligência. Um estudo estimou que o coeficiente intelectual médio desses irmãos é alto. Outras pesquisas também apontam que em países diferentes, como Reino Unido e Austrália, os resultados seguem esse mesmo padrão. Os especialistas ressaltam que o coeficiente intelectual não é fixo. A educação, o contexto familiar e os estímulos recebidos influenciam profundamente na capacidade intelectual de cada pessoa. A inteligência é moldada por meio de relações e conversas no dia a dia. Além disso, fatores culturais e socioeconômicos também influenciam.

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5: Mais um dia, mais um programa. Mais uma aula através do espaço Eu e Mais Um. Bom, nós estamos a cada dia avançando nos nossos estudos bíblicos. Nós começamos já há mais de um ano falando das coisas e das bases da palavra de Deus, das doutrinas básicas sobre salvação, o que é igreja, o que é Santa Ceia. Hoje nós já estamos já avançando e tendo um estudo muito mais intermediário, avançado daquilo que nós aprendemos há um ano atrás. Estamos falando esta semana da importância de nós estudarmos a palavra de Deus e como estudá-la para crescer na fé. Falamos que nós precisamos reconhecer que a Bíblia é a palavra de Deus, que Deus a tem preservado de erros e de sua extinção. Falamos também que Deus tem falado ao mundo por meio da sua palavra. E hoje nós vamos falar um pouquinho que, por meio desta palavra, o Espírito Santo fala à humanidade. O Espírito Santo convence o pecador do seu pecado, comove o pecador. A Bíblia é o espelho que nos revela a nossa falha, os nossos defeitos, e nos leva a quem os pode corrigir. Está no livro de Tiago, capítulo 1, versículo 23. A Bíblia operou poderosamente nos corações daqueles que a escutavam quando Pedro estava falando sobre ela, pregando da palavra. Está no livro de Atos, capítulo 2, versículo 37. Vejam que a Bíblia, ela foi inspirada pelo Espírito Santo. E por meio dela, o Espírito Santo fala conosco. Ela é um instrumento de vida espiritual. A Bíblia é um meio que Deus usa para trazer vida ao pecador. Que o crente renasce mediante a palavra de Deus, que vive e permanece para sempre. Esta palavra é poderosa. Nós temos que valorizá-la cada dia. Não apenas colocando na vitrine, aberta, para que todos vejam aquela Bíblia, mas o que é valorizar a palavra? É você obedecê-la, é você segui-la e saber que aquela palavra, ela pode transformar o seu ser, a sua mentalidade, o seu caráter. Com a palavra de Deus, nós temos o sustento para a nossa alma. É o pão que alimenta o nosso espírito, como o pão material alimenta o nosso corpo. Está em Mateus 4:4. E nós devemos desejá-la, assim como uma criança recém-nascida deseja o leite. Está em 1 Pedro 2:2. Você tem prazer e desejo de estudar a palavra? É necessário ter. Ela também tem o poder para santificar a nossa vida. Porque nós vendo aqui a oração de Jesus, em sua oração intercessora, Jesus pede a Deus que santificasse os crentes com a sua palavra. Esta também é uma das funções da palavra de Deus, que diz: santificai-os na verdade, porque a tua palavra é a verdade. Através dela nós temos a nossa vida santificada. Deus também deu através da sua palavra um poder libertador. Liberta o homem do pecado. A palavra de Deus liberta o homem da mentira. Ela tem o poder contra o diabo. E quando você tem a palavra de Deus, Deus concede a você uma vitória definitiva contra Satanás por meio do poder da sua própria palavra. Está em Mateus 4, versículos 7, 10 e 11. E finalmente, a palavra de Deus é a mensagem que deve ser compartilhada com outros. Não somente você recebendo aqui, você está aprendendo aqui, mas você deve compartilhar com outros esta palavra. O estudo da palavra capacitará você para evangelizar os outros. Você falar de Jesus a outras pessoas que precisam desse Jesus e guiá-los até aos pés do Senhor Jesus, como você também chegou até aqui. Nossos 5 minutos já se esgotaram, passou rápido, mas na próxima programação vamos continuar falando um pouquinho desta importância da palavra de Deus e como reconhecer que a Bíblia realmente é a palavra de Deus e estaremos obedecendo a sua voz. Isso é reconhecer o autor desta palavra. Por hoje é só. Até a próxima oportunidade. Se despede Débora Miranda na paz do Senhor Jesus.

22 horas 47 minutos. Ao lado de Deus nós devemos estar, porque ao lado dele nós temos a certeza da vitória, do milagre, da providência. Ao lado dele nós temos aquela segurança que ele está cuidando de nós, nos direcionando, segurando em nossas mãos e nos conduzindo para mais perto dele. E é importante nós estarmos assim, participando, envolvidos na obra, cheios de fé, fortalecidos na graça, vivendo o cuidado de Deus. E quando falamos de estar envolvidos e estar participantes, lembrando a todos os membros da Igreja, a Deus e amor, todos que estão em plena comunhão com Cristo, com os santos, com a Igreja, que neste próximo final de semana, sim, nos dias 12 e 13, nós teremos aqui na sede mundial a Santa Ceia do Senhor. No sábado, a partir das 19 horas, com a ministração do presbítero Davi Miranda Neto. E no domingo, a partir das 11 horas, com o presbítero Kleber de Oliveira, onde Deus fará maravilhas, sim, em nosso meio. Deus fará coisas extraordinárias, porque é o momento de nós reconhecermos o senhorio de Deus, reconhecermos a nossa dependência, reconhecermos o quão necessitados nós somos e do quanto nós precisamos da vitória de Deus sobre nós, quando nós precisamos da comunhão com Cristo. E este momento é para que a Igreja esteja unida. Você que é membro, você que faz parte deste ministério, você que está na Grande São Paulo, não pode ficar de fora. Neste sábado, às 19 horas, presbítero Davi Miranda Neto, ministrando a Santa Ceia. E no domingo, às 11 horas, presbítero Kleber de Oliveira, também trazendo aquela ministração. Nós estaremos aqui juntos, adorando, louvando ao Senhor, engrandecendo ao nosso Deus. E você, querido ouvinte, que participa conosco, já deixa aqui a sua expectativa. O que você espera viver neste sábado, na Santa Ceia do Senhor? Como você entende o que é importante, que é necessário? Deixa aqui na mensagem, tem muitos ouvintes participando. Muitos ouvintes já nessa expectativa, quando chega esses momentos, sim, da ceia do Senhor, ficam com o coração repleto de alegria, ficam naquela expectativa por sentir aquela graça. É um renovo que acontece no momento da ceia, quando nós ali nos prostramos diante do Senhor e nós reconhecemos a nossa dependência dele. Então, todos estão convidados. Você que não faz parte ainda no ministério, você que ainda não está em comunhão, ainda não desceu as águas batismais, e neste mês, setembro, nós temos o batismo. Há muitas pessoas que ainda não desceram as águas, ainda não passaram por este processo. E estão pensando, eu posso ir na ceia? Pode, com toda certeza você vem. Você vai receber a palavra de Deus. Você vai ser bem recebido pelos voluntários, pelos obreiros da Igreja. E você sairá daqui abençoado. O momento da ceia é para os que estão em comunhão, os membros da Igreja. Mas você é bem-vindo, com toda certeza, para receber a mensagem, para receber a oração da Igreja e sairá daqui vitorioso, abençoado pela presença de Deus. Já se aproxima o momento de nós nos despedirmos, sim. A programação da Rádio Deus e Amor continuará, mas a minha participação aqui na locução se encerra. E eu quero agradecer a cada um de vocês que esteve sintonizado conosco aqui, interagindo, todos os ouvintes que enviaram as suas mensagens em nosso WhatsApp. Que Deus abençoe a vida de cada um de vocês. Que o Senhor continue nos fortalecendo. Permaneça sintonizado conosco, sendo abençoado. Sim, compartilhando as informações de que na Igreja Deus e Amor, as bênçãos de Deus, elas têm sido derramadas nos cultos, nas campanhas. E nesse final de semana também Deus fará grandes maravilhas.

filhas em nosso meio. Que Deus abençoe a todos vocês. Sua irmã em Cristo, diácono Matheus Galvão, se despede de todos vocês aqui na locução. Que Deus abençoe você que esteve conosco. Continue aqui abençoando, sim, outras vidas, compartilhando a informação e também sendo abençoado pelo Espírito Santo de Deus. Fiquem todos na paz de Cristo Jesus e até uma próxima oportunidade.

0: Amados e diletos ouvintes, mais uma vez, aceite a gloriosa paz de nosso Senhor e Salvador Jesus Cristo. Que prazer, que alegria, que felicidade nesse exato momento estar falando com todos vocês para convidar a todos estarmos conosco domingo, dia 13 de setembro. Nós estaremos iniciando a grande campanha do Ministério da Oração e do Ministério do Jejum. Serão 3 domingos, das 10 horas da manhã até o meio-dia. Vai ser aqui na sede mundial das nossas igrejas, Deus é Amor. Estamos aqui muito felizes. Qual é o motivo? Sabendo que você vai participar desta campanha, que você vai vir estar conosco. E aqueles que não puderem estar conosco, estará também ouvindo e assistindo a transmissão ao vivo. Estaremos no altar de Deus, orando, clamando, e estaremos juntos nesta fé. Jesus disse, tudo que nós pedimos em oração, crendo nós receberemos. Estamos nesta fé, nesta comunhão, porque dia 13 começa a campanha de 3 domingos, Pai, Filho e Espírito Santo. Assim está escrito na palavra de Deus. Pedir e dar-se-vos-á. Buscai e encontrarei. Batei e abri-se-vos-á. Porque aquele que pede, recebe. O que busca, encontra. E o que bate, abre-se-lhe-á. Eu tenho certeza, você que está me acompanhando nesse exato momento, vão ser várias orações. Estaremos orando para o Senhor revestir a igreja com poder e glória. Lembra em Atos dos Apóstolos, capítulo 2, a partir do versículo 1, quando todos estavam reunidos naquele lugar, o Espírito de Deus se apoderou daquele povo. Línguas estranhas, aonde eles falavam em mistério, e todos foram cheios do Espírito Santo. Da mesma forma vai acontecer domingo, dia 13. Nós vamos começar esta campanha. Serão 3 domingos de oração, das 10 da manhã até o meio-dia. E eu tenho certeza que esta campanha vai ficar guardada em teu coração. O motivo é por quê? Porque Deus vai se manifestar com poder e grande glória. Estaremos também orando para Deus fazer milagres. Você que crê que Jesus é capaz de fazer, então venha. Convidamos também pessoas que estão debaixo de tanta maldição, estaremos fazendo a oração da libertação. Pessoas oprimidas, pessoas que estão encarceradas espiritualmente, amarradas espiritualmente, cadeias vão ser abertas, correntes serão quebradas e algo sobrenatural Deus vai fazer. Você que me escuta agora, me acompanha nesse exato momento, que alegria saber que você está conosco nesta fé. Venham todos. Você mesmo, de outras igrejas também, você que me acompanha, todos estão convidados. Vai ser o trabalho de um culto de oração. Vamos, sim, orar para Deus batizar com fogo e com o Espírito Santo. Por isso, serão 2 horas de oração. Oração, e eu tenho certeza que nós vamos buscar os dons do Espírito Santo. Ninguém pode perder. Estamos deixando bem claro para você. Vai ser de uma fé muito grande, vai ser de uma comunhão muito maravilhosa. Vamos unir a nossa fé, vamos dar as mãos erguidas aos céus, clamando, misericórdia, Senhor. Não esqueça, dia 13 de setembro, às 10 da manhã até o meio-dia. Eu quero chamar a sua atenção para você estar conosco em jejum. Eu tenho certeza que você vai ver as maravilhas que Deus vai fazer, os sinais que vão acontecer. Algo sobrenatural. Que Deus abençoe, amados ouvintes. No decorrer desta programação, retornaremos a falar com vocês, para que vocês não se esqueçam do trabalho da igreja Deus e Amor. Estamos unidos na fé e na coragem e no amor. Que Deus vos abençoe, amados ouvintes.
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31: Vinte e três horas e 4 minutos.
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1: E vamos ao momento de informação aqui na Rádio Deus é Amor. Prevenção do câncer. Canetas emagrecedoras podem reduzir riscos. Um grande estudo com mais de 86 mil pessoas com obesidade observou menos casos de câncer entre quem usou canetas emagrecedoras da classe GLP-1. Esse é um dado animador, mas não significa que esses medicamentos previnem câncer nem que devam ser usados com essa finalidade sem, evidentemente, uma avaliação médica individualizada. As chamadas canetas emagrecedoras são medicamentos injetáveis, utilizados principalmente no tratamento de obesidade e diabetes tipo 2, e que imitam a ação do hormônio GLP-1 no corpo. Entre os nomes mais conhecidos estão tirzepatida e semaglutida. A pesquisa avaliou mais de 86 mil adultos com obesidade. E metade das pessoas utilizava canetas emagrecedoras e a outra metade não usava esse tipo de medicamento. Ao acompanhar esses dois grupos, os pesquisadores observaram aproximadamente 17% menos casos de câncer entre os usuários das canetas emagrecedoras em comparação com quem não utilizava a terapia. Quando os dados foram analisados por tipo de tumor, os resultados chamaram ainda mais atenção em alguns cânceres relacionados à obesidade. O uso das canetas emagrecedoras esteve associado a uma menor incidência de alguns tipos de câncer em pessoas com obesidade, mas não está comprovado que o medicamento por si só previne tumores.

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1: Paz do Senhor Brasil, paz do Senhor para o mundo inteiro que está nos acompanhando nesse dia. Gostaria que vocês abrissem as vossas Bíblias do Evangelho de São Lucas no capítulo 4, versículo 38 a seguir. Louvado seja Deus, aleluia, santo é o nome do Senhor. Médico de família é a nossa mensagem.
2: A home doctor is the name of our message.
1: Posso ler?
2: May I read?
1: Ora, levantando-se Jesus da sinagoga, entrou em casa de Simão.
2: Jesus left the synagogue and went to the home of Simon.
1: E a sogra de Simão estava enferma com muita febre.
2: Now Simon's mother-in-law was suffering from a high fever.
1: E rogaram-lhe por ela.
2: And they asked Jesus to help her.
1: E inclinando-se para ela, repreendeu a febre.
2: So he bent over her and rebuked the fever.
1: E esta deixou.
2: And it left her.
1: E ela levantando-se logo servia-os.
2: Got up at once and began to wait on them.
1: E ao pôr do sol todos os que tinham enfermos de várias doenças lhos traziam.
2: At sunset, the people brought to Jesus all who had various kinds of sicknesses.
1: E pondo as mãos sobre cada um deles os curava.
2: He healed them.
1: E também de muitos saíam demônios.
2: All over demons came out of many people.
1: Clamando e dizendo.
2: Shouting.
1: Tu és o Cristo.
2: You are the Son of God,
1: o Filho de Deus.
2: The Son of God.
1: E ele repreendeu-os.
2: He rebuked them,
1: não os deixava falar.
2: And would not allow them to speak,
1: pois sabiam que ele era o Cristo.
2: Because they knew he was the Messiah.
1: Sentem-se, amados. Sentem-se em nome de Jesus.
2: Have a seat, dear brothers, in the name of Jesus.
1: Louvado seja Deus. Aleluias.
2: Aleluia.
1: Muitos irmãos mais idosos.
2: Many brothers who are a little bit older.
1: Talvez se lembrem que nós tínhamos, as pessoas que tinham condições tinham um médico de família.
2: And those who had some conditions had a family doctor.
1: E mesmo no Brasil, durante vários projetos,
2: even in Brazil, throughout many projects,
1: nós tínhamos vários projetos para o Nordeste, para o Sudeste, o Brasil em expansão na década de 60, 70.
2: We had projects during the 60s and 70s.
1: Talvez até antes um pouquinho.
2: Perhaps even a little earlier.
1: Às vezes passava-se numa cidade ali um médico, cidades que não tinham médico nenhum.
2: There were some cities that didn't have any doctors.
1: E era muito importante aqueles médicos se reuniam.
2: It was very important for these doctors to reunite.
1: Nas casas das pessoas.
2: In the houses of people.
1: Então os mais abonados tinham médico de família.
2: So those who had a little more conditions had a family doctor.
1: E esses médicos normalmente vinham atender na casa das pessoas.
2: And these doctors came to people's houses to see them.
1: E de vez em quando o governo mandava aqueles médicos que passavam nas cidades de casa em casa.
2: Sometimes the government would send doctors to go from house to house.
1: Hoje a gente vê um Brasil que tem, ainda temos as nossas mazelas, né?
2: Today we still have some bad things we deal with.
1: Temos algumas doencinhas, algumas coisinhas que estão reaparecendo.
2: Some diseases that are coming back again.
1: Sarampo.
2: And clamps.
1: Febre amarela.
2: And yellow fever.
1: Tem algumas coisinhas que sempre surgem.
2: Some things always come up.
1: Mas eu sou do tempo, meus irmãos, que as coisas eram feias.
2: But I was from the times that things were much worse.
1: Porque as pessoas não tinham uma boa alimentação.
2: Because people didn't have a good eating.
1: Se hoje nós não temos uma estrutura boa ainda de água, de esgoto.
2: Today we don't have a good infrastructure with water and sanitary.
1: Imaginem vocês na década de 50, 60, 70.
2: In the 50s, 60s or 70s.

0: difficult.
1: As coisas não eram fáceis, não.
0: Things were not easy.
1: E eu me lembro que aquela criançadinha, pastor Mariana lembra, que foi até uma dessas criancinhas também, né? Cheio de amarelão, barrigudinho.
0: I remember, you know, kids playing in the streets with the large bellies.
1: Lendo aqueles livrinhos que pegava em farmácias, e livrinhos do Jeca Tatu. Quem se lembra aí, levanta a mão. É. Até que os pais compravam uma botinha, né? A coisa era tão feia que um dia meu pai chegou em casa depois de passar uma semana trabalhando fora. E meu pai falou para minha mãe: esses meninos não é que eles estão amarelos, eles estão verdes. A coisa era feia, quem se lembra aí, meus irmãos? Quem se lembra? Então era uma, assim, quando a gente podia ter um médico ou ir a um médico, era uma coisa fantástica, uma coisa maravilhosa. E essa leitura que nós fizemos hoje nos mostra que Jesus, ele foi à casa de Pedro. E ali fez uma obra muito grande. Por isso que eu trouxe como título o médico de família, ou o médico em casa, Jesus vem à sua casa, ou vai à sua casa. Nós podemos aprender muitas coisas nesse texto que nós lemos hoje. Algumas pessoas dizem que Pedro negou Jesus por causa que Jesus curou a sogra. Isso é muito antigo, né, meus irmãos? Ficar falando essas coisas, né? Eu não acho que está certo, não.
0: Peter denied Jesus because Jesus cured his mother-in-law.
1: É, e dizem que quem levou Jesus à casa de Pedro foram Tiago e João, porque Pedro não faria uma coisa dessa, né? Dizem, mas são coisas que não sei porque as pessoas falam isso.
0: These are jokes that people make.
1: É, mas a Bíblia Sagrada fala num texto igual em São Marcos,
0: the Bible tells us of the same passage in Mark,
1: que foi assim mesmo, foram à casa de Simão com Tiago e João.
0: With James and John.
1: E a sogra de Pedro estava deitada com febre.
0: Simon's mother-in-law was suffering from a high fever.
1: E logo falaram dela para Jesus.
0: Told of her to Jesus.
1: E aqui fala que Jesus a tomou pela mão.
0: And it says here that Jesus took her by the hand.
1: Ela se levantou.
0: She got up at
1: a febre a deixou.
0: The fever left her.
1: E ela passou então a servir as pessoas que estavam ali.
0: She began to wait on the people that were there.
1: E é interessante isso.
0: This is very interesting.
1: A Bíblia Sagrada nos fala, meus irmãos,
0: us, brothers,
1: no Evangelho de São Lucas,
0: Luke,
1: que as pessoas que estavam na casa de Pedro,
0: Peter,
1: acompanhando Jesus, rogaram-lhe por ela. Ou seja, pediram a Jesus em favor da sogra de Pedro. Deixa eu falar a você, talvez você não tenha condições de ter um médico que vá atender você na sua casa, um médico fisicamente falando, mas Jesus atende em casa. Jesus atende em casa.
0: Jesus answers wherever you are.
1: Basta você providenciar um espaço para ele, ele atende na sua casa na hora que você quiser. Observem vocês, meus irmãos, como é inconveniente. Basta uma pessoa doente numa casa, que já é o suficiente para toda a família, os amigos ficarem preocupados. Alguns entendidos estimam que quando Jesus saiu da sinagoga e se dirigiu à casa de Pedro, ele tinha mais ou menos 50 pessoas que o acompanhavam. Como eu disse a vocês, alguns entendidos dizem. A Bíblia não fala. Mas de qualquer maneira, estavam ali Pedro, Tiago, João, possivelmente a esposa de Pedro. E essas pessoas se sentiam incomodadas com a situação de uma pessoa doente em casa. E Jesus foi à casa, então, de Pedro. E o ambiente estava formado. Eu vou usar a informação dos entendidos. Jesus vai a uma casa. Nessa casa se aglomeram mais 50.

0: pessoas pelo menos.
1: And at least 54 people were there.
0: E combinado com essa multidão, tem uma mulher com uma febre que ninguém sabe, que não é como hoje, não é? Ninguém sabe exatamente o porquê dessa febre. Lucas fala que a febre era muito forte. Algumas pessoas dizem que isso poderia ser uma febre tifoide, que, enfim, causado por salmonelas, essas coisas assim, coisas contaminadas até pela falta de recursos, né? E transmissível. Outras pessoas diziam que não, poderia ser uma febre tifo apenas, que é uma febre causada por uma bactéria, ou causada por esse negócio de carrapato, por esses parasitas. Inclusive nós temos no Brasil esse problema com como chama esse animal que fica na água? Peludinho, como é que chama? As capivaras, que também têm transmitem essa doença.
1: E talvez essa febre foi causada por uma bactéria ou algum tipo de parasita.
0: De qualquer forma, meus irmãos, essa mulher estava com muita febre.
1: Anyway, this woman was with a very high fever and very sick.
0: E o doutor Jesus,
1: the doctor Jesus
0: foi àquela casa,
1: he went to the house,
0: atender particularmente aquela mulher naquele momento.
1: He personally helped that woman at that moment.
0: E as pessoas que estavam naquela casa estavam incomodadas com a doença daquela mulher. Ao mesmo tempo que estavam confiantes no poder daquele médico que estava lá. Não seria aquele médico que olharia para você e dá uma injeção nele? Pode, mas doutor, o senhor nem pôs a mão em mim, vai, acabou, está consultado. Não seria isso. Quem já passou por esse tipo de tratamento aí, levanta a mão. Isso é uma vergonha. Infelizmente, alguns médicos não honram o juramento de Hipócrates. Porque eles têm que honrar, atender as pessoas. Às vezes as pessoas pobrezinhas não têm onde cair morta, como a gente fala, vão a um médico. E não é de graça, porque nós estamos pagando. O médico, em vez de examinar tal coisa assim, não é? Não, ele só dá uma olhada por cima e dá lá uma aspirina, qualquer coisa, e quantas pessoas morrem? Com o doutor Jesus não é assim, não.
1: This is not how it is with Jesus, the true doctor.
0: Porque o exame que ele faz em você é um exame completo e não apenas um exame físico. É um exame que passa pelo seu corpo, passa pela sua alma, passa pelo seu espírito. Essa família estava estressada, totalmente estressada, mas nesse dia ali estava o médico dos médicos. Pediram ajuda para ela.
1: They asked help for her.
0: Rogaram por ela.
1: They interceded for her.
0: Eu entendo que ela não estava hábil, ela não tinha forças para clamar por ela mesma. Então as pessoas começaram: Jesus, é o seguinte, a sogra de Pedro, é o seguinte, a Bíblia não fala o nome dela também, né? Por isso que eu estou falando a sogra de Pedro. Olha, ela está com febre, e está grave.
1: So the people started pleading her case to Jesus.
0: Você tem um médico na sua casa ou não?
1: You have a doctor in your home.
0: Você tem um médico que está ali do momento que você precisar para te abençoar, te curar?
1: You have a doctor that can cure you and bless you.
0: Para proteger você?
1: Or even to protect you.
0: Dentro da nossa casa nós podemos interceder por pessoas.
1: Within our homes we can plead for anyone.
0: Assim como intercederam pela sogra.
1: Just as they did for Simon's mother-in-law.
0: Mas podemos também receber a intercessão de outras pessoas. Todos nós sofremos ameaças de termos em nossas casas estados de febres. A febre do conflito. A febre do ódio. A febre da dor física, da bactéria. A febre dos desentendimentos. Dentro de casa nós podemos ter a febre de repente de uma opressão satânica. E mesmo que nós tenhamos uma condição financeira de ter um médico de família, nós nós precisamos do Doutor Jesus na nossa casa. Nós precisamos. O Doutor Jesus atende na sua casa. É maravilhoso estarmos na igreja. A gente convida os irmãos, venham orar conosco, venham ouvir a palavra de Deus, venham cultuar a Deus. Tudo isso é muito válido. Mas eu quero que vocês entendam que Jesus ouve vocês em qualquer lugar. Até nas vossas casas. Vocês têm que levar Jesus para casa. Vocês precisam de Jesus em casa. Nós precisamos. Primeira coisa que nós aprendemos aqui é que Jesus atende na nossa casa. Agora nós vamos para a segunda coisa que nós vamos aprender aqui. Quando o Senhor Jesus vem para a nossa casa, isso significa algo mais profundo do que uma mera proximidade. Quem é que você leva na sua casa? Eu não levo qualquer pessoa na minha casa, não. E sei que você também não leva qualquer pessoa na sua casa, não. O mínimo que você tem que ter para levar alguém na sua casa é você ter proximidade com essa pessoa. E eu quero dizer a você que o Senhor Jesus, quando Ele vai à nossa casa, porque no caso de Jesus, eu diria que Jesus aqui não vai em qualquer casa, a não ser que Ele seja levado, convidado, honrado, obedecido, seguido, louvado, exaltado, glorificado. Nós levamos na nossa casa pessoas que nós pelo menos conhecemos um pouco. Agora as pessoas quando vêm na nossa casa, as pessoas até podem mostrar alguma intimidade. As pessoas podem até mostrar algum envolvimento. As pessoas podem até mostrar alguma proximidade. Mas é muito difícil as pessoas mostrarem proximidade, envolvimento e intimidade. Agora o Doutor Jesus mostra tudo isso. Quando Jesus vem à nossa casa, Ele vem porque nós o convidamos. E nós não o convidamos apenas, nós o conduzimos à nossa casa. E quando Jesus chega na nossa casa, Ele mostra sim proximidade. Ele mostra sim envolvimento. Mas o melhor de tudo, Ele mostra sim intimidade para conosco. E isso é muito profundo, é muito profundo. Às vezes você leva uma pessoa na sua casa. A pessoa vai e festeja o churrasquinho que você fez lá. Mas essa pessoa não se envolve com o seu problema. E chega a dizer, não, cada família com o seu problema.
1: Então,
0: mostrou, sei lá, talvez uma proximidade. Mas não passou no teste do envolvimento e da intimidade. Foi, festejou, mas foi embora, acabou, não houve mais aquela preocupação. Quando Jesus chegou nessa casa e clamaram por essa mulher, a Bíblia Sagrada nos mostra que Jesus, Ele mostrou muito mais do que apenas e tão somente proximidade. A Bíblia fala que rogaram por ela. E a Bíblia fala no versículo 39 que Jesus se inclinou sobre ela.
1: Verse 39, it says that Jesus bent over her.
0: Supondo que ela estivesse aqui, ele curvou-se sobre ela.
1: He bent over her.
0: Não é aquela coisa do nojinho, vou na casa da pessoa, fulano está com febre, fica, ó, trouxe o alquinho. É, o negócio tá assim. Não encosta não, que isso pega.
1: He wasn't afraid to come close.
0: É. O que será que é isso aí? Deus o livre, fica de longe, né? Entra lá da porta mesmo, levanta a mão e sai. Não, vou levar para a mão na cabeça. Não, não, não, tá bom, tá curada já, mãe. Jesus não fez isso.
1: He wasn't far away from her.
0: A Bíblia fala que ele, inclinando-se para ela,
1: the Bible tells us that he bent over her.
0: Marcos fala que colocando a mão sobre ela,
1: Mark, it says that Jesus put his hand,
0: tomando-a pela mão,
1: took her by the hand.
0: Isso é intimidade, isso é envolvimento, isso é muito mais, meus irmãos, do que uma mera proximidade.
1: This is much more than a mere proximity. This is intimacy and intimacy.
0: Isso é sentir-se parte daquela família, isso é sentir a dor daquela família, isso é compartilhar o momento de sofrimento, isso é dar uma demonstração do que é realmente participar como médico da família, como amigo da família.
1: Sharing that moment of suffering and be a friend and doctor to the family.
0: Não é aquele negócio de enfermeira, coloca o termômetro. Quer que eu leve aí, doutor? Não, mantenha a distância. E gozado que tem médico que você vai lá, ao invés de ele dizer o que você tem, ele te pergunta o que você tem, né?
1: And some doctors, they don't even diagnose you.
0: Dá vontade de responder, mas é exatamente o que eu quero saber, doutor. Se eu soubesse o que eu tenho, eu não teria vindo aqui.
1: If we knew what we had, we wouldn't be in the doctors.
0: Eu entendo a pergunta.
1: I understand the question.
0: Ele quer que você diga os sintomas, tal, tal, tal.
1: Many doctors ask for the symptoms.
0: Alguns são tão desinteressados.
1: So many doctors are so uninterested.
0: Que ele pergunta o que é que você tem, estou com febre, doutor. Então, ele nem te examina.
1: They don't even examine you.
0: Parece que tem nojo de você.
1: Seems like they are disgusted by you.
0: Quando falaram para Jesus, tem uma mulher aqui com febre. Ele inclinou-se para ela. Ele pegou na mão dela. E ela se levantou curada e começou a servir Jesus e a servir todos os que estavam naquela casa. Se você levar Jesus para sua casa, não é que ele vai apenas familiarizar-se com as suas questões. Não, ele vai envolver-se nas suas questões. Ele vai mostrar intimidade contigo. Ele vai mostrar a proximidade real com você. Ele não vai ter nojinho de você, não. Ele, se precisar te levantar tomando-te pela mão, ele vai fazer isso. Se precisar pegar você no colo, né? Ele vai pegar você no colo. Se precisar de um aconchego, ele vai te dar um aconchego. Porque esse é o médico dos médicos, esse é o médico amoroso, esse é o médico do coração e da alma. Jesus poderia ter chegado na casa de Pedro e lá da porta mesmo falar logo, sogra de Pedro.
1: Jesus could have arrived at this house.
0: Levanta aí.
1: And from the door he would have rebuked the disease.
0: Mas não, ele foi lá.
1: But no, he went in.
0: Você tem intimidade com Jesus?
1: Do you have intimacy with Jesus?
0: Você entende que Jesus já se envolveu nas suas causas?
1: You understand that Jesus is already involved in your matters.
0: Você entende que você levou Jesus para casa, Jesus é hoje, tipo assim, você é membro do corpo, ele é o cabeça lá na sua casa, você faz parte do corpo, faz parte da família. Tem um hino que a Débora canta que fala que somos da família.
1: There's a song that says that we are of his family.
0: Somos da família, não é? Somos da família. Vem cantar aqui, Pastor Mariana, em ritmo de tango. Nós somos da família.
1: We are of his family.
0: E família, que é família, tem que ser unida.
1: And a true family is united.
0: Tem que envolver-se.
1: A true family is involved with one another.
0: Tem que estar íntima.
1: They are intimate with one another.
0: Tem de ter proximidade.
1: They must have a true proximity.
0: E Jesus indo para sua casa, ele vai ser tudo isso para você.
1: Jesus going into your home, he will be all of this for you.
0: Meus irmãos, familiaridade traz um certo grau de conforto. Eu vou dizer que traz. Não, Jesus deve ser familiar com os meus problemas. Eu também sou familiar com as questões assim do Evangelho. Traz um certo conforto, sim.
1: There's a certain comfort in knowing who Jesus is.
0: Mas quando nós sabemos que Jesus é íntimo da gente, nós somos íntimos de Jesus.
1: When we know that Jesus is intimate with us and we are with
0: him, é muito mais profundo.
1: It's much more profound.
0: Significa que nós entendemos a profunda compreensão e a apreciação pessoal que há nesse envolvimento. Jesus e nós e Jesus. E sabendo quem é Jesus, isso nos traz tranquilidade para a vida e para a morte. Nos traz tranquilidade para encararmos as jornadas e as muralhas da vida. Você precisa levar Jesus para casa.
1: You must take this Jesus into your house.
0: Você precisa levar Jesus para casa. É a única maneira de você sair campeão e vencedor dessa situação ridícula que você está vivendo. Você está depressivo, talvez. Tem uma febre alta de drogas na sua casa, alcoolismo.
1: Você tem uma high fever of drugs or alcohol.
0: Um histórico de agressões.
1: A history of physical transgressions.
0: Essa miséria que você está vivendo, todo lugar que você vai, a porta está fechada. Você precisa de um médico na sua casa.
1: You need a doctor in your house.
0: Você precisa do Dr. Jesus na sua casa.
1: You need this Dr. Jesus in your home.
0: A Bíblia Sagrada fala, meus irmãos,
1: the Bible tells us, dear brothers,
0: que quando Jesus está na nossa casa,
1: that when Jesus is in with us in our homes,
0: as pessoas ficam sabendo.
1: People get to know it.
0: Aquela casa que é só briga, só confusão e as pessoas dizem que são crentes, não dá certo, não funciona.
1: It doesn't work.
0: Que se pode ouvir naqueles, ah, são crentes? Se for assim, então não quero ser crente.
1: Many people say, doubt that they are true Christians.
0: Mas quando existe realmente um envolvimento entre você e Deus,
1: when there's truly an involvement between you and God,
0: intimidade entre você e Jesus Cristo,
1: intimacy between you and Jesus Christ,
0: quando existe essa profundidade,
1: when there's this deepness in the relationship,
0: da proximidade, da intimidade, do envolvimento,
1: proximity, relationship and intimacy,
0: as pessoas sabem que na sua casa existe alguma coisa diferente, e essa coisa diferente é o Doutor Jesus que está. Alá.
1: People know there's something different, and the difference is Dr. Jesus who is within your home.
0: E o que acontece?
1: And what happens then?
0: As pessoas começam a ir na sua casa.
1: People start to go into your home.
0: Assim como aconteceu na casa de Pedro.
1: This has happened in the house of Peter.
0: A Bíblia fala no versículo 40.
1: The Bible tells us on verse 40.
0: E ao pôr do sol.
1: At sunset.
0: Esse conceito é interessante falar. Ao pôr do sol, porque era sábado. Para nós gentios, eu diria, tipo, não faria sentido, mas para os judeus, até 6 da tarde eles não podiam fazer nada.
1: Jews, until 6 in the afternoon, they couldn't do
0: mas anything. Quando se pôs o sol,
1: but after the sun sets,
0: basicamente começou o outro dia,
1: and another day had started.
0: Começaram a dizer, olha, tem um doutor na casa de Pedro.
1: People started to say that there was a doctor in Peter's house.
0: Tem uma pessoa diferenciada na casa de Pedro.
1: There is someone different in the house of Peter.
0: E a Bíblia fala que todos os que tinham enfermos de várias doenças lhos traziam.
1: All of those who knew sick people would bring them to this house.
0: E Jesus, pondo as mãos sobre cada um deles, os curava.
1: And Jesus started laying his hands on each one and healing them.
0: E diz também a palavra de Deus que muitos demônios saíam.
1: The Bible tells us that many demons came out of
0: e people. Reconheciam que havia um médico que era o Cristo de Deus naquela casa, naquele lugar, naquele dia, naquela hora. Quando o Doutor Jesus está na sua casa,
1: when the Dr. Jesus is in your home,
0: é muito comum pessoas irem até a sua casa.
1: It is very common for people to start coming to your house.
0: Eu sou do tempo, meus irmãos, que era assim. Eu morava numa cidade pequenininha no interior.
1: I used to live in the countryside.
0: E meu pai já era pastor naquele tempo, na década de 60.
1: My father was already a pastor in the 60s.
0: E era sempre, pessoas iam em casa.
1: And people would come to my house.
0: Para que o meu pai orasse por elas.
1: So my father would pray for her.
0: Cidade pequena que não tinha muita medicina.
1: Small cities where there wasn't much medicine.
0: Sempre tinha gente em casa, seu Vicente, dá para orar, para fazer uma oração, às vezes, dá para rezar, às vezes falava pelo meu filho, pelo meu pai e coisas assim. Mas por que essas pessoas iam lá?
1: There was always people there asking for prayers. Why did they go there?
0: Aquelas pessoas iam lá porque sabiam que Jesus estava lá. Que tinha um médico naquela casa. E que tinha um servo de Deus naquela casa. Que iria pedir ao médico para curar os enfermos naquela casa. Você precisa levar Jesus para a sua casa. Porque Jesus, meus irmãos, ele vai na casa da gente ou vai para a casa da gente no coração da gente. Quando a gente aceita ele como Salvador. Quando a gente convida ele para morar na vida da gente. Você que está aqui que nunca aceitou Jesus. Você aceita Jesus, ele vem e entra no seu coração. Ele entra no seu coração, você vai para a sua casa, você leva Jesus para a sua casa dentro do seu coração. Você já tem um médico na sua casa. É você quem leva Jesus para a sua casa. E se você quiser levar Jesus para a sua casa hoje, você tem a oportunidade. Se a sua casa está em escuridão, quando Jesus chegar, a luz brilha. Se na sua casa está cheio de gente perdida, quando Jesus chegar, Jesus mostra o caminho para essas pessoas. Se na sua casa está cheio de gente doente, quando chegar lá, Jesus vai curando um por um, colocando a mão, levantando, enfim. Se a sua casa, infelizmente, está debaixo da contenda, da desgraça, da miséria, quando Jesus chegar lá, ele arruma tudo na sua casa. Mas você tem que levar o doutor para casa hoje. E você vai levar Jesus para casa, levando ele dentro do seu coração. Você quer? Começando uma vida de envolvimento e intimidade com ele. Não é só proximidade, não é só familiaridade, é tudo. É proximidade, é envolvimento, é intimidade, são coisas boas, são coisas profundas. Se você levar Jesus para a sua casa vai mudar. O gemido de dor se transformará num grito de alegria e de louvor. O peso e a angústia do pecado desaparecerão e virá o gostoso frescor da presença do Senhor. Ventos do refrigério virão sobre vós. Se você levar Jesus para sua casa, ele vai acabar com a contenda. Ele vai abrir as portas. E chuvas de bênçãos sem medida cairão sobre vós. Mas você precisa levar Jesus para casa e hoje. Envolver-se com ele.
1: And get involved with him.
0: Criar um relacionamento com ele.
1: And begin a relationship with Jesus.
0: Criar uma intimidade com ele.
1: To build an intimacy with him.
0: E o mal nunca mais.
1: And evil will never again.
0: Vai ter nenhuma vitória contra você. E nem contra a sua casa. Que Deus tenha falado contigo.
2: Aleluia, louvado seja Deus. Aleluia.
0: Digam comigo assim, meus irmãos. A paz do Senhor Jesus. Digam comigo assim mais uma vez. A paz do Senhor Jesus. Muito obrigado, irmãos, todos vocês da Igreja Deus de Amor, vocês de outros ministérios, vocês que juntaram-se a nós na oração. Bem-vindos e venham sempre. E muito obrigado por vocês estarem aqui. Que Deus vos abençoe. Digam comigo mais uma vez. A paz do Senhor Jesus. Vão com Deus, meus irmãos. Vocês estão guardados, vocês estão protegidos e abençoados. Em nome de Jesus Cristo.
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2: Um momento de angústia, esperando pela intervenção de Deus, ele clamou, esperou no tempo certo e Deus respondeu. Agora, nesse ponto, ele clamou e orou no tempo certo. Quantas vezes, irmãos, a gente ora, busca e a gente tem pressa da resposta de Deus e esquecemos que o tempo de Deus é o tempo que é perfeito. O tempo de Deus é o tempo que, quando ele determina o tempo dele, não cabe a nós questionar na oração, não cabe a nós até mesmo dizer para Deus: está demorando muito. Ele sabe o momento certo de ele nos dar aquilo que precisamos, mas no tempo dele. Mas o que eu devo fazer então se eu estou vendo que necessito urgente do milagre de Deus? Peça a Deus neste momento de oração. Convido vocês para orar comigo, já iniciando este clamor, pedindo a Deus: Senhor, me dê paciência para que eu possa entender, compreender o tempo do Senhor, para que eu possa esperar no tempo de Deus, porque o tempo do meu Deus é perfeito. E é tão bom esperar em Deus, porque vai nos preparando. É aquilo, Deus prometeu, fique tranquilo que Ele vai cumprir. Mas no tempo dEle, no tempo de Deus. Então, tudo que acontece em nossa volta, em nossas vidas, é bom para nós refletir e perceber que a intervenção de Deus está atuando. E muitas vezes passa perto da gente despercebido. A gente passa o dia todo no trabalho, na correria, na preocupação, família e tal. E a gente esquece que Deus está cuidando, Deus está nos protegendo. E tudo que está acontecendo não é por acaso. Tem aí o mover de Deus, tem aí a mão de Deus, o atuar de Deus. Eu sei que há momentos que acontece na vida da gente algo que nos frustra, deixa a gente triste, angustiado, não somente na perda de um bem, mas também na perda até mesmo da saúde, naquele processo que a gente passa, irmãos, processo dolorido. Alguns têm um processo mais longo, outros têm um processo mais curto, mas Deus sempre está atuando em favor daqueles que temem e confiam nele. E Davi tem esta vasta experiência que deixou para nós esse registro de uma forma tão especial que talvez vale a pena nós refletir. Davi orava, buscava, mas o tempo do Senhor chegou. Deus ouviu o clamor de Davi. Ele é o ponto que ele reconhece. Eu sou pobre, Senhor, e necessitado, mas o Senhor cuida de mim. Tu és o meu auxílio, meu libertador. Não te detenhas, ó meu Deus. O Senhor, Ele cuida. O Senhor, Ele protege. Igreja Deus e Amor, estamos aí através das emissoras de rádio cobrindo o nosso Brasil, através da internet rompendo fronteiras. Nossos irmãos que estão lá na Ásia, no Japão, 12 horas de fuso horário. Já pensou? 12 horas de fuso horário no Japão. Nossos irmãos estão lá orando conosco. Nossos irmãos estão congregando, buscando a Deus juntamente conosco. Então, a família Deus e Amor é uma família que cresceu demais. Olha, estamos aí nos países América do Sul, América do Norte, África, Europa, Ásia. Temos e irmãos da Igreja Deus e Amor espalhada em todo o mundo. Então convido vocês para juntos buscar a presença de Deus. E quando falo, convido, quando eu peço e lanço esse convite aos irmãos para orar juntamente comigo, eu crio esse cenário, como se todos nós estivéssemos em um só local. Já pensou? Sou o Brasil todo, o mundo todo, voltados aqui na sede mundial, como se fosse uma só pessoa. Mas na verdade está espalhado, e nosso Deus conhece. Nosso Deus não precisa de GPS para te localizar, meu irmão. Não precisa. Pastor, eu estou aqui no extremo norte do Brasil, estou aqui... Irmãos, sou irmãos que faço parte dos ribeirinhos, das aldeias, das ilhas. Será que Deus me atende? É só você clamar que Ele te localiza na mesma hora. Aleluias! Ah, meu Deus, e nem me queira me perguntar como que ele faz isto. Isto é a inteligência, a soberania de Deus, a onisciência de Deus, a onipotência de Deus, a onipresença de Deus. Tudo isto é o nosso Deus. Então convido você, não fique triste. Poxa, irmão, está tanto tempo aqui, eu estou doente, os irmãos não me visitam, não sabem o que está acontecendo comigo, eu estou enfermo, mas você está agora recebendo esta imagem que estão acompanhando pela internet, você está nos ouvindo e você está recebendo esta palavra. Confia no Senhor, que o Senhor vai te levantar nesta oração. Você que está numa cadeira de rodas, você que está doente, você que está com câncer, o Senhor te levantará e o nome de Jesus será glorificado. Você acredita nisto? Você acredita? Então glorifica a Deus, diga aí amém, glória a Deus, escreva pra gente aí no YouTube, vai compartilhando, vamos lá, meus irmãos, seja um evangelista digital, evangeliza, convida, compartilha. Ah, pastor, eu tenho pessoas da minha família que está lá nos Estados Unidos, enfim, manda mensagem para ele, vai começar a oração é agora, estamos na campanha de oração de 21 dias, mas que campanha é esta? Campanha que se iniciou no dia 1º de setembro e vai até o dia 21, aviva Senhor a tua obra, então convido vocês para juntos neste momento buscar a presença de Deus. O salmista no Salmos 40, tem irmãos que já faz até essa oração, Senhor, socorre-me. Mas veja no texto todo de Salmos 40. Ele pede socorro, mas ele termina aqui agradecendo e reconhecendo a sua limitação. Muito bem, vamos clamar a Deus? Falta aí alguns segundinhos para nós encerrar esse dia e vamos iniciar um novo dia na presença de Deus. Preparemos-nos para buscar a presença do Senhor. Bondoso Deus e Pai, neste momento de oração, eu quero pedir perdão dos meus pecados que cometi nesse dia. Pecado que cometi por palavra, obra, pensamento, atitudes e até mesmo a falta de chegar no momento e agradecer ao Senhor o que não fizemos. Senhor, muito obrigado, Senhor, por ter estado conosco nesse dia. Muito obrigado, Senhor, por estar iniciando este novo dia na Tua presença. Senhor Jesus, eu quero agradecer por mais esta oportunidade e dar boas-vindas a esse novo dia que estamos iniciando neste momento. Iniciar esse novo dia na Tua presença, Senhor, é algo que nos conforta, nos restaura, nos dá, Senhor, ânimo para prosseguir esta caminhada. Ó, meu Jesus, eu tenho muito que agradecer. Mas também muitos irmãos neste momento estão pedindo, Senhor. E nós prometemos, eu prometi, e muitos irmãos que estão alinhados comigo nesta oração prometeram também de orar pelos enfermos, de orar por aqueles que precisam. Senhor, eu não vou clamar somente para o Senhor curar a enfermidade do físico, mas principalmente da alma, pessoas que estão enfermas, pessoas que estão machucadas, pessoas que estão com as feridas abertas. A alma está chorando, a alma está pedindo socorro. E nós entramos nesta oração, apresentando, Senhor, essas vidas que estão nesta situação. Pessoas que estão doentes espiritualmente falando. Pessoas que fisicamente estão 100% bem, mas a alma está gemendo, querendo estar com Jesus, com a presença do Senhor. E é neste momento, Senhor, de oração, que eu peço que neste novo dia, que a manifestação da tua glória possa se tornar nítido na nossa vida. Com uma nitidez que possamos ver e chegar a uma conclusão dizendo, isto é a mão de Deus. O que está acontecendo na minha vida é a mão do Senhor, é a presença do meu Deus. Oh, Espírito Santo, nós te adoramos, te louvamos, engrandecemos pelas vidas que se entregaram ao Senhor no dia de ontem. Senhor, eu quero agradecer pela vida dos novos convertidos que estão se preparando para o próximo batismo. Senhor Jesus, aquelas que estão passando pelo processo da libertação, que o Senhor liberte, Senhor, que seja feita a Tua perfeita vontade. Estamos aqui na oração não para impor ao Senhor de maneira alguma. Senhor, eu não quero me apresentar diante do Senhor impondo a Deus, dizendo como deve e de que maneira deve ser feito, não, Senhor.

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no Senhor. Por isso eu peço, Senhor, nos ajuda a compreender, a ter paciência, a guardar no Senhor todas essas bênçãos que o Senhor já nos prometeu. O Senhor prometeu também, Senhor, de trazer um grande avivamento. Estamos ansiosos aguardando isto, Senhor, que esse avivamento que já está manifestando em nosso meio, o Espírito Santo, com as estratégias para levantar jovens, levantar irmãos, senhores, senhoras, cheias do Espírito Santo, que o Senhor possa mover, que nós não venhamos ser um impedimento, que nada venha impedir o Teu agir, o Teu atuar no nosso meio, que aquelas almas, Senhor, aquelas pessoas que estão do outro lado esperando o socorro, ou talvez estão clamando como aquela na visão de Paulo, passa a Macedônia e nos socorre. Quantas pessoas que estão pedindo o socorro do Senhor e muitas vezes não tem um pregador, muitas vezes não tem uma pessoa para levar a palavra do Senhor, por isso oramos, Senhor, Senhor, levante homens e mulheres cheios do Teu Santo Espírito, que possam propagar o Evangelho, que possam anunciar o Evangelho, que possa falar do amor de Cristo, e eu tenho certeza, eu tenho a plena convicção que os milagres serão consequências. Se nós se enchermos da graça, se nós aumentarmos cada dia a nossa intimidade com Deus, aumentar o nosso relacionamento com Deus, a glória do Senhor será manifesta em nossas vidas. A Tua glória será de uma forma notória, a Tua glória será manifesta, é a Tua presença, Senhor. O que é um crente sem a presença de Deus? Ele é absolutamente nada. Senhor, mas aqueles que têm a presença de Deus são mais do que vencedores, porque sempre estão crendo no mover, no agir de Deus. E muitas vezes o Senhor opera desta forma, de onde menos esperamos o socorro chega, de onde menos esperamos, Senhor. Oh, meu Jesus, como o Senhor é sábio, como o Senhor tem meios para atuar de uma forma extraordinária, que não cabe a nós, que não cabe a nós tentar entender o agir de Deus. Ah, meu Senhor, tenho muito que lhe agradecer. Sempre digo e vou continuar sempre falando quando tiver oportunidade, dizer para o Senhor muito obrigado. É muito pouco pelo que o Senhor tem feito e está fazendo em nossas vidas. Senhor, apresento, Senhor, todos os cultos que já estão sendo anunciados, não somente na sede mundial, mas em todas as nossas igrejas, Deus de amor. Que o Senhor use, Senhor, cada membro da igreja, cada obreiro da igreja para evangelizar, para convidar para o evento que vai acontecer na data já anunciada. Senhor, abençoa, Senhor, caravanas, abençoa os irmãos que virão trazendo as pessoas doentes para o evento. Que o Senhor abençoe, que o Senhor cure, que o Senhor liberte, que o Senhor transforme, que o Senhor possa usar o mensageiro, aquele que vai fazer uso da Tua palavra nesse evento, que a Tua boa mão venha se manifestar em favor das pessoas que mais precisam. Senhor Jesus, apresenta o Senhor a diretoria deliberativa desta igreja. Abençoa, Senhor, a vida da nossa irmã Irene Miranda. Abençoa a Tua serva, Senhor, visita ela neste momento, fortalecendo, dando graça, dando a unção divina do Teu Santo Espírito. Senhor, abençoa também os familiares da Tua serva, abençoa a irmã Débora, o pastor Lorival, o presbítero Davi Miranda Neto. Senhor, fortaleça Teu servo, Senhor, fortaleça o pastor Lorival. Você fortalece também a nossa irmã Débora. Meu Deus, abençoa de uma forma tremenda, Senhor. Que cada culto que iremos participar seja manifesta a surpresa divina do Senhor em nossas vidas. Apresento também, Senhor, o pastor Osmar de Oliveira. Apresento, Senhor, o pastor Fabrício, o pastor Wilson, o pastor Gerro, o pastor Marco Magno, a irmã Maria José. Abençoa o ministério geral, Senhor, abençoa os pastores, os presbíteros, os diáconos, os dirigentes de igrejas. Abençoa, Senhor, os seminaristas, Senhor, aqueles que já se formaram, os que estão se formando este ano. Abençoa, Senhor, a todos, Senhor, envolvidos em prol desta obra, que o Senhor possa, Senhor, salvar, libertar, transformar, trazendo, Senhor,
o poder da palavra, o conhecimento da tua palavra que transforma. Senhor Jesus, a tua palavra é bem clara dizendo: vós errais por não conhecer as Escrituras. E lá no Antigo Testamento também fala, Senhor: o meu povo perece por falta de conhecimento. Senhor, dê-nos, Senhor, conhecimento da tua palavra. Senhor, nos ajuda, Senhor, a andar nos passos de Jesus, aprender, ter o Senhor como nosso exemplo, para ajudar as pessoas que tanto precisa. Senhor Jesus, usa, Senhor, a cada obreiro, usa, Senhor, a cada irmão, Senhor, através dos dons do Espírito Santo. Usa, Senhor. Senhor Jesus, usa cada dirigente, Senhor. Usa, Senhor, teu povo que estão envolvidos nesse trabalho. Nesse trabalho que o maior objetivo é ganhar almas para o reino de Deus. Senhor Jesus, eu apresento também neste momento as igrejas Deus de Amor, espalhadas no nosso Brasil. Senhor, visita os irmãos ribeirinhos lá no extremo norte do nosso Brasil. Visita, Senhor, as aldeias, visita as grandes, pequenas e médias cidades do Nordeste, do Norte, abençoando, Senhor, nossos irmãos, abençoando, Senhor, a obra social da Igreja Deus e Amor, Fundação Reviver, Reviver Help Deus e Amor, os projetos que já estão em andamento. Senhor, muito obrigado, Senhor, o Senhor está colocando, tem colocado e vai estar colocando mais irmãos mantenedores nesta obra, que é um trabalho muito sério. Senhor, abençoa, Senhor, os projetos que ainda não está, que está sendo elaborado, que logo mais estará sendo conduzido já na prática. Senhor, eu sei que tudo isso é despesa, é gastos, mas até aqui o Senhor tem provido. O Senhor é um Deus provedor, por isso eu apresento todos os mantenedores, Senhor, da obra social, da Igreja Deus de Amor, os irmãos dizimistas, ofertantes, esse irmão que está orando comigo, que mora, que vive do campo, da fazenda, da agricultura, usa de misericórdia com os nossos irmãos, abençoando, Senhor, o campo, abençoando, Senhor, na agricultura, que o Senhor venha dar a provisão para eles, Senhor, que o Senhor venha repreender da vida deles todas as enfermidades, todas as doenças, Senhor, que esses nossos irmãos possam, Senhor, glorificar, e brevemente estaremos ouvindo o testemunho deles, que receberam através dessas orações, que o Senhor abençoe o gado, que o Senhor abençoe o sítio, que o Senhor abençoe a cidade, Senhor, estamos apresentando a Deus, porque neste momento eu sei que Satanás, ele com a sua fúria, ele tenta de todas as formas destruir vidas. Senhor Jesus, vai repreendendo toda a fúria do diabo, abençoando, Senhor, as nossas igrejas Deus de Amor também na região centro-oeste, abençoa nossas igrejas na região nordeste, abençoa as nossas igrejas, Deus de Amor, na região sul e também na região sudeste. Senhor, abençoa a nossa nação, o nosso Brasil. Abençoa, Senhor Jesus, as fronteiras do nosso Brasil. Abençoa os países, irmãos. Abençoa, Senhor, as nossas igrejas, Deus de Amor, em outros países, na língua que fala o espanhol. Senhor, bendiz la vida de nuestros hermanos del Perú, nuestros hermanos de Bolivia, de Colombia, nuestros hermanos de Paraguay, de Uruguay, de Argentina. Bendiz, Señor, la vida de nuestros hermanos. Bendiz la vida de nuestros hermanos pastores, predicadores, hermanos que están iniciando en la caminata de la fe. Que el Señor pueda bendecir de una forma espectacular. Que la presencia del Señor pueda hacer maravillas de una forma que personas se glorifiquen, alaben a Dios por todo esto. Señor, apresento, Señor, nuestros hermanos lá no Haití. Aquel país tan populoso, Señor, que precisa, Señor, de teu mover. Muitos irmãos estão lá naquele país orando, pedindo misericórdia. Senhor, abençoa também o país da Venezuela.
que recentemente foi abalado, sacudido por um terremoto e agora estão tentando se reerguer. Quantas famílias ainda enlutadas, Senhor, porque perderam entes queridos nesse terremoto. Senhor Jesus, tenha misericórdia. Senhor, apresento, Senhor, aqueles países que há um tremor, que há um pequeno sismo todos os dias, que há aquele tremor de leve no país. Senhor, guarda, Senhor, guarda o teu povo, guarda a nação, guarda essa cidade, guarda esse país, Senhor. Senhor Jesus, tu és o autor, o construtor de tudo isto, e eu tenho a plena convicção que o Senhor não perdeu o controle da situação e jamais vai perder. O Senhor controla tudo, o Senhor sabe como agir, como atuar. Senhor, estamos aqui, Senhor, dependente do Senhor e querendo aprender mais e mais do Senhor. E a tua palavra nos ensina em Jeremias 33:3: clama a mim, responder-te-ei, anunciar-te-ei coisas grandes e firmes que ainda não sabes. Senhor, nós oramos e pedimos ao Senhor que o Senhor venha nos ensinar, que o Senhor venha nos orientar, que o Senhor venha nos dar estratégias para ganhar mais vidas para Cristo, para trazer esta pessoa que está do outro lado ouvindo esta oração, que está tentando suicídio, Senhor. Este jovem, esta pessoa que está tentando suicídio. E Satanás tem feito de tudo para barrar, para impedir um pregador ir até ela, mas o Senhor preparou esse meio de comunicação, através das redes sociais, através das emissoras de rádio. O Senhor está usando essas ferramentas, Senhor. Ajuda-nos, ó Pai, a usar essas ferramentas para a glória do Teu nome. Ajuda-nos, ó Pai, a usar as ferramentas para que possamos, Senhor, levar a palavra àquelas pessoas que talvez o pregador não chegará a tempo. Talvez o pregador, talvez o mensageiro do Senhor não chegará a tempo para dizer uma palavra e aquela pessoa se converter, mas o Senhor está usando a voz dos nossos irmãos que pregam, que oram. Oh, meu Deus, e neste momento eu tenho certeza que o Senhor está falando a este coração e o Espírito Santo já está convencendo este homem, esta mulher, que não vale a pena tirar a própria vida, não vale a pena fazer justiça com as próprias mãos. Senhor Jesus, eu oro, eu clamo por misericórdia e tenha plena convicção que o Senhor já está atuando, que o Senhor já está tocando nestas vidas. Quantas pessoas, Senhor, que foram afetadas pela enfermidade, pelo câncer. Quantas pessoas que estão cancerosas neste momento, talvez no hospital, talvez está já há semanas em um hospital. Meu Deus, tenha misericórdia, Senhor. Ajuda-nos, ó Deus. Ajuda-nos a depositar toda a nossa confiança em Ti. Senhor Jesus, a última palavra é do Senhor. A última palavra é o Senhor quem dá. Não tem como nós duvidarmos disso, Senhor. Por isso eu estou confiante no Senhor. Ah, meu Jesus, como é bom confiar, como é bom esperar, como é bom glorificar o Teu santo nome. Muito obrigado, Senhor, por esta oportunidade de podermos estar em oração com os nossos irmãos. Senhor, esta criança, este jovem, este senhor, esta senhora que está acamado, talvez na própria casa, que está enfermo. Essa criança que está com tanta febre. Ah, meu Jesus, eu me recordo agora naquela passagem que o Senhor entra na casa da sogra de Pedro e encontra ela enferma. A Bíblia nos fala que o Senhor inclinou-se para ela, estendeu a mão, repreendeu a enfermidade. Depois que ela recebeu o milagre, ela foi servir o Senhor e os demais. Senhor Jesus, não tem como a pessoa doente servir o outro. Não tem como, Senhor. Esse irmão obreiro que está orando, pedindo a saúde, porque ele quer fazer a obra do meu Deus, ele quer fazer a Tua obra, Senhor, mas está impossibilitado devido à enfermidade que está assolando o seu organismo, que está assolando a sua vida. Este irmão que já está perdendo a esperança de voltar e ser aquela pessoa tão participativo, aquela pessoa que estava ali sempre pregando, orando, visitando, evangelizando, passando as vigílias, agora já não consegue mais, porque está acamado, sofreu um AVC, sofreu um câncer, sofreu um derrame. Meu Deus, eu oro por essas vidas, Senhor, e eu creio na manifestação do Espírito Santo. Oh,
meu Jesus. E quantas quer delas também que estão sofrendo uma enfermidade, talvez atingido na parte psicológica, no psiquê desta pessoa, no emocional desta pessoa, vai ao médico, faz bateria de exames e tudo está bem, mas só ela sabe, só ele sabe o quanto está sofrendo, porque é o espírito de enfermidade que está assolando este corpo. É no nome de Jesus Cristo, Satanás, que nós repreendemos todo espírito de enfermidade. Sai desta vida, sai desta casa, sai desta mente, sai deste coração, sai daí, Satanás. Você que está promovendo guerra, briga, discussões, você que quer destruir esta família, o sangue de Jesus tem poder. É no sangue de Jesus, é no nome de Jesus que nós te expulsamos agora. Sai desta casa, sai desta vida agora em nome de Jesus Cristo. Este irmão, esta irmã que está enferma, levanta agora, meu irmão, levanta e anda agora em nome de Jesus Cristo. O fogo do Espírito Santo está queimando, a glória de Deus está sendo manifesta agora neste momento de oração. Oh, espírito de enfermidade, demônio que está trancando portas, você que está colocando esta pessoa na miséria, o sangue de Jesus tem poder, vai queimando Jesus com fogo, vai queimando toda a enfermidade, toda a bruxaria, toda a feitiçaria, toda a obra do inferno, que sai agora pelo sangue de Jesus. Senhor Jesus, nós repreendemos também, Senhor, a influência diabólica, satânica, que está atuando, Senhor, na nossa nação. Meu Deus, vai repreendendo essas legiões do inferno, Senhor, que nesta madrugada já arquitetou, já planejou acidente, desgraça, mortes nas rodovias, mortes nos mares. Oh, meu Deus, essas pessoas que estão em viagem neste momento, pessoa que vai pegar um voo para um determinado país ou uma cidade, guarda, Senhor, a viagem, guarda, Senhor, esta pessoa que está na embarcação, está trabalhando em alto mar, Senhor, guarda. Senhor, que a tua proteção divina seja com essas vidas. O Senhor está dando grandes oportunidades, Senhor, para essas pessoas, para orar juntamente conosco, receber, Senhor, a proteção da boa mão amiga do Senhor, o Senhor Jesus que está atuando, o Senhor Jesus que está repreendendo. Oh, glória a Deus, que poder, que maravilha, Senhor, é poder glorificar o teu nome, é poder sentir a tua presença, Senhor.

Ou a pessoa normal não consegue entender, não consegue compreender. O homem natural não compreende, Senhor. Mas eu sei que tem muita gente que compreende a vida espiritual, a essência do Senhor, a manifestação divina do Senhor. E é neste momento que nós glorificamos o nome de Jesus. Que nós glorificamos, Senhor, glorificamos o Teu nome. Porque estamos sentindo o Teu agir, o Teu atuar, a manifestação divina do Teu Santo Espírito em nosso meio. Oh, glória a Deus, vai queimando agora, Jesus, vai queimando agora toda a obra do inimigo, vai queimando agora toda a fúria de Satanás contra a tua igreja, vai colocando por terra agora, Senhor. Oh, meu Deus, eu não posso deixar de orar também pelos nossos irmãos que estão naqueles países, Senhor, que a proibição é severa para que venha ser anunciado o evangelho, irmãos que estão aí sofrendo risco de morte, porque estão falando do amor de Cristo, estão pregando, estão engrandecendo o nome de Jesus, e os milagres estão acontecendo. Senhor, guarda, Senhor, guarda os missionários que estão nesses respectivos países, Senhor. Senhor, aqueles países comunistas, Senhor, tem tantos irmãos que são crentes, fiéis a Deus nesses países. Senhor, traz um grande mover nesses países. Senhor Jesus, apresenta os países que estão em conflitos, em guerra, a Ucrânia, a Rússia. Senhor, estende as tuas mãos sobre esses dois países. E apresento também Israel, apresenta a Palestina, o Irã. Senhor, guarda, Senhor, protege, Senhor, este povo, meu Deus. Muitas delas inocentes. Senhor, tenha misericórdia. Senhor, apresento também, Senhor, aqueles países que talvez nunca tiveram contato com a Bíblia, nunca tiveram contato com um pregador, nunca tiveram contato com este amor, com esta glória. Senhor, oh meu Jesus, o Senhor tem feito grandes maravilhas, o Senhor tem realizado grandes maravilhas, Senhor. Eu sei

0: está indo até mesmo contra a sua própria vontade. É assim que o Senhor faz. O Senhor tira a gente da zona de conforto para anunciar o Evangelho até no outro lado do mundo. Ah, meu Deus, até no outro lado dos continentes. É, Senhor. Até do outro lado, lá na Ásia, na Oceania. O Senhor faz maravilhas. Senhor, que o Senhor possa trazer esse avivamento em toda a terra. Que o Senhor possa trazer esse avivamento, Senhor. Meu Deus, que a chama do Espírito Santo, que a graça, a glória, o poder, a unção continue sendo manifesto, Senhor. Que nós possamos nos colocar como instrumento em Suas mãos e que o Senhor cresça e que nós diminuamos. Senhor, tira o ego da nossa vida, o egocentrismo, Senhor. Aquilo que a gente quer centralizar, meu Deus, tudo aquilo que possa massagear o nosso ego, Senhor, vai repreendendo este mal, vai repreendendo o orgulho, vai repreendendo a altivez, vai repreendendo, Senhor, tudo isso que faz mal para a alma, faz mal, Senhor, para nos aproximarmos do Senhor. Senhor Jesus, nós confiamos plenamente no Senhor, confio inteiramente no Senhor. Por isso eu entrego tudo em Suas mãos. Eu entrego nas Tuas mãos, Senhor, a minha vida. Eu entrego em Tuas mãos o meu futuro. Eu entrego em Tuas mãos o meu tudo, Senhor. Tudo que há em mim, entrego em Tuas mãos. Porque eu sei que estando em Tuas mãos, eu estarei feliz, tranquilo e bem guardado pelo Senhor. Ah, meu Jesus, como é bom estar nas mãos do Senhor, na mão de Deus como filho, na mão de Deus como filho, e não como um inimigo, mas como filho, como amigo de Jesus. Senhor, tenha misericórdia daquelas pessoas que falam o que não sabem, que criticam, que tentam de todas as formas destruir a igreja do Senhor. Ah, meu Jesus, eu me recordo no encontro de Paulo lá em Damasco. Ele estava perseguindo os seguidores de Cristo e o Senhor abordou ele e ele até mesmo indagou dizendo: quem é, Senhor? E o Senhor disse: Jesus, Jesus de Nazaré é o quem você persegue. Oh, meu Deus, tenha misericórdia, Senhor, daqueles que zombam do Teu nome, daqueles, ó Deus, que não acreditam na existência do Deus Todo-Poderoso, daquelas vidas, Senhor, que acham que é pura sorte, acham que é pura sorte, que ele tem direito de falar o que bem entender, não sabendo que isso pode gerar tristeza, angústia, sérias consequências. Senhor, guarda, Senhor, a porta da minha boca, Senhor, para que eu não venha falar coisas que venha entristecer o Teu Santo Espírito. Cobre-nos com Teu sangue, Jesus. Tenha misericórdia. Senhor Jesus, apresenta os nossos irmãos que estão passando por dificuldades em todas as áreas, irmãos missionários que estão lá na Europa, que estão no continente africano, na África, na América do Norte, América do Sul, América Central. Senhor Jesus, abençoa todos os nossos irmãos. Eu clamo, Senhor, e peço a Sua misericórdia. Não nos deixe, Senhor. A Tua presença que nos satisfaz. E a Tua presença, Senhor, que naquele momento a sós contigo, que nós temos a liberdade de chorar, de derramar as nossas lágrimas, de falar com Jesus, de dialogar contigo, Senhor. O Senhor nunca tem negado, o Senhor nunca negou. Todo aquele que se aproxima, todo aquele que se chega ao Senhor no quebrantamento, na comunhão, todos eles foram já e são atendidos pelo Senhor. O Senhor jamais vai deixar os teus servos clamar em vão, mas haverá da parte do Senhor a resposta. Por isso eu me coloco diante de ti, Senhor, que o Senhor possa fazer e realizar a grande obra. Que a tua obra seja reconhecida em toda a terra. Que a tua obra seja reconhecida, Senhor, através dos trabalhos. Por isso eu peço, Senhor, para nós, toda a diretoria da igreja, que o Senhor nos dê estratégia, que o Senhor nos ensine, porque a obra é muito grande, Senhor. E é o Senhor que tem que nos direcionar, porque a gente não sabe. É o Senhor que nos dá a direção, é o Senhor que nos orienta. E até aqui o Senhor tem feito isso, eu tenho certeza que daqui para frente ainda o Senhor vai continuar fazendo, dando estratégia, orientações, e para que possamos ganhar esta geração para o Senhor. Muito obrigado, Senhor, por esta oportunidade de podermos juntos orar, por esta oportunidade de, junto com os nossos irmãos, milhares e milhares de irmãos que estão espalhados no Brasil e no mundo, que estão orando conosco, independente do fuso horário, mas estão orando conosco. Muito obrigado, Senhor, pela vida de cada uma delas. Senhor, continua consolando, fortalecendo aquelas pessoas que estão tristes, que já estão pensando em desistir, desanimar. Não há, Senhor, meios justificáveis para isto. Por mais que queiramos apresentar as nossas justificativas, apresentar tudo isso, nós não temos. Por mais que queremos, ou talvez, apresentar as nossas razões, o Senhor é santo. Oh, meu Jesus, tenha misericórdia. Somos pecadores, pecadores arrependidos, e precisamos da Tua presença. Fica conosco, Senhor, nesta semana que o Senhor possa mover. Nesta semana, nesta campanha, que o Senhor possa mover sobre nossas vidas, que a Tua presença seja para a glorificação do Teu nome, para que todos possam ver, sentir e glorificar o Teu santo nome, batizando com o Espírito Santo, derramando os dons do Senhor, levantando pregadores, levantando homens e mulheres cheios do Senhor, cheios de Deus. Senhor, abençoa, Senhor, todos os ministérios. Abençoa, Senhor, o Galileu, o pequeno Galileu, o Regenere, o Expansão. Abençoa a orquestra, abençoa os seminaristas, o CBDA. Abençoa, Senhor, todos os nossos irmãos envolvidos na área do ensino. Senhor Jesus, nós oramos, nós clamamos, Senhor, certo da Tua resposta. Continua conosco, abençoando este povo, abençoando a Tua igreja e nos ensinando a cada dia como orar, nos ensinando a cada dia como esperar no Senhor, confiante no Senhor, confiar no Senhor, que possamos ser confiantes em Deus. Muito obrigado, Senhor, por esta oportunidade. Em nome de Jesus. Amém, Jesus.
1: Quero saudar os ouvintes de casa com a gloriosa paz do Senhor Jesus. O endereço da tua bênção, da tua vitória, é na Avenida do Estado, 4568, na Baixada, no Glicério. Você não pode perder. Temos culto em 3 horários, todos os horários. Sempre tem um homem cheio do Espírito Santo, uma mulher cheia do Espírito de Deus, pregando a palavra do Senhor. E você não pode ficar indiferente. Não sofra mais, ouvinte de casa, venha buscar um milagre para você e para toda a tua família. Jesus Cristo te ama. A Igreja Deus e Amor e a diretoria, a nossa presidente, a irmã Irene Miranda, a vice-presidente, cantora Débora, pastor Lorival, presbítero Davi, toda a diretoria está de braços abertos, aguardando por você e pela tua querida família. Não perca, venha buscar um milagre para você e para toda a tua casa. Dobramos nosso joelho e oramos ao Senhor. Creia na tua vitória. Quando o salmista Davi dizia: o Senhor é o meu pastor e nada me faltará. Deus não vai permitir que nada falte na tua vida, porque Ele vai suprir. Ele vai abençoar você e a tua querida família. Creia na tua vitória em nome de Jesus. Oramos ao Senhor. Senhor, meu

pelo perdão dos nossos pecados. Senhor Jesus, ainda que não merecemos a tua misericórdia, mas fomos alcançados, Pai, pela tua misericórdia. Pai, graças, graças, Senhor Jesus. Que o Senhor, meu Deus, estenda as tuas mãos, ó Pai. Lembra do teu grande amor, meu Deus. Alcança aquela alma perdida, meu Pai. Aquela alma ferida, meu Deus. Aquela alma que olha para um lado e olha para o outro. Pai, não tem mais uma direção, já não tem mais uma casa, não tem onde reclinar a sua cabeça, meu Pai. Alcança esta alma agora, meu Deus. Vai de encontro derramando a tua graça soberana. Pai, ajuda, Senhor, como é lindo, meu Pai, como está escrito na tua palavra, no livro de Isaías. Eis que eu te tomo pela tua mão direita e te digo, não temas, Senhor. Alcança essas almas, toma elas em tuas mãos. Senhor Jesus, vai abençoando agora. Ah, Senhor, lembra daquele empresário, aquela empresa que está a ponto de falir.

Pai, abre uma nova porta, dá uma direção, Senhor. Não permita que aquele pai de família venha perder o seu trabalho, meu Pai. Senhor, a tua

empresa para manter o pão daquele pai de família. Abençoa agora de uma maneira especial. Vai derramando a tua graça, Senhor. Vai abençoando todas as empresas, as microempresas, Jesus querido. Vai derramando a tua graça soberana, meu Pai. Alcança também o homem da lavoura, no sítio da fazenda, meu Pai. Alcança aquele trabalhador, meu Deus, que muitas vezes não é visto pelo homem, mas reconhecemos que através das mãos deles é que

da lavoura, meu Pai. Alcança aqueles que estão enfermos, muitas vezes trabalhando com dor, sem recurso humano, mas a tua palavra, Pai, ela é tão clara, quando ela diz que é o Senhor que nos sara. Pai, vai de encontro, meu Deus, agora, leva saúde para aquela pobre alma, Senhor, estenda tuas mãos e abençoa. Vai de encontro, meu Deus, os motoristas, os caminhoneiros, meu Pai, livra de toda tragédia, aqueles trabalhadores, meu Pai. Alcança, Senhor, pela tua misericórdia, aquela vida solitária, meu Pai, trabalhando para levar o pão, Senhor, para dentro do lar. Pai, abençoa de uma maneira especial. Guarda aquele motorista de ônibus, Jesus querido. Quantas vidas, Senhor, que estão sobre, Pai, o comando dele, meu Pai. Livra, livra de toda tragédia. Livra de todo acidente, meu Pai. Alcança, Senhor, agora, por amor do teu nome. Pai, vai de encontro também dos marinheiros em alto mar. Pai, livra, livra aquele navio, Jesus querido. Lembra que eles também têm uma família, e muitas vezes aguarda eles voltar para dentro do lar. Senhor, abençoa os marinheiros em alto mar. Alcança também, meu Pai, cada piloto, meu Deus. Estenda tuas mãos, Senhor, sobre cada avião, meu Pai, cada missionário que está levando a tua palavra para outros países, meu Deus. Livra de uma tragédia, meu Pai. Pai, livra por amor do teu nome, meu Deus. Repreenda pelo poder da tua palavra. Repreenda toda investida do inimigo no ar. Repreenda pelo poder do teu sangue. Guarda, guarda e livra, Senhor. Lembra do teu grande amor, meu Pai. Vai derramando a tua graça soberana. Vai derramando o teu Espírito Santo. Vai derramando, Jesus querido. Lembra da tua misericórdia. Eu creio que tu és, Senhor, soberano, rica, lama tu, rica, lama siri, clama.

bênção, meu Pai. Guarda aquele pai de família, aquele trabalhador da madrugada, Pai, alcança, Senhor, dando a eles a grande vitória esperada. Ah, como é lindo meditar da tua grandeza, meu Pai. Estenda as tuas mãos sobre a polícia militar, a polícia civil, meu Pai. Quantas vezes eles enfrentam o perigo para o bem-estar da humanidade, meu Pai. Abençoa teu filho, guarda eles, Pai. Livra eles de toda a tragédia, de todo confronto com o inimigo, meu Pai. Livra pelo poder da tua palavra. Guarda, guarda, Senhor. Acampa teus anjos naquela portaria, meu Pai, naquele prédio, meu Deus, acampa teus anjos na entrada de cada casa, Senhor. Acampa teus anjos com espadas desembainhadas para guardar o teu filho e a tua filha. Guarda, guarda, Pai, livra, meu Deus. Abençoa os condutores de trem, Jesus querido, guarda, encobre-lhes com teu sangue, livra-lhes de toda tragédia, Pai. Ah, Senhor, tu és soberano, tu és grande, Pai. Acampa teus anjos, Senhor, e abençoa a família Miranda, meu Pai. Guarda todos eles, proteja, Pai. Livra, Senhor, de todo laço, de toda armadilha. Livra pelo precioso sangue derramado lá na cruz do Calvário, Pai. Acampa teus anjos na entrada das igrejas, Senhor, dá o grande livramento, meu Deus. Guarda, encobre com teu sangue agora toda creche, toda escola, todo colégio, meu Pai. Alcança, Senhor, as professoras, meu Pai. Quanta investida do inimigo, Jesus querido, repreenda pelo poder da tua palavra, repreenda este demônio sanguinário, repreenda pelo poder do teu sangue. Vai derramando a tua graça soberana, meu Pai. Livra, Senhor, a vida daquele médico, livra enfermagem, as enfermeiros, meu Pai, livra os hospitais, Jesus querido. Estenda tuas mãos, meu Pai. Abençoa também o país de Venezuela, Senhor, que haja uma restauração, meu Pai. Consola aqueles que choram, meu Deus. Consola aqueles que perderam a sua família. Vai de encontro de Venezuela, meu Pai. Livra os venezuelanos, Jesus querido. Livra de outros tremores e terra, Pai. Livra a pátria brasileira, meu Pai. Humildemente nós te pedimos, Senhor, ajuda-nos a se humilhar e reconhecer que somos dependentes da tua misericórdia, somos dependentes de ser guardado por ti, meu Pai. Somos dependentes do teu grande amor, meu Pai. Livra a nação brasileira, Pai. Livra de uma tragédia, de um tremor de terra, Pai. Livra das tempestades, Jesus querido. Livra, livra pela tua misericórdia.
Pai, estenda tuas mãos, Senhor, sobre todas as nações da terra, meu Pai. Alcança as nações, Jesus querido. Alcança pela tua misericórdia, Pai. Alcança a grande Ásia, Senhor. Lembra da tua misericórdia, Pai. Alcança Oriente Médio, Oceania. Alcança a grande Europa, meu Pai. Alcança, Senhor, a grande África, Senhor. Vai derramando a tua graça soberana, meu Pai. Alcança nossos irmãos na América Central, América do Norte, América do Sul, meu Pai. Guarda teu povo que clama pelo teu nome. Guarda, Senhor, pela tua misericórdia. Livra, livra, Senhor Jesus. Senhor, a Bíblia me revela que viria dias maus e difíceis sobre a terra. Pai, esse tempo é chegado, meu Pai. Em nome de Jesus te suplicamos a tua misericórdia, o teu grande amor, meu

profecia que clama pelo teu nome, Pai. Muitas vezes nos falta palavra, mas nossas lágrimas, Senhor, falam mais do que mil palavras, meu Deus. Suplicamos o teu grande livramento, Pai. Livra pela tua misericórdia, Pai. Livra por amor do teu nome, Senhor. Joga por terra, meu Pai, todo levante, toda adversidade. Senhor, joga por terra, meu Pai, o adversário na nossa alma, Senhor. Lembra do teu grande amor, meu Pai. Senhor, aquele lar que o inimigo está destruindo com enfermidades, com contenda, Jesus querido, coloca amor no coração daquele filho. Senhor, estenda tuas mãos, meu Pai. Abençoa teu povo, a tua igreja. Abençoa de uma maneira especial. Vai derramando a tua graça, reclama tu e reclama. Reclama tu e reclama, reclama. Eu creio que o Senhor é o guarda fiel. Desperta teu povo, repreenda toda apostasia, todo desânimo, todo desgaste, Jesus querido. Vai derramando a tua graça soberana, meu Pai. Fortaleça nossa vida espiritual, fortaleça cada manhã, meu Pai. Fortaleça aquele pastor, aquele presbítero, Pai. Coloca amor no coração dos evangelistas, que haja visão de alma para a tua glória. Abençoa os diáconos, Senhor, conceda eles ânimo, força, coragem, revestimento.

palavra é tão clara que o Senhor nos renova a cada manhã, meu Pai. Renova as forças, Senhor. Renova o vigor daquele que não tem. Renova, meu Pai, derrama a tua graça, Senhor. Vai abençoando, vai derramando o teu Espírito. Vai dando a eles fortaleza, Pai. Eu creio, rica, lamatuni, rica, lamaciriclama. A rica, lamatuni, rica, lamaciriclama. A rica, lamaciriclama. Ai, que coisa maravilhosa, meu Pai. Eu já sinto a tua mão estendida, meu Pai, tocando neste ouvinte, restaurando, meu Pai, dando força, dando graça, dando unção, renovando, meu Pai. Estenda as tuas mãos agora, Pai. Renova, Jesus querido, e dê a eles a tua vitória. Pai, abençoa de uma maneira especial aquele jovem, meu Deus, na faculdade, dando-lhe sabedoria, meu Pai. Alcança as faculdades, Senhor. Alcança a escola teológica, meu Pai. Alcança teus filhos que estão estudando, meu Pai. Derrama sobre eles a tua graça, Senhor. Derrama, meu Pai, cada dia mais sabedoria em todos os cursos bíblicos, meu Pai. Olha que coisa linda, meu Deus. A tua igreja preparando obreiros para a batalha. Pai, como é lindo, meu Deus.

trabalha com tanto amor. Pai, derrama sobre eles a tua graça, teu poder. Derrama teu Santo Espírito, Pai. Ajuda eles a vencer as lutas. Ajuda eles a vencer os desafios, meu Pai. Ajuda por amor do teu nome. Pai, repreenda agora, Senhor, o Espírito.

palavra, em nome de Jesus Cristo, repreendemos todo espírito de morte, toda obra maligna e satânica, todo espírito do inferno, o Senhor te repreenda, Satanás. Saia, saia, saia desse lar agora. Saia da saúde deste homem, desta mulher, pelo poder que há no sangue da cruz, pelo poder que há no sangue de Jesus, meu Pai, na

fui na igreja e Deus me curou. Pai, eu creio que o Senhor é Deus que cura. O Senhor é Deus de perto e Deus de longe. Alcança aquela alma desenganada agora. Aquele paralítico, meu Pai, levanta ele da cadeira de roda. Aquele cego, restaura a visão, meu Pai.

sacramento de ossos, meu Pai, vai queimando pelo poder do teu sangue toda chaga maligna, todo câncer de pele, meu Pai. Repreenda a lepra, Senhor, a tuberculose, meu Pai. Repreenda o coronavírus, Senhor. Repreenda

vai derramando sobre eles a tua graça, Senhor, vai derramando o teu poder de uma forma especial, vai derramando do teu Espírito Santo, alcança para a tua glória, Pai. Confirma teu grande milagre, meu Deus. Eu creio que tu és soberano. Pai, lembra de cada concentração anunciado, Pai, de cada ginásio está sendo preparado. Pai, envia as almas para a tua glória. Pai, usa teus ministros, Senhor. Abençoa de uma forma

0: usa, Senhor, é para a tua glória. Pai, abençoa aquelas que adoram o teu nome. Pai, todo Senhor que louvam a ti, ó Pai, em nome de Jesus, Senhor, alcança, Senhor, agora as bandas, as orquestras, alcança o pequeno Galileu, alcança, Senhor, os adolescentes, os jovens, alcança para a tua glória, confirma teu grande milagre, meu Pai, vai derramando a tua graça soberana, meu Pai, usa teu cílio e a tua cília, porque eu creio num grande milagre, eu creio num grande avivamento, Senhor, derrama do teu Espírito Santo e confirma tua vitória, e desde já, Papai, eu te agradeço pela tua resposta, em nome de Jesus, amém.
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0: nome é Luan e eu quero contar um pouquinho da história que Deus transformou a minha vida. Eu era cego, fraco, perdido. Eu fui espírita durante 6 anos, dos 14 até os 20. E nesses últimos anos foram os mais terríveis da minha vida. Eu acreditava fielmente na reencarnação. Eu via espíritos para tudo que era lado, vultos. O Satanás me incomodava de madrugada, de noite. Eu parecia que estava queimando na cama. Eu suava todo dia. Todo dia era palavrão, era tudo que tinha de ruim, de tanta mentira que contaram para mim. E eu acreditava, eu não gostava de crente. O único irmãozinho que veio pregar o evangelho para mim, eu humilhava ele. E eu tirava sarro de crente, não gostava de crente. E nunca pensei que Deus ia ter um encontro comigo. Eu, a primeira vez que me chamaram para ir para a igreja de Deus Amor, eu acatei a ideia. Pensei em testar aí. Eu tinha uma banda de rock, eu tinha cabelo comprido. E eu peguei e fui para a Igreja de Deus Amor. Eu cheguei na Igreja de Deus Amor naquela hora do culto, que disseram que começava às 7. E eu não sabia que era uma hora de oração. Eu cheguei na oração, sentei no penúltimo banco, ou no último banco, sentei na igreja e fiquei olhando a irmãzinha, dando glória, glória, aleluia, glória a Deus, glória a Jesus, glória ao Espírito Santo. Eu não aguentei, aquilo começou a apertar o meu peito, meu pescoço, tive que sair correndo da igreja. E eu fui me aproximando, eu fui indo de vez em quando, uma semana sim, outra não. E demorou ali um ano daquele processo de ir na igreja e começar a acreditar em Jesus. Então eu me considerava espírita, pregava o espiritismo para todo mundo. Depois eu virei espiritualista. Aí por fim caiu a ficha que não existe isso, que só existe um Deus, que é Jesus Cristo. E ele salva, ele liberta, ele cura, ele opera maravilhas na vida de todo mundo, todos que querem compromisso com Deus. E eu pensei, meu Deus, então existe céu, existe inferno, existe isso tudo. E eu firmei um compromisso. Eu já tinha entregue minha vida para Jesus, mesmo não acreditando nele, e comecei a frequentar a igreja firme e forte na fé. E em janeiro eu tive a convicção realmente que Jesus é Deus. Eu comecei firme e forte em março. Eu fui batizado nas águas correntes, fui batizado com o Espírito Santo e com fogo. Eu falo para os irmãos, irmãos, dei um voto de confiança em Jesus Cristo como o único e suficiente salvador de suas almas. E eu dou glórias e aleluias porque eu tive um encontro com Jesus Cristo. O meu nome é Luan. Eu hoje estou fazendo faculdade de Direito. Frequento a Igreja de Deus Amor. Com força e fé e coragem. Eu estou morando no bairro Cachoeira. Eu congrego na Deus é Amor da Vila Leonice agora. Glórias a Deus, que Deus vos abençoe.
1: Amados e diletos ouvintes, mais uma vez aceite a gloriosa paz de nosso Senhor e Salvador Jesus Cristo. Que prazer, que alegria, que felicidade nesse exato momento estar falando com todos vocês para convidar a todos estarmos conosco domingo, dia 13 de setembro. Nós estaremos iniciando a grande campanha do Ministério da Oração e do Ministério do Jejum. Serão 3 domingos, das 10 horas da manhã até o meio-dia. Vai ser aqui na sede mundial das nossas igrejas, Deus é Amor. Estamos aqui muito felizes. Qual é o motivo? Sabendo que você vai participar desta campanha, que você vai vir estar conosco. E aqueles que não puderem estar conosco, estará também ouvindo e assistindo a transmissão ao vivo. Estaremos no altar de Deus, orando, clamando. Estaremos juntos nesta fé. Jesus disse, tudo que nós pedimos em oração, crendo nós receberemos. Estamos nesta fé, nesta comunhão, porque dia 13 começa a campanha de 3 domingos, Pai, Filho e Espírito Santo. Assim está escrito na palavra de Deus. Pedir e dar-se-vos-á. Buscai e encontrarei. Batei e abri-se-vos-á. Porque aquele que pede, recebe. O que busca, encontra. E o que bate, abre-se-lhe-á. Eu tenho certeza, você que está me acompanhando nesse exato momento, vão ser várias orações. Estaremos orando para o Senhor revestir a igreja com poder e glória. Lembra em Atos dos Apóstolos, capítulo 2, a partir do versículo 1, quando todos estavam reunidos naquele lugar, o Espírito de Deus se apoderou daquele povo. Línguas estranhas, aonde eles falavam em mistério, e todos foram cheios do Espírito Santo. Da mesma forma vai acontecer domingo, dia 13. Nós vamos começar esta campanha. Serão 3 domingos de oração, das 10 da manhã até o meio-dia. E eu tenho certeza que esta campanha vai ficar guardada em teu coração. O motivo é porque Deus vai se manifestar com poder e grande glória. Estaremos também orando para Deus fazer milagres. Você que crê que Jesus é capaz de fazer, então venha. Convidamos também pessoas que estão debaixo de tanta maldição. Estaremos fazendo a oração da libertação. Pessoas oprimidas, pessoas que estão encarceradas espiritualmente, amarradas espiritualmente, cadeias vão ser abertas, correntes serão quebradas e algo sobrenatural Deus vai fazer. Você que me escuta agora, me acompanha nesse exato momento, que alegria saber que você está conosco nesta fé. Venham todos, você mesmo de outras igrejas também, você que me acompanha, todos estão convidados. Vai ser o trabalho de um culto de oração. Vamos sim orar para Deus batizar com fogo e com o Espírito Santo. Por isso, serão 2 horas de oração. Oração, e eu tenho certeza que nós vamos buscar os dons do Espírito Santo. Ninguém pode perder. Estamos deixando bem claro para você. Vai ser de uma fé muito grande. Vai ser de uma comunhão muito maravilhosa. Vamos unir a nossa fé. Vamos dar as mãos erguidas aos céus, clamando, misericórdia, Senhor. Não esqueça, dia 13 de setembro, às 10 da manhã até o meio-dia. Eu quero chamar a sua atenção para você estar conosco em jejum. Eu tenho certeza que você vai ver as maravilhas que Deus vai fazer, os sinais que vão acontecer, algo sobrenatural. Que Deus abençoe, amados ouvintes. No decorrer desta programação, retornaremos a falar com vocês, para que vocês não se esqueçam do trabalho da igreja Deus e Amor. Estamos unidos na fé e na coragem e no amor. Que Deus vos abençoe, amados ouvintes.
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3: Muito bom dia. Que a paz do Senhor Jesus, que excede a todo entendimento, abunde o seu coração. Agora 1:14, 8 de setembro de 2026, terça-feira. Quem tem imenso prazer de cumprimentá-los com a mais perfeita e gloriosa paz do Senhor Jesus é o seu irmão em Cristo, pastor Fábio Lúcio. Nós estamos diretamente da Central de Produção Internacional Rádio Deus e Amor, aqui em São Paulo, sede mundial, para você que está aí do outro lado me acompanhando. Comigo, Hamilton do Canto Júnior, na mesa técnica. E você pode participar conosco ao vivo aqui da nossa programação. Você pode ligar para cá pelos telefones TDD 11-3208-2790 e 3208-2743. Vamos lá, 3208-2790, DDD 11 e 3208-2743. Ligue para cá, nós estaremos te atendendo ao vivo e também, daqui a pouco mais, às 2 da manhã, nós estaremos levantando aquele momento de clamor a Deus.
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3: Não esqueça que também temos o nosso WhatsApp aqui da Central de Produção Internacional. Você pode enviar para cá o seu pedido de oração. DDD 11 982 92 3392. 1:16, vamos para a primeira participação. Vamos ouvir quem vai falar conosco neste momento. Vamos lá. Alô?
6: Alô?
3: A paz do Senhor Jesus?
6: A paz.
3: Com quem eu falo?
6: Márcio.
3: Márcio, você fala de onde?
6: Diadema.
3: Em que posso lhe ajudar?
6: Eu quero salvar para minha família.
3: Ok, está anotado aqui. Deus abençoe, um abraço. Obrigado ao povo querido de Diadema que estão aí acompanhando a Rádio Deus e Amor. Deus abençoe vocês, em nome de Jesus. Vamos lá, para mais uma participação. Alô?
7: Alô, ao Senhor.
3: A paz do Senhor Jesus, bom dia.
7: Bom dia, pastor, eu queria uma oração, que eu perdi meu irmão faz 8 dias hoje, eu estou um pouco inconsolável. E também se eu pudesse falar com o senhor. Fora do ar, eu queria fazer uma pergunta para o senhor, se for possível.
3: Com quem eu estou falando?
7: Eliseide, está aqui de Porto Alegre.
3: Ô, irmã Eliseide?
7: Elis Regina.
3: Ah, ok. Irmã Elis Regina de Porto Alegre. Então, irmã, sim, como nós estamos no ar agora, é difícil a gente poder falar fora do ar com vocês, tá bom?
7: Tá.
3: Mas assim, eu vou orar por você agora, tá bom?
7: Tá bom. E também pelo meu irmão Fabiano, Ederson, que a gente está enlutado agora.
3: Uhum.
7: Meu irmão faz 8 dias, está bem chateado.
3: É os nossos sentimentos, viu? Que o Senhor Deus console e conforte o coração de todos vocês. Vamos orar. Senhor Deus e Pai, estenda as tuas mãos de poder, as tuas mãos de fogo agora, Deus, sobre a vida da nossa irmã Elise Regina e de toda a família dela, que estão enlutados pela perda deste ente querido. Visita agora, ó Pai. O Senhor é o Deus de perto e é o Deus de longe. E para ti não há distância, não há barreiras e não há impossíveis. Consola e conforta o coração da nossa irmã Elise Regina e de toda a família dela. Pai, a sua palavra nos diz, chorai com os que choram. E nós choramos agora junto a esta família. Conforta e consola, ó Deus. Abençoa no nome de Jesus Cristo, Pai. Realiza a tua grande obra, Senhor. É o pedido que nós lhe fazemos, crendo e certos da tua resposta, em nome de Jesus. Amém.
7: Amém, pastor. Muito obrigada.
3: Amém, minha irmã. Deus abençoe você, viu? Que o Senhor Jesus console e conforte o coração de todos.
7: A gente está precisando de sentir eu.
3: Amém. Receba o nosso abraço, tá? É isso aí. 1:19 na capital Paulista. Tem mais alguém? 1:19. Vamos para mais uma participação. Alô?
8: Oi.
3: Alô?
8: Alô, pastor.
3: Bom dia.
8: Bom dia, Gisele de Goiânia.
3: Paz do Senhor Jesus, irmã Gisele.
8: Amém.
3: Em que posso lhe ajudar?
8: É porque eu deixei no Viva Voz, porque ele estava dando culpado e chamando. Agora deu certo, graças a Deus.
3: Pois não, minha irmã.
8: Uma oração que eu quero para mim, para libertação, para Deus me libertar. É do... Eu tomo uma medicação, né?
3: Entendi.
8: E eu já fiquei um ano sem ela, só que agora eu vou ter que tomar, porque às vezes eu fico nervosa. Vamos ficar que eu tenho, então eu peço oração.
3: Feche os seus olhos que eu vou orar agora por você. Senhor Deus, no nome de Jesus Cristo, o seu Filho amado, nós oramos em favor da nossa irmã Gisele, lá de Goiânia, no estado de Goiás. Visita, meu Deus, a tua filha. Ela pede libertação, ó Deus, e o Senhor sabe e conhece. Conhece, ó Deus, as veredas, conhece, ó Pai, a vida da nossa irmã. Liberta ela, ó Pai, para que ela venha testificar e anunciar o que o Senhor fez. Tu és poderoso, ó Deus. Tu és o Deus que abre portas. Tu és o Deus que derrota e derruba gigantes. Tu és o Deus que faz muralhas ruírem e concede a nós a vitória. Liberta, meu Deus, queima todo o mal. Faz a tua grande obra para que o nome de Jesus Cristo seja glorificado. Amém?
8: Amém.
3: Deus abençoe, irmã Gisele.
8: Obrigada.
3: A paz do Senhor Jesus. Amém.
8: Amém.
3: Vamos lá. 1:20 na capital paulista. 1:20. Nós vamos agora para um quadro importante que nós temos aqui na Rádio Deus e Amor, que é o Pão Diário com o pastor Lourival de Almeida. O tema que ele aborda hoje é que seja feita a vontade de Deus. Você vai ouvir junto comigo. Daqui a pouco a gente retorna atendendo as ligações. Vamos lá.
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9: A Jeremias, no capítulo 42, no versículo 6. Depois eu me aprofundo um pouquinho mais também, ler também o 43, versículo 6. Acompanhemos essa leitura porque ela é importante para nós e eu quero, é claro, que você reflita com profundidade. Vamos lá. Primeiramente, Jeremias, no capítulo 42, no versículo 6, diz assim a palavra do Senhor. Seja ela boa ou seja má, a voz do nosso Deus, a quem te enviamos, obedeceremos, para que nos suceda bem, obedecendo a voz do Senhor. Nosso Deus. E aí, tudo bem. É isso. Seja para que seja tudo bem na nossa vida. O que Deus falar, está falado. O que Deus falar, é o que nós vamos seguir. Agora vamos para o capítulo 43, também versículo 6. Aos homens e às mulheres e aos meninos e às filhas do rei e a toda alma que deixará Nebuzaradã, capitão da guarda com Gedalias, filho de Alcão, filho de Safã, como também a Jeremias, o profeta, e a Baruque, filho de Nérias. É um versículo complementar, né? Versículo complementar. A gente vê que, primeiramente, nós vemos a disposição do povo, né? Não, tudo que o Senhor falar, nós vamos obedecer. Tudo que Deus pronunciar, é dessa forma que nós vamos fazer. Mas de repente, em flagrante desobediência à voz do Senhor, foram para a terra do Egito, né? E chegaram a Táfnis. É interessante. A gente percebe que não obedeceram à voz de Deus. Eu poderia ter lido mais o capítulo 43, versículo 6... Mas, se você ler o 7, é o pedacinho que eu complementei para vocês, não é? Deus diz para o povo, olha, é assim, o destino é esse aqui. Mas, de repente, eles foram para outro lugar, em flagrante desobediência à voz do Senhor. Só complemente o capítulo 43, versículo 6 que eu li, complemente com o versículo 7, pelo menos. Então, a gente vê que, de repente, as pessoas que lideravam Judá, né? E eu classificaria essa liderança mais como uma liderança política, vida espiritual, ela já não tinha mais nada. Procurou Jeremias e falou a Jeremias: você vai consultar a Deus, vai falar com o Senhor. E tudo que o Senhor falar, nós vamos obedecer. Seja a resposta boa de Deus, ou que não, enfim, que não seja do jeito que a gente queria, nós vamos fazer. Mas de repente nós vemos que flagrantemente desobedeceram. Deveriam ir para o Egito ou não? Estavam dispostos a obedecer, fosse a resposta boa ou não, segundo eles. Aparentemente, né, nós vemos aí que atitude bonita. É, nós vemos tanta gente assim, né? Quer saber a vontade de Deus? Não, eu, se o Senhor falar, eu vou cumprir. Não importa qual seja a determinação de Deus, eu vou cumprir. Claro que quando isso acontece, nós chamamos isso de submissão. E isso é bom, isso é maravilhoso. Mas 10 dias depois, aqui no texto, né, depois que o Senhor falou com o profeta Jeremias, ou seja, 10 dias depois a palavra do Senhor veio a Jeremias, e ele chamou então Joanã e os demais líderes e deram a resposta. Não deveriam ir para o Egito e sim ficar em Jerusalém. A resposta fora dada, e agora era hora de cumprir a disposição de obedecer conforme eles haviam dito. Não, profeta, fala com Deus, porque se Deus falar, quanta gente é assim, né? Quantas pessoas são capazes, seja feita a sua vontade, desde que coincida com a minha. Na verdade, não fazem a vontade de Deus, né? Na verdade, fazem a vontade deles mesmos. Quando Deus fala contrário à vontade deles, desobedecem flagrantemente. A resposta veio. Mas aí, diante da resposta, o que aconteceu foi a indignação. Então falaram Azarias, filho de Osaías, e Joanã, filho de Cariá, e todos os homens soberbos, dizendo a Jeremias: tu dizes mentira. O Senhor nosso Deus não te enviou a dizer isso, não. O Senhor nosso Deus não falou exatamente isso. Ele não está falando: não entreis no Egito para ali peregrinardes. Jeremias 42, versículo 3. Não é isso que Deus falou, não, profetinha, mentiroso. E o povo, então, foi para o Egito. Não só foi para o Egito, como também arrastou Jeremias e o seu secretário, Baruque. Vão ter que ir. E a obediência, tão pomposamente afirmada antes, hein? E o que eles falaram no capítulo 42, versículo 6? Olha, se o Senhor falar coisa que parecer boa ou parecer má, nós vamos obedecer o nosso Deus. Nós estamos enviando você para consultar o nosso Deus, então nós vamos obedecer a voz do nosso Deus em tudo. Mas de repente Deus fala: Egito não. E eles dizem: Egito sim. Quanta gente é dessa forma, hein? Egito não. Não, é para o Egito sim. Foi Deus que te falou, não. Agora o profeta não é mais de Deus. Deus não confirmou a vontade do povo. O povo queria ir para o Egito. E assim, o povo se recusou então a obedecer. Bem típico, muito típico. Se a Bíblia confirma sua posição, cumpra-se. Se não corrobora com a sua posição, então vamos buscar alternativas, outra fonte. O que importa é que a minha vontade seja cumprida. Aquilo que eu tenho em forma de meus próprios projetos tem o prosseguimento. Então, por isso que nós estamos falando. A vontade de Deus, desde que seja igual à minha. A vontade de Deus, desde que se encaixe no meu projeto. Prezado ouvinte, você não tem esse tipo de coisa, não, hein? Muitas pessoas não querem obediência. Muitas pessoas não querem sair da zona de tranquilidade. Muitas pessoas criam a sua própria zona de conforto. Quando Deus manda se mover, não movem. Não se movem. Correção de Deus, nem pensar. Conforto, sim. Quando recebe algum tipo de mensagem, tem que ser sempre mensagem de promessa. Você é uma bênção, a vitória já chegou. Dá o pulinho da vitória, você é tremendo. Pode ter certeza que Deus está na sua vida. E olha, vai dar tudo certo, você vai ficar rico. E é isso que as pessoas querem ouvir. Se ouvir Deus falando: eis que coloco diante de vós agora o vale da tribulação. Não, não é Deus, não. Não é de jeito nenhum, mas Deus, eu acho que... Eu estou aqui para ouvir só promessa, não estou aqui para ouvir palavras, quem sabe, de correção, não, não, não. Não quero ouvir admoestação, não quero ser corrigido. Olha, ouvintes, nós não podemos de forma alguma substituir o que Deus diz com... Eu acho que é assim. Eu acho que é assado. Não. As pessoas não querem ouvir a voz de Deus e sim querem que a sua voz seja ouvida. Querem que os seus projetos sejam aprovados. Se tiver algum tipo, não, precisamos modificar isso aqui, não aceitam. E eu sempre falo a respeito dos cultos cantoria. Quantos cultos que as pessoas vão, cantam por horas e horas e horas e horas e o pregador não tem tempo nem para a mensagem. E parece que isso não incomoda as pessoas. Parece que ouvir Deus para essas pessoas não é importante. Parece que ouvir Deus falar não é significativo para muita gente. Olha, é preciso mudar. Às vezes as pessoas dão aquela impressão de espiritualidade. Às vezes se passa pela sensação de que algo espiritual foi feito. Mas a verdade é que muitas pessoas estão dentro de uma distância de Deus. Parece que querem se proteger de ouvir Deus falar verdadeiramente. Porque sabe que quando Deus falar, Deus vai falar o que é preciso falar. É preciso deixar soar a voz de Deus no seu coração, no nosso coração. Para muitas pessoas, ouvir a voz de Deus se tornou um problema. Porque quando Deus fala, Deus desafia essas pessoas a saírem da sua zona de comodidade, a abandonarem os seus pecados. Essas pessoas não querem mudanças em suas vidas. Essas pessoas então mantêm Deus à distância, fazendo aquilo que parece ser tão espiritual, às vezes não ter sentido nenhum. É cantoria, gritaria, animação de plateia, é pula-pula, é às vezes aqueles gestos desconexos. Para muitas pessoas, quando Deus fala, se torna um problema. Não querem ouvir Deus falar, olha, abandone o seu pecado. Muitas pessoas, na verdade, querem que Deus as abençoe, mesmo estando em pecados. Muitas pessoas querem a voz de Deus, mas que a voz de Deus faça um dueto com a voz delas. Sendo a voz de Deus a segunda voz ainda. Ouvintes amados, nós vamos ser como os contemporâneos de Jeremias? Profeta, vai lá, fala com Deus. 10 dias depois Deus falou, olha, nada de Egito, é para ficar aqui. Mentiroso. Não é Deus que te enviou, não. Aí saem e ainda levam o profeta. Homens, mulheres, meninos, o rei, todo mundo. Entram na terra do Egito, porque não obedeceram a voz do Senhor. Aí não dá certo. Aí não dá certo. Nós queremos a voz de Deus, ouvintes. Queremos que Deus nos acompanhe em todos os momentos da nossa vida. Mas em primeiro plano na nossa vida. É isso que nós temos de querer. Senão você vai parar no Egito. E lá você vai ser machucado, lá você vai perder a bênção, lá você vai se arrepender de não ter estado dentro dos planos de Deus. Quantas pessoas são capazes de dizer como os contemporâneos de Jeremias? Ai, dos profetas que nos advertem dizer da verdade. A verdade de Deus pode parecer desagradável para muitas pessoas, mas a verdade de Deus é segura. Ouça a voz de Deus. Não fique atribuindo aos seus desejos o status de voz divina. Saia desse seu achismo e deixa Deus falar. Firme-se na palavra de Deus. Não é questão de você gostar ou não gostar. Receba a palavra de Deus. Cumpra a palavra de Deus. A sua vida tem que estar adaptada àquilo que Deus fala. Pare de torcer a palavra de Deus para acomodar os seus sonhos, para acomodar a sua vida, para parecer que você está mais espiritual que todo mundo, senão você vai terminar no Egito mesmo. E você vai se dar muito mal. E você vai sofrer muito. Então que a vontade de Deus se cumpra na sua vida. E quando você falar a próxima vez, seja feita a sua vontade, assim na terra como no céu, que você esteja falando isso com significado. Que seja feita a vontade de Deus mesmo na sua vida. E quando falar o homem de Deus, quando os pregadores cheios de Deus falarem e a palavra for aquela palavra que vem de encontro a essa vida desgraçada, miserável, em pecado que você está vivendo, ao invés de falar que o homem de Deus está inventando, aceite. e que Deus produza as mudanças na sua vida, você aceitando essas mudanças, porque é a única maneira de ser vitorioso. E vamos parar com esse negócio de é só vitória, é só vitória, é só vitória, é bênção daqui, é bênção ali, dá um pulinho aqui, meu, levanta a mãozinha, levanta. Vamos parar com isso e vamos deixar Deus falar, porque é dessa forma que nós haveremos de vencer.
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2: Agora é 1h40 aqui em São Paulo. Você está comigo aqui na Rádio Deus e Amor, Madrugada do Socorro de Deus, rede de apoio para você. Daqui a pouco, às 2 da manhã, nós estaremos levantando o clamor a Deus. Então, se você ainda não enviou seu pedido de oração para nós, faça-o agora. O WhatsApp está aqui e você pode participar através dele. DDD 11 98292 3392. Obrigado ao nosso irmão José Carlos, que está ouvindo a nossa programação na capital paranaense, lá em Curitiba. Um abraço ao povo querido aí, terra abençoada. Deus abençoe, viu, irmão José Carlos? Nós estamos aqui e já visualizamos a sua mensagem através aqui do WhatsApp, tá bom? Um abraço a você e ao povo querido aí na capital paranaense, em Curitiba. A Rita de Cássia também está me ouvindo. Obrigado, Rita. Ela é de Sorocaba, pertinho aqui de São Paulo, 5 quilômetros apenas. E ela está pedindo para que oremos por ela e várias pessoas aqui que ela deixou registrado no pedido de oração pelo nosso WhatsApp. E vamos agora para mais uma pessoa que vai participar ao vivo aqui comigo na Madrugada do Socorro de Deus, a rede de apoio. Vamos lá. Alô?
3: Oi, boa noite.
2: É, boa noite, a paz do Senhor Jesus.
3: É, Senhor.
2: Com quem estou falando?
3: Fernando Daniel.
2: Fernando Daniel, de onde?
3: De Sapucaia do Sul, do Rio Grande do
2: Sapucaia,
3: Sul.
2: Sapucaia, pertinho de Porto Alegre, não é?
3: Isso.
2: Esteio, tá próximo aí, não é?
3: Isso mesmo.
2: Tudo bem, meu irmão?
3: Sim, irmão.
2: Oi?
3: Fazer uma oração para minha mãe,
2: sim,
3: a Roberta, a Roberta Luzia.
2: Sim.
3: E para o meu pai, Jairo Rosa da Silva.
2: Tá bom.
3: E também para a minha avó, que é a Catarina Moraes, que ela sofre muita dor. O pé dela com uma úlcera varicose.
2: Úlcera varicose, uma ferida, não é?
3: Isso, uma ferida no pé dela.
2: Sim. Está registrado aqui os pedidos, tá bom, Fernando?
3: O senhor podia fazer uma oração também para mim e também para a minha família toda?
2: Seu nome já está aqui, o seu nome é o primeiro da lista.
3: Tá.
2: Tá bom?
3: Tá bom.
2: E daqui a pouquinho, às 2 horas, nós estaremos orando e apresentaremos o seu pedido, tá bom?
3: Tá bom.
2: Ô Fernando, você visita a Igreja Deus e Amor, é membro?
3: Hã? Não, eu não visito a igreja, só
2: ouve.
3: Vocês.
2: Que bom. Então, o dia que sentir no coração, compareça. Ou aí em Sapucaia, temos a nossa sede central, temos em Esteio, temos lá em Porto Alegre, na Álvaro Guaspari, pertinho da rodoviária, tá? Tá bom, meu irmão?
3: Tá bom.
2: Um abraço.
3: É que assim, irmão, igual ela queria dar um disco da Filadélfia.
2: Então, se você comparecer, principalmente se você puder ir até a nossa sede lá em Porto Alegre, você fala assim: olha, eu estava ouvindo a Rádio Deus e Amor, a Madrugada do Socorro de Deus, e o pastor Fábio Lúcio falou que se eu viesse aqui visitar vocês, eu ganharia aí o Filadélfia, o LP, ou seja, o CD, não é?
3: Sim.
2: Vai lá, compareça lá, fala lá com o pessoal, tá bom?
3: Tá bom.
2: Deus abençoe. Obrigado, você. Irmão. Amém, um abraço. 1h44, a Luísa Francisca Ribeiro, de Vitória, no Espírito Santo, diz que está com pressão alta, ou seja, a pressão está alta e ela precisa que oremos por ela. Já está registrado aqui e nós vamos sim, daqui a pouquinho, apresentar a Deus em oração. Vamos para mais uma pessoa que vai participar aqui ao vivo. Alô?
4: Alô?
2: Paz do Senhor Jesus?
4: A paz do Senhor, irmão.
2: Com quem eu estou falando?
4: É com meu neto aqui de Couto Magalhães, Minas Gerais.
2: Couto Magalhães?
4: Isso.
2: Minas Gerais.
4: Minas Gerais.
2: Ok. Em que posso lhe ajudar, minha irmã?
4: Oi, irmão. Eu tenho muita pena para me contar. Deus tem me abençoado grandemente. Mas hoje eu quero pedir oração a favor da minha mãe. Ela fez uma cirurgia, eu quero te pedir oração aí. Porém, ela é
2: espírita,
4: irmão.
2: Entendi.
4: A gente está orando, por favor, né? Eu vim resgatar ela, mas ela tem. Ela, a gente tem observado tanto
2: Entendi.
4: Mas a cirurgia dela foi um sucesso. Uhum. Foi uma pena. Uhum. Correu muito bem.
2: Que bom.
4: Porém, depois o inimigo agitou ela no hospital. E meu Deus, ela machucou.
2: Uhum.
4: Então a cicatrização está sendo um pouco mentira, mas Deus está trabalhando, né, irmão?
2: Qual é o nome dela?
4: Ela chama Terezinha.
2: Deleci?
4: Terezinha.
2: A Terezinha, ok. Terezinha.
4: Queria pedir a favor dela, a favor da minha vida espiritual, a favor da minha família.
2: Sim.
4: Pra me abençoar. Uhum. Eu gostaria também de estar parabenizando o irmão, né, pela programação da rádio.
2: Amém.
4: A rádio está muito abençoada, né, muitas orações. A gente vem acompanhando todos os dias.
2: Uhum.
4: E a gente se sente muito edificado com as orações dos irmãos.
2: Que bênção.
4: Tem abençoado grandemente o trabalho.
2: Amém. Obrigado.
4: Com certeza, Deus está
2: agradecendo. Amém. Obrigado, viu? A gente vai apresentar daqui a pouquinho na oração das duas da manhã, tá bom?
4: Deus abençoe grandemente.
2: Amém, minha irmã. Paz do Senhor Jesus. Fica com Deus. Obrigado ao povo mineiro que sempre participam aí da nossa programação, estão aí ouvindo a Rádio Deus e Amor nesta madrugada fria aqui em São Paulo. Neste momento, aqui na capital paulista, nós estamos com 12 graus. 12 graus aqui em São Paulo. E segundo aí o site da Climatempo, nós temos previsão de tempestade, chuvas a partir... Segundo aqui o site da Climatempo, a partir das 0 horas, já estamos 1h46. Então, muita chuva hoje aqui na capital paulista. 1h47, obrigado ao Reginaldo de Nova Olímpia, no Mato Grosso, que também está ouvindo a programação, está participando pelo WhatsApp. Também a Nilzete Siqueira Bastos de Carmo, de Minas, lá nas Minas Gerais. Ela também participa e já deixou aqui registrado seu pedido de oração. Vamos para mais uma pessoa que está aguardando para falar conosco. Eu quero agradecer aqui também a Maria, que está ouvindo a nossa programação. Ela diz que está acompanhando lá em Belém, no Pará. Obrigado. Deus abençoe, então, em nome de Jesus. Vamos para mais uma participação. Alô?
5: Bom dia.
2: Bom dia, paz do Senhor. Quem fala?
5: É Lázara, aqui de Guarulhos, Bom Sucesso.
2: Ô, irmã Lázara, fala de Guarulhos, Bom Sucesso, que bom. Em que posso lhe ajudar, minha irmã?
5: Oi, irmãozinha, eu gostaria de saber, pedir uma oração, porque tem uns... Eu vou na Igreja dos Amores, tem muito medo em Guarulhos.
2: Uhum.
5: Temos 4 anos já, eu tenho assim, como se fosse um pigarro, uma coisa no lado esquerdo, nas costas.
2: Uhum.
5: Não sei se atrás do ano, pela Monique, eu tive uma época, né?
2: Uhum.
5: Ficou esse pigar, quando chega madrugada, começa a atacar, sabe?
2: Entendi.
5: Toma xarope, nada, mas eu, tipo se fosse uma seta, sabe? Tem uns 4 anos.
2: Uhum.
5: Eu aguento até ânsia, mas não sai nada. Né?
2: Entendi.
5: Faz uma oração.
2: Fecha o olho que eu vou orar pra você agora.
5: Amém, meu filho.
2: Soberano Deus, Pai de nosso Senhor e Salvador Jesus Cristo, visita a nossa irmã lá.

0: Joga por terra, meu Pai, e levanta nas mãos da tua filha a vitória. Pai, se for uma obra maligna, repreenda, pois está escrito que o nome de Jesus Cristo tem poder para repreender todas as obras malignas. Enfermidade física, o Senhor também tem poder para fazer. E eu creio que a nossa irmã Lázaro, ó Pai, ela vai ligar para cá e ela vai contar o milagre, a bênção, a vitória que ela recebeu das tuas mãos. Pois tu és o Deus dos impossíveis e nós cremos nisso. Amém?
1: Amém.
0: Pronto, irmã Lázaro.
1: Deus abençoe.
0: Paz do Senhor Jesus. Fica com
1: Amém.
0: Deus. Deus abençoe. Vamos lá, agora 1h49 na capital paulista. Obrigado também à irmã Mônica, que está ouvindo a rádio Deus e Amor. E era lá do bairro Conceição, em Guarulhos. Deus abençoe. Povo querido de Guarulhos, ontem, segunda-feira, tivemos 3 cultos maravilhosos, cultos da palavra, segunda do pão, às 9 da manhã, com a presença do presbítero Nogueira, às 15 horas, diácono Yuri, e às 19 horas eu estive pregando a palavra de Deus. Mesmo com a chuva e com o frio lá em Guarulhos, o povo compareceu. A nossa Igreja Pentecostal Deus e Amor, a sede estadual de Guarulhos, está na Avenida Monteiro Lobato, 347, no centro de Guarulhos. E nós estamos ali, fazendo a obra de Deus e orando por vocês. Compareçam ali, tá bom? Bom, agora 1h50, nós temos neste momento mais um quadro aqui dentro da nossa programação, que é o Clínica da Alma, com o psicólogo Gessé Ávila. O tema que ele aborda agora, busca por diagnósticos pela internet. Prestem bastante atenção no que ele vai falar agora, tá bom? Daqui a pouquinho eu volto com vocês, vamos ouvi-lo.
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4: Olá, seja muito bem-vindo a mais um episódio do Clínica da Alma, um espaço dedicado especialmente para falarmos sobre saúde mental, qualidade de vida, inteligência emocional e desenvolvimento interior, sempre de forma leve, prática e com base científica. Você sabia que nos últimos anos aumentou significativamente o número de pessoas que passaram a acreditar ter algum transtorno psicológico após assistir vídeos curtos nas redes sociais? Embora a internet tenha contribuído, claro, para ampliar o debate sobre saúde mental, ela acabou também trazendo um fenômeno preocupante: o hábito de muitas pessoas de transformar conteúdos rápidos em diagnósticos pessoais. E por essas razões que vamos falar hoje sobre pessoas tentando identificar transtornos a partir de vídeos ou posts. E além disso, os riscos de buscar respostas complexas em conteúdos simplificados. Os transtornos mentais são condições que exigem avaliação cuidadosa, considerando diversos fatores, intensidade dos sintomas, frequência, duração, contexto de vida, histórico pessoal e impacto no funcionamento diário. Muitas características humanas são normais e fazem parte da experiência de qualquer pessoa. Sentir ansiedade antes de uma apresentação, ficar triste após uma perda ou ter dificuldade de concentração em períodos de estresse não significa necessariamente possuir algum tipo de transtorno. Mas você pergunta, qual o problema então? Bom, problema surge quando conteúdos genéricos fazem com que experiências humanas comuns sejam interpretadas como doenças. Isso pode gerar medo, preocupação excessiva, autolimitação e até atrasar a busca por ajuda adequada. É aquela questão, né? Uma pessoa assiste a determinado vídeo que diz: olha, se você gosta de ficar sozinho, você pode ter algum transtorno. Aí outro vídeo afirma: se você pensa demais, você pode ter ansiedade. Em pouco tempo, ela começa a reinterpretar toda a sua história a partir desses conteúdos e passa a se definir por um diagnóstico que nunca recebeu. Em alguns casos, a pessoa deixa de investigar questões importantes como o estresse, o cansaço, problemas familiares ou dificuldades emocionais passageiras. É um cuidado que se precisa ter. Então entendemos que a informação pode trazer consciência, mas também pode gerar muita confusão. e você é muito mais complexo do

que um vídeo de um minuto vai conseguir explicar. Obviamente que não, né? Então, a saúde mental, ela exige conhecimento, responsabilidade e muitas vezes uma avaliação profissional muito cuidadosa. E aí eu tenho aqui dicas práticas que pode ajudar de fato você com relação a esse tema. Número 1, use as redes sociais como porta de entrada e não como um diagnóstico. Vídeos e postagens podem despertar curiosidade e incentivar o autocuidado, mas não substituem, obviamente, uma avaliação profissional. A internet pode informar, mas não possui todos os elementos necessários para compreender a singularidade de cada pessoa. O segundo ponto aqui, lembre-se que sintomas isolados não definem um transtorno. Muitas pessoas se identificam com descrições de ansiedade, TDAH ou depressão, porque diversos sintomas fazem parte da experiência humana. A questão não é apenas o que você sente, mas a intensidade, a frequência e o quanto isso interfere na sua vida. Número 3, observe se o conteúdo gera conhecimento ou medo, preocupação, pavor, ansiedade. Isto é, após consumir determinado vídeo, você se sente mais esclarecido ou mais assustado? Porque informação de qualidade orienta, esclarece, acolhe, e conteúdos sensacionalistas costumam gerar preocupação excessiva. Penúltimo, procure fontes confiáveis. Nem todo criador de conteúdo possui formação adequada, específica, para falar sobre saúde mental. Valorize materiais produzidos por profissionais capacitados e baseados em evidências científicas. E, por último, busque ajuda especializada quando houver sofrimento significativo. Se determinados sintomas têm causado prejuízos em seus relacionamentos, trabalho, estudos ou qualidade de vida, procure um profissional, porque cuidar da saúde mental exige responsabilidade e não apenas identificação com conteúdos das redes sociais. Como disse Aaron Beck, as pessoas sofrem mais pela interpretação que fazem dos acontecimentos do que pelos acontecimentos em si. A internet pode ser uma ferramenta de conhecimento, mas ela não substitui, obviamente, o olhar humano, ético, profissional sobre a saúde mental. Informação é importante, diagnósticos precipitados, porém, podem gerar mais sofrimento do que esclarecimento. Mas me diz aí, você gostou desse conteúdo? Compartilhe então a nossa programação com amigos e familiares e continue nos acompanhando. Fique atento, porque a qualquer momento estaremos de volta com mais reflexões que podem transformar a sua vida. Um forte abraço e até breve.

0: 2 horas na capital paulista e nós vamos agora identificar as nossas emissoras. Na sequência, nós voltaremos com a oração.
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1: Amados e diletos ouvintes, mais uma vez, aceite a gloriosa paz de nosso Senhor e Salvador Jesus Cristo. Que prazer, que alegria, que felicidade nesse exato momento estar falando com todos vocês para convidar a todos estarmos conosco domingo, dia 13 de setembro. Nós estaremos iniciando a grande campanha do Ministério da Oração e do Ministério do Jejum. Serão três domingos, das 10 horas da manhã até o meio-dia. Vai ser aqui na sede mundial das nossas igrejas, Deus é Amor. Estamos aqui muito felizes. Qual é o motivo? Sabendo que você vai participar desta campanha, que você vai vir estar conosco. E aqueles que não puderem estar conosco, estará também ouvindo e assistindo a transmissão ao vivo. Estaremos no altar de Deus, orando, clamando, e estaremos juntos nesta fé. Jesus disse, tudo que nós pedirmos em oração, crendo nós receberemos. Estamos nesta fé, nesta comunhão, porque dia 13 começa a campanha de três domingos, Pai, Filho e Espírito Santo. Assim está escrito na palavra de Deus. Pedir e dar-se-vos-á. Buscai e encontrarei. Batei e abri-se-vos-á. Porque aquele que pede, recebe. O que busca, encontra. E o que bate, abre-se-lhe-á. Eu tenho certeza, você que está me acompanhando nesse exato momento, vão ser várias orações. Estaremos orando para o Senhor revestir a igreja com poder e glória. Lembra em Atos dos Apóstolos, capítulo 2, a partir do versículo 1, quando todos estavam reunidos naquele lugar, o Espírito de Deus se apoderou daquele povo. Línguas estranhas, aonde eles falavam em mistério, e todos foram cheios do Espírito Santo. Da mesma forma vai acontecer domingo, dia 13. Nós vamos começar esta campanha. Serão três domingos de oração, das 10 da manhã até o meio-dia. E eu tenho certeza que esta campanha vai ficar guardada em teu coração. O motivo é por quê? Porque Deus vai se manifestar com poder e grande glória. Estaremos também orando para Deus fazer milagres. Você que crê que Jesus é capaz de fazer, então venha. Convidamos também pessoas que estão debaixo de tanta maldição, estaremos fazendo a oração da libertação. Pessoas oprimidas, pessoas que estão encarceradas espiritualmente, amarradas espiritualmente, cadeias vão ser abertas, correntes serão quebradas e algo sobrenatural Deus vai fazer. Você que me escuta agora, me acompanha nesse exato momento, que alegria saber que você está conosco nesta fé. Venham todos. Você mesmo, de outras igrejas também, você que me acompanha, todos estão convidados. Vai ser o trabalho de um culto de oração. Vamos, sim, orar para Deus batizar com fogo e com Espírito Santo. Por isso, serão duas horas de oração. Oração, eu tenho certeza que nós vamos buscar os dons do Espírito Santo. Ninguém pode perder. Estamos deixando bem claro para você. Vai ser de uma fé muito grande, vai ser de uma comunhão muito maravilhosa. Vamos unir a nossa fé, vamos dar as mãos erguidas aos céus clamando, misericórdia, Senhor. Não esqueça, dia 13 de setembro, às 10 da manhã até o meio-dia. Eu quero chamar a sua atenção para você estar conosco em jejum. Eu tenho certeza que você vai ver as maravilhas que Deus vai fazer, os sinais que vão acontecer, algo sobrenatural. Que Deus abençoe, amados ouvintes. No decorrer desta programação, retornaremos a falar com vocês, para que vocês não se esqueçam do trabalho da Igreja Deus e Amor. Estamos unidos na fé e na coragem e no amor. Que Deus vos abençoe, amados ouvintes.
2: 2 horas e 6 minutos.

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1: Agora são 2:12 aqui em São Paulo. Chegou o momento de nós nos prostrarmos e buscarmos a face de Deus. Lembrando que a palavra do Senhor nos diz que a oração de um justo pode muito em seus efeitos. E o Salmo de número 46, o verso 1, diz que Deus é socorro, Deus é refúgio bem presente na hora da angústia. Então, vamos agora colocar nas mãos do Senhor todos os nossos anseios e confiarmos no seu grande poder. Bondoso Deus, eterno Pai, nós estamos na sua presença uma vez mais e nós queremos, neste momento, te agradecer, Senhor, pelas bênçãos, pelas vitórias, louvar o teu nome, Senhor Deus, e também pedir. Agradecendo ao Senhor pela vida que prossegue, agradecendo a ti, ó Deus, pela saúde, agradecendo ao Senhor pelo pão à nossa mesa, agradecendo ao Senhor pelas bênçãos recebidas, agradecendo ao Senhor pela chuva, agradecendo ao Senhor pelo sol, agradecendo ao Senhor até pelo frio, te agradecemos, meu Deus. Ó Pai amado, por este amor tão grande e infindo, obrigado, Senhor. Pai amado, nós também te louvamos, pois tu és digno de toda honra, de toda glória e de todo poder. Tu és o grande eu sou. Sim, querido Deus, querido Pai, nós apresentamos a ti neste momento, ó Deus, as nossas angústias e aflições e colocamos diante de ti, ó Pai, o nosso rogo. Senhor, perdoa os nossos pecados, perdoa, ó Deus, as nossas fraquezas, as nossas transgressões e iniquidades contra ti, meu Pai. Tenha misericórdia, ó Deus. Tenha compaixão, Senhor. Pai, lava-nos no sangue poderoso de Jesus Cristo, este sangue que foi vertido na cruz do Calvário. Lava-nos, ó Deus, peleja por nós, Pai. Somos tão falhos, tão pequenos diante de um Deus tão grande, tão glorioso. Reconhecemos, ó Deus, as nossas debilidades, sabendo, ó Deus, que sem ti, ó Pai, nós nada podemos fazer. Tem misericórdia de nós, Senhor. Lava-nos neste sangue glorioso, neste sangue poderoso. Jesus querido, Jesus amado, ó Cristo poderoso, ó Cristo vivo, fortaleça-nos e ajuda-nos neste momento. Senhor, tenha misericórdia do teu povo, Senhor, tenha misericórdia dos teus filhos e filhas. Pai, está escrito, clama a mim, eu responder-te-ei. Anunciar-te-ei coisas grandes e firmes que não sabes, mas que eu te ensinarei. Ensina-nos, ó Deus, a te servir. Ensina-nos, ó Deus, a andarmos na tua presença em retidão, Senhor. Senhor, lembra dos teus filhos, Pai. Lembra do teu povo neste momento. Lembra, Senhor, daqueles e daquelas, ó Pai, que humildemente se prostram agora e clamam a ti. Visita, ó Deus, os nossos irmãos e irmãs, aonde quer que eles estejam. A sua palavra nos afirma dizendo, ó Deus, que tudo é possível para aqueles que creem. Eu creio, ó Deus, no seu poder. Creio, ó Deus, na sua bondade, na sua misericórdia. Cremos, ó Pai, que a sua mão está estendida. cremos, ó Deus, que o Senhor é poder, Pai. Sim, querido e eterno Deus, pelo poder que há na Tua palavra, pelo poder que há no Teu nome, Senhor. Visita agora, ó Deus, visita agora, ó Pai, no nome de Jesus Cristo, Senhor. Todos, meu Deus, que se prostram e clamam, visita, ó Deus, os nossos irmãos lá no norte, no sul, aqui no centro-oeste, sudeste. Ó Deus, os irmãos no nordeste, ó Pai, vai ao encontro, meu Deus, de cada um, Senhor, que clama e busca ao Senhor, Pai. Senhor, nós não sabemos a extensão dos problemas, não sabemos, ó Pai, o que esta pessoa precisa, Senhor. Não sabemos, meu Deus, o que este irmão, o que esta irmã almeja, qual a intensidade do problema, Senhor. Mas sabemos que o Senhor é poder, que o Senhor é fiel e que a Tua mão está estendida. E agindo, Senhor, quem poderá impedir? Repreenda as enfermidades, Deus, enfermidades físicas, enfermidades espirituais. Repreendo, ó Deus, todo mal que esta pessoa vem sentindo, meu Deus. Toda aflição e todo desespero, Deus. Pai, no nome de Jesus Cristo, abra, ó Deus, a porta, a janela, enfim. Ó Deus, visita. Visita esta pessoa que crê, que clama, que busca. No nome de Jesus Cristo, ó Deus, que eles venham testificar, que eles venham glorificar o Teu nome. Pois cremos que neste momento o Senhor está operando. E operando o Senhor, quem pode impedir? Quem pode impedir o agir e o poder deste Deus tão glorioso? Senhor, visita aqueles e aquelas, Pai, que neste momento, ó Deus, estão desenganados pelos recursos humanos. Visita, ó Deus, aqueles que estão em tratamento paliativo, meu Deus. Visita, ó Pai, no nome de Jesus Cristo, aqueles e aquelas que neste momento, Senhor, estão em grande angústia, em grande aflição e desespero. Ó Deus, oramos por aqueles e aquelas que estão com o coração partido, ó Pai, com o coração triste e enlutado pela perda, ó Deus, de um ente querido. Senhor, no nome de Jesus Cristo, oramos e apresentamos ao Senhor os pedidos de oração que estão chegando para nós, ó Deus, através, meu Pai, do WhatsApp da Central de Produção Internacional. Aquelas pessoas, ó Deus, que ligaram para nós, que deixaram aqui o seu pedido de oração. Visita, ó Deus, agora, ó Pai, aquela criança, aquele jovem, aquele adolescente, aquele senhor, aquela senhora, aquela pessoa idosa, meu Pai. Tem misericórdia, ó Deus, tem misericórdia. A Tua misericórdia, Senhor, é a causa de nós não sermos consumidos pela Sua ira. Pai, no nome de Jesus Cristo, ó Deus, quantas pessoas que agora estão em grande perturbação, quantas pessoas que agora, ó Deus, estão enfrentando angústias, desesperos, ansiedade, o inimigo vem lutando com elas, quantas que já tentaram, meu Deus, desistir, quantos que já pensaram, ó Pai, até contra a própria vida, já intentaram contra a própria vida, mas o Senhor é poderoso, Deus, no nome de Jesus, repreenda, ó Pai, toda legião maligna, toda obra das trevas, Deus, que nenhum mal subsista, resista ao poder de Jesus Cristo. Em nome de Jesus, obra maligna, saia desta vida. Em nome de Jesus, espírito das trevas, que perturba esta pessoa, saia agora. Você que quer deixar esta pessoa louca, Você que quer destruir esta vida, este relacionamento, esta família. No nome de Jesus, saia. O sangue de Jesus tem poder e o nome de Jesus está acima de todos os nomes. É no nome de Jesus que nós ordenamos a vitória. É no nome de Jesus que nós oramos para que a bênção aconteça na vida desta pessoa. Todo mal que está operando dentro desta casa, todo mal que está perturbando esta família, todas as legiões, falanges e opressões, saiam, saiam, porque Jesus tem poder. Senhor, esta pessoa que está com causa na justiça, esta pessoa, Deus, que está, Senhor amado, Deus querido, sofrendo terrivelmente por conta desta dor emocional. Senhor, quantos que estão neste momento se drogando, quantos que neste momento, ó Deus, estão perambulando pelas ruas da cidade, quantos que estão jogados nas sarjetas, quantos, meu Deus, que neste exato momento, Pai, estão, ó Deus amado, na vida do crime, da prostituição, dos vícios, mas nós cremos no Deus poderoso, no Deus que liberta, no Deus que faz, no Deus que age. Cremos no Deus que tem poder nos céus e na terra, no Deus que vai ao encontro, aleluia, daqueles que clamam e buscam. Pai, traz conforto a esta mulher, a este homem. Traz conforto a esta casa, a esta família. Levanta aqueles que estão caídos. Dá força àqueles que não têm mais nenhum vigor. Em nome de Jesus Cristo, ó Deus. Em nome de Jesus Cristo. Visita o pequeno Brian, Senhor. Tenha misericórdia dele, ó Deus. Visita a Daniela, o Rafael, a Franciele de Salto, no interior aqui de São Paulo. Todos os pedidos que estão aqui conosco, meu Pai. Visita a nação brasileira, Senhor. Tenha misericórdia das nossas, meu Deus, das nossas vidas, meu Pai. Da vida deste homem, da vida desta mulher. Senhor, tenha misericórdia, meu Pai. Visita, Deus, visita. Visita, ó Pai, as nossas autoridades. Tenha misericórdia, Senhor. Tenha misericórdia, ó Pai, dos nossos governantes. Tenha misericórdia, ó Deus, em o nome de Jesus, das nações da face da terra. Visita, ó Pai, cada um, Senhor. Tenha piedade, ó Deus. Tenha compaixão, Senhor. Tu és o Deus que pode todas as coisas, Deus. E nós confiamos no Senhor, na sua palavra. Tu és poderoso para confirmar, ó Pai, o milagre. Tu és poderoso para agir e dar vitória. Pelo poder que há na tua palavra, Senhor, nós oramos. Pelo poder que há na tua palavra, nós clamamos. Certos, convictos, ó Deus. Certos, convictos, Senhor, do teu agir e do teu operar. Pois está escrito, ó Deus, no livro do profeta Isaías, capítulo 43, versículo 13, que agindo o Senhor, quem impedirá? Quem impedirá o agir do Senhor? Quem impedirá o agir do Deus Todo-Poderoso? Aleluia! Realiza, ó Pai, uma grande obra. Confirma, ó Deus, a tua vontade. É o pedido que nós te fazemos, crendo e certos da tua resposta, no nome de Jesus. Amém.

0: agora 2:30 aqui em São Paulo. Você que ainda não aceitou o Senhor Jesus Cristo e deseja aceitá-lo agora como seu Senhor e Salvador. E a você que está parado, desviado, desviada, qual foi a razão que você deixou Cristo? Nós não precisamos saber, não. Mas este momento é o momento que você tem a oportunidade de voltar para o Senhor e fazer um conserto com Ele. Se jogar agora aos pés de Cristo e não sair da presença. O Senhor Jesus está dando para você a oportunidade, meu irmão, minha irmã, de retornar para o aprisco. Então você que está aceitando ao Senhor Jesus como seu Senhor e Salvador, e a você que está reconciliando agora com Cristo, ore assim comigo. Senhor Jesus, tem misericórdia de mim. Perdoa os meus pecados, tudo que eu fiz. Lava-me no teu sangue que foi vertido da cruz do Calvário. Purifica-me, limpa-me. Escreva o meu nome no livro da vida e sela com teu sangue para o grande dia da tua volta. Segura em minha mão. Ajuda eu trilhar os teus passos. Aguardando a tua bem-aventurada esperança nas nuvens, sim, o Senhor virá para buscar um povo seu, zeloso, especial e de boas obras. A partir de agora, faço uma entrega total da minha vida ao Senhor. Segure em minhas mãos, pois eu te amo. Amém.
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0: Agora 2:37, daqui a pouco, às 3 da manhã, nós teremos a oração com o pastor Lourival de Almeida. E você que ainda não fez o seu pedido de oração, faça-o agora. Mande para nós pelo nosso WhatsApp, DDD 11 98292-3392. Irei repetir, 11 98292-3392. Vamos agora para o quadro Bíblia em Foco. Daqui a pouco eu volto com você.
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3: Que Deus abençoe a sua vida, querido ouvinte, que está nos acompanhando neste momento tão especial. Queria convidá-los para juntos meditarmos em uma palavra maravilhosa de Deus para a nossa vida. A minha Bíblia está aberta no livro de São Marcos, capítulo 12, versículo 44. O próprio Jesus dizendo: porque todos ali depositaram do que lhe sobejava, mas esta, da sua pobreza, depositou tudo o que tinha, todo o seu sustento. Ouvintes, todos conhecem esta passagem bíblica da oferta daquela viúva, que na verdade estava já revelando naqueles dias e para os dias de hoje o que estava assolando a humanidade desde aquele então: desequilíbrio de posses, de condição, de possibilidades. Quando olhamos para esta passagem, o que nós podemos contemplar era cada um dando de si mesmo o que poderia colocar no gasofilatro de Deus para revelar o que realmente eles possuíam em sua alma. A questão aqui não era o que cada um tinha em suas mãos. A questão aqui não era o que cada um podia fazer, mas era o que cada um estava vivendo e o que cada um estava dizendo através daquilo que estava dando. Não é quando você recebe, não é quando você conquista, não é quando você tem tudo o que sempre almejou todos um dia possuir, que você pode dizer assim: hoje eu tenho o suficiente e posso dar e compartilhar com os demais, com aqueles que não têm. A lógica não funciona desta maneira, segundo Deus. A Bíblia diz que muitos que ali estavam, naquele culto de adoração, tinham posses, estava em suas mãos a condição para fazê-lo. Mas fazer o quê? Dar a Deus ou reter aquilo que Deus nos deu em vida? Deus olha muito para esta questão e disso temos certeza, porque a Bíblia nos revela no livro de Atos dos Apóstolos, capítulo 5, que quando chegou o dia de ofertar, o dia de dar, todos que vendiam, todos que possuíam casas, herdades, não tinham nada como sendo propriamente seu, mas eles tomavam do que era seu, vendiam, e o dinheiro daquilo que vendiam traziam aos pés dos apóstolos, e dizia aos mesmos: reparti entre nós, segundo a sua boa vontade, para que todos tenham em abundância, para que nenhum tenha falta, até o dia em que Safiras e Ananias resolveram reter. Esta é a palavra, reter parte da sua propriedade. Então, o Espírito de Deus fala na boca de Pedro: tendo ela a sua propriedade, não seria sua? E vendendo-a, o dinheiro não estaria em suas mãos? Então, por que encheu o diabo, Ananias, o seu coração neste propósito de reter para você partes daquilo que já era propriamente seu? Como você permitiu o inimigo de Deus encher o seu coração deste desejo de reter. Já é seu, você não precisa dar. Não precisaria você chegar aqui tentando enganar. Agora, o seu engano é pecado que vai testificar contra você, porque você reteu. Ouvintes, eu trago em minha vida uma experiência. Morávamos em um país em que lá nem sempre se podia encontrar leite, farinha ou o necessário para a manutenção de uma família. Então, quando eu encontrava leite, eu comprava de fardos e guardava. E eu notava que eu fazia uso em uma, duas semanas. E quando chegava a hora de verificar a data de validade, eu notava que já não se podia fazer mais nada. Tudo aquilo que havia sido comprado, tudo aquilo que havia custado um alto dinheiro, havia se perdido. Então, eu entendi no meu coração que aqueles que retêm não ganham, eles perdem. Perdem com a data de validade, perde com a oportunidade que é dada de fazer o bem e perdem a oportunidade de tirar de tudo que Deus, pelo seu poder, veio nos conceder, a capacidade de vencer a nós mesmos para dar do que temos. Se você é rico, dê da sua riqueza. Esta pobre viúva, disse o Senhor, ela depositou nos cofres de Deus o que ela tinha, porque do seu sustento, diz outra passagem, da sua pobreza, tirou tudo o que tinha. Quando a Bíblia diz o tudo, não está tentando nos colocar em posição de Deus para nos tirar o que não temos. Você está vendo dias em que tratamos com pessoas que diz, dê isso e Deus te dará aquilo, dê mais e mais você terá. Não é disso que está tratando a Bíblia. Mas o Senhor está nos colocando um princípio que nós devemos tratar de aplicar todos os dias e colocar no seu altar não o sobejo, não o que restou. Quantas pessoas que deu ao Senhor a sua vida, mas no fim dos seus dias, quando não tinha mais saúde, quando já não tinha mais paz, quando já não tinha mais o que fazer, então o resto da vida que sobrou, eles entregaram nas mãos do Senhor e disse, está aqui, Senhor. Receba a minha juventude, a minha mocidade, a minha meia-idade. Eu dei para o pecado, para as drogas, e agora o que sobrou, o que restou, toma, é teu. Dê o resto. Aqueles que depositavam estavam dando muito, muito mais do que aquela viúva. Mas eles estavam dando daquilo que sobrava, daquilo que restava. E a primeira coisa que nós precisamos entender é que se vamos dar a Deus, tem que ser o nosso melhor. É isso que Deus quer. Eu me recordo que um dia, um professor do nosso seminário que a gente tinha, começou a contemplar a nota dos alunos, e um começou a desculpar, dizendo, é porque eu trabalho. O outro disse, é porque eu tenho uma grande carga familiar. A outra se levantou e começou a explicar todos os seus afazeres domésticos, e disse, o único tempo que me sobra, o único tempo que me resta para estudar é quando eu estou em classe. Então o professor se levantou e falou, e o resto que te sobra não venha dar, porque Deus não vai aceitar. O resto do nosso tempo, o resto da nossa esperança, o resto da nossa vida. Se você tem alguma coisa que pode parecer tão pobre, tão insignificante, tão pouco para você, mas se é de coração, traga para Deus e em dedicação, deixe Ele tomar, deixe Ele reinar. Deixe ele dominar o que é seu e não retenha. Porque aquele que retém a sua vida, para ele não tem esperança de salvação. Ele guardou e fez como aquele rico do livro de São Lucas, que usou todos os bens que ele tinha em sua vida. E tudo que ele possuía foi para a sua vida. Nunca compartilhou. Nunca, jamais abriu a sua mão para glorificar ao Senhor, dando alguma coisa. E no último dia, diz a Bíblia, a morte chegou. E tanto rico como pobre se encontrou em seus lugares devidos. Lázaro, no seu lugar de paz, e o rico, no seu lugar de tormento. Então ele levanta os seus olhos a pai Abraão e começa a explicar a sua situação, dizendo, por que Lázaro está lá? E eu estou aqui. Aí então o pai Abraão explica a ele dizendo, porque você só teve bens em sua vida e dos bens você desfrutou. Agora Lázaro não. Até tudo aquilo que ele tinha era da sua condição, era a migalha que caía da sua mesa. Mas agora Lázaro veio para cá, para descansar e desfrutar. E você veio para o tormento. E daí não terá como você escapar. Ouvintes, o maior tormento não é o de ter e perder aquilo que nós conquistamos. O maior tormento não é querer fazer o bem e não podermos fazer porque não temos condição. O maior tormento é saber que você tem na sua mão a capacidade de honrar a Deus, de louvar a Deus com a sua vida, com os seus lábios, com os seus bens, com os seus dons e com as dádivas que não vieram de você. Foi Deus que pelo seu poder te deu. Então, se ele está pedindo, dê a Deus. Tornai-vos para mim, disse o Senhor, e eu tornarei para vós. Que Deus te abençoe, que você possa compreender esta simples e poderosa palavra de Deus, que vai iluminar as tuas decisões a partir de agora e vai te abençoar em todas as suas atitudes. Que Deus abençoe a toda a querida audiência.
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0: conosco domingo, dia 13 de setembro. Nós estaremos iniciando a grande campanha do Ministério da Oração e do Ministério do Jejum. Serão 3 domingos, das 10 horas da manhã até o meio-dia. Vai ser aqui na sede mundial das nossas igrejas, Deus é Amor. Estamos aqui muito felizes. Qual é o motivo? Sabendo que você vai participar desta campanha, que você vai vir estar conosco. E aqueles que não puderem estar conosco, estará também ouvindo e assistindo a transmissão ao vivo. Estaremos no altar de Deus, orando, clamando. Estaremos juntos nesta fé. Jesus disse, tudo que nós pedirmos em oração, crendo nós receberemos. Estamos nesta fé, nesta comunhão, porque dia 13 começa a campanha de 3 domingos, Pai, Filho e Espírito Santo. Assim está escrito na palavra de Deus. Pedir e dar-se-vos-á. Buscai, encontrarei. Batei e abri-se-vos-á. Porque aquele que pede, recebe. O que busca, encontra. E o que bate, abri-se-lhe-á. Eu tenho certeza, você que está me acompanhando nesse exato momento, vão ser várias orações. Estaremos orando para o Senhor revestir a igreja com poder e glória. Lembra em Atos dos Apóstolos, capítulo 2, a partir do versículo 1, quando todos estavam reunidos naquele lugar, o Espírito de Deus se apoderou daquele povo. Línguas estranhas, aonde eles falavam em mistério, e todos foram cheios do Espírito Santo. Da mesma forma vai acontecer domingo, dia 13. Nós vamos começar esta campanha. Serão 3 domingos de oração, das 10 da manhã até o meio-dia. E eu tenho certeza que esta campanha vai ficar guardada em teu coração. O motivo é por quê? Porque Deus vai se manifestar com poder e grande glória. Estaremos também orando para Deus fazer milagres. Você que crê que Jesus é capaz de fazer, então venha. Convidamos também pessoas que estão debaixo de tanta maldição, estaremos fazendo a oração da libertação. Pessoas oprimidas, pessoas que estão encarceradas espiritualmente, amarradas espiritualmente, cadeias vão ser abertas, correntes serão quebradas e algo sobrenatural Deus vai fazer. Você que me escuta agora, me acompanha nesse exato momento, que alegria saber que você está conosco nesta fé. Venham todos. Você mesmo de outras igrejas também, você que me acompanha, todos estão convidados. Vai ser o trabalho de um culto de oração. Vamos sim orar para Deus batizar com fogo e com Espírito Santo. Por isso, serão 2 horas de oração. Oração, e eu tenho certeza que nós vamos buscar os dons do Espírito Santo. Ninguém pode perder. Estamos deixando bem claro para você. Vai ser de uma fé muito grande, vai ser de uma comunhão muito maravilhosa. Vamos unir a nossa fé, vamos dar as mãos erguidas aos céus clamando, misericórdia, Senhor. Não esqueça, dia 13 de setembro, às 10 da manhã até o meio-dia. Eu quero chamar a sua atenção para você estar conosco em jejum. Eu tenho certeza que você vai ver as maravilhas que Deus vai fazer. Os sinais que vão acontecer, algo sobrenatural. Que Deus abençoe, amados ouvintes. No decorrer desta programação, retornaremos a falar com vocês, para que vocês não se esqueçam do trabalho da igreja Deus e Amor. Estamos unidos na fé e na coragem e no amor. Que Deus vos abençoe, amados ouvintes.
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3: Agora são 2h59 e nós prosseguimos com você. Quero agradecer a Angélica, lá de Botucatu, interior aqui de São Paulo. Está ouvindo a programação, deixou aqui sua mensagem. Deus abençoe. Também a Ruth, aqui de São Paulo, que está ligada diz que sempre ora conosco. Deus abençoe, irmã Ruth, aqui de São Paulo. Ah, vamos ver aqui, Fernando também está nos ouvindo, está acompanhando a programação. Obrigado. Deus abençoe também. Bom, agora são 3 horas em ponto aqui na capital paulista. Nós iremos identificar as nossas emissoras e na sequência nós teremos a oração com o pastor Lourival de Almeida.
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4: 3 horas e 1 minuto.
5: Do coração procedem as saídas da vida. Se você encontra-se triste, aflito ou desesperado, permita que Deus venha fazer morada em seu coração e verás o viver feliz de uma nova vida. O Senhor Jesus nos promete em sua palavra no livro de João, capítulo 14, versículos 13 e 14.
6: E eu farei o que vocês pedirem em meu nome, para que o Pai seja glorificado no Filho. O que vocês pedirem em meu nome, eu farei.
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Amados e diletos ouvintes, mais uma vez, aceite a gloriosa paz de nosso Senhor e Salvador Jesus Cristo. Que prazer, que alegria, que felicidade nesse exato momento estar falando com todos vocês para convidar a todos estarmos

Paz do Senhor, ouvinte amado, aqui estamos de volta com o nosso programa Voz da Libertação, no nosso momento de oração, né? Quero convidar você para nós nos focarmos totalmente no que vamos fazer agora, ligarmos os nossos pensamentos com Deus e falarmos com Deus, mas não falarmos com Deus naquele vazio, né? Falarmos com Deus na certeza de que está Ele nos ouvindo e que está Ele, acima de tudo, nos respondendo. Prepara o seu coração aí, vamos falar com o Senhor, vamos lá, povo de Deus!

Deus, Senhor meu Pai, mais uma vez nos encontramos, Senhor. Quando digo nos encontramos, é porque eu sei que tem muita gente orando comigo nesse momento. Estamos na presença do Senhor. Agradeço a Deus a oportunidade. Agradeço a Deus por ter me permitido, ó Pai, estar aqui diante do Senhor nesse dia. Meu coração está inteiramente voltado ao Senhor. Estou completamente, ó Pai, desligado de qualquer coisa que possa interferir nessa oração que estou fazendo contigo nesse momento. Estou fazendo a ti nesse momento. Senhor meu Deus, perdoai os meus pecados, as minhas iniquidades. E tudo, ó Deus, que possa representar qualquer interrupção da minha oração, qualquer bloqueio da minha oração. Purifica-me de todo mal. Lava-me na tua palavra, purifica-me no sangue de Jesus Cristo que foi derramado na cruz do Calvário. Senhor, nós não somos perfeitos. Às vezes pecamos em pensamentos, pecamos em obras, pecamos com as nossas palavras. Mas eu peço ao Senhor, meu Deus, que o Senhor tenha misericórdia, porque eu estou orando. E estou orando, meu Deus, não só por mim, pela minha família, estou orando a Deus por muita gente que está acompanhando a nossa programação nesse dia. São pessoas em situações diferentes. Algumas pessoas, ó Deus, com enfermidades consideradas até enfermidades leves. Algumas, ó Deus, com algumas dorzinhas. Mas muitas pessoas, ó Deus, estão atravessando momentos difíceis e complicados na vida. Muitas pessoas estão atravessando um momento, ó Pai, de extrema dureza. Pessoas que estão, ó Pai, vivendo o extremo da dor, o extremo da solidão, da tristeza. Quantas, ó Pai, estão terrivelmente oprimidas por forças malignas, por potências diabólicas. Já nem vivem mais. Na realidade, ó Deus, são sobreviventes. Estão apenas sobrevivendo a uma situação que estão atravessando e muitas nem sabem, ó Deus, se haverão de chegar até o final dessa batalha que estão atravessando. Eu estou diante do Senhor, meu Deus. Eu não estou diante de um Deus mentiroso. Eu não estou diante de um Deus falso. Eu não estou diante de um Deus qualquer. Eu sei que estou diante do Senhor. Poderoso Deus. Deus das respostas. Deus da Bíblia. Deus da história. O Deus criador de todas as coisas. Eu sei que é diante do Senhor que eu estou. E não existem dúvidas, ó Pai, que o Senhor é Deus, o Senhor é poderoso. Não existem dúvidas, ó Deus, que o Senhor é amor. Que o Senhor está visitando cada pessoa no extremo da sua necessidade. E o Senhor está agindo nesse coração através da fé. Através, ó Deus, da demonstração de fé que essa pessoa está agora tendo. Eu sei, ó Pai, que pelo simples fato dessa pessoa estar orando comigo agora, ela está demonstrando que tem fé no Senhor. Ela está demonstrando, Senhor meu Deus, que ela acredita que o Senhor está visitando-a agora, que o Senhor está ouvindo-a nesse momento de oração. Senhor meu Deus, obrigado pela nossa vida. Obrigado pela vida dos nossos entes queridos. Obrigado pela vida dessas pessoas que atravessaram o vale da sombra da morte. E estão aqui agora, meu Deus, nesse momento, agradecendo comigo todas as coisas maravilhosas que o Senhor fez, que o Senhor tem feito, que o Senhor fará ainda. Senhor, eu peço nesse momento, Senhor, comece visitando essas pessoas que estão, ó Pai, ainda atravessando o vale da sombra da morte. Comece visitando, Senhor meu Deus, essa pessoa que o médico disse que ela já não tem mais como sair da situação que está vivendo. Sei, ó Pai, que os médicos trabalharam no melhor do seu entendimento, fizeram a coisa certa a ser feita, mas também acabaram por entender os seus próprios limites, os limites da medicina, quem sabe os limites da própria tecnologia médica. E estão agora, meu Deus, colocando essa pessoa a par da situação que está vivendo. Eu creio, meu Deus, eu creio que o Senhor é Deus vivo. Eu creio que o Senhor é Deus sem limite e que o Senhor vai visitar essa pessoa, ó Pai,
desenganada pela medicina. E o Senhor vai fazer acontecer o milagre. E esse testemunho será contado para a glória e honra do teu santo nome. E sei que muita gente vai vir, Senhor, buscar, quem sabe, um milagre, vai ouvir a sua palavra e vai reconhecer o Senhor como o único Deus verdadeiro. E acima do milagre vai receber a salvação que há no Senhor. Quantos lares, ó Deus, fragmentados, quantos lares estão sendo destruídos, porque o inimigo empreendeu uma verdadeira batalha contra esses lares. O inimigo empreendeu uma verdadeira guerra contra essas famílias. Senhor meu Deus, eu sei que o Senhor está ouvindo o meu clamor, e sei que o Senhor está vendo esse lar que está sendo sacudido, machucado, atacado, bombardeado por forças do inferno, por forças malignas. Sei, ó Pai, que o inimigo não tem prazer em ver o lar que o Senhor criou prosperar. Sei que o inimigo quer sim que o lar que ele tem criado, que não é lar, a família que ele tem criado, que não é a família, é isso que ele quer que prospere. É isso que ele quer, que seja abrangente e alcance os quatro cantos desse geóide triaxial, a terra. Senhor meu Deus, Senhor meu Pai, em nome de Jesus Cristo eu peço agora que todas as potências malignas, todas as potências satânicas que têm se levantado para destruir a originalidade daquilo que o Senhor criou, sei, ó Deus, que Satanás tem tentado destruir aquilo que nós entendemos como sendo a primeira instituição do Senhor. Mas eu repreendo, meu Deus, eu repreendo agora, eu repreendo. E eu sei que eu não estou repreendendo sozinho, meu Deus. Eu estou repreendendo com milhares de pessoas, milhares de irmãos, pessoas amigas, que se juntam a mim nessa oração agora. Espírito maligno, designado para a destruição da família, eu te ordeno, nós te repreendemos, em nome de Jesus Cristo. Eu reconheço que de mim mesmo eu não posso fazer nada. Eu reconheço, Senhor meu Deus, que se temos nós vencido o inimigo, é porque o Senhor tem sido conosco. E sei, meu Deus, que vai continuar sendo assim. O Senhor vai continuar nos abençoando para repreendermos o mal. O Senhor vai continuar nos usando para repreendermos, Senhor, todas as potências malignas que têm vindo com tanta força e disfarçada de tantas formas. Senhor, o Senhor é Deus vivo, o Senhor é Deus poderoso. Coloca a sua mão, ó Deus, nessa vida agora. Coloca a sua mão nessa pessoa agora. Eu creio, meu Deus, no seu poder. Eu creio na sua misericórdia. Eu creio que o Senhor está fazendo grandes maravilhas nesse momento em favor dessa família. Senhor, Senhor, em nome de Jesus Cristo, faça a sua obra agora, levantando, Senhor meu Deus, as pessoas que continuam por terra e pensam que não mais se levantarão. Quantas pessoas já entregaram os pontos, Senhor meu Deus, e estão vivendo nesse estado de miséria, esse estado profundo de dor, esse estado profundo de derrota. Coloca a sua mão e levanta agora para a glória e honra do teu santo nome, abençoando essa casa, esses jovens. Quantas pessoas envolvidas com drogas, ó Deus, que estão orando comigo agora. Tudo começou naquela coisinha que parecia tão inocente. Foi aquela cervejinha, depois foi aquele cigarrinho, depois foi a maconha, depois a coisa foi se aprofundando. E quanta gente, Senhor meu Deus, já não tem mais, ó Pai, força alguma para sair desse laço. Quantas pessoas já não têm mais forças delas mesmas para abandonar, Senhor, o vício do álcool, as drogas, a maconha, a cocaína, a heroína, as drogas sintéticas. Senhor, meu Deus, eu sei que o Senhor é Deus poderoso e o Senhor está vendo muita gente orando comigo em lágrimas. Eu sei que o Senhor está vendo muitos adolescentes, muitos jovens, por que não dizer até muitas crianças, que estão orando comigo em lágrimas, pedindo socorro, e algumas sabendo, Senhor meu Deus, que se não for o socorro do Senhor, elas vão sucumbir, elas vão morrer mesmo. Meu Deus, ajuda essas pessoas, ajuda as nossas criancinhas,
Ajuda, ó Deus, aqueles que estão num estado de deteriorização tão grande que essas pessoas já não têm esperança nem mesmo de viver. Senhor, Senhor, em nome de Jesus, eu quero ver por terra, Senhor, eu quero ver por terra toda a obra do inferno, toda a obra maligna, toda a obra satânica que está, ó Deus, tomando conta dessa vida. Obra maligna, obra satânica que está tomando conta dessa vida, eu te ordeno agora. Eu te ordeno no nome de Jesus Cristo, saia desse corpo agora, saia dessa vida, eu te repreendo, espírito imundo, eu te repreendo, Satanás, saia desse corpo agora, saia dessa vida, saia, espírito imundo, que induz essa pessoa a esse tipo de vida, que induz essa pessoa a essa vida de derrota, a essa vida de tristeza. Senhor meu Deus, Senhor meu Pai, que a sua igreja seja a igreja. Que a sua igreja, Senhor meu Deus, esteja completamente fundamentada nos preceitos teológicos que a regem. Que a sua igreja não seja, Senhor meu Deus, um ponto de entretenimento. Que não seja um grupo que apenas exalta o turístico. Que a sua igreja, Senhor meu Deus, não seja um gueto. Que a sua igreja, Senhor meu Deus, não seja um agrupamento em busca de movimentos misticistas e em tantos casos, ó Deus, de emburrecimento, infelizmente, que não sejam esses grupos que parecem e que querem ser igrejas, grupos que buscam, Senhor meu Deus, não só o místico, mas que buscam, Senhor meu Deus, também se embasarem nas questões amuletistas. Eu peço ao Senhor nesse momento que a igreja do Senhor seja a igreja pronta para servir. Meu Deus, levanta a sua igreja, levanta e firma a sua igreja, para que a sua igreja sirva, para que a sua igreja vá em busca daqueles que ainda não a pertencem, que a sua igreja, Senhor meu Deus, possa alcançar aquele que está morrendo na beira da estrada, que a sua igreja possa alcançar aquele, ó Deus, que já esteve na sua igreja, mas hoje estão essas pessoas enfermas, doentes. Essas pessoas também estão falecendo, estão morrendo. E eu digo isso, ó Pai, não apenas espiritualmente. Quantas pessoas estão morrendo mesmo fisicamente. Que a sua igreja seja a igreja. E que a sua igreja entenda o vá buscar. Que a sua igreja entenda o ide. Que a sua igreja entenda o comprometimento. Levanta, meu Deus, servos, servas, obreiros e obreiras, e que não sejam essas pessoas apenas e tão somente títulos ambulantes, mas que sejam servos, mas que possam entender, Senhor meu Pai, o ide do Senhor, que possam entender que tem tanta gente precisando ouvir, tanta gente que precisa de socorro, quantos que estão enfraquecidos, ó Deus, e precisam da mão amiga, que esteja ali pronta para levantar essas pessoas desse estado quase morte que essas pessoas estão vivendo. Meu Deus, meu Pai, quantos cultos, quantas campanhas já anunciadas, quantos homens de Deus de verdade também já anunciados. Que, Senhor, meu Pai, não seja apenas o respaldo, mas que seja a aprovação. Que o Senhor aprove esse trabalho. E não tenho dúvida, ó Pai, que esse trabalho será aprovado e almas virão ao conhecimento da Tua verdade. Vidas serão salvas. Vidas serão, ó Deus, totalmente transformadas, libertas, perdoadas. Meu Deus, nós somos tão carentes de Ti. Nós somos tão carentes da Tua presença. Embora eu esteja dizendo nós, ó Deus, eu sei, ó Pai, que eu sou tão carente da Sua presença. Eu quero mais e mais de Ti. Eu preciso tanto do amor do Senhor na minha vida. Eu preciso tanto da força do Senhor na minha vida. E sei que o ouvinte que está orando comigo não é diferente, não. Ele precisa também, nós precisamos. Eu preciso, Senhor meu Deus, tanto e tanto do poder do Senhor para fazer a obra do Senhor com excelência. Reconheço, ó Deus, a minha imperfeição. Na verdade, ó Deus, eu digo as minhas imperfeições. Reconheço, ó Deus, o quanto, ó Pai, poderia estar fazendo tanto mais pela Sua obra.
e peço ao Senhor, ajuda-me, ó Deus, a ajudar o meu próximo. Ajuda-me, ó Deus, dando-me paciência, amor pelas almas, dando-me saúde. Ajuda-me, ó Deus, a fazer o que é preciso ser feito. Sei, ó Pai, que precisamos alcançar aquele que está lá tão longe. Mas sei também, Senhor meu Deus, que nós precisamos alimentar esse que está aqui tão perto. Coloca a sua mão, ó Pai, na nossa vida, na minha vida, para que nenhuma palavra que venha sair dos nossos lábios sejam palavras de nós mesmos, mas que sejam palavras de verdade, que seja a palavra do Senhor, nada mais do que a palavra do Senhor. Eu aprendi, Senhor meu Deus, que eu não sou a mensagem, mas que eu sou apenas e tão somente o mensageiro. Eu aprendi, Senhor meu Deus, que a voz é minha, mas a palavra tem de ser do Senhor. Eu não quero falar de mim mesmo a esses corações. Se for assim, ó Deus, eu prefiro não falar nada. Eu não quero, ó Deus, achar, porque às vezes, ó Deus, o inimigo, até mesmo o nosso próprio eu, nos instiga a pensar que somos nós. Nós é que estamos sendo alguma coisa. Eu não quero falar de mim mesmo. Eu não quero falar a minha palavra. Eu não quero achar que sou alguma coisa, porque sei que nada sou, além de pecador, arrependido, é claro, ó Deus, e carente da sua graça, da sua glória. Usa-me como também, ó Deus, usa todos os servos que têm, ó Deus, esse sentimento gostoso no coração, de que é preciso fazer o que é preciso fazer dentro daquilo que o Senhor tem nos mandado, e que seja feita a vontade do Senhor, a obra do Senhor. Meu Deus, visita agora, ó Deus, esse coração, visita essa pessoa que está hospitalizada. Eu recebo, ó Deus, tantas cartas de pessoas que estão em presídios. Eu não tenho nem condições de responder todas. Pessoas que estão, ó Deus, já regeneradas ali nos presídios, nas penitenciárias. Guarda essas vidas, ó Pai. E aqueles que ainda não são regenerados, arrependidos, que o Senhor fale a esses corações, que o Senhor guarde essas pessoas. Senhor meu Deus, Senhor meu Pai, as autoridades que o Senhor colocou para reger essa nação, que o Senhor dê a elas a inspiração, a honestidade, para que, Senhor meu Pai, esse país seja um país onde as pessoas possam ter um pouquinho de justiça, que essas pessoas possam, ó Deus, viver daquilo que se arrecada e daquilo que se deve ser repartido, que todas as situações de recursos que são arrecadadas pela nossa nação, que sejam, ó Deus, distribuídas em favor do povo, o povo carente. Quanta gente, ó Deus, não tem nem o arrozinho, o feijãozinho quentinho ali. Quantas crianças, ó Deus, quando vão à escola, muitas delas vão por causa da merenda. E, meu Deus, quantas escolas, infelizmente, pessoas sem coração têm se apropriado até da merenda das nossas crianças. Meu Deus, meu Pai, em nome de Jesus Cristo, visita a nossa nação, visita o comando dessa nação, visita, ó Deus, também todos aqueles que são a liderança do seu povo, aqueles, ó Deus, que são a liderança honesta, aqueles que pregam a sua palavra, Senhor meu Deus, são líderes de tantos ministérios e são homens de Deus. Visita também, ó Pai, visita a nossa liderança também, a nossa diretoria, a nossa presidência, também, meu Deus, a nossa diretoria executiva, deliberativa, também as lideranças jovens, as lideranças, ó Deus, de grupos de evangelização, dos projetos, ó Deus, que são feitos. Senhor meu Pai, visita toda a liderança, que seja para a glória e honra do teu santo nome. Eu peço ao Senhor, em nome de Jesus, vem com o seu poder, ó Deus, sobre nós, vem com o seu poder sobre a sua igreja. Senhor, Senhor, derrama do seu poder, da sua graça sobre todos esses que estão orando comigo agora. São pessoas perdoadas, lavadas, redimidas no sangue de Jesus Cristo. Senhor meu Deus, em nome de Jesus, visita todos esses corações que estão abertos à visitação do Senhor. Eu creio, Senhor meu Deus, eu creio que o Senhor está nos visitando nesse momento. Eu creio que o Senhor está visitando essa casa, meu Pai,
que de repente se transformou numa verdadeira batalha. Essa família, meu pai, que de repente passou a ver as coisas tão deterioradas, tão tristes. Visita agora, Senhor meu pai, visita aquele que por alguma razão, que ela até julga própria, meu pai, acabou abandonando os caminhos do Senhor e está lá tão distante da tua salvação, tão distante do seu poder, da tua glória, da tua graça. Eu peço ao Senhor, em nome de Jesus, que o Senhor venha com força, com poder, com autoridade agora, meu Deus, fazer uma obra grandiosa, trazendo de volta essa vida. Quantos um dia, Senhor, se declararam cansados do sofrimento, se declararam cansados, ó Deus, da perseguição, e por algum instante acharam que deveriam deixar a cruz. Ah, meu Deus, foi só tirar a cruz do ombro e não conseguiram colocar de volta. E estão vivendo essa vida em estado vegetativo, espiritualmente falando. E sei, ó Deus, que o Senhor está visitando essas pessoas agora. Foi aquele momentozinho, Senhor. A cruz saiu dali e nunca mais voltou. Eu gosto muito, ó Deus, de cantar o hino Rude Cruz. Porque esse hino fala, Senhor, que só vou trocar a minha cruz por uma coroa. E é isso, ó Deus, que nós queremos colocar, Senhor, nesse coração através da orientação e do viajar do Espírito Santo. Essas pessoas que deixaram a cruz, que a tomem de volta e com a ajuda do Senhor, e só troquem essa cruz pela coroa que já está garantida lá na glória. Senhor, meu Deus, Senhor, meu Pai, visita-nos, ó Deus, visita todos nós, visita o seu povo, visita a sua igreja. Eu creio na visita do Senhor, eu creio no poder do Senhor agora. Repreendo todo o mal, repreendo toda a enfermidade, repreendo toda a dor, que saia agora. E que o testemunho venha, que as portas se abram, que a prosperidade para o seu povo, que é ofertante, que é dizimista, que ela venha se tornar uma realidade. Senhor meu Deus, Senhor meu Pai, estenda as tuas mãos agora para fazer grandes sinais, meu Pai. Estenda as tuas mãos agora para levantar aquele que está caído, Senhor. Estenda as tuas mãos agora para fazer uma grande obra, Senhor, em favor dessa gente que tem sofrido tanto. Essa gente que tem atravessado os momentos mais difíceis e mais complicados. Senhor, meu Deus, em nome de Jesus, visita agora esse povo. Visita agora essa igreja, Senhor, que quer ser a igreja militante. Visita agora, Senhor, meu Pai, todos esses que estão chorando, achando que não mais sobreviverão à enfermidade que já está, meu Deus, levando essas pessoas à fraqueza. Em nome de Jesus, Senhor, meu Deus, toca nesse coração agora. Em nome de Jesus, meu Deus, toca nessas famílias agora. Em nome de Jesus, meu Deus, toca em todos aqueles que oram comigo, que oram conosco. Eu creio, meu Pai, eu creio agora que o Senhor está ouvindo a nossa oração. Eu creio que a resposta já chegou, que o alívio já chegou. Eu creio, meu Deus, que a fortaleza já entrou nesse coração, nessa vida. Purifica-nos, ó Deus, mais uma vez humildemente peço ao Senhor. Purifica-nos, Senhor. Purifica-nos nas tuas mãos santas. Purifica-nos, ó Deus, debaixo do seu poder, na sua misericórdia. Lava-nos, perdoa-nos, e que a nossa oração tenha tido, Senhor meu Deus, a resposta, que nós possamos contar com a resposta do Senhor agora, em nome de Jesus Cristo. Eu creio, meu Pai, que os nossos ouvintes que oraram conosco foram abençoados, foram tocados e estão rejuvenescidos na sua presença, em nome de Jesus Cristo, em nome de Jesus Cristo, nosso Salvador. Amém, Senhor.

0: Eu sou o pastor Lourival de Almeida. 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Fiquem todos com Deus.
1: Tu, Senhor, guardarás em perfeita paz aquele cujo propósito está firme, porque em ti confia. Isaías, capítulo 26, versículo 3.
2: 3 horas e 29 minutos.

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7: Graça e paz, meus queridos irmãos, quem vos fala é o pastor Everaldo Reis. Quero deixar um texto da palavra de Deus para o teu coração, para reflexão. Lucas capítulo 22 e versículo 8. Os discípulos preparam a Páscoa. Diz assim: Jesus, pois, enviou Pedro e João, dizendo: ide, preparar-nos a Páscoa para que comamos. E eles lhe perguntaram: onde queres que a preparemos? Então Jesus lhes explicou: ao entrares na cidade, encontrareis um homem com um cântaro de água, segui-o até a casa em que ele entrar, e dizei ao dono da casa: o mestre manda perguntar onde é o aposento que eu hei de comer a Páscoa com os meus discípulos, e ele vos mostrará um espaço, um cenáculo mobiliado, e ali fazei os preparativos. Vemos, queridos, a palavra que Jesus profere aos discípulos, dizendo: olha, vai adiante e prepara a Páscoa para que comamos. Ele não tinha entrado ainda em Jerusalém, mas quando os discípulos se preocupam, dizendo: olha, nós temos que comer a Páscoa, Senhor. E ele diz: olha, vai adiante, vocês dois, Pedro e João, e ao entrar na cidade, vocês vão encontrar um homem com um cântaro nas costas. Eu posso lhes dizer que era algo muito difícil você encontrar um homem com um cântaro carregando água. Isso era ofício de mulheres, né? As mulheres iam, você vê que lá em João 4, você vê a mulher samaritana pegando água, as outras mulheres pegando água. Isso não era ofício de homem. Mas se Jesus falou que ia ter um homem com um cântaro, ia ter um homem. E a Bíblia diz que eles esperam e de repente aparece quem? Um homem com um cântaro nas costas. E eles fazem conforme Jesus lhes disse: seguiu o homem até a casa que ele entrou, depois dele ter entrado, bateu a porta, saiu o dono da casa, e quando o dono da casa, ele saiu, Pedro e João perguntam para eles, para aquele moço dono da casa: o mestre manda perguntar onde está o cômodo mobiliado em que ele vai comer a Páscoa com seus discípulos. A Bíblia diz, meus queridos, que aquele homem, ele tinha um cômodo mobiliado e Jesus sabia. Ei, Jesus sabe o teu endereço. Jesus conhece a tua casa. Jesus conhece a tua vida. E ele sabe onde ele pode entrar, onde ele pode assentar para ceiar na tua casa. Eu quero perguntar o seguinte: existe um lugar aí na tua casa que Jesus possa estar ceando, celebrando a ceia? Existe um lugar aí na tua casa, na tua vida, onde o mestre possa entrar e ceiar, né? Ele diz assim: eis que eu estou à porta e bato. Se alguém ouvir a minha voz e abrir a porta, entrarei na sua casa, com ele cearei e ele comigo. Jesus quer entrar para estar ceando, trazendo a comunhão. A Páscoa era um período de celebração dos judeus, de comunhão, claro. Eles se reuniam para comer o pão, comer ali o cordeiro, para lembrança e celebração de tudo que o Senhor tinha feito em sua vida. A celebração da Páscoa, né, dos livramentos, desde a saída do Egito. E esse homem, ele tinha na sua casa lá aquele cômodo. Pedro e João entram, prepara tudo, prepara o cordeiro, dentro daquele cenáculo que estava mobiliado, pronto para recepcionar Jesus e os seus discípulos. Não entrou mais ninguém para comer a Páscoa naquele local, só Jesus e os seus discípulos. Na tua casa só vai entrar quem Jesus permitir. A multidão seguia, é claro. Vinha uma grande quantidade de pessoas seguindo Jesus, mas para comer a Páscoa só comeu Jesus e os discípulos. Não é qualquer pessoa que está preparada, que está convidada para comer a Páscoa. Não é qualquer pessoa que pode vir e adentrar ao local onde Jesus está ali separado com aqueles que são seus para comer a Páscoa. A Páscoa não é para qualquer um. A Páscoa não é para a multidão. A Páscoa é para aquele a quem Jesus chamar para comer. E ele chamou quem? Os seus discípulos. Eu quero te perguntar: você tem esta comunhão com Jesus? Você tem a comunhão que pode assentar à mesa com ele? Você é discípulo de Jesus a ponto de assentar-se à mesa com ele ali e os demais que estão na comunhão para participar da Páscoa? Olha, Jesus, ele quer primeiro encontrar um espaço na casa. Jesus, ele quer um local apropriado. E terceira instância, Jesus, ele quer pessoas qualificadas para comer a Páscoa juntamente com ele. Eu quero que você seja uma pessoa preparada, eu espero que você esteja preparada para comer a Páscoa com o Mestre, para fazer parte do hall de pessoas da sua confiança, que ali inspira comunhão para juntos comer a Páscoa ali no local que ele mandou separar. Por isso, meus queridos, faz-se necessário nós estarmos prontos, preparados, primeiro, o local adequado, pessoas preparadas e pessoas que estão no seu rol de comunhão para comer a Páscoa com Jesus. Jesus te convida para a Páscoa. Jesus te convida para essa comunhão. Jesus te convida para a celebração. Deus abençoe. Forte abraço. Fique na paz do Senhor Jesus. Deus em Cristo vos abençoe.
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Lembre-se do seu Criador enquanto você ainda é jovem, antes que venham os dias maus e cheguem os anos em que você dirá: não tenho mais prazer na vida. Lembre-se dele antes que chegue o tempo em que você achará que a luz do sol, da lua e das estrelas perdeu o seu brilho e que as nuvens de chuva nunca vão embora. Então seus braços, que sempre o defenderam, começarão a tremer, e as suas pernas, que agora são fortes, ficarão fracas, e os seus dentes cairão, e sobrarão tão poucos que você não conseguirá mastigar a sua comida. A sua vista ficará tão fraca que você não poderá mais ver as coisas claramente. Você ficará surdo e não poderá ouvir o barulho da rua. Você quase não conseguirá ouvir o moinho moendo ou a música tocando, e levantará cedo quando os passarinhos começam a cantar. Então você terá medo de lugares altos e até caminhar será perigoso. Os seus cabelos ficarão brancos e você perderá o gosto pelas coisas. Nós estaremos caminhando para o nosso último descanso, e quando isso acontecer, haverá gente chorando por nossa causa nas ruas. A vida vai acabar como a lamparina de ouro cai e quebra quando a sua corrente de prata se arrebenta, ou como um pote de barro se despedaça quando a corda do poço se parte. Então o nosso corpo voltará para o pó da terra de onde veio, e o nosso espírito voltará para Deus que o deu. O fim de todas as coisas é: teme a Deus e obedeça a sua palavra, porque este é o dever de todo ser humano. Enquanto você tem oportunidade, compareça na Igreja Pentecostal Deus de Amor e entregue a sua vida ao Senhor Jesus, e passe a andar na presença de Deus.

Minas Gerais, e eu estou aqui hoje para contar para vocês o meu encontro com Deus. Foi em 1990. Eu fui convidada pela minha mãe para poder ir numa concentração evangelística com o pastor Lorival de Almeida e com a cantora Débora Miranda. Eu confesso a vocês que eu fiquei, assim, com muita vergonha, sabe? Eu não queria ir de jeito nenhum e a minha mãe insistia para eu poder ir, mas eu estava com vergonha de ser vista, né, no meio dos crentes, né, dos cristãos, porque na minha escola, os meus colegas, eles zombavam muito, debochavam muito dos evangélicos, né? E eu estava, assim, muito constrangida, com vergonha, não queria ir de jeito nenhum. Mal sabia eu que aquele dia ia ser o dia mais importante da minha vida, né? Porque eu acabei indo e, chegando lá, eu tive uma experiência com Deus, assim, maravilhosa.

vontade de chorar. Eu lembro da cantora Débora Miranda cantando aquele hino Sonhos, né? E eu não conseguia. Eu não conseguia parar de chorar, sentindo a presença de Deus na minha vida. Foi assim, a experiência mais linda que eu tive com Deus, né? Porque eu ainda não era convertida, eu não tinha aceitado Jesus ainda como meu Salvador, eu nem sabia o que, que era isso, né? Eu não sabia que eu precisava aceitar Jesus como meu Salvador. E assim, foi algo assim muito emocionante para mim. Eu senti muito, muita presença de Deus, muita graça de Deus. E eu não entendia, eu não conseguia compreender por que eu estava sentindo aquilo, né? Eu, assim, achava que eu não merecia. E eu não entendia que a graça de Deus não é por merecimento, né? A graça de Deus é um favor imerecido, né? A gente recebe Deus e a presença de Deus na nossa vida não porque a gente merece, mas porque Deus é misericordioso, né? Ele não faz acepção de pessoas, ele simplesmente ele te abençoa. E foi para mim a experiência mais emocionante da minha vida até hoje. Eu lembro que aquela graça, aquele poder que eu senti me impulsionou a servir a Deus, né? Me impulsionou a tomar uma decisão de servir ao Senhor. E foi assim algo lindo, porque a partir daquele dia a vergonha sumiu, né? Eu não tinha mais vergonha de ser cristã mais, muito pelo contrário, eu comecei a sentir orgulho, né? Orgulho de ser cristã, orgulho de servir a Deus, orgulho de anunciar o Evangelho de Jesus. Eu me sinto muito feliz. Eu passei a ter uma vida diferente com Deus, né? Eu comecei a buscar a Deus, a jejuar, a orar, a ler a Bíblia. Todas as manhãs eu fazia um devocional com Deus e foi realmente

E desde aquele dia, tudo que eu faço é para agradar a Deus. Ele é a minha fonte motivadora, Ele é a minha força, Ele é meu guia, Ele é tudo para mim. Eu sinto muito prazer de estar na presença dEle, muito prazer de servi-lo. E quem me conhece, quem conhece a minha vida, a minha trajetória, eu convivo com muitas pessoas que não são cristãs, e quem me conhece sabe que tudo que eu faço é para agradar a Deus e para servir a Ele, para

instruções. Eu lembro que naquele dia eu me entreguei sem reservas para Deus, eu me entreguei de coração para o Senhor. Então eu larguei tudo, larguei o pecado, larguei o mundo, fui transformada pelo poder de Deus e foi realmente a maior experiência que eu tive com Deus na minha vida. Todos podem ter essa experiência.

0: fez com o propósito unicamente de servi-lo e pode crer maravilhoso servir a Deus. Que Deus abençoe todos vocês. Fiquem na paz de Jesus.
1: 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Morreu pelos teus pecados em uma cruz de dor, sofrimento e angústia, para te dar a paz e a tranquilidade. Ele mesmo disse bem claro: eu sou o bom pastor, e o bom pastor dá a vida pelas suas ovelhas. Ele chegou a dizer mais ainda: vinde a mim todos que estão cansados e oprimidos, e eu vos aliviarei. 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
11: 4 horas e 4 minutos.
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0: Agora são 4:05 em São Paulo. Você está comigo na Rádio Deus e Amor. 8 de setembro de 2026, terça-feira. Aceitem a paz do Senhor Jesus, do Sermão em Cristo, Fábio Lúcio. Comigo nos botões eletrônicos, a mesa técnica é do Hamilton. Nós vamos agora para o bloco de notícias Saúde Mental. Daqui a pouco eu volto com você.
1: 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Síndrome de burnout. Aprenda a preveni-la no ambiente de trabalho. A síndrome de burnout é um distúrbio emocional caracterizado pela exaustão extrema, estresse crônico e uma sensação de incapacidade no ambiente de trabalho. Ela é frequentemente causada pela pressão excessiva, falta de apoio social e a sobrecarga de responsabilidades, afetando principalmente profissionais de áreas como saúde, educação e atendimento ao público. A Organização Mundial de Saúde reconheceu a síndrome como uma condição ocupacional, alertando sobre os riscos que ela representa para a saúde mental dos trabalhadores. Para prevenir a síndrome de burnout, é essencial que as empresas implementem estratégias que promovam o bem-estar dos colaboradores. Estabelecer uma carga de trabalho equilibrada, incentivar pausas regulares e promover um ambiente de apoio entre equipes. Além disso, é fundamental que os gestores estejam atentos aos sinais de exaustão e estresse nos funcionários. Incentivar os colaboradores a estabelecerem limites saudáveis entre vida pessoal e profissional, praticar atividades físicas e buscar apoio psicológico são passos essenciais para manter o equilíbrio emocional. O ambiente de trabalho, quando saudável e equilibrado, pode ser uma força de apoio, ajudando os colaboradores a se manterem motivados e produtivos, sem prejudicar a saúde mental. Sua terapia está dando certo? Saiba como avaliar. A terapia é uma ferramenta fundamental para lidar com questões emocionais e psicológicas, mas muitas vezes surge aquela dúvida sobre como saber se os resultados estão sendo alcançados. Um dos sinais mais claros de que a terapia está funcionando é a sensação de que você está mais consciente dos seus sentimentos, comportamentos e padrões mentais. Então, à medida que você compartilha as suas experiências com o terapeuta, você pode perceber que está adquirindo um maior autoconhecimento e, consequentemente, conseguindo entender melhor as suas reações diante de determinadas situações. Além disso, a terapia é um processo de transformação e mudanças podem ser gradativas. Isso significa que, ao longo do tempo, você pode notar uma diminuição dos sintomas que o levaram até o consultório, como a ansiedade, a tristeza e a raiva. Você também pode começar a se sentir mais capacitado para lidar com desafios diários, conseguindo tomar decisões de maneira mais assertiva e saudável. Porém, a terapia também pode apresentar momentos difíceis e de desconforto, só que são comuns quando lidamos com questões mais profundas. Então, é importante comunicar-se com o terapeuta sobre qualquer dúvida ou desconforto. A relação terapêutica deve ser colaborativa e um bom profissional estará aberto para ajustar as abordagens conforme necessário, justamente para garantir que o processo continue sendo útil e relevante. 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
0: Você já tem anotado com você o WhatsApp da Rádio Deus e Amor? É, a gente fala anotado porque a gente ainda está naquele e-mail retrógrado, não é? Mas vamos lá. O WhatsApp da Rádio Deus e Amor é o DDD 11 98292-3392. É DDD 11 98292-3392. Você pode, inclusive, mandar a sua mensagem agora para nós, tá bom? Entrar em contato conosco, deixar o seu pedido de oração, claro, falando o seu nome e a cidade que você está, tá bom? Nós também estamos lá no Instagram, é o perfil oficial da Igreja Deus e Amor, no Instagram, Igreja Deus e Amor Oficial. 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Todos eles têm lá o selo de identificação, eu ia falar notificação, não, é identificação, para que você saiba que somos nós, tá bom? 4 horas e 11 minutos.
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5: Todo filho obediente prospera, todo filho obediente nada dá errado, todo filho obediente que obedece a palavra do pai, o pai ele honra o filho que é obediente. Simão ele entrou para dentro do barco, não perdeu a oportunidade, ele começa remando, ele começa entrando novamente para dentro do lago, para dentro daquele mar, ele começa remando. E conforme ele está indo, tem alguém voltando. Conforme ele está indo, tem alguém retornando. Parece que estou vendo a oposição olhando para ele e dizendo assim: o que é que você vai fazer lá, meu filho? Lá não está tempo, não dá para lançar rede mais não. Eu passei a noite inteira, não peguei nada. Aí dá uma olhada para o outro lado, alguém do barco diz também: ei, meu filho, o que é que você está voltando para dentro do mar? Esqueceu alguma coisa lá? Não, eu não esqueci não, eu vou voltar de lá diferente hoje, eu vou voltar de dentro deste largo diferente hoje. Ei, meu filho, o que é que você está voltando para dentro do mar? Você não pescou como eu a noite inteira e não pegou nada? Eu estou voltando essas horas e não peguei nada. Você vai para lá, só vai perder tempo. Eu não vou perder tempo não, porque agora eu tenho a palavra que me deu. E qual foi a palavra que foi dada para ti? A palavra que ele me deu: lança a rede, lança a rede. Quem anda na palavra do homem desiste, quem anda na palavra da mulher desiste, quem anda debaixo da promessa da sociedade desiste, mas quem anda na palavra de Jesus não desiste. Quem anda debaixo da promessa de Jesus, o tempo passa, mas a vitória vem. O tempo passa, mas o milagre chega. O tempo passa, mas o nosso Deus, ele vem pra agir. 35 pessoas que Jesus está tocando na sua visão agora. Ele vai abrir os teus olhos hoje. Você estava perdendo a tua visão, mas hoje Jesus te trouxe aqui, já está garantindo vitória para a tua vida. Hoje Ele te trouxe aqui, está garantindo vitória para a tua casa. Não adianta. Eu quero orar por 69 pessoas aqui. O Senhor está me dizendo que o médico já desenganou, mas Jesus não desenganou ninguém. E Jesus colocou a mão hoje, já ordenou vitória. Levanta a mão e vem. Levanta a tua mão e recebe o teu milagre. Levanta a tua mão e recebe. Recebe o teu milagre. 42 pessoas, nada está dando certo para você. Foi um demônio que recebeu uma oferenda. E o diabo disse: eu vou fechar todas as portas para ele. Mas Jesus já colocou as mãos e está abrindo as portas para você hoje. Levanta a tua mão, levanta a tua mão, levanta a tua mão. Levanta a tua mão e dá glória para este Deus. Tem 91 pessoas aqui. Jesus está dizendo: deixa as minhas mãos trabalhar. E você vai ver o que eu vou fazer da noite para o dia naquele lugar. Levanta a mão, levanta a mão, levanta a mão e recebe. Levanta a mão e recebe, levanta a mão e recebe. Levanta a mão e recebe. Tem 115 pessoas aqui. 115 pessoas aqui. Que o Senhor está te curando de uma enfermidade que estava alojada no seu estômago. Não sai em raio-x, mas a dor persiste. Não sai nos exames, mas a dor persiste. A partir de hoje está curado. A partir de hoje está curado agora. Levanta a mão da glória para Jesus. 15 pessoas que sofria de fraqueza nas pernas. Jesus acabou de te curar. Eu quero orar por 23 pessoas aqui. O médico disse: agora é somente um milagre. Senhora, olha para mim, Senhora. Fecha os teus olhos. Fecha os teus olhos, Senhora, que segurou. É, põe a mão na cabeça. Põe a mão no teu coração. Põe a mão no coração, no coração. A Senhora ali. Isso, você. O Senhor me mostra um demônio chamado espírito de morte. Está no ombro dela. Se tiver uma obreira, eu agradeço. Ó, um, dois e três. Corre lá, obreira. Ali, ó, ó. Já tá passando uma mulher aí, ó. Já pode segurar, já tá aí, ó. Ó, olha quem é que estava lá, tá vendo? Espírito de morte. Olha lá, que coisa terrível, tá vendo? Se essa mulher não vem aqui hoje, irmão, a sepultura dela já estava aberta. Mas Jesus chegou e fechou a sepultura e deu vida para ela. Olha lá que legião, olha o desespero do diabo. Olha o desespero do diabo aí, olha aí, ó. Olha aí, diga, queima ele. Olha o desespero do diabo aí, ó, ó. Olha aí que coisa terrível, tá vendo? Que coisa terrível, olha aí, ó. Não dá nem tempo de orar para uma, a outra já caiu também. Eu quero orar aqui por 13 pessoas. 13 pessoas que estava preocupado. Porque todas as vezes que você vai se alimentar, você sente algo preso na sua garganta. Jesus está te curando agora. Corre ali para testemunhar, corre lá. Corre ali para testemunhar. Pastor Kleber já está com a mão levantada. Corre lá. Corre lá para testemunhar. Corre lá, corre lá. Corre ali, corre ali. Olha o desespero do diabo. Olha o desespero do diabo. O diabo não gostou da cura dessas pessoas, não. O diabo não gostou da cura dessas pessoas, não. Diga, queima ele. Era demônios, mas hoje o diabo vai embora. Diga, queima ele. Olha o desespero, ouvintes. É o demônio da enfermidade. Diga, queima ele. Diga, queima ele. Diga, saia. Saia.
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0: agora são 4h21 aqui na capital paulista, 13 graus agora em São Paulo. Temos previsão de chuva para as próximas horas. Hoje a temperatura não passa dos 20 graus, então se agasalhe, se cuide, tá bom? Não esqueça do guarda-chuva, da sombrinha também, tá bom? Vamos agora para um belíssimo louvor da gravadora MC Music, na voz da cantora Cristina Santana, do álbum Deus de Milagres, Deserto de Provação.
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4: Muito bem, 4 horas e 27 minutos aqui na capital paulista. Você está comigo aqui na Rádio Deus e Amor, a Madrugada do Socorro de Deus. Agradecendo sempre a sua atenção, a sua audiência, em nome de Jesus. O Paulinho está ouvindo a programação, ele deixou aqui o seu pedido de oração e registrou também a sua participação aqui na Rádio Deus e Amor. Obrigado, Deus abençoe você e também a sua família. O Donizete, lá de Bauru, também está nos ouvindo. Obrigado, Deus abençoe. Ficamos felizes por sua participação aqui conosco. A Zoraide Beatriz também está ouvindo a nossa programação. DDD 51, é Porto Alegre, Rio Grande do Sul. Deus abençoe povo gaúcho que estão ligados conosco nesta madrugada fria. Bom, se aqui está frio, imagina o sul como que deve estar, não é? Um abraço ao povo querido aí do sul, no nome de Jesus Cristo. Quero lembrar aos irmãos que estão acompanhando, a todos vocês ouvintes da Rádio Deus e Amor, aí de Guarulhos, Zona Norte de São Paulo, a sede estadual da Igreja Pentecostal Deus e Amor em Guarulhos está na Avenida Monteiro Lobato, 347, com cultos todos os dias, 9, 15 e 19 horas. Hoje, terça-feira, nós teremos ali a Terça dos Vencedores, às 9 da manhã, com o presbítero Nogueira, às 15 horas com o diácono Yuri Mateus, e no horário das 19 horas, eu mesmo, pastor Fábio Lúcio, juntamente com o presbítero Regis, estaremos ali para orar por você. Hoje, Terça dos Vencedores, aí em nossa sede estadual de Guarulhos, Avenida Monteiro Lobato, 347, no centro aí de Guarulhos. Não perca aí a oportunidade de estar conosco. 4h29, não perca a hora. Agora eu quero falar com o querido Celso, que deixou aqui a sua mensagem. Bom dia, na paz do Senhor Jesus. Peço oração por mim e também por minha família. Ele é de Cangaíba, aqui em São Paulo. Um abraço, viu, Celso? Você e toda a sua família, obrigado pela audiência. O Ezequiel também está nos ouvindo lá, no Rio Grande do Sul. Ele fala assim: a paz do Senhor Jesus, pastor Fábio Lúcio, peço oração por mim e pelo meu irmão, Paulo Gilberto. Ele está com câncer avançado no fígado. Por favor, ore por nós. Estaremos orando, meu irmão. Um abraço a você e toda a sua família e o povo querido aí no Rio Grande do Sul. Bom, agora são 4:30, 4:30. Nós temos a participação de Débora Miranda agora aqui na programação. Ela e o projeto Eu e Mais Um. A lição de hoje, o tema é Conhecendo a Deus em Intimidade. Vamos ouvir.
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5: Mais uma vez nós estamos aqui com esses 5 minutinhos, com o nosso espaço Eu e Mais Um. Eu e Mais Um porque é eu mais uma pessoa, onde eu cuido, onde eu ensino a palavra de Deus, onde eu acompanho o seu dia a dia para crescimento no conhecimento de Deus. Vos saúda na paz do Senhor, Débora Miranda. Estou aqui todos os dias para ajudar você a conhecer mais a Deus. Estamos falando da importância do estudo bíblico, né? Nós falamos tantas coisas interessantes, como estudar a Bíblia, a importância do estudo, a importância também de você ter o contato através da oração, né? O contato da palavra através da oração, enfim. Nós estamos falando simplesmente sobre a Bíblia Sagrada. E hoje eu queria falar que é importante você conhecer a Deus mais intimamente a cada dia. Eu posso dizer que aquele que não conhece ao Senhor, tampouco poderá entender a sua palavra. E a melhor maneira de entender um livro é conhecer pessoalmente o seu autor. E o mesmo acontece com a Bíblia. Você já conhece a Deus e você já começou a cultivar um relacionamento íntimo com o Senhor. Um filho, ele entende bem o testamento do seu pai. E você, como filho de Deus, com certeza não terá dificuldades no estudo das Escrituras. É importante que você dependa da oração, porque a oração humilde, reverente, ela é indispensável para um estudo proveitoso da palavra de Deus. Ou seja, antes de você começar a estudar a palavra do Senhor, é importante você entrar em oração e falar: Senhor, eu preciso da tua orientação, eu preciso do teu Espírito Santo para que me venha ensinar, interpretar estas palavras. Não somente isso, mas é importante estudar com uma atitude de submissão, ou seja, obediente. A Bíblia diz, naquela parábola da casa na areia e aquela casa sobre a rocha, está em Mateus 7:24. A Bíblia diz que todo aquele que ouve a palavra do Senhor e a pratica é como um homem prudente, que construiu a sua casa sobre a rocha. Você então precisa ter uma atitude de obediência ao Senhor, não somente ouvindo esta palavra, não somente a estudando, mas também a obedecendo. Não somente isso, é importante você ter um planejamento de estudo. Porque a Bíblia não é um livro de história, nem de uma novela, que tenha que ser lida livro por livro, ou capítulo por capítulo, para você poder achar o sentido dela. Não. Eu digo que é recomendável você seguir um plano de leitura para benefício pessoal. Por exemplo, você começa lendo os livros do Novo Testamento, que são mais fáceis. Por exemplo, Lucas, depois você lê o livro de São João, Atos, Romanos, você vai ler Provérbios, e depois você pode ler também Salmos, você pode ler também, voltando lá para o Novo Testamento, Hebreus. E, é claro, você vai escolhendo as passagens que mais lhe interessam. É assim que você vai conhecendo a palavra de Deus. É importante, não somente a oração, mas o estudo da palavra. Sem palavra, a gente não tem orientação. A Bíblia diz que a palavra de Deus é luz para o nosso caminho, ou seja, é aquela que vai nos orientar por onde seguirmos. por onde nós andarmos. É muito essencial você, novo convertido, ter este conhecimento, este relacionamento com Deus, para que você possa vencer todas as lutas, vencer as tentações, enfim, se alimentar. Você precisa alimentar-se. Não se esqueça, a oração é importante, também a palavra é importante, para que você possa conhecer mais a Deus. E vamos assim encerrando a nossa programação e voltaremos numa próxima edição ainda falando sobre a Bíblia Sagrada e a importância do estudo dela. Vou deixar aqui o nosso WhatsApp para contato 11 98292 3392. Por hoje é só e até a próxima oportunidade.

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Deus maravilhoso, neste momento, mais uma vez, nos colocamos na sua presença. Pai, nós queremos louvar o seu nome, pois és digno de toda honra e de toda glória. Agradecemos ao Senhor pela vida, ó Deus, e por tudo que tens feito. Não somos merecedores de tamanho amor, de tamanha misericórdia. Perdoa as nossas faltas, os nossos pecados, meu Deus. Pai, esta é a oração por portas abertas. Eu sei que muitas pessoas estão do outro lado, meu Deus, acompanhando a programação, orando comigo. Quantos que estão desempregados, quantos que estão batendo, ó Deus, a porta, mas a porta continua fechada. Senhor, neste momento de oração, eu lhe peço humildemente que o Senhor venha nesta hora visitar e dar vitória ao seu povo. Pai, o Senhor vai aonde nós não conseguimos ir. O Senhor ouve aquilo que nós não conseguimos ouvir. E o Senhor vê aquilo que nós não vimos. Abençoa os nossos irmãos e irmãs, Senhor. Abra as portas para eles. Quantas pessoas que estão passando lutas financeiras. Quantas, meu Deus, que... Ó Pai, há tanto vem buscando, pedindo, vem orando. E eles creem no seu poder e na sua grandeza. Assim como eu também creio. Eu sei que para ti não há impossíveis. Eu sei que para o Senhor não há barreiras. Abra as portas, meu Deus, para esta pessoa, para que ela venha testificar da grandeza daquilo que o Senhor fez. Indubitavelmente, cremos na grandeza do Senhor e da sua palavra. E a fé, ó Deus, a fé, meu Pai, ela zomba, ó Deus, das lutas e das provações. Sim, a fé, ela zomba. A fé, ó Deus, não se dobra para as adversidades, a fé não se dobra para as circunstâncias, mas sim para ti, ó Pai. Toma em tuas mãos esta carteira de trabalho, meu Deus, esta mãe, este pai, este jovem, esta pessoa. Quantos, meu Deus, que hoje, terça-feira, sairão à procura desta porta? Meu Pai, quantas pessoas com causas judiciais. Tem misericórdia, Senhor. Tem misericórdia. Abra esta porta para elas. Senhor, eu sei que muitos fazem propósito com o Senhor neste momento. E por que não falar no plural? Fazem propósitos com o Senhor. Estão, ó Deus, votando, estão falando, ó Pai. Ah, Senhor amado, Deus querido. É no nome de Jesus Cristo que nós estamos orando e cremos que o Senhor é fiel. Visita os nossos irmãos ouvintes da Rádio Deus e Amor. O José Carlos, que está nos ouvindo, ó Deus, lá em Tijucas do Sul, no Paraná. Dê vitória a ele e sua família. Pelo poder da sua palavra, meu Deus, realiza algo glorioso para que eles venham testificar a nós aquilo que o Senhor realizou. Visita, ó Deus, no nome de Jesus Cristo, o nosso irmão Sérgio, que está ouvindo a programação lá na Praça da Califórnia, Jardim América, aqui em São Paulo. Dê vitória a ele, Deus. Confirma a tua bênção. Maravilhas, prodígios, sinais. Senhor, visita a nossa irmã Maria, que também ora conosco. Ela pede para que oremos por Maria do Rosário. Precisa de portas abertas. Estou vendo aqui, ó Deus, o pedido de oração da nossa irmã Maria. Ao encontro dela, Pai, e da família dela neste momento. Manifesta, ó Deus, o teu poder, a tua glória, Senhor. O Antônio Carlos, que também nos ouve, meu Pai, lá no estado do Espírito Santo, em Cariacica. Ele crê, meu Pai, que o Senhor está abrindo a porta para ele, para a família dele, assim como eu também creio. Pai, no nome de Jesus Cristo, visita agora os nossos irmãos, as nossas irmãs. Quantos que estão já, ó Pai, se preparando para mais um dia de trabalho. Pai amado, aqueles que neste momento, lá no local do seu trabalho, estão ouvindo a Rádio Deus e Amor.
e estão orando comigo, Pai. Eles creem no poder da oração, e é verdade. A oração de um justo, ela pode muito em seus efeitos. A irmã Zilda, meu Deus, está nos ouvindo e ela pede para que o Senhor dê vitória na causa do INSS. Visita ela, Senhor Deus, lá em Pratópolis, em Minas Gerais. Ela diz, meu Deus, que dia 10, quinta-feira, vai passar por uma perícia judicial. Que ela venha contar, ó Pai, a bênção, a vitória, e que tudo venha dar certo, mediante o Teu querer e a Tua vontade. Sei, meu Deus, que para o Senhor, ó Pai, não há barreiras e não há, ó Deus, muralhas. Meu Senhor, visita o irmão Ezequiel. Ele diz que está nos ouvindo lá em Pinheira, Palhoça, Santa Catarina. Mas ele é de Farroupilha, lá no Rio Grande do Sul, aquela cidade próxima a Caxias do Sul. Visita o teu povo, Pai. Visita a tua igreja, visita os teus filhos. Confirma, Senhor Deus, a tua bênção, a tua vitória. Esta é a oração e o nosso pedido. A oração por portas abertas. Em o nome de Jesus. Amém.

0: 4:50 em São Paulo. Nós vamos ao bloco de notícias Saúde em Foco.
1: E chegou o momento de informação aqui na Rádio Deus é Amor. Proteja a sua saúde. Conheça quais benefícios os exercícios físicos na terceira idade podem proporcionar para sua saúde. Todo mundo sabe, não é verdade, que a prática regular de exercícios físicos na terceira idade é fundamental para garantir a longevidade e a qualidade de vida.

0: retoma a memória, o raciocínio e, o mais importante, protegem a saúde mental. Além disso, a prática em grupo promove a interação social, fortalece os laços com a comunidade e previne o isolamento e a solidão. Então, agora vamos ouvir aí como alguns desses benefícios pode promover ainda mais saúde para o público idoso. Fortalecimento muscular e funcionalidade. Com o avanço da conhecida sarcopenia, né? Uma diminuição natural da massa muscular e da força. A prática de atividades físicas, especialmente aquelas que envolvem exercícios de resistência, pode ajudar a combater essas perdas, aumentando a força muscular em idosos. Isso contribui diretamente para a manutenção da autonomia nas atividades cotidianas, como subir escadas, carregar compras e realizar tarefas domésticas. Tem ainda a preservação da densidade óssea. Exercícios, especialmente musculação e atividades que envolvam suporte de peso, são fundamentais para manter a densidade óssea e prevenir condições como osteoporose, que aumenta o risco de fraturas. Um esqueleto saudável e forte é essencial para manter a mobilidade e reduzir a incidência de quedas e lesões relacionadas. E ainda a saúde cardiovascular. A prática regular de atividade física ajuda a manter um coração saudável e uma circulação sanguínea eficiente, fatores que podem reduzir significativamente o risco de doenças cardiovasculares. Exercícios aeróbicos como caminhar, nadar ou andar de bicicleta fortalecem o músculo cardíaco e podem ajudar a controlar a pressão arterial e os níveis de colesterol. Um alerta de saúde pública. Proteja a saúde da sua família contra escorpiões. Com a presença cada vez mais comum de escorpiões em áreas urbanas, é fundamental que a população esteja informada sobre os riscos, formas de prevenção e os procedimentos corretos em caso de acidentes. O manuseio de materiais de construção, como telhas, madeiras ou tijolos, deve ser feito sempre com luvas de proteção, preferencialmente aquelas luvas de vaqueta. Caso uma criança encontre o animal, ela deve chamar um adulto imediatamente e nunca tentar pegá-lo ou colocá-los aí nas mãos diretamente. O acidente com escorpião costuma ser muito doloroso, mas nem sempre a picada é visível, o que acaba dificultando um pouco a identificação. Em crianças que muitas vezes não conseguem expressar o que sentem, é importante observar os sinais. Choro intenso, agitação, coração acelerado e muito suor. Então, diante de qualquer suspeita de picada, ou se você notar algum desses sintomas que eu mencionei, os moradores devem procurar imediatamente uma unidade de saúde para garantir que o tratamento seja adequado. No caso específico de crianças até 10 anos, elas devem ser levadas diretamente a um hospital especializado. Essa unidade, né, uma referência aí, está totalmente preparada para administrar o soro antiescorpiônico e realizar todos os cuidados necessários no atendimento dessa emergência. A agilidade, aliás, no atendimento desses casos é crucial para a segurança do paciente. Para evitar a presença, então, do aracnídeo, a vigilância recomenda manter quintais e jardins sempre limpos, sem acúmulo de lixo, entulhos, folhas secas ou madeiras. Também é necessário vedar as frestas e ralos com telas, afastar as camas e berços das paredes, rebocar muros e verificar roupas, toalhas e calçados, principalmente antes de usá-los.
1: Agora são 4 horas e 55 minutos em São Paulo. E a minha participação aqui dentro da programação se encerra aqui, porque nós teremos agora horário reservado à propaganda eleitoral gratuita, mas não esqueça que daqui a pouquinho nós teremos culto no lar, oração do amanhecer, enfim, a bênção continua aqui. Eu quero agradecer os trabalhos técnicos do querido Hamilton do Canto Júnior, e eu vou me despedindo de todos vocês, desejando uma ótima terça-feira, tá bom? Deus abençoe vocês e até a próxima, mas não se esqueça, quem não ama, não conhece a Deus, porque Deus é amor.

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3: Cinco horas e quatro minutos.
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5: 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Hoje eu vou compartilhar com os irmãos os fundamentos de fé, seres espirituais. 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
7: Oi, a paz do Senhor Jesus Cristo, do seu irmão Wagner da Silva Alves. Eu conheci a Igreja Deus Amor através da minha mãe. Hoje eu estou bem, eu estou na direção de Deus e graças a Deus, até aqui o Senhor tem me ajudado.
8: Meu nome é Eva, é de Viçosa, Minas Gerais, e eu estou aqui para testemunhar, sim, para os irmãos que tenho recebido muitas bênçãos do Senhor nas igrejas pentecostal Deus e Amor. Eu conheci a Igreja Deus e Amor há uns 25 anos atrás, através de uma cunhada, minha cunhada, congregando na Igreja Deus e Amor, me convidou para conhecer e eu era muito enferma, problemática e passando muita dificuldade e compreendi que precisava de Jesus, né? Minha cunhada me convidou, fui com ela, recebendo as orações dos homens de Deus, aqui na Igreja Deus é Amor de Viçosa. E Jesus tem abençoado nossas vidas. Estou muito feliz com Jesus, servindo a Ele na Igreja Pentecostal Deus é Amor. Deus abençoe a todos em nome de Jesus.
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10: A paz do Senhor a todos. Através dessa mensagem, venho fazer uma convocação a todos, nossos irmãos e irmãs, que venha estudar na Escola Teológica Deus e Amor. Eu comecei a estudar fazendo o curso do CFO. Através do curso tive a oportunidade de fazer a prova para o diaconato e agora estou fazendo o CBDA. 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Amém, meus irmãos? Venha fazer parte dessa equipe.
0: A paz do Senhor Jesus, queridos ouvintes, aqui é o professor Michael Kenner. Quero ter uma conversa bem direta com você que serve ou deseja servir na obra do Senhor. Servir no ministério é uma grande responsabilidade. Não basta apenas a vontade de fazer. A obra de Deus exige preparo, maturidade e atitude no dia a dia para lidar com pessoas, liderar e ensinar, pois tudo isso exige constante desenvolvimento e aprimoramento. E é exatamente por isso, para capacitar você nessa caminhada, que a Escola Teológica Deus é Amor oferece o CFO, que é o Curso de Formação de Obreiros. Mas, vale ressaltar, nós não estamos aqui para entregar apenas um certificado de papel, para pendurar na parede ou deixar guardado ali nos seus documentos. 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Nós trabalhamos o processo de ensino-aprendizagem na prática. É levar a teologia dos livros diretamente para a sua atitude diária, para a sua postura como obreiro e para o seu serviço na igreja. Para que isso aconteça de fato, o curso é focado no que é essencial: doutrina bíblica, para você ter uma fundamentação sólida e saber no que crer, ética cristã e ministerial, com princípios práticos sobre conduta, família, finanças e postura, e práticas litúrgicas e liderança, com ferramentas diretas de evangelismo, missões e comunicação da palavra de Deus. É o conhecimento teórico se tornando prática direta na sua rotina ministerial. E você não precisa apenas ouvir o que eu estou dizendo aqui. 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Venha, assista uma aula presencial, veja na prática como funciona toda a aula. A nossa escola fica localizada na rua Alexandre Levi, número 50, segundo andar, no bairro Cambuci. E para facilitar o seu acesso e o seu regresso para a sua região, a Igreja Pentecostal Deus Amor oferece o transfer gratuito. É um transporte que leva os alunos diretamente da escola até a estação Dom Pedro II e você não pode ficar de fora. Venha se capacitar e servir ao Senhor com excelência. Um grande abraço a todos e que Deus te abençoe.

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1: 5:15. Atenção para o top de 5 segundos. 5, 4, 3, 2, 1.
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3: Abram as vossas Bíblias. 1 Timóteo capítulo 4. 1 Timóteo, no capítulo 4. Glória a Deus. Aleluia. Glória a Jesus. Vamos ler a palavra. 1 Timóteo capítulo 4. Apostasia nos últimos tempos. Mas o Espírito expressamente diz que nos últimos tempos apostatarão alguns da fé, dando ouvidos a espíritos enganadores e a doutrinas de demônios, pela hipocrisias de homens que falam mentiras, tendo cauterizado a sua própria consciência. Somente até aí. Diga comigo assim: meu Deus, aqui está, Senhor, a tua palavra. Meu Deus, fala comigo. Eu preciso de ouvir, Senhor, a voz do teu Espírito Santo falando, meu Deus, ao meu coração, para que a minha fé seja acrescentada no teu nome. Meu Deus, fala comigo, Senhor, em nome de Jesus. Amém. Pode tomar os assentos e dar uma salva de palmas bem bonita para Jesus. Aleluias, glória a Deus. Queridos, nós acabamos de ler aqui esses dois versículos aqui da palavra de Deus. Paulo, ele instruindo, o Paulo, ele falando com Timóteo. E Paulo, ele falava acerca da apostasia dos últimos tempos. Eu imagino quando eu leio esta passagem aqui, eu imagino que Paulo, ele estava tendo uma revelação profunda dos momentos da igreja nos últimos dias ou nos últimos tempos aqui em cima da terra, quando Paulo, ele falava a respeito da apostasia. Essa palavra apostasia, ela quer dizer esfriamento espiritual. A palavra apostasia quer dizer a pessoa deixar de ser um crente fervoroso e entrar num gelo, no mundo da frieza, do gelo espiritual. E no momento em que essa apostasia, ela entra na vida de uma pessoa, essa pessoa, devagarzinho, ela vai se afastando de Deus. Porque Satanás, ele não tem pressa para esfriar um crente na fé, não. Ele não tem pressa, não. Ele vai uma vez, se ele não conseguiu, amanhã ele torna a voltar de novo. Ele não conseguiu, Ele foi o mês inteiro, ele não conseguiu. O mês que vem ele não desiste, ele vai tornar a voltar de novo. Há um processo tão tremendo quando Jesus, ele entra na vida de um homem, de uma mulher. Antes de nós conhecer Jesus, a nossa vida era trevas. Tinha um demônio na nossa vida. E esse demônio, ele levava nós para a bebida. Esse demônio levava as irmãs para a vaidade. Esse demônio levava nós para o jogo. Falava, vai e nós ia. Faz e nós fazia. Ele era o comandante da nossa vida, tá entendendo? Ele comandava a nossa vida. Mas no momento em que nós aceitou Jesus como Salvador da nossa alma, em que Cristo entrou na nossa vida, sabe o que aconteceu com esse demônio? Ele bateu em retirada da nossa vida. Ele saiu de cara para trás. Saiu, ele saiu da nossa vida. E agora o Espírito Santo de Deus, ele agora que domina a nossa vida, é Cristo. João 8, 12. Falou-lhe, pois, outra vez Jesus, dizendo: eu sou a luz do mundo, e quem me segue não andarás em trevas, mas terás a luz da vida. Então, quando nós estamos, quando Cristo entra na nossa vida, nós passamos a ser um seguidor de Cristo. Agora, então, nós não vamos andar mais em trevas. Nós agora temos a luz da vida em nós. Nós agora temos alguém que conduz a nossa vida. Então, Cristo entrou na nossa vida, esses demônios teve que sair fora, bateu em retirada. Só que tem uma coisa, esses demônios, esse demônio, ele nunca desiste de nós. Vocês sabiam disso? Ele nunca desiste de nós. Todo dia ele dá uma passada por ali para ver como é que está a casa. Quando ele chega ali que Cristo, a luz de Deus, está na nossa vida, ele vai embora. Só que ele não desiste. No outro dia ele torna a voltar de novo para ver como é que está a casa. Quando o Espírito Santo está dentro de nós, existe luz em nós, ele vai embora, não pode fazer nada na nossa vida, tá entendendo? Ele vai embora. Ele não desiste. Ele torna a voltar. Ele vem para ver como é que está o nosso estado. Como é que está a nossa comunhão com Deus. E se o crente se afasta, ele vai se afastando de Deus. Esse demônio, ele vai só achando bom. A cada dia ele vai achando melhor. E quando ele vê que ele acha a casa vazia, Cristo saiu da casa. Porque quando uma pessoa vai esfriando, uma pessoa vai se afastando de Deus, Deus também vai se afastando dele. O Espírito de Deus vai se afastando dele. E é por isso que ele começa a sentir tristeza, começa a sentir angústia, começa a sentir um vazio tão grande. Já viu que quando uma pessoa se desvia, se afasta de Deus, o que que vai fazer? A primeira coisa, fumar e beber. Fumar e beber, tá entendendo? Então, quando esse demônio volta e acha a casa vazia, o Senhor Jesus, ele diz assim, que esse demônio, ele vai lá no inferno e ele traz 7 demônios juntamente com ele, 7 demônios, espíritos terríveis, e entra na vida desta pessoa. Então, 8 demônios na vida do desviado. 8 demônios. Você já viu que você prega para um desviado, ele chora, ele fala, não, eu preciso de voltar logo mesmo, mas a vontade dele está presa. É 8 demônios que está dominando a vida dele. Quem está entendendo, irmão? É 8 demônios. O Senhor Jesus, ele disse assim que o estado desta pessoa se tornou pior do que o primeiro. se tornou pior do que o primeiro. E quando o Senhor Jesus, ele acabou de falar esse discurso, uma mulher no meio da multidão, ela levantou e disse: bem-aventurado os seios em que mamastes, bem-aventurado o ventre que te trouxe. Jesus, tomando a palavra, ele disse: mais bem-aventurado aquele que ouve a minha palavra e guarda ela e obedece a ela. Glória a Deus. O crente não pode se afastar de Deus, irmão. Se o crente se afastar de Deus, o diabo, o demônio entra na vida dele. É por isso que a Bíblia Sagrada, ela diz assim: não deis lugar ao diabo. O crente não pode dar lugar ao diabo. De forma alguma. O crente não pode desviar para nada. Né? Vou dar só uma desviadinha nessa festa aqui, depois eu volto de novo para me beber umas. Né? Teve um certo homem, ele aceitou Jesus e ele era muito brabo. Bateu em muita gente, brigou muito. Ele era muito forte, batia mesmo. E ele pegou e se converteu, aceitou Jesus. E um dos camaradas lá ficou sabendo, falou assim: diz que crente não briga, eu vou lá então para acertar com ele agora. Chegou lá e falou assim: pois é, rapaz, fiquei sabendo que você agora é crente, né? Então eu agora vim aqui para acertar com você, rapaz. Vou te bater. Ele falou assim: rapaz, larga de mão disso, vai embora. Eu não posso fazer isso mais, eu não posso brigar mais, eu agora sou um servo de Deus. E o camarada ficou irritando ele. Ele falou: você me dá licença que eu vou entrar pro quarto e vou fazer uma oração ali. Entrou pro quarto e ele orou assim: Deus, eu vou desviar só 5 minutos, Jesus. Eu já pedi para ele ir embora, já falei para ele ir embora, que eu não posso matar mais, eu não quero matar mais. Mas ele está insistindo, Deus. Eu vou desviar só 5 minutos, vou matar só mais esse, e eu digo para o Senhor que eu não vou matar mais. É só mais esse, porque ele está insistindo muito. Falei para ele ir embora, ele não quer ir, então é só mais esse. E o homem lá do lado de fora, escutando a oração, né? E quando ele abriu a porta para poder matar só mais aquele, o cabra estava escondido assim, bem do lado assim. Quando ele abriu a porta que saiu, o camarada cravou a faca no sangrador dele e matou ele. Morreu? Desviado. Desviou 5 minutos. E nos 5 minutos que ele desviou, o bicho pegou a alma dele. Tá entendendo, irmão? Então o crente, ele tem que estar firme. A cada momento, a cada dia, ele tem que estar mais perto de Deus. Pensar em desviar de jeito nenhum. Pensar em esfriar na fé de jeito nenhum. Pensar em se afastar de Deus de jeito nenhum, irmão. O crente, a cada dia, ele tem que estar mais firmado na rocha. Mais firmado em Cristo Jesus, o nosso Senhor. O que Paulo, ele descreveu aqui a Timóteo. Paulo, ele estava falando acerca da apostasia dos últimos tempos. Ele, em outra parte, em outra carta que ele escreveu, ele estava falando a respeito dos dias trabalhosos que viria sobre a terra, para os crentes, para os servos de Deus, dias de lutas. Dias de aflições. E a gente tem visto isso nesses últimos dias, aqui em cima da terra. E quando Paulo, ele expressou aqui essas palavras, mas o Espírito expressamente diz que nos últimos tempos apostatarão alguns da fé, dando ouvidos a espíritos enganadores e a doutrinas de demônios. Então, o crente, o cristão, ele não pode dar ouvido aos demônios. E por muitas das vezes, os demônios, eles não vão vir pessoalmente como um monstro feio para poder falar assim: eu vou fazer você esfriar na fé. Não. Os demônios não virão como um monstro, como um bicho feio, para tirar um crente da presença. Porque se ele vier como um bicho feio, está entendendo? Logo o crente vai gritar assim: queima ele, Jesus. Ele não vai conseguir nenhuma. Ele tem um sapatinho de algodão. Ele chega devagarzinho. Ele vai afastando o crente de Deus devagarzinho. Ele vai colocando obstáculo na vida do crente para o crente não orar mais. Para o crente não fazer mais campanha de jejum. O crente vai esfriando. Por muitas das vezes os problemas acontecem, a peleja vem sobre nós. Não é para nos esfriar da fé. Não é para nos desanimar. As pelejas, as lutas, elas vêm para fazer nós chegar mais perto de Deus. Já pensou um crente sem luta? Eu vejo assim muitos crentes reclamando da luta. Ai, eu estou numa luta danada. Ai, eu não estou. Já pensou na nossa vida aqui nesse mundo aqui se nós tivesse luta? Que sentido teria a nossa vida aqui sem luta? Nós ia se alegrar em quê, irmãos? Pastor, o senhor está falando que a gente alegra na luta. Não, na luta a gente chora, a gente grita ai, ai, ai, ui, ui, ui. Na luta, né, a gente vai lá para o pó buscar Deus, está entendendo? Na hora da prova, não é de brincadeira não, irmão. Agora a gente alegra é quando a gente sai da prova, da luta. Aí a gente dá glória a Deus, a gente dá aleluia, está entendendo, irmão? É quando a gente sai dela. Mas a gente se alegra quando termina ela, tá entendendo, irmão? E a gente dá graças a Deus e a gente descobrimos que Deus está conosco porque vencemos mais uma batalha, vencemos mais uma peleja. Deus me ajudou, Deus foi comigo, Deus me capacitou. Nós descobrimos como Paulo, ele descreveu dizendo, tá entendendo, meus amados? Ele disse em todas as coisas. Ou seja, eu posso todas as coisas naquele que me fortalece. Ele descobriu que ele poderia vencer todas as pelejas, todas as coisas, quando Cristo está na vida de um homem, quando Cristo está na vida de uma mulher, nós podemos vencer todas as lutas, todas as pelejas desta vida. Paulo, ele descreveu ainda dizendo, em todas essas coisas somos mais do que vencedores em Cristo Jesus. Ele estava falando das pelejas que ele tinha vencido. Pensa numa pessoa que sofreu como Paulo, irmão. Paulo foi preso. Paulo passou frio. Paulo passou necessidade. Paulo, ele foi apedrejado. Sofreu naufrágio. Paulo, ele sofreu demais, está entendendo, irmão? O próprio Jesus falou que ele haveria de padecer muito por amor do teu... Porque ele judiou com muito crente, está entendendo? Muitos servos de Deus. Então Jesus disse que ele haveria de padecer muito por amor do seu nome, por amor do teu evangelho, está entendendo, irmãos? Ele sofreu. Mas ele chegou a uma conclusão... E ele abriu a tua boca e disse assim, em todas essas coisas, somos mais que vencedores. Nessa luta que você está passando, nessa luta que nós estamos passando, no dia a dia da nossa vida, nós somos mais do que vencedores. Vamos vencer ela e depois vai chegar outra, nós vamos vencer também em nome de Jesus, porque Ele está na nossa vida. Quem tem a certeza que Jesus está na sua vida? Então você vai vencer, nós vamos vencer. A vitória é nossa em nome de Jesus Cristo, está entendendo? Agora, não pode acontecer uma coisa na nossa vida. Nós não podemos é esfriar. Não podemos deixar a apostasia alcançar nós. Porque apostasia não é para o crente salvo. Apostasia não é para o crente que vai morar no céu com Jesus. Irmãos, é uma coisa perigosa demais quando o crente entra na apostasia. Eu ouvi um testemunho de uma mulher. Aquela mulher, ela ela dirigia um círculo de oração. Para vocês terem uma ideia, aquele círculo de oração que ela dirigia tinha quase 200 irmãs, aquele círculo de oração. Era uma tocha acesa aquela mulher. Era abençoada, profetizava, era usada nas mãos de Deus. E de repente, a apostasia começou a alcançar a vida daquela mulher. E aquela mulher começou a esfriar na fé. E de repente ela começou a faltar com as obrigações nos círculos de oração. Foi afastando devagarzinho. Eu disse para vocês que Satanás, ele não tem pressa de tirar uma pessoa da presença de Deus. Fui afastando devagarzinho. E a cada dia que a pessoa vai esfriando, a cada dia que a pessoa vai afastando de Deus, a pessoa não tem prazer na mensagem da palavra de Deus, a pessoa vai perdendo o prazer da oração, a pessoa vai perdendo o prazer de estar no culto da ceia, a pessoa vai perdendo o prazer, vai perdendo o paladar das coisas de Deus, está entendendo? O crente tem que ter paladar, o crente tem que gostar das coisas de Deus, o crente tem que amar a palavra de Deus, o crente tem que gostar de orar, está entendendo? É difícil orar, pastor, é difícil orar, mas ele tem que gostar de orar, porque é através da oração que ele se fortalece na presença de Deus, é através da oração. É uma arma para o crente vencer o mal. É uma das armas. E aquela mulher foi esfriando, foi se afastando e de repente ela chegou e entregou o círculo de oração. Não dá mais para mim, pastor, está muito difícil para mim. Eu estou passando muita luta e não sei o que lá, tantas mil e uma desculpa. Entregou o círculo de oração. Entregou aquele trabalho. E de repente, quando ela entregou o trabalho, o círculo de oração, aí ela se afastou totalmente da presença de Deus. Não tinha mais tempo para ir na igreja. E vocês sabem aonde é que aquela mulher foi parar? Hã? Dentro de um terreiro de macumba. Dentro de um terreiro de macumba, ela foi parar. Uma mulher que era cheia do Espírito Santo, cheia dos dons de Deus. Uma mulher que era uma líder. Que todo mundo gostava, está entendendo? Do trabalho dela ali diante do círculo de oração. Foi para o centro de Macumba. E chegando lá no centro de Macumba, ela era muito rica, aquela mulher. Ela comprou um carro novo, zero. Foi lá e tirou um carro zero. E aquela mulher agora então, ela começou a perseguir a igreja do Senhor. Ela marcava a hora quando as irmãs estavam terminando, saindo do círculo de oração. Aquela mulher ia com seu carro. E quando as irmãs iam saindo, ela jogava o carro em cima das irmãs. Xingava as irmãs. Dizia para as irmãs, agora eu estou no lugar certo agora. Essa língua que vocês falam aí é a língua do diabo. Essas profecias aí é do diabo. Eu agora estou no lugar certo. E aquela mulher foi indo, perseguindo a igreja. Ela foi para a rádio da cidade, levantou calúnia contra a igreja. O capeta entrou nela para poder acabar com a igreja do Senhor. E foi uma perseguição muito grande em cima da igreja. E de repente, aquela mulher que era uma mulher cheia de saúde, que era uma mulher forte, de repente aquela mulher começou a perder peso assim, aceleradamente. Aquela mulher foi emagrecendo, ela foi perdendo peso e eles tinham dinheiro, começou a procurar os melhores médicos ali daquela cidade, daquela região, e fazia baterias e exames, e não dava nada. Os médicos diziam que aquela mulher não tinha nada, tinha uma saúde ferro, tá entendendo? Não tinha doença nenhuma, exames e mais exames, exames, mais exames, e nada, ninguém descobria nada, e aquela mulher foi só perdendo peso, foi só emagrecendo, e de repente o dinheiro que aquela mulher tinha acabou, as casas acabou, as fazendas acabou, o carro também foi embora. E de repente aquela mulher foi para cima de uma cama, pele e osso em cima de uma cama, não dava mais conta de ficar nem de pé, de tão fraca. E os médicos não achavam nada, não tinha doença dela. Foi emagrecendo, emagrecendo, até que foi para cima da cama, pele e osso. E quando os macumbeiros viram que o dinheiro dela acabou, que ela estava na miséria, morrendo em cima daquela cama, os macumbeiros saiu fora, não foi mais visitar ela. O marido dela, vendo a desgraça, aquela mulher morrendo em cima de uma cama, o que, que ele fez? Ele juntou a mala dele, as roupas dele, ó, foi embora e deixou ela apenas com uma menina de 9 anos de idade dentro de casa. E aquela mulher, a cada dia a situação dela era pior, estava morrendo, estava se acabando. Mandou chamar o padre da cidade para poder rezar por ela, fazer alguma coisa. Ele foi também, não resolveu nada. E quando foi um certo dia, aquela mulher, ela disse para sua menina, que não era muito longe da igreja, a qual ela havia se levantado contra, ela havia se levantado calúnia, tinha falado contra as irmãs, que a língua que elas falavam lá era do diabo e não era de Deus. Ela pediu para aquela menina: pelo amor de Deus, filha, vai lá e chame o pastor da igreja. Eu quero pedir perdão para ele. Eu quero que ele ore por mim. E de repente aquela menina chegou na igreja. E o pastor estava fazendo uma reunião de pastores, com os pastores, ali com os obreiros, naquele momento. E aquela criança chegou e disse para alguém lá, e alguém disse para o pastor então, mais um presbítero da igreja, deu uma pausa na reunião e saiu e foi até a casa daquela mulher. E quando chegou lá, que viu aquela mulher pele e osso em cima de uma cama, ele disse: mas essa não é a irmã fulana de tal. E aquela mulher começou a chorar e disse: sou eu mesmo, pastor. Eu mandei te chamar aqui porque eu quero pedir perdão para o Senhor. Eu quero pedir perdão para a igreja. Eu quero que o Senhor ore por mim, para Deus ter misericórdia de mim. Eu quero buscar a Deus. Eu quero falar com Deus. Mas parece que o céu se fechou para mim. Deus virou as costas para mim. Não quer me ouvir mais. Pelo amor de Deus, pastor, faça alguma coisa. Ah, meu Deus do céu. Glória a Deus. E o pastor disse: sim, irmã, vamos orar por você. Vamos ler a palavra, irmão. O presbítero que estava com ele, vamos ler a palavra para nós orar pela irmã. E quando o pastor abriu a Bíblia, a voz do pastor sumiu. O pastor ficou mudo. O pastor olhava para o presbítero, ele também ficou mudo. Não saía as vozes da sua garganta. E eles fechando a Bíblia, saiu e voltou novamente para a igreja. E quando eles entraram para dentro da igreja, a voz deles voltaram novamente. E aquele pastor está lá contando para os irmãos o que havia acontecido. E ele chamou os obreiros, os pastores: irmãos, pelo amor de Deus, vamos orar para a irmã fulana de tal. O nosso Deus, quem sabe o nosso Deus, que é rico em misericórdia, Deus pode ter misericórdia dela. Vamos orar por ela. E o pastor levantou uma oração, um clamor ali juntamente com aqueles obreiros. E enquanto eles estão orando, Deus toma um profeta lá no meio daquela multidão de obreiros. Deus levanta lá o profeta, e aquele profeta vem para o pastor e profetiza para o pastor: não ores por esta mulher. Esta mulher está rejeitada, eu rejeitei ela. Ela blasfemou contra o meu Espírito Santo. E aquele que blasfema contra o meu Espírito não tem mais perdão. Não ores por esta mulher. E caiu pastores que estavam ali. E todos começaram a chorar, ajoelharam, outros caíram no chão e começaram a chorar na presença de Deus. Ninguém ousava em dizer nada. Enquanto eles estavam ali chorando, eles escutam um barulho abrindo a porta. E aquela menininha com os braços, com os dois braços abertos, chorando e gritando: pelo amor de Deus, pastor, corre lá em casa. A minha mãe está morrendo, pastor, ela está morrendo. Pelo amor de Deus, corre lá, pastor. E o pastor levanta com alguns obreiros e corre lá para a casa daquela mulher. E quando eles vão se aproximando, chegando na, entrando na porta da casa daquela mulher, aquela mulher gritando desta forma: pelo amor de Deus, eles estão me arrastando. Não deixa não, eles estão me queimando. Eles estão me levando. Por favor, não deixa não, eles estão me queimando. Não deixa. E quando eles se aproximaram, aquela mulher com os olhos esbugalados, ela partiu para a eternidade. Está entendendo, irmãos? Ela partiu para a eternidade. Ah, é perigoso demais esfriar na fé. É perigoso demais o crente entrar na apostasia. Por muitas das vezes a pessoa não pensa nas decisões. Por muitas das vezes a pessoa, quando ele está frio, está fraco na fé, ele não pensa no que ele vai falar. Quem está entendendo, irmão? E o crente, quando está no Espírito, ele tem a decisão. O Espírito de Deus vai dirigir ele. O Espírito de Deus vai dirigir ela. Está entendendo? É uma coisa muito perigosa, irmão. O crente tem que ter muito cuidado. Está entendendo? Porque tem muitos crentes que eles, por muitas das vezes, juntam uma rodinha assim, fala de revelação, fala de profecia, fala de tantas coisas, está entendendo? E é uma coisa muito perigosa. O crente tem que ter cuidado, está entendendo, com o que ele fala. O crente não pode abrir a boca de qualquer forma, de qualquer maneira. O crente, ele tem que ter o temor de Deus, ele tem que ter a direção de Deus. O Espírito Santo de Deus precisa, tem que estar na nossa vida. Satanás, ele não escolhe não, irmão, qual a pessoa não, está entendendo? Ele não escolhe. Aquela mulher era uma... Ela tomava conta de um círculo de oração com quase 200 intercessoras, mulheres que oravam, mulheres que choravam nos pés de Deus, está entendendo? O crente tem que a cada dia buscar mais de Deus. O crente tem que a cada dia renovar mais na presença de Deus. Quantos crentes dentro da igreja que não fala mais em língua estranha, né, irmãos? Quantos crentes dentro da igreja que não chora mais na presença de Deus? Quantos crentes dentro da igreja que, por muitas das vezes, ele serve a Deus da maneira que ele pode, da maneira que ele quer, não é do jeito que Deus quer mais. Não é do jeito mais da palavra de Deus. Por muitas das vezes ela faz do jeito que dá certo, não está nem aí, não está nem preocupado. Né? Muitos, por muitas das vezes, falam assim: pastor não manda em mim não. Já viu o crente falar isso? Já? Pastor não manda em mim. Mas a Bíblia diz que o pastor é o guia das ovelhas. E cada ovelha tem que ter um pastor. Né? Cada ovelha tem que ter um pastor. Ovelha que não tem pastor é porque ela não é ovelha. Ovelha não pode sair perambulando, não. Ovelha não pode viver uma vida de qualquer jeito, não. Ovelha tem que ser ovelha, tá entendendo, irmão? Ovelha, crente salvo, crente cheio do Espírito Santo de Deus, crente cheio de temor, tá entendendo, irmãos? Ter temor das coisas de Deus, né? Isso é cheio do Espírito Santo de Deus.
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4: Amados ediletos ouvintes, mais uma vez, aceite a gloriosa paz de nosso Senhor e Salvador Jesus Cristo. Que prazer, que alegria, que felicidade nesse exato momento estar falando com todos vocês para convidar a todos estarmos conosco domingo, dia 13 de setembro. Nós estaremos iniciando a grande campanha do Ministério da Oração e do Ministério do Jejum. Serão 3 domingos, das 10 horas da manhã até o meio-dia. Vai ser aqui na sede mundial das nossas igrejas, Deus é Amor. Estamos aqui muito felizes. Qual é o motivo? Sabendo que você vai participar desta campanha, que você vai vir estar conosco. E aqueles que não puderem estar conosco, estará também ouvindo e assistindo a transmissão ao vivo. Estaremos no altar de Deus, orando, clamando, e estaremos juntos nesta fé. Jesus disse, tudo que nós pedirmos em oração, crendo nós receberemos. Estamos nesta fé, nesta comunhão, porque dia 13 começa a campanha de 3 domingos, Pai, Filho e Espírito Santo. Assim está escrito na palavra de Deus. Pedir e dar-se-vos-á. Buscai, encontrarei. Batei e abri-se-vos-á. Porque aquele que pede, recebe. O que busca, encontra. E o que bate, abri-se-lhe-á. Eu tenho certeza, você que está me acompanhando nesse exato momento, vão ser várias orações. Estaremos orando

0: povo, línguas estranhas, aonde eles falavam em mistério, e todos foram cheios do Espírito Santo. Da mesma forma vai acontecer domingo, dia 13. Nós vamos começar esta campanha. Serão 3 domingos de oração, das 10 da manhã até o meio-dia. E eu tenho certeza que esta campanha vai ficar guardada em teu coração. O motivo é por quê? Porque Deus vai se manifestar com poder e grande glória. Estaremos também orando para Deus fazer milagres. Você que crê que Jesus é capaz de fazer, então venha. Convidamos também pessoas que estão debaixo de tanta maldição. Estaremos fazendo a oração da libertação. Pessoas oprimidas, pessoas que estão encarceradas espiritualmente, amarradas espiritualmente. Cadeias vão ser abertas, correntes serão quebradas e algo sobrenatural Deus vai fazer. Você que me escuta agora, me acompanha nesse exato momento, que alegria saber que você está conosco nesta fé. Venham todos, você mesmo de outras igrejas também, você que me acompanha, todos estão convidados. Vai ser o trabalho de um culto de oração. Vamos sim orar para Deus batizar com fogo e com Espírito Santo. Por isso, serão 2 horas de oração. Oração, e eu tenho certeza que nós vamos buscar os dons do Espírito Santo. Ninguém pode perder. Estamos deixando bem claro para você. Vai ser de uma fé muito grande. Vai ser de uma comunhão muito maravilhosa. Vamos unir a nossa fé. Vamos dar as mãos erguidas aos céus, clamando, misericórdia, Senhor. Não esqueça, dia 13 de setembro, às 10 da manhã até o meio-dia. Eu quero chamar a sua atenção para você estar conosco em jejum. Eu tenho certeza que você vai ver as maravilhas que Deus vai fazer, os sinais que vão acontecer, algo sobrenatural. Que Deus abençoe, amados ouvintes. No decorrer desta programação, retornaremos a falar com vocês, para que vocês não se esqueçam do trabalho da Igreja Deus e Amor. Estamos unidos na fé e na coragem e no amor. Que Deus vos abençoe, amados ouvintes.
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começa mais um minutinho na capital paulista. Bom dia, bom dia, bom dia. Bom dia, meu querido irmão. Como é que tá, Vossa Excelência? Tudo bem?

está gelado, tá não? Pra quem quer trabalhar, não tá gelado não, filho. É verdade. Embora o pé do velho congela, né? É, mas mesmo assim a gente tá de pé pra fazer a obra do Senhor. E aquele que...

0: desse jeito, né? Isso mesmo! Então, na capital paulista, 12 graus. Isso, menino! E como é que tá no seu estado? Como é que está ali na sua cidade? Rio Grande do Sul, nem vou perguntar. Meu Deus do céu, Santa Catarina. Eita, Paraná, então nem se fala. Mato Grosso do Sul, ô Jesus, deve estar um clima abençoadíssimo, né? Mas vamos que vamos, Jesus é bom, diabo não presta, e Jesus preparou nós para que nós possamos, neste dia, ser abençoado cada vez mais. Não é assim? Mas para sermos abençoados, convido-vos a prosear com Deus, em nome do Senhor Jesus. Proseemos com Deus, agora, já, neste momento. Aleluia, glória a Deus. Senhor meu Deus, Senhor meu Pai, o Senhor é bom, benigno, digno de toda honra e de toda glória. Meu papai querido, aqui estou na tua presença, Senhor. Porque o Senhor é maravilhoso, o Senhor é extraordinário, aleluia. Meu Pai, como, Senhor, termos palavras para te adorar, para te glorificar, para te enaltecer, para, Senhor, lhe dar o merecido ou a merecida honraria, meu Deus. Não temos capacidade de honrá-lo. Senhor, meu Deus, na sua mais alta santidade. Pai, aleluia. Não temos, meu Deus. Não temos o que oferecer ao Senhor, porque o Senhor é o Criador dos céus e da terra. Senhor meu Deus, muitas vezes aqui na terra conseguimos, meu Deus poderoso, agradar um homem, uma mulher, um governante como um presente, até mesmo, Senhor meu Deus, um presente caríssimo. Senhor meu Pai, mas como agradar-te? O que usar? Porque o Senhor é o dono do ouro e da prata, aleluia. Senhor meu Deus, e a sua morada é a preciosidade mais pura, aleluia, em que nós, meu Deus, não temos a capacidade de mensurar, aleluia, porque o Senhor é o Rei dos Reis, o Senhor é o Senhor dos Senhores, Pai Celestial. Por isso, meu Deus, o que eu posso oferecer ao Senhor, a não ser o meu simples coração, aleluia. Meu Deus poderoso, o que eu posso lhe oferecer a não ser a minha simples vida, meu Pai? Que na realidade, esta vida não é minha, foi o Senhor que me concedeu. E se eu lhe ofereço, não estou lhe dando nada, simplesmente lhe devolvendo o que o Senhor me deu. Aleluia, papai querido, por isso, Senhor, eu digo que o Senhor é um Deus de misericórdia, um Deus de muito amor, um Deus que realmente, meu pai querido, tem uma consideração estupenda, Senhor, aleluia, ao meu favor, ao favor deste irmão, ao favor desta irmã, meu Pai, que o Senhor a contemplou, que o Senhor o contemplou, que o Senhor nos contemplou, ó Pai. Nos tirou do lamaçal do pecado, nos tirou, Senhor meu Pai, da maior miséria das nossas vidas, o Senhor nos tirou, meu Pai, e nos concedeu, Senhor, o privilégio e a honra de orar ao Senhor, de falar com o Senhor. Meu Deus, muito obrigado. Eu te agradeço, Senhor meu Deus, de coração, com toda a minha alma, com todo o meu ser, eu te agradeço, ó Pai. Eu te agradeço pela vida, eu te agradeço pela família, eu te agradeço pelo lar, eu te agradeço pelo teto que o Senhor me concede, Senhor meu Deus, em estar debaixo deste teto, protegendo-se ou protegendo-me do calor, do frio, juntamente com a minha família, Senhor. Te agradeço pela vida deste irmão ouvinte. Te agradeço pela vida desta irmã ouvinte. Te agradeço, Senhor, pela vida deste irmão internauta. Pela vida desta irmã internauta, Senhor. Muito obrigado por eles. Sou grato por eles. Porque o Senhor, neste momento, está abençoando, está operando na vida de cada um. Senhor meu Pai, meu Deus Todo-Poderoso, muitos passaram este final de semana emendado com o feriado, meu Deus. Sim, Pai querido, descansando, curtindo a família, aleluia, os filhos, os netos, Senhor meu Pai, e agora, já na volta, Senhor meu Deus, no dia laboral, sim, no dia útil, ó Pai, volta ao trabalho, Senhor meu Deus, está voltando ao trabalho agora, já pegou o caminho da roça, aleluia, Senhor meu Deus, muitos já estão no trânsito, já saíram de casa e estão fazendo o trajeto, ó Pai, da casa para o trabalho, de ônibus, de metrô, de monotrilho. Senhor meu Deus, quem está no trem, Pai, abençoa. Senhor, abençoa também esta pessoa que está neste carro por aplicativo, na sua condução própria, no seu carro próprio, indo para o trabalho, Senhor. Pai querido, este que está nesta moto, Senhor, guarda. Guarda para que ele não leve um fechamento, Senhor meu Deus, na via pública, Senhor Jesus. Pois ele trajeta, Senhor meu Deus, nos corredores, entre os carros, o que lhe torna, Senhor meu Deus, mais propenso de, Senhor meu Deus, de acontecer um acidente com ele ou com ela, Senhor. Tenha misericórdia, principalmente, Senhor, Pai querido, aqueles que muitas vezes não medem a velocidade, não medem, Senhor meu Deus, o perigo, não medem, Pai querido, que algo pode lhe acontecer. Meu Deus, guarda. Conscientiza-o. Conscientiza-a, Senhor, para que possa entender, Pai, que somente o Senhor é quem guarda, é quem ajuda. O Senhor é quem protege. O Senhor, meu Deus poderoso, meu Deus Pai, abençoa, Senhor. É o Senhor que faz tudo por nós. Nós simplesmente, ó Pai, estamos vivos porque o Senhor nos concedeu mais um dia de vida. Abençoa este trabalhador que está indo, meu Deus poderoso, para as chácaras, para as fazendas, para os sítios. Pai, quem já está na lida do gado, quem está na lida do gado leiteiro, Senhor, meu Deus, alguns usam, Senhor, a ordenhadeira mecânica, mas outros estão ordenhando manualmente, ó Pai. Sim, Pai querido, para produzir o leite que nós precisamos, Senhor, para a nossa alimentação, principalmente nós que estamos nas cidades, meu Deus. Sim, abençoa, Senhor, o trabalhador do campo, abençoa, Senhor Jesus, o lavoureiro, abençoa, Senhor, o chacareiro, Senhor, abençoa o fazendeiro, abençoa, Senhor, aquele que trabalha no retiro, aquele que trabalha, meu Deus Todo-Poderoso, sim, na lavoura e na pecuária, Senhor. Abençoe todos e a todos, Senhor meu Deus, do campo e na cidade, nas capitais e no interior. Abençoe, Senhor, cada trabalhador, Pai amado, porque o Senhor ajuda aquele que madruga, meu Deus. O Senhor abençoa aquele que pula cedo da cama, meu Pai. Aleluia. O Senhor abençoa aquele que tem ânimo para trabalhar, que não é preguiçoso. Senhor, meu Deus, abençoa, meu Pai. Senhor, meu Deus Todo-Poderoso, vem abençoar. Vem abençoar também, Senhor, todos os irmãos, todas as irmãs da nossa Igreja Pentecostal, Deus e Amor. Abençoa, Senhor Jesus. Sim, os membros. Abençoa também os cooperadores, os diáconos, os presbíteros, os pastores, os evangelistas e os missionários, Senhor. Da nossa Igreja Pentecostal, Deus e Amor, abençoa. Abençoa, Papai querido. Sim, todos os dizimistas. Abençoa, Senhor, aqueles que cumprem com o seu voto. Abençoa o ofertante. Abençoa o ajudador, meu Deus. Meu Pai querido, abençoa, Senhor, eu te peço. Multiplica muito mais, para que nunca lhe falte, mas sim, que sempre, Senhor, venha sempre lhe sobejar ou lhe sobrar, ou que ele sempre tenha em abundância, ela tenha em abundância, Senhor. Pai, neste dia, nesta terça-feira dos vencedores, abençoa, Senhor Jesus, Pai querido, sim, os pastores, os irmãos que são crentes, evangélicos, cristãos, que o diabo tem armado ciladas para tirá-la do teu caminho, da tua presença. Senhor meu Deus, o diabo prepara o prato para o adultério. Vai queimando esse demônio, Senhor. O diabo que prepara o prato para a fornicação. Vai queimando, Senhor. Senhor, meu Deus, aquele, Pai querido, que está firme, mas o diabo quer derrubar. Quer passar a rasteira nele, meu Deus, com o adultério, com a fornicação. Senhor, meu Pai, vai queimando esse demônio com esse laço maligno. O sangue de Jesus tem poder. Pai querido, porque nenhum adúltero vai entrar nos céus de acordo com a tua palavra. nenhum fornicário entrará nos céus de acordo com a tua palavra. Pai amado, vai, Senhor, dando livramento. Vai dando livramento para os obreiros. Vai dando livramento para os jovens, para as jovens. Vai dando livramento, meu Pai. Eu te peço agora. Aleluia. Esse laço armado. O laço do passarinheiro, meu Deus. Vai desfazendo. Arrebenta com esses laços, ó Pai. E vai queimando agora, pelo poder do sangue do Senhor Jesus. Pai querido, tenha misericórdia, Senhor. Guarda os teus filhos, guarda os teus servos. Senhor Jesus, guarda, meu Pai. Eu te peço agora, guarda, meu Deus. Pai querido, para que o teu servo não caia na tentação, a tua serva não caia na tentação, meu Pai. Aleluia. Meu Deus Todo-Poderoso, toda obra maligna feita, Senhor, meu Deus, contra esta pessoa, contra este irmão, a macumba, a bruxaria, a feitiçaria, Senhor, meu Deus, a obra, Senhor, da magia negra, a obra do vudu, meu Deus, vai queimando agora. Queima agora, Senhor, e vá destruindo todo o plano do diabo. Vá destruindo, Senhor, todas as obras malignas, maléficas e diabólicas, Senhor, meu Deus, que tem se levantado contra este homem, contra esta mulher, contra este irmão, contra esta irmã. Pai, o sangue de Jesus tem poder. Destrua, meu Pai, todas as obras do diabo, Senhor. Meu Deus poderoso, neste momento também eu te apresento, Senhor, o nosso país, o Brasil. Senhor Jesus, vem abençoar este país, mais ainda do que o Senhor tem abençoado. Um país, meu Deus, que está se tornando líder em tudo que planta, Senhor. Senhor, meu Deus, um país que tem tanto, ó Pai. Senhor, meu Deus, em abundância, meu Pai. Mas a má administração está levando a pessoas a passarem fome dentro do nosso país, onde, Pai querido, há abundância de víveres, há abundância de alimentos, mas muitos estão, Senhor, passando sede, passando fome, por causa da avareza dos nossos governantes, por causa da avareza, Senhor meu Deus, daqueles que foram eleitos, Pai amado, pelo povo, para ajudar o povo, enfim, Senhor, estão ajudando-se a si próprio, estão esquecendo da população. Pai amado, governantes com salários exorbitantes, enquanto o povo está com um salário miserável para passar o mês, 30 dias, meu Pai, 30 dias, Pai querido, enquanto o salário, Senhor, dos políticos e governantes, Senhor meu Deus, Pai querido, acima daquilo que é previsto, meu Pai. Enquanto o povo sofre, Senhor meu Deus, eles usufruem, Senhor meu Pai, e saqueiam o povo brasileiro sem dó e sem piedade, Senhor, para ostentar os seus luxos, para ostentar, meu Deus, os seus desejos, Pai querido, que não passa de aberrações. Senhor meu Pai, faça justiça, Senhor. Traga, Senhor meu Deus, a podridão. Traga, Senhor, a luz para o povo brasileiro. Traga, Senhor meu Deus, tudo que está escondido debaixo do tapete. Aleluia. Tudo que está escondido debaixo de uma toga. Tudo que está escondido debaixo de um cargo. Traga essa podridão para fora, Senhor. Pai querido, a corrupção que seja manifesta, Senhor. Cada corrupto que sejam manifestos, meu Pai. Senhor, meu Deus. Pai querido, tanto, Senhor, meu Deus, tanto na área material, política, governamental, como também corruptos espirituais que estão agindo, Senhor, como ovelhas, mas não passam de lobos devoradores, Senhor, meu Deus, que se aproveitam das ovelhinhas do Senhor. Pai querido, quantos vivem no luxo? Quantos pregadores que vivem no luxo? Quantos, meu Pai, que vivem, Senhor meu Deus? Pai querido, enquanto muitas vezes o irmão que está próximo está passando por necessidade, mas faz como o samaritano, Senhor meu Deus, ou seja, como o fariseu, como o sacerdote, que vê a necessidade do seu próximo e desvia o olhar. Não é comigo, não é meu parente, não é ninguém da minha família. Então, ignora a necessidade do seu irmão. Ignora a necessidade da sua irmã. Senhor meu Deus, traga a luz, ó Pai, a avareza que existe no coração desses pregadores mercenários. Pai querido, Deus amado, eu te peço agora, abençoa a nossa diretoria mundial, a diretoria deliberativa e a diretoria executiva. Abençoa, Senhor meu Pai, eu te peço. Em nome do Senhor Jesus, opera nas nossas vidas e que nós possamos cantar hoje, terça-feira dos vencedores. Sou mais que vencedor em Cristo Jesus, nosso Senhor. Amém e amém, Senhor Jesus. Amém. Glória a Deus. Louvado, bendito e glorificado seja o nome do nosso Senhor e Salvador Jesus Cristo. Meu querido, minha querida, meu irmão, minha irmã, é tão lindo falar com o Papai do Céu. É verdade. O Senhor tocou no meu coração para orar desta forma hoje, porque eu sei que Deus está entrando com providência para te dar o livramento. O laço do capeta está armado contra você. Mas o Senhor está te dando livramento. Mas e se você já caiu? Ai, ai, ai, meu Deus do céu. O Senhor está entrando com providência para te tirar do abismo. Aleluia. É verdade. As bênçãos de Deus são milhões. Não, milhares e milhares de milhões para nós. E muitas vezes nós queremos trocar a bênção de Deus para a nossa vida com um certo momento de prazer carnal. Queremos entregar a coroa da vida eterna por causa que a nossa carnalidade está à flor da pele. Mas o Senhor Jesus, Ele quer te livrar, te abençoar, te guardar. O Senhor Jesus quer te dar vitória. A bênção de Deus é muito mais importante do que tudo isso. Estou te falando. Por isso você deve aceitar o Senhor Jesus. Por isso você deve reconciliar-se com o Senhor. Neste momento eu te faço um convite. Não te obrigo, mas sim faço um apelo para você aceitar o Senhor Jesus ou reconciliar-se com o Senhor. Diga comigo assim: Senhor Jesus, neste momento eu te aceito como meu único e suficiente Salvador da minha vida. Perdoa-me os meus pecados. Perdoa-me as minhas falhas. Lava-me e purifica-me de toda iniquidade já praticada. Senhor Jesus, escreva o meu nome no livro da vida. Lá no céu, sela com teu sangue, Senhor Jesus, para que o diabo nunca mais tenha poder ou influência sobre a minha vida. Papai querido, me ajuda a estar firme e forte para o dia da tua vinda ou para o dia em que o Senhor me chamar para a glória eterna. Amém! E amém, Senhor Jesus! Aleluia! Eita glória, que coisa maravilhosa! Aceitou o Senhor Jesus? Foi! Oh, que maravilha! Que bênção! Que vitória! Reconciliou-se com o Senhor? Parabéns para você, em nome do Senhor Jesus. Isso mesmo. Agora, para você entrar em contato com a gente, nós temos o nosso e-mail. Quero aceitar Jesus, @ipda.com.br. Isso! E nós temos o nosso WhatsApp, que é 119-5094-4645. Dois meios de comunicação para você entrar em contato com a gente, dizendo que você aceitou o Senhor Jesus, você reconciliou com o Senhor e você será orientado. Para você que aceitou o Senhor Jesus já, você vai receber as instruções já para o próximo batismo, tá bom? E você que reconciliou-se com o Senhor, você receberá as instruções já para a próxima Santa Ceia do Senhor. Que lindo, né? Que maravilha! Esse nosso Deus é bom demais da conta. Deus te abençoe. Seja bem-vindo à Igreja Pentecostal Deus e Amor. Mais que uma igreja, uma família! A família que vai morar no céu! Coisa boa demais da conta. É isso mesmo. E ó, agora nós vamos nos preparar para pegar o caminho da roça, homem. Vamos pegar o caminho da roça, né, mulher? É verdade. Ó, meu irmão, minha irmã, Deus abençoe você, tá bom? Olha só, depois sempre de uma oração, sempre as bênçãos de Deus são manifestas na vida das pessoas. E por isso chega a nossa irmã Bruna para contar a bênção que Deus operou na vida dela. Vamos ouvir para já.
1: A paz do Senhor Jesus, irmãos. Meu nome é Bruna, eu falo de Uberlândia, Minas Gerais. Quero contar um testemunho que eu tive uma gravidez muito complicada da minha última filha, no qual eu tive que fazer pré-natal de alto risco, diagnosticado com diabetes, pressão alta, tive infecção de urina e no final da gravidez mandaram fazer um exame no coração da neném, que supostamente ela estava com problema no coração.

minutos. E depois disso, novamente, a médica pediu para uma avaliação do coração, porque ela tinha uma cia no coração de 5 milímetros. E agora eu fui encaminhada essa semana ao cardiologista,

impressionante como Deus opera maravilhosamente. Olha só, a dificuldade da nossa irmã Bruna, né? Uma gestação difícil. É, não foi fácil. Mas olha só como que Deus faz. Deus entrou com a providência dele, com a medicina divina dele, no ventre, no útero, e operou na vida da nossa irmã, né? E Deus deu o livramento, Deus deu a cura, Deus deu a solução, que tudo estava difícil. Era o cordão umbilical que não estava, né, funcionando direito para passar o alimento para a criança, para o bebê. E assim por diante. Mas Deus entrou com providência e fez o milagre. Um milagre, porque a criança estava sendo gestada. Sim. E Deus fez. Olha só, dentro do ventre da mãe, os milagres necessários, os procedimentos necessários para que o sonho da nossa irmã fosse concretizado. Ser mamãe. Por isso que você não pode perder a oportunidade de vir para a Igreja Pentecostal Deus e Amor. Hoje é terça-feira dos vencedores. Sim, terça-feira dos vencedores. Você é o próximo a contar a bênção. Você é a próxima a relatar os milagres do Senhor para a tua vida, para o teu lar, para a tua família. Resoluções para os teus problemas. Sim, Deus tem capacidade para tudo. O impossível para o homem, para Deus, nem começa. Pois o impossível é justamente a especialidade do nosso Pai Celestial. Venha receber a bênção. Avenida do Estado, 4568, aqui na Liberdade. Entrada principal pela Avenida Prefeito Passos, número 10. Nós temos cultos às 7 horas da manhã, às 9 horas da manhã, também às 11 horas da manhã, às 15 horas ou 3 horas da tarde, ou 7 horas da noite, às 19 horas. Tá bom? Venha receber a bênção de Deus aqui na Igreja Pentecostal Deus e Amor. Sim, o templo da glória de Deus. Aleluia! Que maravilha! Você está preparado para louvar o Senhor, porque está chegando Ivan Luiz com Fogo na Seara. Bota fogo na seara do inimigo, Ivan!

0: 5 horas, mais 41 minutos, no Mato Grosso, Mato Grosso do Sul. E aonde mais? Em Rondônia. É, me cobraram, sabia? É, me cobraram, é verdade. Oxê, Rondônia não existe não, rapaz. Mas é assim. E hoje é aniversário, é... Sabe... Vitória do Espírito Santo está completando mais um aninho de vida. É, tá, ó, tá jovem ainda. 475 anos. Eita! É, os vitorienses estão comemorando. É, se você é de Vitória, então você é vitoriense. É, é isso mesmo. Olha, gaúcho tá, ó. Eu vou falar a verdade da minha fonte. É, a minha fonte é o gaúcho, barbaridade, tchê. É, que me passou essa dica aí do aniversário de Vitória do Espírito Santo, verdade? Olha, é, aqui é uma equipe unida de mais da conta, só é. Verdade, aquele é braço, gaúcho. Barbaridade, tchê. É, esse gaúcho que não toma chimarrão. É, Guarras faz tempo, rapaz. Oxi, tá pensando...
1: Mas que barbaridade.
0: É, é, só fica nesse barbaridade aí, mas não toma nem chimarrão.
1: É verdade, tio.
0: É mesmo, desse jeito aí. Cadê a cuia? Cadê a erva mate? Aquela verdinha assim, meu Deus do céu, rapaz. Que é isso? Mas, olha só. Olha o que que tá acontecendo aqui, rapaz. É, Maria Fernanda lá de Goiânia. Bom dia, estou mais um dia observando a bicharada. E é? Só tá observando a bicharada? É? Aqui, ó, no quintal tá dizendo. Isso, apareceu um jacupemba. Passeando, olha só. Uau! Que maravilha. Ó, que pássaro bonito, né? Ó o tamanho. Rapaz, deve ser pão frito com arroz, né? É. É. Rapaz, verdade, né? É bom demais da conta, senhor. Fala pra não ir lá pra casa, não. Lá pro lado de casa, tá? Só fica por aí mesmo, tá bom? Aí no quintal da sua casa mesmo. Irmã Miriam, de Bela Vista, no Mato Grosso do Sul. Bom dia, paz do Senhor Jesus. Um bom, ó. Um trabalho finalizado. E toca a trombeta aí. Que é isso? Ó, pra despertar a igreja. E é?
2: Pra deixar a paz para cada um dos irmãos.
0: Amém?
2: Dos ouvintes.
0: Ó.
2: Aqui quem vai saudar é a irmã Miriam daqui de Bela Vista. Miriam de Macedo Rodrigues.
0: Amém.
2: Manda a paz do Senhor pra nós aqui no Mato Grosso do Sul.
0: Eita, irmã
2: Meu
0: Miriam.
2: Meu trabalho aqui, ó, finalizado.
0: Aham.
2: E ouvindo o programa.
0: Ah, é? A irmã faz crochê, né? Você acredita que, aconteceu uma coisa, rapaz? É? A irmã Miriam faz crochê. Tem a mesma voz que a mãe, né? É, a mesma voz que a sua mãe, mamília. Tem o mesmo timbre, é verdade. Tem gente que, ó, tem gente que diz que faz crochê também. Tá enrolada até o pescoço no novelo, rapaz. Tem gente que tá enrolada até o pescoço no novelo. Ah, não sei, não sei que tipo de novelo, se é, Meu Deus, se é a linha catalã que ele pegou, que enrolou, que não desenrolou mais, rapaz, eu não sei não, viu? Mas tá bom, vamos, né, sempre ficar na expectativa, não é verdade?
3: Dia, rádio, Deus e amor, tá falando aqui, é o William.
0: Diga, William.
3: William Roseira, de Impirá, Bahia.
0: Eita!
3: Bota meu nome no livro de oração.
0: Tá certo.
3: Não perco o programa por nada.
0: Tá bom.
3: Estou ligadinho aqui ouvindo. A programação evangélica, Deus e amor.
0: Amém! É o sertão evangélico da Igreja Pentecostal, Deus e amor. E tá aqui um pastorzinho veinho, careca, falando com vocês, uai. É, é verdade.
4: Muito bom dia, na paz do Senhor Jesus. Pastor César Medina.
0: Muito bom dia,
4: Marquinho, alagoano, carreteiro.
0: E eu?
4: Moro em Campo Grande, saindo de Campo Grande aqui, sentido Minas Gerais.
0: E...
4: Rapaz. Beleza?
0: Beleza.
4: Uma ótima semana aí, viu?
0: Amém.
4: Depois de um feriado aí.
0: É, foi
4: vamos
0: mesmo.
4: Vamos acelerando o carrão aqui. É. Eu vi na programação, tá?
0: Tá bom, muito obrigado.
4: Cadê o Zaqueu, hein?
0: Tá enrolado no novelo.
4: Bota aí o papagaio aí dele.
0: É.
4: Um abraço, viu? Fica com Deus aí.
0: É. Tá enrolado no novelo, se enrolou tudo, foi fazer crochê, virou... não sei não, meu filho. Deus abençoe, mas cuidado, ó, de Campo Grande até Minas Gerais, é um trajeto, hein? Cuidado no trânsito, viu, bichinho? Oxente.
5: Bom dia, pastores.
0: Bom dia.
5: Ô, Glória.
0: Ô, Glória.
5: Deus abençoe nossos convites, suas amigas.
0: Amém.
5: Aqui é o Luiz de Guarulhos. Ô, Glória.
0: Ô, Glória.
5: Põe o cano da Saracura.
0: Eita, Saracura é bom, hein? É, quanto mais do Açarucuru cantar, diz que mais chove. É assim que dizem, os provérbios lá do campo, não é verdade? É verdade. Mas tá bom, vamos que vamos, Jesus é bom demais da conta.
6: Bom dia, pastor César Medina.
0: Oh, bom dia, Monísia.
6: O pastor tá sozinho hoje, que bênção.
0: Tô sozinho hoje.
6: Que abençoada.
0: Tadinho de
6: manhã mais linda, que Deus continua nos abençoando, guardando, protegendo, né, pastor?
0: Verdade.
6: Manda um alô com nós aqui em Séries. Eu sou o Nise, moro na cidade de Séries, estado de Goiás.
0: Tá bom, mano.
6: E coloco pra goiadeiro pra mim. Tá. Como eu sou grata por essa programação maravilhosa no meu lar.
0: Amém.
6: Só bênção. Fica com Deus, bom dia. Deus que abençoe vocês aí.
0: Bom dia. Agora eu sou o peão solitário. Peão solitário. Porque tem gente que foi pro Piauí comprar cabrita, comprar bode, entende? Não sei. Não voltou mais, minha gente. Não voltou mais. Foi comprar cabrita, foi comprar bode, foi comprar jumenta e não sei o quê. Não voltou mais. Fazer o quê, né? Então, virei o peão solitário agora. Mas tá bom, vamos que vamos, porque a roça não espera de jeito maneira, ó, nós vamos para a palavra de Deus neste momento maravilhoso. Eu vou levantar, vou sair daqui de trás e vou parar aqui na frente, né? Olha, foca neu aqui, foca. Tem foca que mergulha no mar. E aqui na câmera fala, foca em mim aqui. Oxe, não atira uma foca em mim não, rapaz. Oxe, tá pensando que... né? Piada de véio é assim mesmo. Olha só a palavra de Deus que nós temos para hoje. No livro de Gênesis... Gênesis é o último livro da vida. Ou seja, da Bíblia. Sabia? De trás para frente, é lógico, né? Porque da frente para trás, aí é o primeiro. Livro de Gênesis, no capítulo 22. Diz assim, o versículo 17. Que deveras te abençoarei. E grandissimamente multiplicarei a tua semente como as estrelas. Como as estrelas dos céus. E como a areia que está na praia do mar. E a tua semente possuirá a porta dos teus inimigos. Que lindo, né? É uma promessa que Deus fez. É verdade. Esta promessa, como diz, nós podemos ver que é uma promessa de Deus para um homem que se santificou, que colocou seu coração em servir a Deus. O versículo 18 diz, e em tua semente serão benditas todas as nações da terra, e porquanto obedeceste a minha voz. Estou trazendo este versículo porque eu senti no meu coração que esta palavra de Deus é para você e com você. Amém?
7: Mas eu te digo uma coisa. Eu te digo uma coisa neste momento. Que Deus, Ele quer fazer algo extraordinário na tua vida. Ele quer te abençoar de uma forma tão grande, tão maravilhosa, de uma forma tão especial, que aqui está dizendo, grandissimamente. Hoje o Senhor quer te abençoar grandissimamente, e a partir de hoje, o Senhor quer te dar vitórias grandíssimas na tua vida. Mas esta promessa foi para um homem que se dedicou, porque diz, porquanto obedeceste a minha voz. É só isso, é tão simples. As bênçãos de Deus serão múltiplas. As bênçãos de Deus serão infinitas na tua vida. Mas você tem que dar

0: não é do pastor César Medina. Esta mensagem é de Deus para a tua vida, para o teu coração, para a tua família, para o teu lar. O Senhor quer operar de uma forma extraordinária. Não te esqueça de dar o primeiro passo, vir para a Igreja Pentecostal Deus e Amor e aprender mais da palavra de Deus. Deus falou contigo. É apenas um grão de areia. Não, é uma semente que neste momento brota no teu coração para vitórias em nome de Jesus. Venha receber em nome de Jesus. Amém e amém, Senhor Jesus. Aleluia, glória a Deus. Que maravilha, meus queridos. A palavra de Deus, ela é extraordinária. E ela é para o passado? Aconteceu. É para o presente? Está acontecendo. E para o futuro? Acontecerá extraordinárias bênçãos sobre você. Eu quero aqui comunicar todos os irmãos da Rádio Deus e Amor que estão ouvindo o programa Sertão Evangélico. Né? Nós vamos ficar já com o momento do horário político, identificação das emissoras e tudo mais, porque às 7 horas tem horário político gratuito, obrigatório, tá bom? É obrigatório por lei, né? Que tem que passar das 7 horas da manhã até as 7:30 da manhã, o horário político obrigatório, tá bom? Então você que nos acompanhou pela Rádio Deus e Amor, passa pro YouTube, Passa para o YouTube, melhor, você vai interagir com a gente, nós vamos interagir com vocês e a gente vai receber as bênçãos de Deus, em nome de Jesus, tá bom? Deus te abençoe!
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4: Glória a Deus, aleluia. Todos os ouvintes com a paz do Senhor Jesus, estamos aqui no culto, vamos fazer a oração, que é a oração que nós vamos vencer. Glória a Deus, aleluia. Pai querido, Pai amado, diante da tua presença, Senhor, nós nos rendemos aos teus pés, pedimos perdão pelos nossos pecados, pelas nossas falhas, Senhor. Nos fortalecer, nos sustentar a cada dia, meu Deus. Somos gratos, Senhor, por mais um dia na tua presença, Senhor. Porque a tua palavra diz que certamente que a bondade e a misericórdia nos alcançarão todos os dias das nossas vidas, Pai. Obrigado, meu Deus, meu Pai, porque temos essa oportunidade de nos prostrarmos diante de Ti nesta manhã, nas primeiras horas do dia, Senhor, buscando a Tua face, a Tua presença, buscando refrigério para nossa alma, renovo, revestimento, Deus. Obrigado pela Tua misericórdia que nos alcançou um dia, Senhor. E hoje nós somos livres para te adorar, para te bendizer, para te glorificar, para te exaltar, Senhor. Peleja, Pai, por nós, por todos os ouvintes, meu Deus. Cobre com teu sangue os teus servos, teus filhos, Senhor. Vem fortalecer a nossa vida cada dia.

meu Deus. Opere em nós os teus desígnios, Senhor. Faz em nós, meu Pai, vasos de utilidade na tua casa, na tua presença, Senhor. Nos usa como te apraz, Senhor. Renova as forças dos que estão cansados, Senhor. Fortalece, meu Deus, os que estão desanimados, meu Deus. Quantas pessoas desanimadas. Quantas pessoas, meu Pai, oprimidas pelos problemas do dia a dia, Senhor. E a tua palavra diz que tu és a nossa força, nosso refúgio, a nossa fortaleza, Pai. Obrigada, meu Deus, porque nós temos, meu Pai, o maior tesouro está na tua presença, Senhor. É o Espírito Santo em nossas vidas, Senhor. Obrigada, Senhor, por tudo, Senhor, que tu já fez por nós, Senhor. Nos ajuda, meu Deus, a ser perseverante até o fim, Senhor. Porque os dias são maus, nós temos um inimigo de nossas almas que quer nos destruir, que quer roubar nossa comunhão, quer roubar nossa salvação, Senhor. Mas de joelho dobrado, Senhor, nós clamamos por ti, em favor de todos os irmãos, de todos os ouvintes, dos irmãos que já estão aqui de joelho dobrado, Senhor. Olha, meu Deus, com teu olhar de misericórdia, porque a

joga por terra a fúria do adversário que se levanta, Senhor, como um gigante, querendo nos tragar, querendo nos destruir, Senhor. E só Tu tem o poder, meu Deus, de acalmar a tempestade, Pai. Só Tu podes derrubar a fúria do gigante, Senhor. Só Tu podes abrir os

vida, em nossa família, na vida dos ouvintes, Pai. Hoje é o culto do trabalhador, meu Deus. Fortalece esse trabalhador, Senhor. Dá sabedoria para esse trabalhador se comportar bem no seu trabalho, ser zeloso naquilo que ele faz, meu Senhor. Dá sabedoria para esse trabalhador, meu Pai, não se meter em confusão, em contenda, Senhor. Dá sabedoria para esse trabalhador ser zeloso, Senhor, porque ele recebe um salário, Senhor. Joga por terra a murmuração da vida desse trabalhador. Joga por terra a inquietação, seu angústia, essa aflição. Na vida desse trabalhador, meu Deus, meu Pai, eu te peço nessa manhã, Senhor, abre o céu sobre Manaus, sobre o Amazonas, sobre o Brasil, Senhor. E repreende, meu Deus, o poder das trevas contra essa nação brasileira, Senhor. Joga por terra a miséria, Senhor. Joga por terra a escassez, Senhor. Joga por terra toda impunidade contra essa nação, Senhor. Joga por terra, meu Deus, meu Pai, tudo aquilo que tem assolado o nosso país, Senhor. Repreende essa principal, essa potestade de corrupção. Joga por terra essa ganância, Senhor, das autoridades por dinheiro. Senhor, joga por terra, Senhor. Faz uma grande obra no nosso país, Senhor. Faz uma

Pai, desse trabalhador, para tu, onde ele tocar, Senhor, prosperar, onde ele colocar as mãos, Senhor, tu ser com eles, meu Pai, assim como tu foi com José, Senhor, aonde José colocava as suas mãos, Senhor, prosperava, era abençoado, Senhor, meu Deus, eu te peço essa manhã, Senhor, unge as nossas mãos, Senhor, para com tudo que a gente for fazer, meu Pai, seja para a honra, para a glória do teu nome, Senhor, onde nós colocarmos nossas mãos, seja para abençoar, seja para prosperar essa empresa, esse negócio, essa venda, Senhor. Vai abençoando, Senhor, essa família, Senhor, que está orando comigo, Pai. Vai abençoando esse trabalhador que já está, meu Pai, no seu trabalho. Outros estão caminhando para o seu trabalho, Senhor. Vai abençoando, meu Deus, todos os trabalhadores desse Brasil, Senhor, dessa nação brasileira, Senhor. Joga por terra do nosso país a escassez. Joga por terra, Senhor, a miséria e o desemprego, Senhor. Joga por terra as falências, Pai, das empresas, Pai. Quantas empresas no vermelho. Quantas pessoas, empresas querendo fechar as portas, Senhor. Joga por terra essa miséria. Joga por terra essa escassez nessa empresa, Senhor. Abençoa, Senhor, esse trabalhador que tem uma venda, que tem um comércio. Esse trabalhador, meu Deus, que está no aplicativo, no ônibus, meu Pai. Todos os trabalhadores, meu Pai, abençoa, Senhor. Abençoa esse lar, Senhor. Joga por terra essa aflição desta mãe. Joga por terra a aflição deste pai, Senhor. Meu Deus, vai repreendendo a enfermidade dessa casa, Senhor. Vai jogando por terra a mortandade, meu Deus. Vai jogando por terra os planos do inimigo, meu Deus, que é para roubar, matar e destruir as famílias, Pai. Estende a tua misericórdia, Senhor. Dá um renovo para os teus filhos, Senhor. Senhor, a tua palavra diz ficar em Jerusalém, até que desça fogo do alto, para que sejamos revestidos de poder. Nós queremos ser fortalecidos em ti, Senhor. Nós queremos ser renovados, revestidos, fortalecidos em ti, meu Deus. Nos dá força para prosseguir a caminhada, Senhor. Nos dá força para continuar, Senhor, o caminho, meu Pai. Só tu pode tirar os espinhos, pedregulhos, meu Pai. Só tu pode, meu Deus, meu Senhor, tirar os embaraços, os atrapalhos contra as nossas vidas, Senhor. Só tu pode, Senhor, e tem o poder de abrir o mar. E o povo passar seco, Senhor da glória. Meu Deus, só tu tem esse poder, meu Senhor da glória, de abrir o mar, Senhor. E dá o grande livramento, meu Pai, das cadeias, dos grilhões, das fortalezas, Senhor. E dá o grande livramento para o teu povo, Senhor. Vai abençoando, meu Deus, essas pessoas que estão, meu Pai, aflita pela enfermidade, que estão oprimidas pelas doenças, Pai. Joga por terra essa aflição, Senhor. Passa do teu sangue remidor, Senhor, que nos purifica de todo pecado.

povo, livrando, guardando de todas as mazelas, meu Pai, que o mundo causou, Senhor. Nessa manhã, meu Deus, nós temos essa oportunidade de dizer, reine nossa casa, reina nesta casa, Pai, reina nesta igreja, Senhor, faz o que te apraz, Senhor, coloca no nosso coração o teu querer, Senhor, que faça conforme a tua vontade na nossa vida, na nossa casa, Pai, porque tu tem o melhor para cada um de nós, meu Pai. A tua palavra diz que a gente, tu quem pode impedir, ninguém pode impedir o teu agir, Senhor. Nessa manhã, meu Deus, nós temos essa convicção, essa certeza, Senhor, que tu é verdade, que

livros, meu Pai. Dá refrigério para essa alma que está, Pai, oprimida, Pai. Liberta os que estão aprisionados, acorrentados, Senhor. Vai quebrando as fortalezas do inferno, Pai, contra esta casa, Senhor. E se porventura, meu Senhor da glória, alguém que esteja orando comigo, Senhor, esteja debaixo de obra, de bruxaria, de feitiçaria, Senhor, há poder no teu sangue, Deus, para desfazer as obras do inimigo, Senhor. Há poder no teu sangue, Senhor, para limpar, Senhor, esse nome onde quer que esteja, Senhor, para apagar, Senhor, e jogar por terra os projetos do inimigo contra esta casa, Senhor, jogar por terra os planos do adversário contra

dobrado, Senhor, nós reconhecemos que somos limitados, Senhor. Nós reconhecemos que nós precisamos da Tua presença, que Tu venha nos direcionar, Senhor, nos guiar os nossos passos, Pai. Que sozinhos, Senhor, nós somos, meu Pai, Senhor da glória, presa fácil para o inimigo, Senhor. Mas se Tu estiver conosco, meu Deus, somos mais que vencedor, Senhor. Tu é a nossa força, Senhor. Tu é o nosso refúgio, a nossa fortaleza, Pai. Refúgio bem presente na hora da angústia, Senhor. Nessa manhã, Senhor, eu te peço livramento para cada trabalhador, Senhor. Dá livramento para esta casa, Senhor, de um incêndio, de uma explosão. Dá livramento para essa empresa, Senhor, de incêndio, Pai. De um assalto, de um roubo, de confusão, meu Deus. Dá livramento para essas pessoas que estão indo para o seu trabalho, Senhor. Livra de todo o mal, Senhor. Guarda eles debaixo da Tua forte e poderosa mãos, Senhor da glória. De joelho dobrado, Senhor, nós clamamos por Ti nessa manhã, pedindo, meu Deus, o Teu refrigério para nossa alma, Senhor. Vem dar refrigério para nossa alma cansada, muitas das vezes abatida, Senhor. Vem dar um renovo, vem dar força, Pai, porque Tu é a nossa força, Senhor. Tu é o nosso sustento, Jesus da glória. Age, meu Deus, em favor das nossas vidas, Pai. Meu Pai, meu Senhor, cobre com o Teu sangue essa pessoa que se sente desamparada, Senhor. Mas, Senhor, a Tua palavra diz que Tu não desampara de ninguém, Senhor. É o inimigo que vai acertando as mentes e os corações, Senhor. O maior preço já foi pago lá na cruz por nós, Senhor. Quando nós éramos, meu Pai, Senhor da glória, vivendo de qualquer maneira, Senhor, Tu já provou o Teu amor por nós, Senhor. Opera nessa casa, Senhor. Libertando esse trabalhador dessa enfermidade, Senhor. Direcionando esse trabalhador a fazer o melhor do seu nessa empresa, Senhor. Dá o seu melhor para essa empresa, trabalhando, meu Pai. Meu Deus.

precisa, Senhor da glória. Tu é o refrigério que essa alma precisa, Senhor. Só Tu pode renovar as forças, Pai. Só Tu pode sustentar, Senhor, o Teu povo debaixo da Tua destra, debaixo da Tua mão potente, Senhor. Lá, Senhor. Leva esse povo às águas tranquilas, meu Pai, que ora comigo, Senhor. Vem saciar nossa sede, Senhor. Vem dar refrigério para essa alma abatida, Deus. Dá um renovo para essa pessoa que está, Senhor, ao ponto de desistir, a ponto de recuar, de se acovardar, de se prostrar diante dos problemas, Pai. Dá renovo, Pai, dá força. Dá, Senhor, maturidade, Senhor, dá, Senhor, direção, meu Pai, para cada um de nós, meu Senhor da glória. Só Tu pode, Senhor, saciar nossa sede, Senhor. Só Tu pode dar refrigério para essa alma cansada e abatida, Senhor. Só Tu pode levar as águas tranquilas, Senhor. As pastos verdejantes, meu Deus, só Tu tem o melhor para cada um de nós, Senhor. Obrigada, meu Deus, meu Pai, porque Tu és o nosso Pai Celeste, o nosso Deus, nosso Rei, o nosso Redentor, a nossa força. A Tua palavra diz, meu Senhor, que agindo Tu, quem pode impedir? Ninguém pode impedir o Teu agir, Senhor. Peleja por esse trabalhador, Senhor, que está desanimado. Peleja por esse trabalhador que está desempregado, Senhor. Abre uma porta, Senhor. Abre um caminho de trabalho, Senhor. Joga por terra essa escassez nessa casa. Joga por terra a miséria, Senhor. Põe as Tuas mãos sobre esse currículo, Senhor. Abre o céu, abre as portas, Senhor, e repreende a escassez, repreende a miséria, repreende todo o mal, Senhor, que tem assolado esta casa, esta família, Senhor, esse trabalhador, meu Deus, que está enfermo, Senhor, joga por terra essa enfermidade, Senhor. A Tua palavra diz que Tu já levou sobre si as nossas enfermidades, e pelas Tuas pisaduras nós fomos sarados, nós fomos curados, Senhor. Passa do Teu sangue sobre essa vida desse trabalhador e vai expulsando essa enfermidade. Vai expulsando todo o mal que tem assolado esta vida, Deus. Repreende essa enfermidade. Joga por terra esse decreto do médico, Senhor. Joga por terra porque a última palavra vem do Teu trono, Senhor. Meu Deus, embora que a medicina diga que não tem mais jeito, Senhor, mas é Tu que tem o poder de dar e tirar a vida, Senhor. É Tu que tem o poder de repreender o poder das trevas, expulsar toda a mortandade, jogar por terra essa bactéria, jogar por terra esse diagnóstico, Senhor. Só Tu tem este poder, Senhor. É por isso que eu Te peço, Senhor, entra nesta casa, expulsa essa enfermidade da vida desse trabalhador, joga por terra esse mal que tem assolado, afligindo essa família, Senhor, joga

Jesus, meu Pai. Repreende essa angústia, Senhor. Joga por terra toda a obra do adversário, meu Deus. Eu te peço nessa manhã, Deus de glória, Deus de poder. Abre o céu, Senhor, para abençoar, Senhor. Abre o céu para prosperar esse comércio. Abre o céu para abençoar esse escritório, Senhor. Abre o céu para abençoar os trabalhadores na área da saúde, Senhor. Dá força, dá mansidão para eles cuidarem bem dos doentes, Senhor. Abençoa, Senhor, todos os trabalhadores que estão nos Uber, Senhor, nas motos, Senhor. Abençoa, meu Deus, as empresas, Senhor, dos distritos, Senhor. Abençoa, Senhor, as vendas, meu Pai. Abençoa cada trabalhador dos distritos, Senhor. Vai abençoando, meu Deus, os comerciantes, Senhor, que já estão cedo, meu Pai, com a porta aberta. Vai abençoando, meu Deus, todos os trabalhadores, meu Pai, que já estão caminhando, meu Pai, para essa batalha, meu Pai. Mais um dia da força, dá vigor para esse trabalhador, Senhor. Dá renovo, dá ousadia, Senhor. Opera, meu Deus, as tuas maravilhas na vida desse ouvinte, Senhor. E muitos deles, Senhor, estão cabisbaixos, estão muito preocupados, meu Senhor. E nós temos que viver o dia de hoje. Amanhã não nos pertence, Senhor. Opera o dia de hoje, Senhor. Fortalece a vida desse trabalhador, Senhor. Guarda ele debaixo da tua grande e potente mão, Senhor. Dá um refrigério para essa alma que está abatida, Senhor. Quantas pessoas, meu Pai, ao ponto de surtar.

inquietação, Senhor. Joga por terra essa inquietação, meu Deus, meu Pai. Repreende todo o poder das trevas, Senhor. Repreende esse medo, essa angústia. Joga por terra esse desespero, essa aflição, Senhor. Meu Deus, nos ensina a ser dependente de Ti. Nos ensina cada dia mais confiarmos somente em Ti, Senhor. Joga por terra toda a obra do adversário, Senhor. Joga por terra todos os planos do inimigo contra essa igreja, contra esta casa, contra essa empresa, contra essa nação, meu Pai. Joga por terra, Senhor. Opera, meu Deus, as Tuas maravilhas, Senhor. Abra o céu para abençoar esse comércio. Abra o céu, meu Pai, para esse trabalhador, meu Pai, trabalhar com honestidade, Senhor. Para esse trabalhador ter compromisso com aquilo que ele já é pago, Senhor. Para ele fazer com zelo, com compromisso, meu Pai. Tudo, meu Pai, para a honra, para a glória do Teu nome, Senhor. Meu Deus, a Tua palavra diz que o homem plantar, ele vai colher, Senhor. Meu Deus, joga por terra essa preguiça desse trabalhador, meu Pai, que está com preguiça, que não tem ânimo, que está, meu Pai, cabisbaixo, desanimado. Joga por terra a preguiça, joga por terra o desânimo, joga por terra a fúria do adversário, joga por terra todo o mal que tem assolado essa casa, esse comércio, Senhor. Opera, meu Deus, na vida dessas pessoas que estão internadas, Senhor. Visita cada um trabalhador que está nos hospitais, Senhor, que estão internados, Senhor. Só Tu pode visitar, Senhor. Só Tu pode trabalhar na vida desse doente, meu Pai, dessa pessoa que está enferma, Senhor. Só Tu pode, meu Pai, dar vida onde não tem mais vida, Senhor. Só Tu pode, meu Pai, jogar por terra esse decreto de morte. Essa doença maligna, Senhor, só Tu tens esse poder, Senhor, de repreender e expulsar essas doenças malignas, Senhor, que tem assolado muito a vida dos trabalhadores, Pai. Vai operando, meu Deus, cobre com Teu sangue os Teus servos, Senhor. Vai abençoando essa casa, essa família, Senhor. Derruba esse gigante, meu Pai, de contenda nesta casa. Derruba esse gigante, meu Deus, meu Deus, meu Pai, derruba esse gigante, meu Pai, de dívidas, Pai. Derruba esse gigante da escassez sobre esta casa, Pai. Derruba esse gigante, meu Deus, de confusão, de contenda, Senhor. Vai derrubando esse gigante, Senhor. Repreende toda a força contrária nesta casa, Senhor. Liberta os que estão oprimidos nas drogas, Pai. Liberta os que estão oprimidos no jogo, no vício, na prostituição, no adultério, na vaidade, Senhor, na luxúria, Senhor, joga por terra, Senhor, todo mal, Senhor, repreende a obra do adversário, Senhor.

Pai, para que a gente possa ser, meu Pai, bênção, onde quer que a gente for, Senhor. Onde a gente colocar a planta dos nossos pés, foi, Pai, para ser bênção na vida das pessoas, para que a luz resplandeça através da nossa vida e vida seja resgatada, e vida seja curada, restaurada, Senhor. Opera, meu Pai, no nome santo poderoso, Senhor, e repreende a ação do inimigo, repreende a fúria do adversário, Senhor, que quer nos tirar da Tua presença, Senhor. Liberta, Pai, os nossos inimigos, Pai, liberta-os das pessoas que nos perseguem, Senhor, porque se elas nos perseguem é porque elas não Te conhecem, Senhor. Entra com libertação, meu Pai, sobre essas vidas, Pai, entra com cura, meu Deus, para que elas possam Te conhecer e se render aos Teus pés, Senhor, e ser guiado pelo Teu Espírito Santo, Deus. Eu Te peço essa manhã, meu Deus, abre o céu para abençoar todos os trabalhadores, meu Pai. Não permita que nós saiamos dessa

refúgio, Tu és a nossa força, Tu és o nosso sustento, Senhor. Opere nossas vidas, Pai. Nos ajuda a ser perseverante, meu Pai. Nos ajuda a perseverar, Senhor, a cada dia, meu Deus. A continuar, Senhor, nessa caminhada, Pai. Tu nos guiando, nos conduzindo, nos fortalecendo, nos sustentando a cada dia, a cada manhã, Senhor. Obrigada, meu Deus, meu Pai, porque temos essa oportunidade de buscar a Tua face, a Tua presença, Senhor. Obrigado, meu Deus, porque um dia Tu nos resgatou. Obrigada, meu Deus, porque hoje nós somos livres, Senhor. Livre para buscar a Tua face, livre para buscar a Tua presença, buscar o Teu reino, a Tua justiça, Senhor.

Repreende a fúria do inimigo, Senhor. Repreende as obras do adversário, Senhor. Joga por terra todo o mal que tem assolado, Senhor. Abençoa, Senhor, as vendas. Abençoa as mãos, Senhor. Abençoa todos que estão orando junto comigo, Senhor. Nos ensina a ser, meu Pai. Pai, Senhor da Glória, ser prudente, Senhor. Ensina esse trabalhador a ser prudente, Senhor. Ser vigilante, meu Deus. Dá um bom testemunho no seu trabalho, Senhor. Dá um bom testemunho, meu Deus, meu Pai. Joga por terra a avareza da nossa vida, Pai. Joga por terra a escassez, Senhor. Joga por terra os

Mas nessa manhã, meu Deus, meu Pai, nós clamamos que o Senhor, que venha o Teu reino sobre nós, que venha a Tua justiça sobre nós, Senhor, vem nos guiar,

Senhor da Glória, do que Tu já fez na nossa vida, Pai. Vai operando em nossas vidas, vai operando nessa casa de oração. Cobre com Teu sangue os Teus servos que já estão aqui, meu Pai, orando junto comigo, meu, nessa manhã, Senhor. Põe as Suas mãos nessa causa, Pai, na vida dos ouvintes também. Põe as Suas mãos sobre essa causa, Pai, sobre essas petições, Senhor. Coloca as Tuas mãos, Senhor, e joga por terra essa dificuldade, Senhor. Joga por terra o que está embaraçando, Senhor. Joga por terra o que está atrapalhando, meu Deus, meu Pai. Vai repreendendo toda a obra, todas as manobras do inimigo, Senhor. Joga por terra os projetos do adversário contra nós, Senhor. Vai desfazendo esse lado do inimigo contra a nossa casa, contra a nossa família, contra o nosso trabalho, contra as nossas finanças. Vai jogando por terra, Senhor, todos os males, Senhor, tudo aquilo que o inimigo está arquitetando, tudo aquilo que o inimigo está planejando contra nós, joga por terra, Senhor. Vai abençoando as mãos desse trabalhador. Dá o grande livramento neste dia, Senhor. Dá livramento do infarto, Senhor. Dá livramento de um AVC, Senhor. Dá livramento, meu Deus, de um acidente, Senhor. Dá livramento de uma queda, Senhor. Dá o grande livramento, meu Deus. Repreende o poder das trevas. Repreende a fúria. Repreende o inimigo que luta contra nossas vidas, Pai. Pai, e já, Senhor, nós agradecemos esse dia, Senhor, porque nós sabemos, meu Pai, que Tu vai nos livrar, que Tu vai nos guardar, Senhor, de todo mal. Nós sabemos, meu Deus, meu Pai, que a Tua palavra é fiel e verdadeira, que Tu é o nosso escudo, Senhor, nosso refúgio, a nossa força, Senhor. Opere nossas vidas, Pai, opera cada dia mais, Senhor, que a gente venha diminuir, Senhor, e que Tu venha crescer, Senhor. Toma o comando da nossa vida, toma o controle da nossa vida, toma o controle da nossa casa, toma o controle de tudo que nos pertence, Senhor, e guia os nossos passos a cada dia, cada manhã. Fortalece os que estão abatidos, Senhor, levanta os que estão caídos, Senhor, faz uma grande obra, meu Pai, em nossas vidas, Senhor. Ah, meu Deus, meu Pai, somos gratos por tudo, Senhor. Vai operando as Tuas maravilhas, Senhor, e derruba o gigante que quer nos afligir. Derruba esse gigante que quer nos tirar, Senhor, o foco, a nossa confiança, a nossa esperança em Ti, Senhor. Eu Te peço nessa manhã, meu Deus, meu Pai, faz uma grande obra em nossas vidas, na vida dos ouvintes, no nome do Pai, do Filho, e do Espírito Santo de Deus. Amém. Amém, queridos irmãos. Glória a Deus, queridos ouvintes. Oh, glória, aleluia. Mais uma oportunidade que Deus nos dá um fôlego de vida para estarmos aqui nesse dia. É o quarto dia da campanha, a queda do gigante. Glória a Jesus, aleluia. E nós somos mais que vencedor, porque as pessoas que estão orando comigo e esses irmãos, aqui tem um povo de fé, queridos ouvintes. Aqui tem muitos trabalhadores que já estão aqui cedo na batalha, buscando o reino de Deus, buscando a face de Deus para depois de trabalhar. Amém? Então, queridos irmãos, nós estamos no quarto dia da campanha, a queda do gigante. Glória a Deus, aleluia. E hoje é o culto dos trabalhadores, é o culto dos trabalhadores. Deus abençoe sua vida, Deus abençoe seu lar, sua casa. Quem vos fala é a irmã Ana, e nós estamos aqui, irmã Ana Maia, estamos aqui no Alexandre Morim, 525, e você é o nosso convidado especial, está aqui conosco. Nós estamos aqui agora, mais tarde a irmã Ivaneia de Rebouço, das 7 às 8, mais um culto do trabalhador, e das 9 horas a irmã Irene, cooperadora Irene, meio-dia, cooperadora, o irmão Marcelo e sua esposa, às 14 horas, a irmã, glória a Jesus, aleluia, eu esqueci, a irmã Elci, glória, eu esqueci, mas adora que me lembrou, a irmã Elci, e à noite, a irmã, glória a Deus, aleluia, pastor está na frente à noite também, junto com a serva de Deus, ok?
Então, queridos irmãos, você tem o dia todo para olhar um horário. Você não vai trabalhar 24 horas, né? Você tem um horário que pode vir aqui, cultuar e buscar a presença de Deus. A minha Bíblia está aberta no Salmo 34. Glória a Jesus, aleluia. Você que tem a sua Bíblia, glória a Deus, fique de pé. Os que estão aqui na igreja, você que está na sua casa, você pode abrir no aplicativo, no celular. Salmo 34, que diz assim: louvarei ao Senhor em todo tempo, e o seu louvor estará continuamente na minha boca. A minha alma se gloriará no Senhor, os mansos ouvirão e se alegrarão. Engrandecei ao Senhor comigo, e juntos exaltemos o seu nome. Busquei o Senhor, e ele me respondeu, e livrou-me de todos os meus temores. Olharam para ele e foram iluminados os seus rostos, não ficaram confundidos. Clamou este pobre e o Senhor o ouviu e o salvou de todas as suas angústias. O anjo Senhor acampa ao seu redor dos que temem e os livra. Provai e vede que o Senhor é bom. Bem-aventurado o homem que nele confia. Temei ao Senhor, vós, os seus santos, pois não tem falta alguma aqueles que temem. Os filhos dos leões necessitam e sofrem fome, mas aqueles que buscam o Senhor de nada têm falta. Vinde, meninos, ouve-me, eu vos ensinarei o temor do Senhor. Quem é o homem que deseja vida, que quer largos dias para ver o bem? Guarda a tua língua do mal e os teus lábios de falar enganosamente. Aparta-te do mal e faz o bem. Procura a paz e segue-a. Os olhos do Senhor estão sobre os justos e os seus ouvidos atentos ao seu clamor. A face do Senhor está contra os que fazem o mal para desraigar da terra a memória deles. Os justos clamam e o Senhor os ouve e os livra de todas as suas angústias. Perto está o Senhor dos que têm o coração quebrantado e salva os que contrito de espíritos. Muitos são as aflições dos justos, mas o Senhor os livra de todas. Ele guarda todos os seus ossos, nem sequer um deles se quebra. A malícia matará o ímpio e os que aborrecem os justos serão punidos. O Senhor resgata a alma dos seus servos, nenhum dos que nele confiam será condenado. Senhor meu Deus, meu Pai, está aqui a tua palavra, que é o poder de Deus. A tua palavra, que é a verdade, Senhor da glória. Estamos mais uma oportunidade, meu Pai, de ouvir a tua palavra, porque a tua palavra diz que a fé vem pelo ouvir. E ouvir a tua palavra, Senhor, vem nos fortalecer nesse dia, Senhor. Vem guiar os nossos passos, Senhor. Segure nossas mãos, Senhor. Não deixa a gente se acovardar e nem recuar no meio das guerras, Senhor. Nos dá, Senhor, força, nos dá ousadia, determinação, coragem para avançar cada dia mais na tua presença, no nome do Pai, do Filho e do Espírito Santo de Deus. Amém. Glória a Jesus. Aleluia. Glória a Deus. Queridos irmãos, servo de Deus, glória a Jesus. Aleluia. Nós estamos, queridos, ou glória, para ouvir a palavra de Deus. E nesse dia nós estamos no quarto dia da campanha, a queda dos gigantes. E aqui Davi dá uma spoiler, como é que você vai conseguir vencer o gigante. Né? Ele te dá uma instrução aqui dizendo que nós temos que nos apartar do mal, que nós temos que confiar, que nós temos que ser dependente de Deus. Né? Ele dá aqui uma instrução dizendo, olha, busque o Senhor. Busquei o Senhor e ele me respondeu e me livrou de todos os meus temores. Então, amados irmãos, ele dá um spoiler aqui para a gente aprender a lidar com as dificuldades. Ele nos dá uma direção, ele vem nos instruir para que a gente possa vencer os gigantes que vão aparecer, amados irmãos. Muitas das vezes,
O gigante é um problema financeiro. Muitas das vezes o gigante é uma enfermidade que está sobre a sua vida ou sobre a sua família. O gigante é algo que é maior do que você. Que você olha e você vê assim, eu não vou conseguir. Eu não vou. Sozinho eu não tenho como vencer. Porque é algo grandioso, é algo maior do que as minhas forças. É algo grande. Então, amados irmãos, você vê que quando ali aquele exército estava ali há 40 dias acovardado, o exército estava olhando para o gigante com medo. E aí aparece um jovem, um menino, cheio de fé, cheio da presença de Deus, cheio da convicção que Deus ia derrubar o gigante para ele. Tanto que ele disse que se o Senhor tinha livrado ele do leão, se o Senhor tinha livrado ele dos ursos, então Deus ia livrar ele daquele gigante. E amado, a gente vem para o Salmo. E aqui no Salmo, Davi diz, louvarei ao Senhor em todo o tempo. Então eu só vou louvar a Deus quando está tudo bem, quando está tudo na paz, está tudo tranquilo. Ele diz, louvarei o Senhor em todo o tempo, ou seja, na hora da dificuldade, na hora da bonança, eu vou louvar o Senhor em todo o tempo. Eu vou glorificar o nome dEle, porque se vem a escassez, Ele continua sendo Deus. Se vem a bonança, Ele continua sendo Deus. Então eu vou louvar Ele em todo o tempo. Glória a Jesus, aleluia. Então, queridos irmãos, aí ele diz, a minha alma se gloriará no Senhor. Os mansos ouvirão e se alegrarão. Engrandecei o Senhor comigo e junto exaltemos o seu nome. Aí ele diz, busquei o Senhor e ele me respondeu, me livrou-me de todos os meus temores. Ele buscou o Senhor e ele respondeu e livrou ele de todos os temores, todos os seus medos, todas as suas aflições. Então, amados irmãos, ele diz assim, ó, louvai ao Senhor em todo o tempo e na hora da angústia, busque o Senhor, porque Ele vai responder e vai te livrar de todos os teus medos, de todas as suas angústias, de todas as suas aflições, a tudo aquilo que te está colocando temor e pavor, Ele vai te livrar. Amados irmãos, aí olha para Ele e foram iluminados os seus rostos, não ficaram confundidos. Clamou este pobre, ele era o rei, queridos irmãos, clamou este pobre e o Senhor o ouviu e salvou de todas as suas angústias. Aí você vê, amados irmãos, a trajetória de Davi. Vitória em cima de vitória. Os inimigos não tinham força porque Davi tinha um Deus na frente dele. Os inimigos não prevaleciam porque Deus estava na frente de tudo. E quando Deus está, amados irmãos, ele mata o urso, ele fecha a boca do leão. Quando Deus está, algo acontece. Glória a Jesus, aleluia. Então, amados irmãos, você vê por que ele venceu. Por que ele derrubou o menino, derrubou o gigante? Porque ele sabia que quem vencia por ele era o próprio Senhor. Que ele diz assim, ó, clamou este pobre. E o Senhor o ouviu e salvou de todas as suas angústias. Quando ele está falando pobre, amados irmãos, com certeza ele não está falando de riqueza. Glória a Deus. É algo espiritual. O anjo do Senhor acampa-se ao redor dos que teme e os livra. Então, queridos, não é na força, não é na violência, não é no muque, não. É confiar no Senhor. Ele diz, o anjo do Senhor acampa ao redor dos que o teme e os livra. Provai e veja que o Senhor é bom. E bem-aventurado o homem que nele confia.
Mas confiar, queridos irmãos, não é só quando está tudo bem. Aí eu confio, porque eu estou num bom trabalho. Aí eu confio porque eu estou de saúde. Eu comprei a minha casa própria. Eu confio com tudo isso, está tudo bem. Mas eu continuo confiando se tiver algum problema, se tiver alguma dificuldade. Eu continuo confiando. Eu continuo deixando na mão dele. Porque ele diz que o anjo acampa ao redor dos que temem e os livra. Como livrou ele do urso? Como livrou ele do leão? Como livrou ele do gigante? Como livrou ele do rei que perseguia ele, seu inimigo, seu adversário? E, queridos irmãos, então, queridos, você vê que ele diz aqui, Salmo 34, ele nos diz, nos mostra, nos orienta, nos instrui, botar a nossa confiança, a nossa esperança em Deus. Amados irmãos, porque nós não podemos ser religiosos. Eu aceitei Jesus, eu vou para a igreja, volto para a minha vida, minha rotina, e as coisas quando estão mal, eu quero resolver no meu braço, na minha força, do meu jeito, do meu querer. E aonde fica Deus? Porque ele diz assim, ó, louvarei o Senhor em todo o tempo. Em todo o tempo, amados irmãos, é quando tudo vai bem, eu louvo ao Senhor. E quando as coisas estão saem do meu controle, quando as coisas estão fora daquilo que eu pensava, eu continuo louvando ao Senhor, eu continuo confiando, confiando nele, que algo ele vai fazer, o tempo e a hora é dele. Você vê, ele foi ungido a rei, e logo ele teve que enfrentar o gigante, e depois do gigante, se levantou um outro gigante, que era o rei Saul, que queria matá-lo, porque o inimigo setou o coração do rei, colocando inveja, colocando algo no coração do rei, e o rei começou a perseguir ele. E ele, o que ele fez? Da mesma maneira que ele disse, você vem contra mim, eu vou contra o Senhor dos Exércitos, quem vai na minha frente é o Senhor dos Exércitos, é ele que vai vencer por mim. Você vê o que ele fez com Saul? Ele deixou Saul na mão de Deus. Ele confiou no Senhor. Ele depositou a confiança, a esperança. E Saul ficou perseguindo ele e ele continuou confiando. Quando ele teve a oportunidade de destruir a vida de Saul, ele disse, não vou tomar a minha decisão, não. Eu vou deixar nas mãos do Senhor. Eu confio nele, eu espero nele. É ele que é o meu Deus. Porque vou ver o Salmo ele dizendo aqui. Temei ao Senhor, vós os seus santos. Pois não tem falta alguma aqueles que o temem. O filho dos leões, nesse sítio, sofrem fome, mas aqueles que buscam o Senhor, de nada tem falta. Vinde, meninos, ouve e eu vos ensinarei o temor do Senhor. Então, amados irmãos, temer ao Senhor não é só na frente do pastor. Temer ao Senhor não é só na frente dos irmãos. Aonde você quer que esteja, aí você tem, meu Senhor, você sabe quando você serve a Deus, é quando você está só, que você tem temor, como ali José. Ele falei, e pecaria contra o meu Deus? Não, amados. Lá estava só ele e a esposa de Potifar, mas ele teve o temor de Deus. E assim, amados irmãos, é os cristãos. Aonde você for, você tem que ter o temor de Deus. Aonde você botar as mãos dos seus pés, que a luz de Deus resplandeça sobre a sua vida, e você dê um bom testemunho, porque a Bíblia diz que os anjos acampam ao redor dos que temem. Os anjos estão ao redor dos que temem ao Senhor. Em qualquer lugar que você vá, você tem o temor de Deus. Então você vê que ele fala aqui, e que Deus vai livrar você de todo mal, quando você temer ao Senhor. E aonde você for, você louvar o Senhor, você glorificar a Ele. Glória a Deus. Aí diz aqui mais, amado, aparta-te do mal.
faz o bem, procura a paz e segue. Sai de perto do mal. Saia, mas quando, se você está vendo aqueles grupinhos no seu trabalho, se você está vendo aquele montinho ali, fazendo, querendo fazer, sai. Você foi pago para trabalhar, trabalhe, faça o melhor. Dê o seu melhor, seja zeloso no seu trabalho, porque Deus é que vai te recompensar, é Deus que vai te honrar. Não espere nada de homens, porque o homem é falho, mas Deus é bom e misericordioso. Então dê o seu melhor, que quem vai recompensar você no seu trabalho é Deus. Quem vai prosperar você é Deus. Não espere do seu patrão, não espere do seu patrão, espere de Deus. Mas como você quer ser reconhecido se você não dá, não faz o que é, não é zeloso no seu trabalho? Se você não tem compromisso com o seu trabalho? Trabalhe, faça o melhor. Glória a Deus, aleluia. Glória a Deus, aparta-te do mal e faz o bem. Procura a paz e segue. Os olhos do Senhor estão sobre os justos, os seus ouvidos vão atentos a seu clamor. A face do Senhor está contra os que fazem o mal, para desraigar da terra da memória deles. O justo clama ao Senhor e os ouve e os livra de todas as suas angústias. O justo clama e o Senhor os ouve e os livra de toda a sua angústia. Porque só Deus, amados irmãos, pode nos livrar dos nossos temores, nossas angústias, nossas aflições, né? Perto está o Senhor dos que têm o coração quebrantado e salvos que com contrito de espírito. Muitos são as aflições do justo, mas o Senhor livra de todas. Muitos são as aflições, amados irmãos, mas o Senhor livra de todas as aflições. Daqueles que temem ao Senhor. Daqueles que são, amados irmãos, verdadeiramente têm o temor de Deus. Porque, amados irmãos, muitos dizem que servem a Deus, mas você lê a Bíblia, crente, até o diabo é, amados irmãos, porque ele crê e teme, e tem pavor. Então, amados irmãos, seja cristão, siga Cristo, seja cristão, sirva a Deus como cristãos verdadeiros. Os exemplos estão aqui na palavra de Deus. Você vê, um menino aparece lá no meio do exército para dizer que tem um Deus, que tudo pode. Um Deus poderoso para livrar de todo o mal, das angústias, dos temores, das aflições, das perseguições. É Ele que vai nos livrar, amados irmãos. Então pare de querer se justificar, pare de querer provar. Não, amados irmãos, tenha o temor de Deus. Aonde quer que você vá, tenha o temor de Deus. Faça o melhor. Tudo como se fosse para Deus. Quem vai te honrar vai ser Ele. Glória a Jesus, aleluia. Muitos são as aflições dos justos, mas o Senhor livra de todas, amados irmãos. E Ele guarda todos os seus ossos, nem sequer um deles se quebrará. A malícia matará o ímpio, e os que aborrecem os justos serão punidos. Então, amados irmãos, deixa Deus, deixa o teu inimigo nas mãos do Senhor. Deixa aquela pessoa que te afronta nas mãos de Deus. Aquela pessoa que te perturba, que rouba a tua paz, deixa ela na mão de Deus. Porque Deus sabe o que fazer. O Senhor resgata a alma dos seus servos. Nenhum dos que nele confiam será condenado. Então, amados irmãos, ele diz aqui, olha, sabe como que eu venci o gigante? Né? Eu que já estou falando isso, né, amados irmãos, mas você vai ver os salmos de Davi. Sabe como que eu venci o gigante? Porque eu coloquei a minha confiança em Deus. Sabe como que eu venci o gigante? Porque eu tinha o temor de Deus, eu não fazia o que eu queria. Eu colocava a minha confiança, a minha esperança em Deus. Sabe como que os meus inimigos não prevaleceram? Porque eu entreguei os meus inimigos na mão do Senhor. Foi por isso que eles não prevaleceram. Ele diz, ele guarda os seus ossos, nem sequer um deles se quebrará, amados irmãos. Então ele dá um spoiler aqui para nós, dizendo assim, ó, sabe como que tu vai vencer?
essa guerra, essa peleja, esse gigante que se levanta, colocando a tua confiança, colocando a tua esperança no Senhor, para que eu e você sejamos dependentes dEle em todas as coisas, em tudo, coloque nas mãos do Senhor. Com o tom que Ele diz assim, ó, busquei o Senhor, e Ele me respondeu, me livrou-me de todos os meus temores. Busquei o Senhor, Ele me livrou de todas as minhas angústias, temores, das minhas aflições, de tudo aquilo que perturbava a minha alma. Eu busquei o Senhor e Ele me livrou. Então, queridos irmãos, Ele diz aqui, amados irmãos, que tudo começa eu colocar a minha confiança em Deus. Pare de confiar em pessoas. E eu não estou dizendo isso para você desconfiar, não. Pare, amados irmãos, porque você vai se decepcionar. Porque pessoas, seres humanos, somos falhos, somos frágeis, amados irmãos. Coloque a tua confiança, coloque a tua esperança em Deus. Porque aí quando você coloca, amados irmãos, você começa a entender que você é frágil também. Que você pode, amados irmãos, vacilar, errar. Que você pode se enfraquejar, mas o Senhor jamais vai te decepcionar. Ele jamais vai, amados irmãos, falhar, porque Ele é santo. Então, queridos irmãos, Ele diz aqui, Davi, aquele jovem, amados irmãos, que era só um pastor. Aí eu leio aqui o Salmo 37, glória a Deus, aleluia, para encerrar. Ele diz aqui no Salmo 37, 25, fui moço. E agora eu sou velho, mas nunca vi desamparado um justo, nem a sua descendência a mendigar o pão. Olha que ele fala, amados irmãos, que ele era moço. Moço, ele venceu o gigante. Ele diz assim, ó, fui moço e agora sou velho, mas eu nunca vi desamparado o justo, nem a sua descendência a mendigar um pão. Então, queridos irmãos, nós precisamos ser justificados em Deus, botar a nossa confiança, a nossa esperança no Todo-Poderoso. É Ele, amados irmãos, que vai nos justificar. É Ele que não vai, Ele diz assim, não vai desamparar o justo. Ele não vai desamparar nunca, jamais. Ele diz, olha, eu já fui moço e agora eu sou velho. Eu nunca vi um justo desamparado a mendigar um pão. Então, queridos irmãos, fique com essa palavra nessa manhã. Coloque a tua confiança em Deus. Pare de querer confiar em pessoas. Confie no Senhor. Coloca no Senhor a tua confiança, a tua esperança. E viva em paz com todos. Porque a palavra de Deus diz, se depender de vós, vive em paz com todos. Você não é juiz, amados irmãos. Deixa Deus trabalhar. Coloque essa causa, essa aflição, esse teu temor, essa angústia diante das mãos do Senhor. E mais Ele vai fazer por mim e por você. Como Ele diz, Ele já foi moço e agora está velho e nunca viu um justo desamparado. Deus não desampara ninguém. Somos nós que somos teimosos muitas das vezes. Somos muitas vezes nós que somos rebeldes. Somos muitas vezes nós que queremos agir na nossa força. Mas nessa manhã o Senhor fala assim, ó, coloca a tua confiança, a tua esperança em mim e mais eu vou fazer em teu favor. Aí quando você vê o gigante cair por terra, quando você vê os inimigos, amados irmãos, o Senhor trabalha e faz o que Ele bem apraz. Então, não queira mal de ninguém. Vive em paz com todos e deixa essa causa, essa queixa, essa peleja. Põe nas mãos do Senhor que o fardo dEle é leve e suave. Amém? Fique na paz, queridos irmãos ouvintes. Essa palavra poderosa é...

aceitar Jesus, se unir à oportunidade. Você que quer dar uma oferta, glória a Deus, você pode dar ali, amados irmãos, ali na livraria, a sua oferta. Vamos fazer a oração da fé. Amém? Coloque as suas mãos sobre a sua cabeça. Senhor, meu Deus, meu Pai, que não sejam as nossas mãos, mas as tuas mãos sobre nós, Senhor. Só tu pode dar refúgio para a nossa alma, Senhor. Só tu pode nos fortalecer, Senhor, nos sustentar. Só tu pode, meu Deus, abrir o caminho, abrir as portas, Senhor. Só tu pode, meu Deus, saciar nossa sede, Senhor, a levar as águas tranquilas à parte verde.

da tua mão potente, Senhor. Nos dá um dia abençoado, Senhor. Nos livra de todos os males, Senhor. De todos os nossos temores, meu Pai. Nós queremos colocar nossa confiança, nossa esperança em Ti. E sair daqui, meu Pai, com Teu refrigério para nossa alma, Senhor. Despede o Teu povo debaixo da Tua paz, debaixo da Tua graça. No nome do Pai, do Filho e do Espírito Santo de Deus. Amém. Vamos nos despedir bem alegre, bem contente. A paz do Senhor Jesus, a paz do Senhor Jesus. Você que quer oração, eu posso orar por você. Amém?

do Senhor, amados ouvintes, está no ar o programa Meu Casamento nas Mãos de Deus. São exatamente 7 horas e 7 minutos que fala com você a sua irmã em Cristo, Ana Paula Alves. Deus abençoe grandemente a vida de todos vocês. Vou dar aí um segundo. Você tem um segundo para compartilhar o link para outras pessoas participarem e ouvirem também desse programa de hoje. Vamos falar sobre o perdão e também outro tipo de assunto. Peço que você compartilhe para outras pessoas. Se você quiser enviar uma mensagem para cá, enviar um áudio, se você quer conversar, se você quer participar juntamente comigo, também enviando até um tema. Irmão, olha, falta falar desse tema aqui, ó. Aí você pode participar, tá bom? E também se quiser mandar um sinal de fumaça, também serve. Portanto, fique comigo até às 8 horas da manhã, que hoje nós temos assuntos especiais.

O tema de hoje, dos 104 erros que um casal não pode cometer é: eu tenho dificuldade em perdoar e ele nunca me pede perdão quando erra. Isso aqui se trata dos dois, tá? Tanto um como o outro. Tem casal, tem cônjuge que tem dificuldade de perdoar, assim como também tem outra parte que sempre pede perdão, mas continua errando. E isso, sabe onde é que a gente mais se vê, meus amados irmãos? É quando há, por exemplo, a aplicação da Lei Maria da Penha dentro do lar. É, com relação a isso, por exemplo, psicologicamente falando, moral, sexual, material, patrimonial. E isso é o que mais a gente encontra. Como, por exemplo, tem homens que quando eles têm o vício do álcool. Aí eles têm o vício do álcool e tudo aquilo que ele não consegue falar quando ele tá bom, fora do vício, ele acaba fazendo, expelindo a raiva dele, todo o comportamento dele sujo, quando ele está totalmente alcoolizado. Há homens que chegam dentro de casa e começam a quebrar tudo, xingar a esposa, tratar mal os filhos e assim por diante. Aí, quando eles estão bom, eles pedem perdão, dizem que não vai fazer aquilo mais, que não sabe o que está acontecendo com ele, aí volta novamente a fazer as mesmas práticas. O pior de tudo é quando aquele realmente que já está bom, em plena consciência, são, e ele mesmo faz essas coisas. E ele mesmo, estando bom, ele acaba também pedindo perdão e caindo no mesmo erro. Pois vamos explicar a respeito disso? O ato de não perdoar. Porque se vocês perdoarem aos outros, quando eles ofenderem a vocês, o Pai de vocês que está no céu também perdoará a vocês. Mas se não perdoarem aos outros, o Pai de vocês também não perdoará as ofensas de vocês. Há casos como, por exemplo, pessoas, tem mulheres que passam um tipo de violência doméstica, já apanharam tanto, o homem já destruiu quase a vida dessa mulher todinha. Aí ela entra com o pedido, vai na delegacia, faz o corpo de delito, tudinho. Aí entra com a medida protetiva. Quando passa alguns dias, ela volta na delegacia para retirar a queixa, para retirar as medidas protetivas. Só que hoje em dia é totalmente diferente. Antigamente, a mulher ela podia ir diretamente na delegacia para retirar, né? Hoje em dia, não. Ela tem que ir no fórum, tem todo um procedimento, vão conversar com ela a respeito, porque muitas das vezes, que isso aqui até meu marido estava me falando esses dias, muitas das vezes, a mulher ela foi tão agredida, mas quando ele volta a pedir e pede perdão, ela perdoa. E ele disse que ele nunca mais vai fazer aquilo, que ele mudou. Aí, muitas das vezes, essa mulher, quando ela vai no fórum, ela comparece até mesmo com o agressor. Ela vai juntamente com o agressor, que já bagunçou a vida dela psicologicamente mesmo, já fez a cabeça dela, e ela vai retirar lá as medidas protetivas, ela leva ele junto. Ou seja, há muitos casos assim que são reais, que a gente fica assim, meu Deus. Ou seja, você sabe o que é o significado disso? A pura dependência emocional. A mulher ela se encontra no estado de, psicológico tão frágil, que tudo que ele vem falar após toda a agressão, tudo que já passou, aí ela começa a sentir falta do homem. Aí quando ele vem com a voz mansa, ela acaba perdoando, mas perdoando retirando as medidas protetivas. Aí sabe o que vai acontecer? Como você muitas das vezes tem visto aí no noticiário. Acontece feminicídio. Acontece que o marido ele acaba espancando mais ainda a mulher. Aquela que ele disse que ele nunca mais ia fazer e assim por diante. Portanto, devemos ter muito cuidado com isso. O ato de você perdoar não significa que você vai aceitar a voltar o tempo todo a ser agredida. Quando prevalece a dureza do coração. Já ouvi algumas esposas dizerem: ele me agrediu fisicamente e eu não consigo perdoá-lo. Às vezes é o marido é quem diz: o que ela me disse é imperdoável. Não existe casamento que sobreviva às pressões sem o exercício constante do perdão. Perdoar não é uma opção, é uma questão de sobrevivência dentro do casamento. Só a força do perdão é capaz de reconstruir o que muitas vezes destruímos. Perdoar é manifestar a graça que a nós foi dada por Deus. Só perdoa quem vive consciente de que foi perdoado
graciosamente. Ou seja, o ato de eu reconhecer o perdão que eu recebi de Cristo, essa graça maravilhosa, eu compartilho com outras pessoas, começando dentro da minha casa. Há mães, isso aqui é verdadeiro, há mães que não perdoam mais os filhos. Por exemplo, já fiz visita na maternidade, ali você vê muita família. Tanto família dividida, tá? Eles estão ali, mas estão brigados, não querem conversa. E também eu via situações em que a própria filha estava sozinha também. Então você começa a ouvir muitas histórias. E uma dessas histórias que eu já ouvi dentro da maternidade, nessas visitas, a mãe estava lá, a filha tinha acabado de ter o seu neném, e ela na frente da filha, segurando o bebezinho recém-nascido, a própria avó, né, que se diga, ela dizia, eu não perdoo ela, e eu nem quero saber dessa criança. E sabe o que deu no final, o que eu descobri? Que era uma pessoa que era afastada da igreja. Ou seja, a falta de perdão, ela destrói uma família. A falta de perdão, ela destrói os filhos, psicologicamente falando, e acaba com ter consequências, ou seja, há divisões, porque a falta de perdão, ela acaba tornando o coração cheio de amargura. Aí faz com que você tenha o tempo todinho raiva da pessoa, sem necessidade. Aí como é que você vai conviver dentro de uma família dividida? Me explique. Só a força do perdão é capaz de reconstruir o que muitas vezes destruímos. É impossível conviver sem o perdão. Quando o casal não conhece o caminho do perdão, começa a juntar-se um acúmulo de ressentimento, que vem o ódio, sentimento de vingança. As pessoas tornam-se amargas, cínicas, mal-humoradas e insatisfeitas. Sabe aquele cidadão que é insatisfeito com tudo? Pois é, é isso mesmo. E muitas das vezes a própria insatisfação e a falta de perdão torna um coração orgulhoso, um coração endurecido. Exatamente. Não importa o que a pessoa venha falar, ela pode até ter mudado. E ela vem pedir perdão de mim, mas há pessoas que são tão ressentidas, que guardam aquilo pro coração, que elas acabam entendendo até a palavra de Deus errada. Eu te perdoo, mas eu te quero bem longe. É, exatamente. Isso daí existe muita coisa a se falar a respeito dessa frase. E tudo isso pode gerar doença física, pois o corpo é o espelho da alma. São as doenças psicossomáticas. Quando o perdão não prevalece, Jesus é o ponto para o lado de fora. Outro ocupa o seu lugar e o resultado final é a morte conjugal. Perdoar é a graça de cancelar as dívidas do outro, restaurando a comunhão. Eu procuro falar dessa maneira. Eu erro tanto. Eu sei que eu sou tão pecadora perante a presença do meu Deus, que Ele é tão santo, que eu entendo a palavra do Senhor Deus dessa maneira, que com essa graça que eu recebi, o perdão que eu recebi, eu devo compartilhar com o outro, sabe? Porque se eu for lembrar dos erros do passado, vai estragar a minha vida espiritual. Se eu for lembrar o tempo todo e viver dos meus erros do passado, vou estragar a minha vida espiritual. Eu vou estragar a vida dos meus filhos. Se eu for trazer à memória tudo aquilo que eu passei na casa dos meus pais, por exemplo, eu vou estragar a vida dos meus filhos, porque eu vou colocar aquilo em prática, aquilo que não. Eu vou viver ressentida por causa da minha família, que era dessa maneira. Não. Não. Às vezes a gente fica terceirizando nossas próprias atitudes. A gente acaba terceirizando e trazendo para a nossa família no dia de hoje. Não. Eu não posso fazer isso. Jesus, quando Ele me perdoou, Ele jogou os meus pecados no mar do esquecimento. Por que eu vou viver o tempo todo do pecado, do erro dos outros? Por que toda vez que a pessoa se aproximar de mim, eu sei que um dia ela me fez o mal, mas se ela se aproximar de mim, ou então um filho que disse palavras assim que me entristeceram e que partiram meu coração, mas se um dia ele vier comigo cheio de amor, meu Deus, o Senhor, Ele está aí, Ele transforma, Ele muda vidas. E se você tem orado, eu preciso que você creia e que você traga através das atitudes o próprio amor de Cristo. Senão, como é que você vai viver desse jeito, amargurada? O perdão e a cruz de Cristo. A cruz de Cristo é onde o mundo, a carne, o diabo foram vencidos e continuam a ser vencidos. Ela é a base da nossa salvação, como também de nossa santificação
e nossa cura. Além da vida eterna e da vitória na batalha espiritual, recebemos 3 dons inestimáveis por meio da cruz de Cristo: o perdão, a substituição divina do nosso caráter pelo dele e uma nova identidade. Isso aqui muita gente esquece, viu? Muita gente, que eu digo, não os gentios, como diz a palavra, mas nós mesmos, seguidores de Cristo, a gente esquece do perdão, a gente esquece da substituição divina do caráter pelo caráter de Cristo e uma nova identidade. Eu, Ana, eu tenho uma nova identidade em Cristo Jesus. Eu não posso ser aquela Ana do passado que, olho por olho, dente por dente, pisou no meu pé, eu vou devolver na mesma moeda, é? Tá bom. Esqueceu da tua nova identidade, né? Não. A típica frase que eu sempre falo aqui pra vocês. Tem gente que tem o costume de falar assim: não, Deus me conhece, Ele sabe que eu sou assim. Ele sabe que eu não levo desaforo pra casa. Como é que é? Esqueceu da nova criatura que é e que possui agora, precisa possuir o caráter de Cristo. Amém, igreja? Pois é. Aí, ou seja, quando você vai trazer para dentro da sua casa, aquele lugar na qual a velha criatura quer dar lugar à vingança, principalmente quando há casos de adultério, né? Quando há casos em que a briga de casais dentro de casa, há palavras de xingamento, ou seja, se você for guardar essas palavras de xingamento, de que entristece o teu coração, você vai adoecer a tua mente, você vai adoecer espiritualmente falando com o decorrer dos dias. O primeiro benefício da cruz para a pessoa ferida é o perdão, cuja raiz encontra-se na própria cruz. Para entender o que é o perdão, temos que entender a cruz. Fora dela, Deus não pode nos perdoar. O sangue de Cristo, a cruz de Cristo, é a base do perdão. A cruz custou a Deus tudo o que Ele é e tudo o que Ele tem. O perdão não é barato e não foi barato, custou caro. A saúde emocional e conjugal está condicionada à capacidade e à predisposição para perdoar e pedir perdão. Quando paramos para meditar na cruz, podemos entender melhor a profundidade do perdão. Jesus intercedeu na cruz: Pai, perdoa-lhes, pois não sabem o que estão fazendo. Toda pessoa ferida, não importa quão profundo tenha sido seu trauma, pode ter uma nova esperança ao saber que Jesus sofreu tanto quanto ela, além de sofrer com ela e por ela, e superou este sofrimento para tornar-se nossa fonte de cura. O perdão é uma fonte de cura. Se você, querida irmã, dormiu entristecido, com raiva por causa de alguma cor do seu marido, amolece o coração. Você é morada do Espírito Santo de Deus. Você é templo do Espírito Santo de Deus. É. Faça de tudo para que vocês não venham dormir brigado, chateado. E se ficou chateado, se ficou entristecido, senta, conversa. Sabe? Há momentos que tudo é falta de diálogo, realmente. Ontem, por exemplo, meu Deus do céu, eu dormi assim, chateada com aquele homem. Vou mentir, não. Mas dormi chateada, chateada mesmo. Meu Deus, aconteceu algo que eu fiquei, que eu chorei, mas chorei tanto. E olha só, eu fiquei chateada porque ele tava dormindo, tá? Oh, Senhor. E eu recebi uma notícia ontem à noite, que aquele meu irmão de Altamira, o teu irmão de criação, e devido a um processo antigo que ele estava respondendo, ele foi parado pela Polícia Rodoviária Federal e deteram ele. Detiveram ele, levaram para a delegacia, disseram que como ele não tinha se apresentado, e realmente ele tinha se apresentado, só que não teve notificação, não teve nada, levaram para a delegacia, levaram para o presídio ontem à noite mesmo, porque é cidade pequena, e hoje ia ter a audiência de custódia. Pense numa mulher que ficou entristecida, porque afinal de contas o advogado era meu marido, e eu não sabia de nada. Eu fiquei tão chateada que eu chorei, mas chorei, ainda fui para a oração e aquela coisa toda. Aí meu filho chegou e me ajudou, aí foi olhar o processo, aí disse: não, mãe, eu vou fazer essa audiência,
vai acontecer assim, assim, assim, ele vai ser liberto porque é semi-aberto e lá não tem. Aí foi acalmando o meu coração, mas eu fiquei chateada com aquele homem. Quando amanheceu, quando amanheceu o dia, eu com aquela cara assim de zumbi pra cima dele, e ele veio com aquelas palavras, ele sabia que eu tava chateada. Aí ele veio com aquelas palavras, bom dia, mozinho. Ah, meu irmão, aí isso daí derrete tudo. Ou seja, pra quê? Pra quê que eu vou guardar as coisas, coisa tão simples? E às vezes você faz uma tempestade no copo d'água. O inimigo é tão sujo e sagaz que até o ato de você deixar um copo de água sujo na pia, tem mulher que explode, gente. Parem com isso. Vocês que são mulheres que estão me ouvindo aí, meninas, parem com isso. Esse tempo acabou. Acabou. Acabou. Se você for brigar com o teu marido por causa de uma toalha que deixou jogada, se você for gritar, espernear dentro da tua casa, porque teus filhos são pequenos e criança pequena, elas são bagunceiras mesmo. Se não tiver bagunça dentro de casa, é porque os filhos estão tudo doentes ou foram embora. Aí, ou seja, o marido tá lá e às vezes deixa um prato sujo, sabe? Se você for brigar por causa disso, tu vai viver numa casa que vai ser o tempo todo de um quebra-pau, tá? Eu tô avisando, tô sendo sincera. Vai ser assim uma casa que ninguém vai querer estar perto de você. Porque tem mulher que é tão chata e richeta que ela briga até quando alguém pega no shampoo, ou quando alguém pega um prato, ou alguém coloca um copo, ou quando a pia tá com louça, ou então quando chega em casa não encontra as coisas como tá no lugar. Gente, olha, parem com isso. Mulheres, olha, sejam servas de Deus. Chega desse negócio de ficar brigando por qualquer coisa, uma camisa fora do lugar. Parem, parem. Parem, sabe por quê? Vai chegar um dia em que você vai se entristecer porque o marido foi embora, porque o marido não quer estar dentro de casa, porque os filhos foram embora, porque os filhos se casaram e não querem saber de você. Por quê? Porque na cabeça desse pessoal, não é que nem a tua cabecinha não, tá? Eles vão entender outra coisa. Pra que eu vou na casa da minha mãe se só vinha me xingando, só vinha me brigando? Pra que eu vou entrar naquela casa? Meu Deus, só de chegar naquela casa, aquela mulher já tá de cara feia, já vai me brigar. Vai me xingar? Não, gente, olha, parem com isso, parem com isso. Ou seja, a gente acaba plantando para colher mais tarde. Eu sei que é desgastante a vida de dona de casa, bem sei disso, porque em casa são três cachorros, minha filha. Três cachorros, um pássaro, dois rapazes adultos e um marido, tá? E outro dia eu falei aqui para vocês, se um deles chegar tarde da noite, mãe, eu tô com fome, eu vou lá e vou fazer. Porque eu já tô velha e vai chegar uma idade em que eles vão embora e eu vou sentir falta. Aí eu vou dizer, meu Deus, meu filho pedia janta e eu não fazia com raiva, né? Porque eu tava, não queria fazer mesmo não, porque ele já era grande ali que tinha que fazer. Então, aproveita, tá? Porque tem gente aí, ó, que quer só uma oportunidade. E quem, tem gente, me perdoa falar, mas tem gente que queria estar no teu lugar, tá bom? Pessoas podem falar coisas da boca pra fora. Porque ajustam suas mentes para que pareça verdade. A psicologia tem vários estudos enormes de distúrbio. Quem não perdoa, destrói a si mesmo. Nunca restaura o que foi quebrado. Nunca alcança a cura integral. Não tem o perdão de Deus e coloca-se debaixo do juízo. É, sabe aquela pessoa que só acha que só ela que está certa? Ele que tem que pedir perdão. Vai esperando. Se você for esperar os outros virem pedir perdão, se você for esperar os teus filhos virem pedir perdão, minha amiga, espera sentada, tá? Pega um livro, vai ler a Bíblia, vai esperando. Se você for esperar somente a atitude dos outros, você vai ficar para trás. Quem não perdoa, destrói a si mesmo. Nunca restaura o que foi quebrado. Nunca alcança a cura integral. Não tem o perdão de Deus e coloca-se debaixo do juízo. Quando não há espírito de perdão, qualquer motivo leva à separação. Ou seja, aquele acúmulo de sentimentos ruins que tem muita gente aí com a sua vida espiritual decaída por conta disso. Isso aqui é uma realidade. Destrói-se a unidade do casal. Prevalece a dureza do coração. O caminho do perdão é o caminho dos heróis da graça e da qualidade de vida do casal e da família. Exatamente.
Aí sabe o que eu fiz? Fui fazer o cuscuz do meu marido, porque essa hora ele já tá sendo encaminhado pra uma audiência. E eu fui lá e fiz o cuscuz dele, porque eu sou assim. Já que a gente não pôde tomar café junto, e ele tem que sair cedo, eu também, mas eu deixo o café da manhã dele, tá? Porque eu não deixo meu marido tomar café na rua, mas não deixo mesmo. Ou é comigo, ou é dentro de casa. E mesmo entristecido ontem à noite, eu fiz o cafezinho dele, fiz o cuscuz dele, e essa hora ele já comeu. E essa hora já tá no escritório pra glória de Deus. Ou seja, preste atenção nas suas atitudes. Se você for deixar o orgulho entrar no teu coração, abrirá uma ferida. E é só motivo pra separação e pra divórcio. Você lembra semana passada que eu falei isso? Uma história, não foi? Quem tava aqui lembra. É, da história que eu falei a respeito da mulher que passou não sei quantos dias sem perdoar o marido, entrava e saía de casa, amanhecia com raiva, não falava com ele, e ele com as pequenas atitudes foi começando a tratar ela bem, cantando pra ela, e ela com o coração endurecido o tempo todo. Tô resumindo, quando chegou de madrugada, ele tocou nela, mas na realidade ele tava pedindo ajuda porque ele estava passando mal. E aquela mulher cheia do orgulho no coração não se atentou, né? Achou que ele queria fazer as pazes. Aí, quando ela saiu de casa sem falar com ele, quando ela voltou para casa, o marido já se encontrava morto. Exatamente, dormiu e não acordou mais. Ou seja, perdoe hoje. Chegue do trabalho e perdoe. Converse. Sabe, faça uma comida. Reclama menos, ou então para de reclamar. É. Para de guardar a tristeza no teu coração, o rancor, o orgulho. Para com esse coração de pedra. O Espírito Santo habita no teu coração. Você precisa ter os frutos do Espírito. Amém?

Senhor Jesus para o pastor Márcio, em nome de Jesus Cristo. Irmã Iris, querida Iris, Deus abençoe em nome de Jesus Cristo. Minhas irmãs queridas, lá de Coari, irmã Simone. Poxa, mas a irmã está acordada já. Olha, acorda cedo. Eu e a irmã e a Rose. Manda um alô para nós, mando agora. Irmã Rose, Deus abençoe grandemente. Irmã Simone, todas minhas irmãs queridas e lindas de Coari. Perdoar é confessar, ela escreveu aqui. Deus abençoe a irmã Adriele Maiara, de Manaquiri. Deus abençoe grandemente a irmã Simone, que está na escuta. Meus queridos irmãos lá de Tefé também. Deus abençoe grandemente a vida de vocês, amém? Vamos tocar no louvor? Perdoar, de Débora e Leia.

0: Pediu.
1: Pediu. Socorro.
2: Escute só. Não é o divórcio que vai traumatizar os seus filhos. É o ambiente de gritos, frieza e ausência de amor que eles estão vivendo hoje. Sabe aquela casa onde as pessoas só sabem conversar um gritando com o outro? Pois é, exatamente. Eu tive uma casa assim, viu? Só era na base da gritaria. Jesus do céu, pense no ambiente que é ruim quando a sua própria mãe só fala com você gritando. É. Você sabia que é muito ruim? Quem já passou por isso sabe. Aí você acorda já na gritaria, vai pra escola já na base da gritaria, volta da escola na base da gritaria, não é verdade? E já meu pai era totalmente diferente. Meu pai era tipo daquela pessoa que só fazia olhar. Bastava um olhar dele, meu amigo, que os filhos ficavam totalmente quietinhos. Já minha mãe já era totalmente diferente. E quem já cresceu num ambiente assim, onde todos só falam gritando, brigando o tempo todo, até no ato de sentar na mesa pra comer, já começa a briga e já começa na base da gritaria. Minha gente, parem. Não é pras mulheres de Deus. Esse negócio de ser uma mulher, eu já estava estudando a respeito de mulheres espalhafatosas. Você já ouviu falar nisso? Pois é. Tem mulheres que são espalhafatosas dentro de casa e fora de casa. Se você for se acostumar a ter um comportamento espalhafatoso, você vai passar vergonha. É. Porque se você for olhar a estudar a respeito do caráter de Cristo, de como verdadeiramente nós devemos ser femininas, mulheres que não é só elegante na forma de se vestir, não, porque isso não se trata de roupa. Porque tanto é que a palavra do Senhor Deus diz que a beleza da mulher não seja com joias, com tranças, no coisa do cabelo, na forma como cuidar do cabelo. Não, não é somente isso. Não quer dizer que isso não possa ser feito. Tem, precisa ser feito. Nós precisamos se arrumar. Só que como anda a nossa vida por dentro? Se o meu coração é ruim demais, está cheio de coisas ruins, eu vou externar essas coisas ruins. Mas não, eu preciso ser uma mulher elegante, ter um caráter de Cristo desde dentro para fora. É, eu me busco muito nessa parte. Como, por exemplo, quando eu saio com meu marido por aí, e eu preciso estar o tempo todo de uma atenta, porque no ambiente onde ele anda, são pessoas assim que são advogadas, juiz, é promotor, é isso, aquilo, outro, é não sei quem, não sei quem, não sei quem, por aí vai. E eu preciso saber me comportar. Assim como eu preciso saber me portar em cima do púlpito, preciso saber me comportar no meio cristão, no meio dos meus irmãos, e preciso saber me comportar também dentro de casa. Eu não posso ter cinco fases, não. Cinco personalidades, não, como mulher. Aqui na igreja sou uma pessoa, dentro de casa, meu Deus do céu, sou totalmente diferente. Na rua, então, ninguém nem sabe que eu sou cristã. Não, negativo, tá? É a essência de Cristo que precisa exalar da tua vida. Saiba se comportar fora de casa, saiba se comportar dentro da sua casa e saiba se comportar no templo também. Amém? Você diz que vai ficar pelos filhos, mas o que eles estão realmente vendo todos os dias? Silêncios, portas batendo, choros abafados. O amor foi embora e o que ficou é só sobrevivência, assim diz eles. Eles não vão se lembrar da família perfeita. Eles vão lembrar de como você vivia triste. Eles vão lembrar que amor era ausência e vão repetir isso nos relacionamentos deles. E se eu tenho muito trauma a respeito disso. Trauma, assim que eu digo, essa é a minha maior preocupação. Aquilo que meus filhos vivem dentro da minha casa. Como vai ser o próximo relacionamento deles? Como vai ser o futuro deles? Como vai ser o casamento deles? Isso eu me preocupo demais. Eu não posso destruir a família. Eles vão me odiar e eu me separar. Talvez seja melhor eu aguentar mais um pouco. São frases que você mais ouve. Mas o que vai destruir mesmo a tua casa é ver você se destruindo todos os dias. Ficar em um casamento tóxico, por exemplo, onde há violência doméstica pelos filhos, é como permanecer dentro de uma casa pegando fogo só porque os móveis ainda estão lá. É. Filhos aprendem mais com exemplo do que com palavras. Eles aprendem o que é amor, vendo como você se ama, como você ama eles com as suas atitudes. Ou seja, qual é a pergunta? Separar não é desistir. E isso aqui eu estou especificando em casos em que há agressões dentro de casa. É, a família, a mulher aí que tem sido agredida constantemente a ponto dos próprios filhos quererem que os pais se separem, de tanto ver a mãe sofrer. Ensinar seus filhos que ninguém precisa se anular para ser amado é mostrar que o amor também é coragem. Se você sente que está vivendo esse tipo de relacionamento, não ignore o seu coração, já sabe. Você pode recomeçar e seus filhos também. Há mulheres, há situações em que dão degradante dentro da sua casa, que pelo teu bem e pelo bem dos teus filhos, é preciso você tomar certas atitudes. Amém?

Você sabia que muitas mulheres, após o culto, algumas esposas, por exemplo, vão lutar sozinhas? Pois é. E não é porque os maridos não estão na igreja, mas porque elas não entenderam que amar é sacrificar, não só se sentar no banco. É porque elas não entenderam que amar é se sacrificar, não só se sentar no banco. Ela chega do culto, por exemplo, cansada antes mesmo de começar. Semana puxada, casa, filhos, trabalho, ministério e ainda a cobrança silenciosa de ser mulher piedosa. Enquanto isso, muitos maridos dizem: cheguei cansada, agora quero só sentar. Você não vê tudo que está, o que ela carrega. Lágrimas do banho, no banho, orações sussurradas, lavando a louça, Bíblia aberta e fechada em 2 minutos e o culto em família que não aconteceu de novo porque todo mundo desabou no sofá.

Vou repetir porque me engasguei. Você não vê tudo o que ela carrega. São lágrimas no banho, orações sussurradas, lavando a louça, Bíblia aberta e fechada em 2 minutos, e o culto em família que não aconteceu de novo, porque todo mundo desabou no sofá. Ela não está fria, ela está sobrecarregada. Muitas mulheres no dia de hoje, elas não esfriaram na fé, mas elas estão sobrecarregadas, carregando um fardo que não é para carregar. Exatamente. A preocupação com os filhos, a preocupação com relação à salvação, transformação, a preocupação da vivência com o marido, do que vem acontecendo dentro de casa, sobre a sua vida espiritual, é tanta coisa, tanta preocupação. A Bíblia não chama o marido para ser fiscal da espiritualidade da esposa, mas para amar como Cristo amou a igreja, com cruz, iniciativa, serviço e presença. Amar sua esposa é pegar junto nas tarefas, cuidar das crianças, buscando proteger o tempo dela com Deus também. Você quer uma esposa mais firme espiritualmente? Então, dê a ela descanso, não só cobrança. É incoerente exigir devocionais profundos de quem não tem 10 minutos de silêncio no dia. Um dos maiores presentes espirituais de um marido é dizer: vai orar, vai descansar um pouco, hoje eu seguro as coisas aqui. Eu lembrei de algo. Quando eu tenho que, verdadeiramente, eu preciso descer certos horários assim de oração, separar aqueles horários para mim, e também pelos meus da minha própria casa, e eu vejo que meu marido está ocupado, eu compreendo. Eu compreendo quando ele não pode comigo, eu compreendo quando ele também vai. E eu sempre peço dele, sabe? E ele me ajuda nessa parte, tem me ajudado muito. Que eu falo: olha, sabe que às 18 horas eu tenho que estar na igreja. Então tu já sabe como é que vai ser. Aí, ou seja, tu pega aí desse lado, se tu segurar as pontas desse lado aí, eu seguro desse lado aqui. Ou seja, parceria, minha gente, parceria. Porque a pior coisa que tem é o que vem acontecendo, o que eu venho escutando nesses últimos dias. E isso sempre aconteceu. Homens que acham que só porque eles trabalham fora, acham que a vida de uma dona de casa, porque ela não tem o trabalho fora, é um mar de rosas. É como se a mulher não fizesse nada. Oxe, meu Deus do céu, você não tem noção. Ou seja, de um lado, a gente sabe que o homem, ele segura as pontas quando há parceria, viu? Quando há uma parceria, aí você pega, não, você faz isso, segura as pontas daqui, que eu seguro daqui. Ou seja, se eu sou a mulher que eu tenho que buscar, que eu tenho que orar, que eu tenho que preservar a minha família, então ele tem que ser o homem de caráter que vai segurar na outra parte. Então tu já sabe, às 18 horas eu tenho que estar lá, então já sabe, porque é o mesmo horário que os bichos, eles comem pela segunda vez. E assim, ele pega e vai fazendo todas as coisas, porque é um horário assim bem, meu Deus do céu, só sabe das coisas de casa quem realmente passa. E então ele vai de um lado e eu vou para o outro. Mas quando é para os dois ir juntos, os dois trabalham juntos na mesma tarefa para que a gente venha conseguir orar juntos. E isso é muito, é maravilhoso. O ato de você orar juntamente com o seu marido, o ato de você participar das orações juntamente com ele, o ato de você tocar na cabeça dele, mesmo quando ele esteja dormindo, e você abençoar a vida do teu marido, você precisa voltar a fazer isso. Há mulheres que não estão mais fazendo isso. Mesmo que você esteja no dia triste, no dia assim que você se entristeceu com o seu cônjuge, não deixe de abençoar a vida dele. Não deixe de pegar na cabeça dele, de pegar alguma parte do corpo e começar a orar. Ou seja, não deixe de levantar as tuas mãos e orar pelos teus filhos. Deus de perto, Deus de longe, minha gente. Tem gente colocando o próprio Deus dentro de uma caixinha, limitando o poder de Deus. Não! Você precisa usar o poder de Deus que há sobre a tua vida. Continua abençoando. Mesmo que você olhe para todos os lados e veja um caos. Não, você está plantando no reino para colher. Tem gente que quer colher, mas não quer plantar. Aí sabe o que acontece? Você vai começar, vai dar lugar mais à reclamação. A liderança espiritual não é um trono.
mas é toalha de servo. Não é ficar sentado, esperando a puxar tudo porque ela é mais crente. Não, não. É ser o primeiro a levantar, chamar para o culto em família, abrir a Bíblia na mesa, organizar a rotina para Cristo caber no centro dessa casa. Se ela sempre puxa, você não está liderando, mas está se omitindo. Tem homens aí, eu estou falando de homens aí, homens cristãos, que já deixaram de liderar a sua casa no reino espiritual, viu? É, marido, talvez o que falte na sua casa não é que seja uma esposa mais dedicada, mas um coração mais quebrantado. O homem que se arrepende pede perdão, entra na batalha da esposa e decide servir, vira canal de descanso para ela e de evangelho para os filhos. Ou seja, preste atenção, você que já deixou de liderar a sua própria casa. Isso não pode estar acontecendo. E se está acontecendo, vamos reparar o que está acontecendo. Começa a plantar de volta. Reparar tudo aquilo que ficou para trás. O que falta eu fazer? Se eu preciso olhar mais para a minha casa. O que está acontecendo na minha casa? Está acontecendo alguma coisa? Ou seja, começa. Porque o Senhor já nos entregou as armaduras. Nós já temos o Espírito Santo de Deus. Falta colocar os frutos, né, em ação. Pois é, os frutos estão aí, ó. Os frutos já estão aí. Aí quando o Senhor Deus começar a requerer esses frutos, e aí o que você vai responder? Vai dar desculpas? As mesmas desculpas que você vem dando no dia de hoje? Não. Assim como eu, também como mulher. Porque toda palavra que é pregada aqui, primeiramente é para mim, tá? Primeiramente é para mim. Para mim poder, eu estudo primeiro para aplicar em mim, para poder aplicar outras pessoas. Porque senão, meu amigo, não adianta nada eu pregar e não servir para mim. Não. É espada de dois gumes. Portanto, assim como tem muita mulher que já deixou o governo da própria casa, a pai também que já deixou a própria liderança também de mão. Aí como é que fica o futuro dos filhos? Como é que você vai apresentar essa mulher perante Cristo? Hã? Ou seja, tudo isso precisa ser revisto novamente dentro da tua casa. Ministério, eu digo, começa dentro da tua casa. Mulher, há um campo missionário dentro da tua casa. E você vem pegando, querendo o campo missionário aqui fora. E o Senhor Deus, ele te deu um campo missionário dentro de casa. Porque a mulher, diz a palavra do Senhor Deus, será salva por ser mãe e cuidar dos filhos, da casa e do marido. Amém.

tocar um louvor? Dá tempo aqui de tocar um louvor. Vou tocar um louvor pra você. Quero mandar um grande abraço pra todos vocês que estão aí ouvindo, os que estão quietinho também ouvindo. Gostaria de ter o retorno aí de vocês. Como é que tá sendo a rádio? O que vocês têm aprendido? Se tem edificado a vida de vocês? Se vocês têm até mesmo têm ficado chateado, minhas irmãs aí. Tem irmã que não aceita muita coisa, tem ficado entristecida aí, mas eu tô aqui pra ajudar vocês, amém? E se por acaso você conhece alguém, minhas irmãs, olha, se você conhece alguém que tem passado algo assim dentro de casa, dentro do lar, se tem alguma

negócio assim, não, vou ligar pra irmã Ana, vou chamar a irmã Ana. Vou conversar, quero conversar com a irmã Ana. Eu tô aqui, viu, pra ajudar você. Nós estamos aqui pra, realmente, pra ajudar a sua vida espiritual. Em nome de Jesus Cristo, que a gente sabe que os dias são difíceis dentro de casa. A gente sabe que muitas das vezes passamos constrangimento, é muita batalha, é filho, é ministério, é tudo. Mas se você quer alguém pra conversar e você não tem, eu tô aqui, viu? Não esquece, não. Vamos chocar no louvor?

vamos orar? Quero orar pela tua família, quero orar pelo teu casamento, quero apresentar os teus filhos e os meus também, em nome de Jesus. Preciso que você ore com fé. Ore, mas ore mesmo, porque sem fé é impossível. É impossível, viu? Agradar a Deus, ou seja, você serve ao Deus vivo. Portanto, essa fé precisa ser viva. Amém? Vamos orar juntamente, apresentando a tua casa? Vamos. Soberano Deus e eterno Pai, eis-nos aqui perante a tua presença, Senhor da Glória. Toda honra pertence a ti, Senhor. Glorificamos o teu santo nome, porque o Senhor é o nosso Deus, Pai. O Senhor é quem governa todas as coisas, o Senhor é quem criou todas as coisas, ó Pai. Muito obrigada por tudo que o Senhor tem feito, por tudo que o Senhor fará ainda em nosso meio, Pai, porque assim eu creio. Assim como as tuas misericórdias, Senhor, foram renovadas nessa manhã, Pai querido. Foram renovadas para que a nossa vida não seja consumida, ó Pai. Assim eu te peço, Senhor da Glória, muito obrigada, Senhor. Ensina-nos, Senhor, a ser mais grato perante a tua presença. Ensina-nos, Senhor, a ter um coração agradecido perante a tua presença, ó Pai. Assim como diz a tua palavra, Senhor Deus, que tudo aquilo que nos aflige, toda aquela ansiedade, aquela preocupação, nós devemos ser tentando transformar tudo isso em oração.

orações e petições e ação de graças perante a tua presença. Portanto, eu estou agradecendo, Senhor, porque todo esse fardo não pertence a nós, Pai. Assim como eu te peço, Senhor da glória, que o Senhor venha retirar também e aliviar, Senhor, esse fardo que essa mulher vem carregando, ó Senhor. Em nome de Jesus Cristo, eu te peço, Senhor da glória, levanta, fortalece, Senhor. Entra com transformação, com libertação nessa casa. Entra com a restituição, com a tua providência. Esse pai de família que tem batido em porta, que tem orado perante a tua presença por uma porta aberta, por uma janela de escape, Senhor. O Senhor tem todo o poder e eu creio, Senhor, no teu poder, Senhor da glória. Em nome de Jesus, é o que eu te peço, Senhor. Entra com essa providência nesse lar, Pai. Entra com essa providência na vida dos filhos, Senhor da glória. Abre portas, porta de estudo, Senhor. Que toda palavra de divórcio, de separação, de falta de perdão, de xingamento seja retirado desse coração. Limpa o coração dessa mulher, Senhor. Concede sabedoria, concede discernimento, dá estratégia, Senhor, de como ela deve adquirir, Senhor, tudo isso perante a tua presença, Senhor. Fortalece em oração. Levanta minhas irmãs em oração, Senhor. Em nome de Jesus Cristo, toda palavra de divórcio e separação, retira dessa casa. Que o amor desse marido seja para com a sua esposa, que o amor dessa esposa seja para com esse marido somente, ó Pai. Assim eu te peço em nome de Jesus. Amém.

Aqui eu me despeço de você, agradecendo aí a oportunidade por vocês ouvirem e participarem juntamente comigo. Eu espero você amanhã, juntamente com a irmã Dionéia Oliveira, no Espaço Momento de Fé, às 16 horas. Participe conosco, você que gosta de ouvir a palavra de Deus. Vem conosco amanhã às 16 horas. Quem se despede é sua irmã em Cristo, Ana Paula Alves. E fiquem todos com a paz do Senhor Jesus.

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vamos ver a sua glória, é, vem cantando, cantou aqui para nós a nossa irmã Débora Miranda, a tua glória, do CD Vaso de Honra, aqui dentro do seu, do meu, do nosso programa A Voz da Libertação, da Igreja Deus e Amor.

ao meio-dia, às 14h e às 18h. Nós temos culto na nossa sede estadual de Manaus. Segunda-feira, culto doutrinário da Palavra de Deus, onde estará pregando a Palavra de Deus o pastor André Zimbruski, trazendo a Palavra do Coração de Deus aos nossos corações às 18h. Às 9h da manhã, pastor João Arantes. Às 12h, nossa irmã Dora Carvalho. Às 14h, nosso pastor Zunivaldo, trazendo a Palavra de Deus aos nossos corações. E às 18h, culto doutrinário, aqui com o pastor André Zimbruski, pastor estadual da Igreja Deus é Bom aqui no estado do Amazonas. E na terça-feira nós temos culto às 6 horas da manhã, o culto do trabalhador, mas é só transmitido pela rádio também, mas às 9h da manhã nós temos culto às 9h com, 9h com a nossa irmã Conceição Brito, aqui na nossa Igreja Deus é Bom, na sede estadual de Manaus, na rua Comendador Alexandre Amorim, número 525, bairro Aparecida. E também, às 12h, nós temos culto aqui na nossa sede estadual de Manaus. Às 14h, culto com a nossa irmã Elci Alves. E às 18h, culto com o Círculo de Oração Unidas por Cristo. Quarta-feira de Milagres e Libertações, nós temos culto com o pastor André Zimbruski, às 9h da manhã. Às 12h, nós temos culto com nosso irmão José de Jesus. Às 14h, nós temos culto com a nossa irmã Diene. Nossa irmã Diene Silva, trazendo a palavra de Deus para você. E às 18h, culto com a nossa irmã Fátima Viana. E quinta-feira, às 9h, às 12h, às 14h, culto bem.

beneficente com a Fundação Reviver. E 18 horas de quinta-feira é a oração do Getsêmani. Sexta-feira é a campanha de milagres e libertações. 9 horas da manhã, ministrando a palavra de Deus, pastor André Zimbruski. E às 12 horas, nossa irmã Dionéia Oliveira. 14 horas, pregando a palavra de Deus, presbítero Aristides. E 18 horas, nossa irmã Fátima Viana com o pastor André Zimbruski. E sábado às 9 horas da manhã, consagração com as irmãs do ciclo de oração, onde está na frente dessa consagração a nossa irmã Conceição Brito. Às 12 horas com a nossa irmã Fátima Pimentel. 14 horas nós temos orações. E às 18 horas, culto com a mocidade da Igreja Deus é o meu trono de louvor. Domingo, Escola Bíblica Dominical, a partir das 8 horas da manhã. E domingo, às 14 horas, nós temos culto com o pastor José Liberato. E no segundo domingo do mês, nós temos Santa Ceia. E o terceiro domingo de cada mês também, nós temos a reunião ministerial. Então, quando é reunião ministerial, aí não tem culto com o pastor José Liberato à tarde. Nós temos culto ali, nós temos um culto especial atrás do salão aqui da nossa Igreja Deus, atrás do altar. E a reunião é para os obreiros às 8 horas da manhã e às 14 horas. Às 8 da manhã e às 14 horas, reunião ministerial no terceiro domingo de cada mês. E à noite é o culto da família com o pastor João Bosco Castro, ó, neste domingo agora, que passou, estava de uma multidão, um povo abençoado aí para receber as bênçãos de Deus. Vamos a um comunicado especial aqui na nossa Igreja Pentecostal Deus e Amor. Hoje, culto doutrinário da Palavra de Deus, pregando a palavra do Senhor, pastor André Zimbruski, trazendo uma palavra de Deus para nós. Vamos dar um comunicado também com ele mesmo, pastor André Zimbruski, aqui dentro desta programação, A Voz da Libertação.

0: Graça e paz a todos os ouvintes do programa Voz da Libertação, que tem prazer de vos saudar, sermão em Cristo, presbítero André Zimbrusco, pastor responsável da sede estadual Manaus, Amazonas. Nossa igreja está localizada na rua Comendador Alexandre Amorim, 525, no bairro Aparecido. No Evangelho de Jesus Cristo, que escreveu João, capítulo 8, versículo 51, diz: em verdade vos digo que, se alguém guardar a minha palavra, nunca haverá morte. Falando em guardar a palavra, para guardar a palavra, precisamos ouvir a palavra. E estou aqui para convidar você para segunda-feira do pão, segunda-feira da palavra, para você vir juntamente conosco, alegrarmos na presença do Senhor e ouvir a palavra de Deus. E se nós ouvir a palavra e guardar a palavra, João diz, nunca haverá morte. Que maravilha! Você que está nos ouvindo, os pastores, presbíteros, dirigentes, diáconos, cooperadores da obra de Deus, é segunda-feira, culto de ensinamento, culto da palavra. Esteja conosco, toda a membresia, não venha só, convide mais alguém, traga um familiar, traga um amigo, uma amiga, alguém que está afastado de Cristo Jesus, que precisa ouvir a palavra e com certeza vai ser edificado pelo poder da palavra. É segunda-feira, culto de ensinamento, a partir das 18 horas, vem estar conosco. Deus abençoe, eu te aguardo na próxima segunda, em nome do Senhor Jesus Cristo.
1: Vamos a uma canção da gravadora MC Music, Jesus é Tudo, vem cantando aqui para nós, do CD Oração no Santuário, Davi e Leia.

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3: Olá, queridos. Como está a sua família? Hoje a nossa reflexão é para pais e filhos. E eu tenho uma pergunta direcionada aos pais, aos genitores ou aos cuidadores. Você tem sido flexível com relação ao desenvolvimento, o crescimento e a educação dos seus filhos? O meu nome é Jessé Ávila, eu sou psicólogo e cristão, técnico em gestão de pessoas e especialista em terapia cognitivo-comportamental com aplicabilidade nas psicopatologias. Faço essa reflexão com você, que é membro dessa família, justamente porque muitos pais ou responsáveis acabam tendo dificuldade de perceber que as crianças crescem ou que os adolescentes passam para a fase da juventude. E muitos que estão de fora dizem para você assim: como ela está grande, como ele cresceu, como o tempo passa. E em muitas situações, muitos pais se pegam observando os filhos já casados e com filhos, lhe dando netos. E você mesmo reproduz essa fala: como o tempo passou, como ele cresceu. Mas a reflexão é: você tem sido flexível com relação a essa fase de desenvolvimento e de crescimento dos seus pequenos? Você tem acompanhado todo esse processo? Afinal de contas, não é só você que tem uma vida agitada hoje em dia, uma vida corrida. Afinal, jovens e adolescentes, crianças, também costumam ter uma agenda cheia de aulas, prática de atividades, esportes, estudos diversos como idiomas, aulas de reforço, encontro com amigos, a questão de amigos online, presencial. É importante os responsáveis e os pais entenderem que é necessário respeitar também cada fase de desenvolvimento da criança e do adolescente. O que nós profissionais percebemos é que muitos pais querem criar mini adultos dentro de casa, esquecendo, na verdade, que eles mesmos não vieram ao mundo como Adão e Eva. Os pais passaram pelo processo de gestação, de nascimento, de crescimento, desenvolvimento, até se tornarem adultos, etc. Do mesmo modo, os filhos. E muitos pais hoje, pela questão do aceleramento da ansiedade, dessa catarse coletiva de transtornos mentais, pela ansiedade, querem amadurecer, querem crescer os seus filhos. Mas entenda, isso não é saudável. Deixe as coisas acontecerem naturalmente. Deixe as coisas acontecerem ao seu tempo. É importante entendermos que fazer cada minuto especial, cada momento especial junto com essa criança que você tem em casa, com esse adolescente que você tem, e não utilizar o termo aborrecente para aqueles que têm adolescentes em casa. Eles estão passando por um dos processos do desenvolvimento em sua vida mais difícil. Eles estão passando por aquilo que chamamos o estirão do crescimento, aquele bombardeio de hormônios, onde o sistema endocrinológico tem trabalhado sem cessar. E nesse processo de transformação física entra as crises existenciais. E o que é fundamental e importante é que os pais passem junto com os filhos nesse momento para criar boas recordações num relacionamento marcado pela alegria, pelo prazer de estar na companhia do seu filho, da sua filha. Por mais frustrante que seja para qualquer pai ou mãe, não poder passar mais tempo com os seus filhos, com a sua família, aproveitar cada minuto que tem junto, sem dúvida, é algo muito prazeroso. Afinal de contas, quando esse menino, essa menina, o filho que você tem em casa, ele crescer, ele estiver adulto e lhe der netos, você vai dizer: eu aproveitei a infância, a pré-adolescência, a adolescência e a juventude da minha filha. Hoje ela está uma mulher, hoje ele está um homem, e eu tenho o prazer de dizer que eu contribuí para esse estado de crescência ininterrupta. Que lindo é para um pai, para um responsável, fazer parte desse processo de crescimento e desenvolvimento de um filho que está sendo cuidado com muito zelo, com muito afeto, com amor e com carinho. Eu espero que você reflita e que ainda dê tempo de você abraçar o seu filho, acompanhar o crescimento e o desenvolvimento antes, não é que seja tarde demais, antes que eles cresçam e tenham autonomia e criem asas da existência e voem em rumo ao infinito. Esteja presente, esteja mais próximo, junto de seus filhos, junto dos seus pequenos, que com toda certeza eles também não haverão de esquecer. Por hoje era isso. Meu forte abraço a todos. Nós voltamos a qualquer momento nessa programação.
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0: agora, que tal nós aprendermos um pouco sobre a severidade de Deus? Nós já aprendemos aí um pouco com a Família em Foco, né? Agora, nós vamos aprender um pouco sobre a severidade de Deus. E agora chega aqui conosco, trazendo esse lindo ensinamento, Pastor Lourival de Almeida, no quadro Pão Diário. Vamos acompanhar?
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2: Vamos refletir em coisas que são de riquíssimo conteúdo. E eu quero hoje fazer menção de um livro, né? Esse livro, ele é de um escritor americano. E ele tem alguns capítulos muito interessantes. O autor fala sobre a riqueza encarnada da compaixão de Deus, Jesus Cristo. E ele mostra, né, a misericórdia

Jesus demonstrava compaixão pela multidão. E ele chega a dizer que então Jesus é a encarnação da misericórdia, compaixão de Deus. Muito importante, não é? Porque de fato, se existe uma palavra que para nós traduz o que é compaixão, essa palavra é na verdade um nome, Jesus Cristo. Jesus Cristo. Ao mesmo tempo, não é? Não exatamente ao mesmo tempo, mas da mesma forma que ele fala a respeito da compaixão, a riqueza da compaixão de Deus, Jesus Cristo, ele fala também a respeito da severidade de Jesus Cristo. Então, de fato, a gente vê que é muito oportuno esse livro, é muito instrutivo, né? Nós entendemos e as pessoas querem sempre um Deus bondoso, um Deus misericordioso, terno, um Deus que não nega nada a ninguém, que seja compreensivo em tudo. As pessoas se aprofundam mais, querem um Deus que aceite tudo, um Deus que passe a mão na cabeça de todos e não faça nenhuma exigência. É assim que as pessoas querem Deus. Evidente que não são todas. É interessante nós vermos como algumas pessoas se posicionam. Um determinado rapaz que se auto-intitula ateu, ele foi entrevistado por uma revista e chegou a questão, então, é claro, né? Ele falava nos assuntos concernentes ao seu ramo profissional, mas como se essa pessoa, ou seja, como essa pessoa se autoproclamar, eu sou ateu, a revista resolveu então perguntar a ele sobre a questão da religião. E a religião, como é que é, o que há de bom na religião, ou você, enfim. Bom, ele disse, bom, eu sou ateu, mas a gente tem que entender que a religião, cada uma tem a sua coisa boa. E ele começa a dizer então o que a religião A pode oferecer, a religião B pode oferecer, a religião C pode oferecer. E é interessante a gente perceber como uma pessoa que não acredita em nada pode acreditar que a religião tem alguma coisa boa a oferecer. As pessoas querem um Deus. Esse Deus aqui é com letra minúscula, né? Mas um Deus que seja amoldado a elas. Um Deus que tenha o que elas querem. O que elas buscam. Elas, as pessoas, são o referencial. E é evidente que, entre aspas, a divindade que elas não acreditam, mas que deveriam oferecer através da religião alguma coisa, é do exato tamanho delas. Por isso é importante a gente aprender, né, com pessoas que têm coisas a nos ensinar. É muito bom aprendermos sobre a compaixão de Deus. E é muito bom aprendermos e vermos o quanto é oportuno também ouvirmos falar sobre a severidade de Jesus Cristo. Eu não sei se o mundo busca hoje um Cristo que seja, sei lá, do tamanho delas, meio que humanizado. Ou quem sabe até uma igreja mais humana. Por mais humano, entenda-se mais condescendente, com erro, que feche os olhos às mazelas humanas, que aceite todo tipo de comportamento. É isso que as pessoas buscam? Parece que sim. Nós vemos, ouvintes, que cada vez mais o posicionamento das pessoas a respeito de temas complicados como divórcio, homossexualismo, aborto, não é? Nós vemos que cada vez mais as pessoas se posicionam, mas cada vez mais menos as pessoas se expõem. Nós vemos que, infelizmente, a mídia diz que a igreja está contra o povo. A mídia diz que a igreja tem que se atualizar e se amoldar aos novos tempos. E não é só questão hoje de, eu diria, tolerar certas situações, mas a mídia dá voz.

0: voz em tom gravíssimo, basicamente dizendo que não é uma questão de tolerância, há de se concordar. É, temos que negar. Não é questão de... Né? Nós temos que negar princípios que nós conhecemos através da Bíblia Sagrada.
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0: 19:03 na capital amazonense, programa Voz da Libertação. No espaço Reviver, na direção-geral, nossa presidente Ereni Miranda, e na direção estadual, presbítero André Zebrusque. Nos botões eletrônicos também, presbítero André Zebrusque, quem vos fala, irmã Rita, e a irmã
1: Viviane Siqueira.
0: E a irmã
2: Jeane Silva.
0: Eita glória, cheio de mulheres de fé nesse lugar. E a irmã Viviane vai orar conosco agora. Ore conosco.
1: Senhor, meu Deus e meu Pai, nós te apresentamos, Senhor, meu Pai, as nossas vidas nessa manhã. Te apresentamos desde já a vida de cada ouvinte, Senhor, meu Pai, e te pedimos. Vem, Senhor, meu Pai, sobre as nossas causas. Entra no nosso lar. Resolve, Senhor, meu Pai, os nossos problemas. Peleja por nós, Senhor, meu Deus, em nome de Jesus, Senhor da glória. Ô, Senhor, meu Deus e meu Pai, nós te pedimos. Resplandece a tua face, Senhor, meu Deus, sobre as nossas vidas. Glorifica o teu nome, Senhor da glória, seja conosco, fica conosco, Senhor, meu Deus, nessa manhã, em nome de Jesus, meu Deus, nós te pedimos, Senhor da glória, em nome de Jesus, amém.

0: Glória a Jesus, estamos no quarto dia da campanha. Você que está aí nos ouvindo, na quinta-feira tem culto da Fundação Reviver. E é o quarto dia da campanha. A farinha da panela não se acabará. Você que está aí, venha, venha para a campanha. É uma campanha de bênção e uma campanha também de você ajudar o próximo, né? De ajudar o necessitado. E nós estamos pela manhã, a cooperadora Gleice, e ao meio-dia, a cooperadora Viviane, que vai estar pregando a palavra de Deus ao meio-dia e à tarde, irmã. Irmã Viviane, quem vai pregar?
1: Ah, vai estar conosco a nossa irmã cooperadora Marina, no quarto dia da campanha A Farinha da Panela Não Se Acabará.
0: É isso mesmo, né? A irmã Marina vem de Japim, mulher de Deus. São três mulheres de oração, mulheres consagradas ao Senhor, que vai estar aqui pregando a palavra de Deus, pregando o Evangelho. E nós aguardamos você que está aí em casa, venha para o escudo da Fundação Reviver. Desde 5:30 já tem mulheres aqui orando, tem culto 6 da manhã, 7, tem o culto às 9, às 12 e às 14. E à noite, o Getsêmani, se você não pode vir de dia, você pode vir à noite para oração. Glória a Jesus. E aí nós estamos aqui com uma convidada especial, irmã Diene, que faz parte da Fundação Reviver, é responsável por vários projetos. Fale um pouco aí, irmã Diene, dos projetos da Fundação Reviver, que está na sua responsabilidade.
2: Pai do Senhor Jesus Cristo, todo amado ouvinte, de vocês que estão aí no seu trabalho, na sua casa, que Deus abençoe grandemente, que esse dia venha a ser abençoado na sua vida. Eu faço parte da frente do evangelismo, né? O evangelismo da Help Reviver. E esse evangelismo nós temos ação de ir para fora, né? Não é só na região dos bairros, mas também alcançar os municípios, também interiores e sedes municipais, também comunidades, né, irmãos, que estão precisando. Sabemos que as comunidades são carentes, os municípios, também os interiores, né, são carentes. Então, nós estamos indo fazer esse evangelismo e ação social também, levando alimentos não perecíveis, roupas, o alimento espiritual também, né? E nós estamos indo fazer. Nós estamos aí já na expectativa, né, da grande seca que vai estar havendo aqui em Manaus, não tanto em Manaus, né, mas sim nos municípios, nos interiores, né? Já ouvi relatos que está secando muito o rio. Já estamos nos preparando também para estar levando aí o auxílio, né, ação social aí nessas comunidades interiores. Amém, irmãos? Também já quero convidar vocês que nesse mês de setembro, nós estamos na alusão do setembro amarelo, né, irmãos? Daqui a pouco vamos falar mais um pouquinho, setembro amarelo e outubro rosa, que a Fundação Reviver já vai estar também trabalhando em cima desse tema aí na prevenção, da conscientização sobre a prevenção do suicídio, e outubro amarelo a prevenção também do câncer de mama, né? Vamos estar também nessa ação aqui nos cultos, e você é nosso convidado todo especial. São infinitos, né, irmãos, projetos que estão sendo concretizados e ainda que vão ser concretizados ainda na Help, na Associação Help Reviver e na Fundação Reviver.
0: É isso mesmo, você que está aí nos ouvindo, nós temos vários projetos da Fundação Reviver. A irmã Diene também é responsável, ela tem uma equipe a qual ela pega todas as tampinhas e faz uma seleção das tampinhas. É um trabalho árduo. Se você que está nos ouvindo pudesse trazer já as tampinhas, né, irmã Diene, separadas por cores, você já estava ajudando grandemente, porque é necessário tirar um dia todo, né?
2: Eu esqueci das tampinhas também, irmã Rita. As tampinhas aqui em Manaus, elas são vendidas com cores separadas, irmãos. Eles não compram as tampinhas misturadas, com cores misturadas. Então, nós temos aqui o trabalho de separar as tampinhas. Essas tampinhas, elas são vendida para ter o dinheiro para estar ajudando a Casa Aberta. A Casa Aberta é a casa que vai estar acolhendo os moradores de ruas. Então, os moradores de rua vão estar vindo para a Casa Aberta, que ainda está prestes a inaugurar aqui em Manaus. Nós estamos na expectativa de ser inaugurado. Então, essas tampinhas vão ser vendidas e o dinheiro vai ser arrecadado para ajudar na Casa Aberta. né? Então, esses moradores de ruas, eles vão chegar, eles vão tomar banho, vão trocar de roupa, vão se alimentar, vão cortar o cabelo, vai ter outras oficinas para eles. Infelizmente, não vai poder dormir, mas aí já vai ajudar bastante aos moradores de rua. Você que tem na sua família pessoas que moram na rua, eu não sei qual é a situação, né? Então, com certeza você vai ficar feliz, alegre, contente aí, porque vai ter essa pessoa que vai estar cuidando, né? Vai ter uma equipe que vai estar cuidando dessas pessoas também. Eu tenho um parente que mora na rua, né, irmãos? Fico muito preocupado. Então, só de ter essa ajuda aí aos moradores de rua é maravilhoso. Porque muitas vezes, irmã Rita, as pessoas perguntam, mas para que serve a estampinha? Para que vai a estampinha? E não sabe para que, qual é a direção da estampinha. Então, é para isso. As estampinhas são vendidas para ajudar aí a casa aberta.
0: É isso mesmo, você que está aí pode nos ajudar. Tem pessoas que falam assim, ah, eu não tenho condições financeiras. Se você juntar essa tampinha, você vai estar ajudando grandemente a Fundação Reviver. Eu falo dessa tampinha, mas eu ajunto essa tampinha na minha casa. Eu moro em apartamento, eu vou lá na lixeira onde eu vejo muitas garrafas, eu vou lá e tiro todas as tampinhas também, trago as latinhas, porque nós temos que fazer a nossa parte social. E você precisa ajudar a Fundação Reviver, porque a Fundação Reviver necessita da sua ajuda. Ajunte as tampinhas, você aí, dirigente, que é responsável pelas igrejas, motive o seu membro a fazer essa coleta de tampinha. Você vai estar ajudando grandemente a casa aberta. E você vai receber a compensa de Deus, porque a palavra de Deus diz, aquele que empresta ao pobre receberá recompensa. Então, Deus que vai te abençoar grandemente. Vamos de louvor? Vamos ouvir o louvor Vaso de Honra. E eu quero já oferecer a todas as guerreiras de Cristo, as mulheres de fé que estão ouvindo a programação. Ouça esse louvor. As irmãs querem oferecer, irmã Viviane?
1: Ofereço para todos os ouvintes, você que está nos ouvindo. Receba esse louvor abençoado.
0: Irmã Dinha, a senhora vai oferecer?
2: Amém. Ofereço para todos os ouvintes, né? Que Deus ele venha edificar a sua vida através do louvor.
0: Ouça esse louvor.

0: Capaz. Glória a Deus, você viu aí? Nós temos várias formas para você ajudar, colaborar essa obra. A Fundação Reviver, que é o braço assistencial da Igreja Pentecostal Deus é Amor. Você pode ajudar através das tampinhas, das latinhas, né, Manita? Pode ajudar fazendo doação do quilo, de 1 quilo de alimento não perecível. Você tendo mais condições, pode trazer até um fardo. Aleluia, Jesus. Pode estar fazendo a doação das roupas, dos calçados, dos produtos de higiene. Tudo você estará ajudando essa obra beneficente, sem fins lucrativos. Tudo pela graça. Aleluia. Você pode estar nos ajudando, vindo participar dos cultos, ajudando com oração, intercedendo pelo povo de Deus. Não tem desculpa, né, Marita?
1: Pode fazer também um propósito através dos cofrinhos, dos votos de livramento, voto da colheita, voto da casa aberta, voto dos tijolinhos. Tudo você pode fazer através da Fundação Viver. A Fundação Viver tem vários projetos, ela tem a casa aberta, que nós estamos aqui já trabalhando, a irmã Jane já falou aí, trabalhando, colhendo as tampinhas, já nós estamos trabalhando para ter fundos para ajudar na casa aberta. Você pensa que nós vamos pegar aquelas pessoas de rua, vamos levar para dentro da casa aberta, ela vai tomar um banho, ela vai fazer corte de cabelo, vai tirar a barba, vai tomar uma alimentação e vai receber alimentação espiritual, que é a palavra de Deus.
0: Muitas vidas estão sendo transformadas dessa forma,
1: dessa,
0: né, mãe?
1: Porque sem a casa aberta já temos vidas, né?
0: Porque participando dos cultos, recebendo a palavra, eles têm um lugar para vir tomar banho e ir trabalhar. Muitos deles vão trabalhar, depois voltam, né, mãe?
1: É isso mesmo. Mesmo sem a casa aberta, nós já temos pessoas que foram resgatadas.
0: Para a glória de Deus.
1: Glória da irmã Rosa, ela estava na rua. E ela estava grávida. E nós acolhemos ela aqui, a Fundação Viver, nós acolhemos ela, ela tomava banho. Irmão, você não sabe a alegria que essa mulher tinha de tomar banho. Quando ela ficava rindo, sorrindo e alegre porque ela tinha tomado banho. Pense você que o inimigo trabalhou e a família dela jogou ela para a rua. E ela vinha para a igreja, para os cultos, nós dávamos alimentação para ela. Ela tomava o banho dela, trocava as vestes dela aqui, sem a casa aberta. E aí nós orando por ela e ela nos cultos, e Deus fez maravilha. Uma pessoa da prefeitura conseguiu que ela tivesse direito ao benefício. E aí a família dela levou ela de volta para casa.
0: Glória
1: e
0: Deus.
1: Ela vem agora, irmãos, aqui.
0: Uma vida restituída, né?
1: Ela vem toda limpinha, tomada banho, e ela disse que nunca mais, eu falei com ela semana passada, nunca mais ela quer ir para a rua, nunca
0: Glória
1: mais, porque ela não foi porque ela quis, não. E
0: quem
1: ela não
0: é que
1: bebia.
0: Mantém essa obra? O povo de
1: é
0: Deus,
1: você.
0: Através da doação.
1: É isso mesmo, você pode ajudar a Fundação Reviver, e nós temos o projeto Água para o Nordeste, como a irmã Jane falou agora, nós temos que ajudar os ribeirinhos, né? Sempre, se você observar, a Fundação Reviver sempre tem alguém para ajudar. Você vê que nós estávamos no projeto aqui de ajudar nas cestas básicas, né? Aí todos os grupos estão ajudando, os pastores estão ajudando. Agora nós tivemos a Venezuela. Tivemos que colocar esse projeto em prática e fizemos mais de 1.000 toneladas, colhemos mais de 1.000 toneladas de roupas. E depois nós temos o Agosto Verde. Tivemos que estar trabalhando para o Agosto Verde. Agora nós temos os ribeirinhos que estão passando por dificuldade. Para você ver, se você for agora no mercado ou no supermercado, a farinha está caríssima. Está custando 1 quilo de farinha, 11, 12 reais o quilo da farinha ova, não é da ovinha. Então, você já vê que eles estão com dificuldade de plantar. Antes tinha muita água, agora está faltando água. Você vê que a farinha encareceu porque não tem, a planta não está, né? A macaxeira, a outra não está, a mandioca não está, né, nascendo. Porque se tivesse, em 6 meses ela já está pronta para fazer a farinha. Então essas pessoas estão com necessidade. Agora nós temos que entrar, trabalhar por esse projeto para que possamos ajudar. Tem pessoas que não tem nem água. Você vê que lá em Taquatiara, o pastor Josinéia mostrou nas suas redes sociais que tem lugares que seca tanto que não tem água. Era necessário que eles tivessem com uma caixa d'água para encher, para que eles possam ter durante o período do verão.
0: E a Associação Reviver Help, ela entra com esses aparatos,
1: isso,
0: né?
1: Isso mesmo.
0: Com a caixa d'água, com as bombas, para ajudar o povo de Deus a armazenar e tratar a água.
1: Os filtros também, né? Isso. Você vê que a Fundação Reviver tem uma preocupação não só com aqui, mas no interior, em qualquer lugar que esteja assim, esteja necessidade de algo, a Fundação Reviver vai entrar. Você vê Água para o Nordeste, quantos poços estão sendo abertos no Nordeste? Você vê, tem Maranhão, Piauí, Teresina, Fortaleza, todos estão abrindo poços para as pessoas lá no sertão. Então, você que está aí pode nos ajudar, e a irmã Viviane vai falar sobre o Pix.
0: Doe pelo Pix. O Pix é o CNPJ da Fundação Reviver, 00277-850-00031-31. Repetindo, o Pix, Fundação Reviver, 00277-850-00031-31. E você pode estar enviando o comprovante para que nós tenhamos o controle, né? Pelo WhatsApp da rádio, que é o 98447-6580.
1: Isso mesmo. Você que está aí pode ajudar a Fundação Reviver. E quem vai te recompensar é o nosso Deus Todo-Poderoso, o dono do ouro e da prata. Vamos de louvor, vamos ouvir o louvor, a solução. Débora e Leia, eu ofereço para o Expansão Jovens. Eu fiquei muito feliz com o Expansão Jovens, que nos ajudou muito no
0: Deus
1: Agosto
0: Verde.
1: Deus abençoe grandemente a vida de vocês. E também gostaria de também oferecer para o Adote uma Alma. E falei, irmã, vocês oferecem para quem, irmã Viviane?
0: Todos os colaboradores, todos a membresia da nossa igreja que tem ajudado essa associação a permanecer de pé.
1: Glória a Deus, hein, irmã?
2: A irmã Jus, que está na escuta aí, mandou aqui o Pai do Senhor, diz que está na escuta. Deus abençoe, irmã Jus.

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2: Glória a Jesus, e você que está aí nos ouvindo, estamos no Espaço Reviver, eu queria te convidar para você vir participar dos cursos da Fundação Reviver, que é toda quinta-feira. Todas as quinta-feiras, mulheres que de Deus estão aqui se esforçando, orando, buscando a face de Deus, para que Deus venha falar contigo. Então vem para os cursos da Fundação Reviver, temos cultos às 6 da manhã, às 7, 9 horas, quem vai estar pregando a palavra é a cooperadora Gleice, mulher de Deus, de oração, busca a face de Deus. Deus vai falar grandemente contigo, eu creio. E ao meio-dia, a cooperadora Viviane, que está aqui do meu lado, serva do Senhor, que faz a obra, que ora, que vem buscar a face de Deus também. E à tarde, a cooperadora Marina, que está lá no Japim, uma serva do Senhor, muitos anos na presença de Deus. Então, você que está aí, venha para a nossa campanha, o quarto dia da campanha, a farinha da panela não se acabará. E Deus vai falar grandemente contigo, porque o Senhor, Ele honra aqueles que buscam a face dEle. Você que está aí, venha, se esforce. Coloque na sua agenda, né, irmãzinha? Coloque aqui na sua agenda. Olha, quinta-feira, vou para o cu da Fundação Reviver, né, irmãzinha?
3: O culto é uma benção, né, irmãos? Não tem desculpa para vocês. Ai, não tem como eu horário. É pela parte da manhã, meio-dia, à tarde também. Deus operando suas maravilhas. Mas nós temos que ter atitude. Não fica chorando aí em casa, se lamentando, não. É. Tem atitude de levantar e vir em busca da tua bênção, do teu milagre, da tua vitória. É, realmente são mulheres de Deus aí que Deus tem usado tremendamente, né? Para operar suas maravilhas, né? Então eu acredito que você não vai sair do seu conforto do seu lar. De repente você está trabalhando no horário de almoço, né? Tem pessoas que gostam de vir no horário de almoço, venha. Eu tenho certeza que alguma coisa Deus vai falar contigo através da palavra, através aí dos louvores. Deus vai estar falando contigo neste dia.
2: Isso mesmo, mas você que está, pode vir nas quinta-feira, nós estamos aqui te aguardando. Para você vir ouvir a palavra de Deus, se agradar na presença do Senhor. Nós vamos de louvor, gostaria de ouvir o louvor. A poder no sangue de Jesus, eu ofereço para a Vitória, para a irmã Joana Neves, para a irmã Léo, que está nos ouvindo. Eu quero oferecer também para a irmã Joana Neves e para todos os grupos das Guerreiras de Cristo. E a irmã Viviane, a senhora oferece para quem, irmã?
4: Irmã Cíntia Siqueira, Deus abençoe a sua vida, receba esse louvor abençoado.
2: A irmã Jane.
3: Para as guerreiras, né? Nossas guerreiras aí, que Deus abençoe grandemente suas vidas. É que esse louvor venha edificar, né, a vida de vocês aí.

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3: Glória a Deus, são 9:36 na capital amazonense, aleluia, Jesus. Você pode nos ajudar, nós ainda temos muitos produtos aqui na livraria da nossa igreja, aqui na sede estadual, na rua Alexandre Amorim, 525, no bairro Aparecida. A livraria está repleta de produtos, né, irmã Rita?
4: Comprar esses produtos da Fundação Reviver, porque você vai estar ajudando a Fundação Reviver. Temos, a Viviane hoje fez um, comprou vários kits.
3: Lembrancinhas para dar para a serva de Deus. Tem caneta, tão lindas as canetas, bem bonitas.
4: Chaveiro, né?
3: As canecas, caneca, garrafinha também térmica para você levar água quando for para o evangelismo. As garrafas personalizadas da Associação Reviver Help.
4: É isso mesmo, você pode nos ajudar dessa forma também. Tem várias formas, né, Viviane, de ajudar a Fundação Reviver. Você que está longe, você pode mandar um pix. Mas se você que vem para a igreja está aberta desde as 6 até as 9 da noite. Você pode trazer aqui 1 quilo de alimento, um fardo, uma cesta básica, roupa, sapato, tudo em função de ajudar um necessitado.
3: Sempre que você vier visitar a igreja, passe na livraria, veja que nós temos vários produtos. Tudo que você compra, adquire, você está ajudando o povo de Deus a continuar fazendo a obra.
4: Agora, irmã Viviane, a senhora me lembrou da irmã Nazirete, que todas as vezes que ela vem para o culto, todas as vezes que ela vem para o culto, ela traz 1 quilo de alimento.
3: Deus abençoe.
4: Se ela vem, se ela vem a segunda, terça, quarta, quinta, ela traz 1 quilo de alimento. É a pessoa mais fiel de ajudar.
3: Deus abençoe a serva de Deus.
4: Com o que ela pode, né? Então ela não esquece. Ela vem para os cultos, ela traz 1 quilo
3: Deus
4: de alimento.
3: Deus nos dá tanto, né, irmã Rita?
4: É verdade.
3: Tudo que nós fazemos para o Senhor é tão pouco diante de toda a misericórdia do Senhor para conosco.
4: É verdade. Você que está aí pode, sim, ajudar a Fundação Reviver. Pense você, irmãos, muitas pessoas necessitadas. Sempre eu tenho algo para doar. Sempre eu tenho algo. Eu tenho um sapato, uma roupa, um alimento. Eu posso ajudar as tampinhas. Sempre tem uma maneira de você ajudar as pessoas necessitadas. Se você vê, o Senhor fala, se você olhar, tem várias passagens bíblicas falando de auxiliar o necessitado, de ajudar a viúva, estrangeiro. E a viúva estrangeiro e o pobre necessitado. Então ajude, faça essa obra com amor. Tem pessoas que passam sem murmurar, sem reclamar, sem que o seu pastor esteja pedindo de você. Se coloque no lugar daquela pessoa que está passando necessidade. Se coloque no lugar daquela pessoa que neste momento precisa de uma ajuda. Da pessoa que está precisando nesse momento, está passando por alguma crise, desemprego, enfermidade, perca da aposentadoria, não sei qual o problema, mas você e eu precisamos cumprir com os papéis que o Senhor nos deu, de nos ajudarmos o nosso próximo. E você que está aí pode ajudar grandemente a Fundação Reviver. E você pode vir também para os cultos, né, irmã Viviane? Para os cultos, né? Temos culto, ó, nós estamos numa campanha poderosa.
3: Os cultos de 6 e 7 têm sido abençoados. O povo de Deus tem comparecido
4: vindo,
3: antes de
4: irmão,
3: trabalho.
4: 6 da manhã tem vindo.
3: Tem ido para o trabalho abençoar. Tá bonito de ver os cultos
4: cedo,
3: né?
4: É verdade. Você que está aí pode vir. Ah, eu trabalho. Vem às 6 horas. Tem irmão aqui que chega 5:30, irmãos. Eu estava hoje na portaria, 5:30, teve irmãos que chegam.
3: Que maravilha, é você
4: já
3: primeiro apresentar para o Senhor, apresentar seu dia, sua vida, seu trabalho. É. Chega no trabalho abençoado.
4: Então, venha para o escudo da Fundação Reviver. Pela manhã vai estar a cooperadora Gleice. Ao meio-dia, a cooperadora Viviane. E à tarde, a cooperadora Marina. O quarto dia da campanha de bênção, campanha de prosperidade, campanha também de ajudar o próximo. Você viu que a viúva teve que ajudar Elias,
3: é,
4: né?
3: É verdade.
4: Naquilo que ela não tinha, ela teve que ajudar Elias.
3: Ela tinha um pouco. Isso, o pouco que ela tinha para ela, ela fez primeiro para o servo.
4: Primeiro
3: de
4: para ele. Será que eu faria? Será que você faria primeiro? Será que você divide aquilo que você só tem um almoço? Será que você vai dividir esse almoço com alguém se chegar batendo na sua porta? Será que você divide? Olha, você vê aí, a viúva foi lá, não tinha só um pouquinho, e ele disse, vai lá fazer primeiro para mim, testando a fé dela, depois passa para você. E você viu que não faltou mais?
3: E a bênção foi multiplicada sobre a vida dela, a família dela, não faltou.
4: É verdade, então você continue ajudando aí, você venha para o culto, venha ao culto da Fundação Reviver, Deus vai operar grandes maravilhas na sua vida, porque Deus é fiel para cumprir as promessas na nossa vida. Só que temos que nos esforçar, né?
3: Exercitar a fé, povo de Deus. Nós temos que exercitar a fé.
4: Eu vou acordar bem cedinho, vou pro culto da Fundação Reviver, então eu vou nas 9, meio dia.
3: Que começa como um sacrifício, vai depois sendo com alegria, com prazer. Né? Nós não podemos deixar o amor de Deus, a palavra, se esfriar no nosso coração.
4: Não, você
3: nós
4: tem
3: temos que
4: ir para a casa de Deus.
3: Buscando sempre o alimento espiritual, o azeite.
4: E vamos ouvir um louvor. É, ele não estava lá, o pastor vai já colocar esse louvor aí. Eu queria oferecer para você que está aí em dúvida, né, com fraqueza na fé, desanimado, entristecido. Você que está ouvindo aí, ouça esse louvor. Ele não estava lá. E uma Viviane, só oferece para quem?
3: Eu vou oferecer para os capelões e capelãs da nossa igreja pentecostal Deus é Amor, que nesse momento estão visitando os presídios, os hospitais, os orfanatos, as casas de apoio, o povo de Deus que está aí na Seara trabalhando para o Senhor.
4: Imagine, a senhora aparece para quem, louvor?
5: Para todos os amados ouvintes aí que estão aí na escuta, que Deus abençoe. Seja de

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4: Chegou o melhor momento, né, irmãos? O momento da palavra de Deus. Irmãos, a minha Bíblia está aberta aqui no Evangelho de Jesus Cristo, segundo escreveu Lucas, capítulo 8, versículo 43. Você que está aí na sua casa, no seu trabalho, você que pode, né, pegar a Bíblia para estar meditando conosco aqui sobre essa passagem, fique à vontade. Se não, só escute, porque Deus vai falar ao seu coração. Evangelho de Jesus Cristo, segundo escreveu Lucas, capítulo 8, versículo 43, que diz assim: tem por tema Jesus cura uma mulher. Certa mulher que havia 12 anos vinha sofrendo de uma hemorragia que havia gastado todos os seus bens com os médicos sem que ninguém pudesse curar. Veio por trás de Jesus e o tocou na borda da sua capa, da capa dele, e logo a hemorragia dela estancou. Mas Jesus perguntou: quem me tocou? Como todos o negassem, Pedro disse: mestre, a multidão que te rodeia te aperta. Mas Jesus insistiu: alguém me tocou, porque senti que de mim saiu poder. A mulher, vendo que não podia passar desapercebida, aproximou-se trêmula, prostrando-se diante de Jesus, declarou à vista de todo o povo o motivo por qual havia tocado nele, e como imediatamente tinha sido curada. Então Jesus disse: filha, você foi salva porque teve fé, vá em paz. Senhor Jesus, Deus maravilhoso, que neste momento, Senhor, a Tua palavra, Senhor Jesus Cristo, ela venha cair como semente terra fértil, que ela venha, Senhor, dar produto, Senhor Jesus Cristo, de arrependimento para a salvação. Através da Tua palavra, todos aqueles que estão escutando, Senhor, que eles venham, Senhor, ser libertos, ser curados, Senhor, ser salvos, Pai. Meu Deus, vai fazendo sobrenatural através da Tua palavra. Amém, amados ouvintes? Essa passagem da Bíblia, ela é bem conhecida, né? Já quero rapidamente, antes de entrar na palavra, dar um bom dia e também os meus carinhos mais sinceros para o meu filho, que está na escuta lá no Rio de Janeiro, está ouvindo aqui, e dizer que eu amo muito ele, que Deus abençoe, estou sempre em oração sobre a sua vida, tá, meu filho? Que Deus te abençoe. Então, essa palavra maravilhosa, né, irmãos, você que está passando por alguma situação de enfermidade, de repente você já foi nos médicos, ou até está desenganado da medicina, eu quero que você saiba que quem dá a última resposta é Deus. Não há decreto humano maior do que o nosso Deus, né? E a palavra do Senhor vem nos deixar aqui bem claro, bem notório, quanto Deus ele faz milagre. Deus é o Deus de ontem, de hoje, será o Deus de eternamente. Então, se ele curava, ressuscitava, fazia as grandes maravilhas, ele ainda faz no tempo de hoje, porque o Espírito Santo de Deus opera ainda nesta terra. Essa mulher já havia 12 anos que ela sofria de uma hemorragia. Nós sabemos, nós mulheres, principalmente, sabemos que o sangue ele é vida, né, irmão? Se nós sangramos nos nossos dias uma semana, nós já ficamos fracos, né? Temos que ter até anemia ou até outro problema mais sério. Há uma fraqueza tremenda em nosso corpo. Imagine essa mulher 12 anos sofrendo com esse mal, irmãos. 12 anos. E ela haverá gastado todos os seus bens com os médicos e não tinha cura. Porque, irmãos, tem enfermidade que é para os médicos, mas tem enfermidade que é para o nome do Senhor ser glorificado. Eu sempre creio, sempre estava conversando com meu esposo e digo para ele: decreta a saúde, porque Deus ele vai curar. Por mais que todas as situações, até o médico diz: não tem mais jeito, marca o dia aí da tua morte, porque geralmente fala: ó, tem uma semana de vida, tem um mês de vida, mas se Deus, ele ainda não deu a resposta para ti, creia que Deus, ele pode curar. Esta mulher, ela também teve algo que somou para que ela viesse a ser curada, não só a fé, mas a atitude. Ela ouvira falar que Jesus estava passando. E quando Jesus passava, irmãos, era mais de 5 mil pessoas. Pessoas que queriam, eram curiosas para ver Jesus, pessoas que seguiam eles para os fariseus, para achar alguma acusação, para acusar ele, pessoas que eram endemoniadas, oprimidas, querendo libertação. Então, muitas pessoas, para onde Jesus passava, eles iam ver Jesus Cristo. E aquela mulher, ela saiu e ela também, ela quebrou barreiras, irmãos, porque a palavra do Senhor fala, lá em Levítico, capítulo 15, a partir do verso 19, que a mulher, quando ela estava nos seus dias, ela tinha que ficar sozinha, porque aonde ela tocasse, se tornaria impuro. Agora, imagina aquela mulher no meio da sociedade, as pessoas já sabiam que ela já tinha essa enfermidade, né? Ela era tida como impura pela sociedade. Eu acredito que até os familiares dela não ficavam perto dela. Isso na minha analogia, não ficavam perto dela, porque se ela tocasse, se tornaria impuro. E ela rompeu as barreiras aí do preconceito e ela saiu, ela teve a atitude de sair da sua casa, tendo fé, porque ela disse, tão somente eu tocar nas vestes dele, eu serei curada. Olha como esta mulher, ela teve uma fé sobrenatural. Que muitas vezes, irmãos, nós acreditamos, Jesus vai curar, mas a gente fala só da boca para fora, mas nós temos que exercer a nossa fé. É por isso que nós estamos aqui constantemente anunciando para você que está em casa, você que está depressivo, você está oprimido, você que está aí nesta enfermidade aí incurável. Tenha atitude que nem esta mulher teve. Tenha fé também, não só a fé, porque você pode ter a fé, mas você tem que ter a atitude de levantar e vim na casa do Senhor Jesus Cristo, porque aqui é o pronto socorro do Senhor, não é nosso, nada temos aqui, eu sempre falo que nem a nossa vida não é nossa, mas Deus, ele opera através dos seus servos, aqui neste lugar, nos dias de hoje. Então, esta mulher, ela saiu do conforto do seu lar, ela enfrentou a multidão, né? Ela não precisou gritar, ela não precisou fazer algo que viesse chamar a atenção de Jesus, não, ela somente, tão somente, ela tocou nas vestes do Senhor. E naquele momento que ela tocou nas vestes do Senhor, a palavra do Senhor vem nos falar que ela ficou curada. Foi instantâneo, irmãos. A fé daquela mulher foi instantânea para que ela viesse ficar curada. Então, se você tiver uma fé aí grandiosa e tiver a atitude de uma fé grandiosa, quando você chegar aqui, eu tenho certeza que pela tua fé, no momento que você falar com Deus, você vai ser ou curado ou liberto. Eu não sei qual é a tua causa, mas Deus, ele vai operar grandemente na tua vida. E a palavra do Senhor vem nos dizer que o Senhor diz, quem me tocou? Porque a multidão apertava Jesus e os seus discípulos disse, mas como, mestre, quem te tocou? A multidão te aperta. Só que aquela mulher, ela tocou diferente em Jesus Cristo. A fé dela foi diferente, que tocou em Jesus diferente. Naquele momento o Senhor disse, olha, alguém me tocou porque de mim saiu poder, de mim saiu virtude. Né? Naquele momento ele sentiu que a fé daquela mulher por tocar nele, na roupa dele, irmãos, ela não precisou apertar no braço dele ou agarrar ele, não, na veste dele, ela tocou e ela foi curada naquele momento. Eu quero falar para ti, meu querido, minha querida, ainda há solução para o teu problema, tá? Como eu falei, pode ser que o juiz disse que essa causa está perdida, ou o médico disse que não tem mais jeito, esta pessoa falou algo para ti que te entristeceu, mas eu quero falar para ti que quem dá a última resposta é o Senhor. Tenha atitude, saia aí da sua casa, onde você estiver, desse leito. Se você estiver no hospital escutando também, saia aí e venha. E se você não pode vir, mas hoje eu quero lançar para ti, porque Deus é o Deus de perto, é o Deus também de longe. Se você tiver tão somente, se você tiver fé, eu creio que no final daqui deste programa, nós estaremos orando e Deus vai estar te alcançando pela tua fé. Eu acredito que quando você estiver curada, venha aqui contar a bênção que você recebeu. A palavra do Senhor diz que quando ela foi trêmula, tremendo, e ela se prostrou e adorou Jesus, Senhor, foi eu que te toquei. E diz, mulher, a tua fé, ela te salvou, ela te curou. Então é através da fé. Nós temos que ter fé, mas sim, nós temos também que ter atitude de levantar, de decretar a bênção, o nosso milagre, a nossa vitória. Então, que esta palavra ela seja alcançada aonde você estiver. Não é só uma cura, pode ser uma libertação, pode ser algo.

0: posse. Diga, hoje eu tomo posse desta palavra. E creio que Deus vai fazer um grande milagre nesta manhã na tua vida. Nós vamos fazer uma oração, você que está aí, você que pode orar junto conosco, ajoelhar, você que não pode ajoelhar, mas você em pensamento pode orar, você que está enfermo, toca aí a tua mão nesta enfermidade, você que está também, eu lembro quando eu era criança, minha mãe colocava o copo de água em cima do rádio, né, e o missionário Davi Miranda orava, e eu via grandes milagres acontecer. Então, você, se você quiser também colocar, de repente, uma peça de roupa, é pela tua fé, irmãos. Você pode estar colocando aí, depois estar tomando esse copo de água, fazendo aí aquilo que o teu coração, neste momento, o Espírito Santo vai estar colocando. Vamos estar orando por vocês. Senhor meu Deus, Pai, que estás no céu, a honra, a glória seja dada para ti nesta manhã, Senhor. Eu creio, Senhor, que esta palavra, ela alcançou muitas pessoas, Senhor. Tanto aqui no nosso estado de Manaus, Pai, nos interiores, município também, fora de Manaus, Senhor, a outra cidade. Pai, que esta palavra, Senhor Jesus Cristo, que através desta palavra, estas pessoas que estão tomando posse nesta manhã, elas sejam curadas, Senhor. Elas sejam libertas, Pai. Meu Deus, que todo impedimento, toda muralha, nós decretamos em teu nome nesta manhã, Senhor. Que seja jogado por terra, que o milagre, a cura, Senhor, vai chegar. A cura, Senhor, da doença física e espiritual, mental, Senhor, ela venha ser curada nesta manhã através da tua palavra, Senhor. Tu venha quebrar, Senhor, meu Deus, todos os grilhões, Pai, nesta manhã. Abre as portas, Senhor Jesus Cristo, para estas pessoas que estão necessitando, Senhor. Meu Deus, meu Pai, venha abençoar, Senhor, a tua, Pai, a tua igreja, Senhor. As pessoas que estão internadas também nos hospitais, que estão no presídio, Senhor. Meu Deus, visita nesta manhã. Também fica aqui neste lugar. Eu te apresento já, Senhor, a vida das minhas irmãs e também do pastor que está aqui, Senhor, e a sua família, Senhor. Meu Deus, meu Pai, opera grandemente, Senhor, aqui neste lugar também, Pai. Em nome do Senhor Jesus, nós decretamos a bênção, o milagre e a vitória. Em nome de Jesus, amém.
1: Em nome de Jesus, eu gostaria só de falar rapidamente que o irmão Antônio passou de novo um pix para nós.
2: Deus abençoe, irmão Antônio.
1: Deus abençoe, irmão Antônio. Deus te guarde grandemente. Já vamos nos despedindo aqui. E quem vos despede é a irmã Rita. Fiquem todos na paz do Senhor Jesus. E a irmã Jean.
2: Deus abençoe. Irmã Viviane Siqueira, até quinta-feira, no curso da Fundação Reviver, nós estamos esperando vocês.
1: Irmã Jean.
0: Irmã Jean, receba que Deus abençoe grandemente a vida de vocês.
1: Venha na próxima, esperamos vocês na próxima terça-feira, no Espaço Reviver. Fiquem na paz do Senhor Jesus.
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4: 11:04.
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6: desde a década de 60, testemunhos. A irmã Roquelina Alves recebeu bênçãos da nossa igreja e a gente vai acompanhar. Vamos lá.
7: Algo maravilhoso que acontece em nossa igreja sobre a Fundação Reviver, essa instituição tão linda. Meu filho estava desempregado, né? Ele tinha terminado a faculdade e eu peguei um voto da Fundação Reviver. E eu pedi para Jesus, se ele abrisse as portas para o meu filho, o Senhor ia ser honrado. E ele fez isso por mim. Hoje meu filho trabalha por conta, é formado em TI. Então eu quero dizer para os irmãos, qualquer oferta, seja começando pelo teu corpo presente, na obediência a Deus, Deus sempre resgata e dá o melhor para você. Ajude essa fundação, porque vale a pena nós aplicarmos na obra do Senhor. Porque a Bíblia diz que a fé sem as obras, elas se tornam mortas. Por isso nós temos que acreditar que Deus é poderoso. Ele dá o que você precisa. Depende da tua fé. Procure colocar a tua fé junto com tuas obras diante de Deus, que Ele te abençoará. Ajude essa fundação e Deus é conosco. E agradeço até aqueles que têm ajudado. Tantos projetos tão lindos aí no Nordeste, ajudando jovens de rua e o Senhor trabalhando de uma maneira maravilhosa. As mídias não falam nada. Por quê? Não tem nenhum interesse em divulgar a obra do Senhor Jesus. Mas aquele que serve ao Senhor sabe que a recompensa é muito grande para a honra e glória do seu santo nome. Amém? Deus abençoe a todos em nome de Jesus.
6: Deus operando na nossa igreja, Deus de Amor, é a realidade, Levi. Deus opera através dos nossos cultos, através dos cultos da Fundação Reviver. E a gente vê isso no testemunho da irmã Roquelina e tantas outras pessoas que compartilham com a gente suas histórias.
8: Como é gostoso ouvir o testemunho das pessoas, né, Ítalo? A irmã Roquelina com aquela alegria, dizendo, olha, Deus abriu a porta para o meu filho através do voto que eu fiz para ajudar a Fundação. E ela incentivando as pessoas a ajudar a obra social. É como o Salmo 41 diz, né? Quem ajuda o pobre, o carente, o necessitado, o Senhor o livrará no dia da adversidade. E todo mundo passa por um dia de dificuldade, um dia de luta. Tem aquele dia que parece que o sol não aparece, parece que fica tudo negro, tudo escuro, mas aí o Senhor vem, estende a sua mão e nos ajuda, e a gente passa por ele, continua lá na frente e glorifica o nome do Senhor. Isso é maravilhoso.
6: Glória a Deus. É a realidade da nossa igreja, Gabriel. E acho que você conhece sua irmã aí, Varão.
9: Conheço. Ah, irmã Roquelina, ela é da minha igreja, né? Da igreja que eu congrego, da Central do Parque Novo Santo Amaro. Pensa numa irmã de fé. Pensa numa irmã que busca muito a Deus. Ela é sempre uma das primeiras a chegar. E você chega, ela vai te receber com muita alegria. É outro nível, outro nível. Essa irmã, ela de fato mostra o que Deus faz. Porque ela conta muitos testemunhos. Tanto que ela até falou pro Thiago, eu posso contar quantos. Porque se for aqui, não sei se vai dar para contar todos, porque vão ficar dias aqui. Justamente porque ela tem muita fé. Tanto que quando nós colocamos alguns motivos de orações para que toda a igreja nos ajude, ela sempre está lá, fala assim, ó, filho, fica em paz que Deus vai te responder.
8: Aleluia!
9: Porque isso é fé de quem alcançou. Quem alcançou bênçãos de Deus, olha para quem está pedindo e fala, você também vai alcançar em nome de Jesus.
6: Aleluia! É ela que canta, Gabriel.
9: É ela que canta. Ela é a líder das mulheres de fé lá na nossa igreja, e ela cantando, o filho dela é o que toca teclado, Lucas, grandão, assim, ele gosta de tocar, ele toca teclado lá, e ela sempre canta, puxa uns hinos, ela sempre faz segunda voz, sobe, ela é outro nível.
8: Legal.
9: Aposto muito dessa irmã.
6: Foi pregar já de Ângela, ela cantou lá, soltou o vozeirão, meu irmão.
9: É, não é?
6: Meu Deus do céu, abalou tudo. Olha, quem recebe milagres na nossa igreja, canta, prega, se alegra, testemunha, e você também pode fazer isso, viu? Avenida do Estado, 4568, entrada também pela Avenida Prefeito Passos, número 10, bairro Liberdade, centro de São Paulo, é o endereço do Templo da Glória de Deus, e você está convidado a cultuar com a gente. 11 horas e 9 minutos, chegamos ao momento de falar com ele, nosso diácono Tiago Santos, repórter da Externa do Voz. Tiago Santos, é com você.

0: do Senhor Jesus, Diácono Ítalo Siqueira, a paz do Senhor aos de bancada e claro, você, nosso querido internauta e ouvinte, sejam bem-vindos a mais uma estreia. Hoje a nossa equipe veio até o Parque no norte da cidade de São Paulo, é um bairro que fica no norte da cidade de São Paulo, uma igreja, conhecer mais uma obra e ver como está o andamento da obra no campo missionário. E para isso, eu já gostaria de chamar aqui o pastor da igreja, o pastor Giovanni. Pastor, seja bem-vindo ao programa Voz da Libertação. Muito obrigado por nos...
1: Tá frio,
0: tá um frio. Eu tava de casaco até pouco aqui, porque tá bem frio aqui. Mas, pastor, nós viemos aqui neste bairro para começar o andamento da obra, para conhecer também esta igreja. Então, por favor, nos apresente a IPDA aqui de...
1: Pai, Senhor, amados irmãos, aqui na Central Parque Taipas, é uma igreja, uma central com membros. Temos alguns trabalhos missionários, trabalho de evangelismo, alguns cultos diferenciados, exemplo, consagração, jejum dos vencedores, que é uma vez ao mês, a consagração onde reúne todo o campo, né? A gente faz um convite para todo o campo estar aqui em consagração com o Senhor, e estamos fazendo um trabalho muito abençoado, uma resposta da igreja muito grande, muito boa.
0: Pastor, o senhor estava comentando comigo anteriormente, 5 meses que o senhor está dirigindo aqui a obra na IPDA. Já deu para sentir como que é o povo? O senhor poderia dizer qual o número de membros? Se os irmãos são avivados, são mais quietinhos? Fala pra gente.
1: 5 meses aqui, dirigindo a IPDA Central Parque Taipas. Temos cerca de 4 membros. Né, os irmãos são uma benção, são avivados, são presencial, são ativos na igreja, né, uma igreja ativa. O gostoso da gente estar na obra do Senhor é quando você vai se colocar na frente de um trabalho e a igreja nos abraça. E aqui a Central Parque Taipa nos abraçou, abraçou a proposta que vemos na igreja, evangelismo na madrugada, tem uma comissão de evangelismo, temos evangelismo no dia de culto de missão. Então, todo culto de missão, pela manhã é feito evangelismo, para a noite ter a resposta do culto. Então, assim, a igreja aqui, de modo geral, nos abraçou e tem tudo que temos propondo para a igreja referente à obra do Senhor, crescimento da obra de Deus.
0: Pastor, é maravilhoso saber que os irmãos nesta obra, e o senhor comentou sobre algo muito importante, sobre evangelismos nas madrugadas. Nós vemos nas igrejas aqui de São Paulo, mais afastadas da capital, que é muito forte a questão do evangelismo. Por sinal, nós estávamos ontem lá em Itacoaxetuba acompanhando ali um evangelismo que foi feito. Então eu queria que o senhor comentasse um pouco com a gente referente a como é que funciona o evangelismo na madrugada aqui em Taipas.
1: Nosso líder, que é o pastor Sidney, ele tem já tinha esse trabalho realmente, tinha estacionado por um período e agora a gente voltamos a ativar esse trabalho. Depois que eu cheguei aqui, conhecendo os irmãos, sabendo o trabalho de cada irmão, descobrimos que ele tem esse desejo, esse trabalho, então estamos ativando. A ideia é reunir alguns irmãos e irmãs. Vamos ser muito sérios, as irmãs, de preferência que os irmãos estejam no evangelismo, né? Então, assim, normalmente um casal, a irmã que não faz parte, da igreja ou do evangelismo, a gente prefere que ela atua de dia, né? E na madrugada a gente sai, muitas das vezes, ou a proposta é só um café com leite, dia de frio, e enquanto as pessoas estão se alimentando, a gente já estamos pregando e evangelizando.
0: Pastor, uma igreja que evangeliza, eita barulheira, quase passa em cima da gente aqui, né, pastor, mas estamos protegidos. Pastor, uma igreja que evangeliza é uma igreja que cumpre a missão, e nós vemos que a IPDA de Taipas aqui tem feito o seu papel no meio cristão, e isso é maravilhoso de ver. Será que tem alguém, algum irmão de Taipas assistindo agora o programa? Se tiver alguém aí de Taipas, da IPDA de Taipas, deixe o seu comentário aí, que depois os nossos amigos da bancada irão ler aí. Pastor, maravilha, é maravilhoso ir ao campo e ver que a igreja está alcançando, até mesmo em locais inóspitos e complicados, porque nós sabemos que evangelismo pela madrugada alcança pessoas que estão em situações complicadas, situações difíceis, e isso é maravilhoso de...
1: Isso, muitas das vezes as pessoas foi um dia um crente, né, um evangélico, e por diversas situações, se afastou, perdeu lá, perdeu a família por álcool, por droga. E muitas das vezes não conseguimos alcançar 100%, né? Mas a semente está sendo lançada, né? Nós temos também o projeto da Casa Aberta, eu tenho certeza que tem alcançado muitas almas também. Então estamos tentando fazer a nossa parte. Obra do Senhor, nós somos membros de um corpo de Cristo. Então cada membro fazendo a sua função, com certeza o corpo de Cristo vai estar preenchido e vai estar completo.
0: Maravilha. Pastor, parabéns pelo trabalho, que Deus abençoe aqui a IPVA de Taipas e retornaremos aqui para gravar alguns testemunhos. Então, Ítalo Siqueira, meu amigo, já vou agendar aqui com o pastor, então se prepare que nós viremos aqui gravar testemunhos da IPVA aqui de Parque Taipas.
2: Muito obrigado, Tiago. Pode marcar, hein? Pode marcar que Deus está, inclusive, Tiago, Deus está renovando nós dois nessas gravações aí. Nós estávamos numa gravação ontem e, olha, é bênção pura. Pode marcar em Taipas que nós vamos sim. Parabéns ao trabalho do pastor, à igreja aí, e eu estou ansioso para conhecer presencialmente. Viu, Tiago? Deus abençoe, obrigado pela externa de hoje. É o nosso diácono Tiago Santos, repórter da externa do Voz, sempre trazendo informações e hoje mostrando a IPDA do Parque Taipas, ali na zona norte de São Paulo. Quem sabe a próxima igreja pode ser a sua, hein? Manda mensagem pra gente, interaja, que a gente vai até você. Olha só, nós tivemos aí a Conferência Jovem 2026 e, meu Deus, que conferência, tremendo. Que fim de semana maravilhoso, sexta e sábado, a glória de Deus desceu aqui na sede mundial, foi bênção pura. Olha, para não ficar só nas nossas palavras, daqui a pouco eu comento com vocês, a gente vai acompanhar um vídeo que a gente preparou aqui, um panorama geral sobre a Conferência Jovem Graça sobre Graça. Vamos acompanhar.
3: Ele está aqui porque o nosso Deus é amor e Ele já nos amou com a sua superabundante graça.

0: sob graça. A conferência jovem de 2026. Deus fez coisas maravilhosas, operou maravilhas, porque este é o local onde as bênçãos de Deus são derramadas.
1: Gigantesca. Eu sei da importância desse ministério para a nossa nação e não só para o Brasil. Louvo a Deus pela vida do Davi como esse desbravador que tem sido tão ousado em Jesus. Nós queremos ser só um canal de Deus para manifestar aquilo que ele sonhou para essa noite.
2: Desde quando a gente oficializou o que seria a conferência, todos nós, da liderança, na verdade, tem sentido muito uma responsabilidade, né, muito grande de fazer isso acontecer de uma forma que nós estejamos alinhados com a vontade de Deus. Vivendo um marco dentro da IPDA. A gente está vivendo isso de dentro agora, não está mais olhando de fora, né, só pelas redes sociais ou por ouvir falar.
3: A unidade é cada vez mais presente. Tudo tem um propósito debaixo dos céus.
4: Está acontecendo. Sabe, a gente chorou por isso, uma resposta de oração. A palavra que resume muito bem toda a sensação é honra. Sabe, é um sentimento muito de honra por estar, de fato, vivendo aquilo que o Senhor nos chamou para viver, para essa geração, sabe? Estar fazendo parte disso é muito emocionante, para falar a verdade.
5: Se a lei revela o pecado, mostra o pecado, mas não pode fazer nada. A graça cura. A graça é a cura para o pecado. Então, esse tema faz todo sentido para esse tempo que estamos vivendo. A misericórdia, a graça de Deus nos alcança.

0: presenciar isso ao vivo é muito melhor. Muitas pessoas, desde os anos 2000, muito antes ainda, sonhavam com a nossa igreja vivendo isso. Pessoas que ansiavam por essa abertura, por vir pessoas de fora, e hoje, graças a Deus, se concretizou.
1: Agora que as portas se abriram para reservar seu lugar, como é que você está?
2: Muito feliz. Hoje eu creio que Deus vai derramar chuva de bênção, vai falar através dos louvores, através da palavra.
3: Venimos de Paraguai e nossa expectativa é muito grande para viver este evento hoje. Eu sinto que vai ser marco histórico, vai marcar a história da igreja e eu me sinto assim muito, muito feliz.
4: Ansioso já, caramba, já controle a expectativa.
5: A gente está vivendo um sonho, porque foram 64 anos para isso acontecer. Eu posso compartilhar, né, falando no plural, porque realmente o grupo todo está feliz demais por tudo que a gente está vivendo aqui. Foram dias trabalhosos, né, tanto na parte espiritual, porque eu até mencionei isso, o tema dessa conferência foi o Senhor que nos deu. O Davi, a gente brinca com ele, mas ele é esse cara que vive em um lugar muito profético. E aí a gente foi esperando. Rapaz, foi aos 45 do segundo tempo, quando a diretoria aprovou. E aí, ó, a gente vai conseguir trazer o pessoal externo.

0: A gente tem que levar as pessoas para Jesus. Uma vez que você leva alguém para Jesus, é como a palavra diz. O mesmo que Isaías viu, o mesmo que o ladrão viu, cara. Os olhos se abrem, ele vê quem é Cristo, vê a santidade. Logo, a graça revela os pecados dele. A gente não precisa de legalismo. A própria graça de Deus, ela transforma a vida da pessoa. A pessoa não vai querer mais viver no pecado. Uma vez que seus olhos viram Cristo, você não vai querer deixar de olhar para ele. Você vai olhar para ele de novo, de novo, de novo. E a sua alma vai ansiar por ele.
1: Eu estou muito convicto que isso é da vontade de Deus. Eu tenho certeza que a frutificação disso vai ser muito positiva para o futuro próximo. Eu sou o cara que prega graça, né? E eu acredito que é aquilo que Deus está implementando, uma nova aliança sobre a nossa igreja. Eu vou declarar isso com fé nessa conferência. E calhou que esse foi o tema que a gente sentiu de Deus para comunicar para a nossa igreja, aquilo que nosso povo precisa conhecer a graça de Deus. Mas eu sempre falo, a graça não pode ser explicada, ela só pode ser experimentada.
2: Vocês puderam ver aí, através das imagens, apenas um pouco do que aconteceu nesta conferência. Já fica o convite para 2027, tanto o Regenere Weekend, como também a Conferência Jovem, que acontecerá no mês de outubro. Você é nosso convidado, venha participar destas bênçãos juntamente conosco.
3: Igreja, Deus
2: de
3: amor. De intercessão sobre você. Eis-me aqui, Senhor. Eis-me aqui, Senhor.
4: Conferência Jovem 2026, graça sobre graça. Levi, olha, eu fico até sem palavras. Eu vou deixar você comentar, porque eu fiquei sem palavras para, digamos, descrever esse evento.
5: Gente, foi emocionante. Eu chorei bastante ali na presença de Deus, senti a presença do Senhor. Recebemos ali irmãos de todas as denominações, pessoas que vieram de outros estados do Brasil, pessoas que vieram até de outros países, pastores de outros ministérios ali conversando com a gente, elogiando, glorificando a Deus, e os jovens na presença do Senhor. Eu tô... saí impactado os dois dias, e quando acabava o evento, eu falei, caramba, eu quero mais, já estou ansioso para o próximo. É isso, foi bom demais.
4: Olha, Gabriel, para a gente, olha só, no primeiro dia a gente estava ali, nos dois dias estávamos a serviço, mas eu quero focar no primeiro dia, que teve um momento que a gente estava ali preocupado com as gravações e tal, mas a gente parou para cantar, sentindo a presença de Deus e a glória do Senhor descendo ali, Gabriel Guedes cantando, e a gente já esqueceu o serviço e começamos a cantar ali, meu
6: glória
4: Deus,
6: foi Deus. A minha preocupação era justamente essa. Nossa, vou ter que trabalhar, e que momento? É igual eu sempre falo, né? Momento, tempo não se tem, tempo se cria. E aquele momento onde ele começou a adorar, e nós adorando junto com ele enquanto ele ministrava, foi um momento especial. Teve muitas pessoas da Assembleia de Deus, Brasil para Cristo também estava conosco.
5: Batista, Renascer.
6: Muita gente conosco com uma só adoração, adorando a Deus, né? Onde nós colocamos a placa, de certa forma, de lado, porque ali quem era adorado era o Senhor Jesus Cristo.
4: Glória a Deus. Isso é o que aconteceu na Conferência Jovem 2026, graça sobre graça. Olha, foi tão bom que amanhã a gente vai continuar falando sobre isso, tá? Você que está acompanhando aí, amanhã nós traremos mais informações, mais vídeos, mais imagens exclusivas para você acompanhar. Porque agora, quando são 11 horas e 24 minutos, a gente vai encerrar nossa enquete, Gabriel.
5: Maravilha.
4: Vamos lá? Será que o nosso amigo Felipe vai rufar os tambores? Vamos lá, Felipe, que rufe os tambores para o encerramento da nossa enquete. Gabriel, número de votos, por favor.
6: Se nós fosse, o total, a soma tanto pelo YouTube quanto pela rádio, mais de 147 pessoas.
4: Opa, 160
6: pessoas.
4: 160. Vamos arredondar para 160. Mas e aí, sem mais espera, qual era o nome da primeira esposa de Jacó?
6: A primeira esposa, olha só, confunde muito, porque o texto nos diz assim, capítulo 29, versículo 23. E aconteceu à tarde que tomou Lia, sua filha, e trouxe e entrou a ela. E Labão deu a sua serva Zilpa por serva a Lia. Então alguém vai falar assim, então, entregou primeiro Zilpa? Não, foi Lia. E aconteceu que pela manhã, ao ver que era Leia ou Lia, pelo que disse Labão, por que você me fizeste isso? Basicamente está dizendo assim, por que você me enganou? pedi uma e você me deu outra. Então a primeira esposa, de fato, mesmo sendo enganado, foi Leia. Foi Lia ou Leia?
4: Tá? Leia e Lia é a mesma pessoa.
6: É a mesma pessoa.
4: Ah, entendi.
6: Alguns falam, é analfabeto, né? Porque ele amava Raquel e não Lia.
4: Ô, oh, Jesus. Eu acho que foi a primeira vez que o Levi ouviu essa piada, né? Foi.
5: Não foi não, eu já ouvi mais
4: vezes. Não, ele fala assim, qual era o personagem bíblico que era analfabeto aí? Jacó, por quê? Porque ele amava Raquel e não lia.
6: Não lia.
4: Mas aí, Levi, concorda com a resposta?
5: Concordo, tá na Bíblia, tá certo. Leia é a resposta e parabéns a todos que participaram.
4: Muito bem, obrigado Gabriel, obrigado Levi. Amém. Obrigado a você que votou, seja pelas redes sociais, pela Rádio Deus e Amor. Amanhã tem mais enquete e mais novidades aqui no Voz da Libertação. Porque agora, infelizmente, nós chegamos ao fim da edição de hoje. Mas a boa notícia é que amanhã estaremos de volta com você ao vivo aqui no canal Igreja Deus Amor Oficial, Facebook, Instagram, Rádio Deus Amor. E contamos com a tua participação. Gabriel Araújo, Levi Muniz, muito obrigado pela parceria, pelo companheirismo. Deus abençoe vocês. Amém. E você que está em casa, fique na paz do Senhor Jesus. Fique com a nossa irmã Débora Miranda na oração do meio-dia. E até amanhã, se assim Deus permitir, a paz do Senhor Jesus.
7: 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Graças damos por esta rica oportunidade na presença de Deus.

0: Londres. Ao toque do terceiro sinal, forma-se a grande cadeia internacional. 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
1: 11 horas e 28 minutos.

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1: Que Deus abençoe, queridos irmãos, aceite a paz do Senhor Jesus, 11 da manhã com 30 minutos, já estamos aqui preparados, direto do Templo da Glória de Deus, para levantar o grande clamor e orar juntamente com você, que está precisando de um milagre das mãos de Deus. Hoje é dia 8 de setembro de 2026, podemos levantar as mãos e, além de tudo isso, declarar que até aqui nos ajudou o Senhor e vai continuar nos ajudando. Eu quero pedir para vocês compartilhar neste momento, enviar para o maior número de pessoas que você conhece, dar as boas-vindas para aqueles que estão pelo áudio e vídeo, aqueles que estão também através da rede de rádio, juntamente conosco, desse lado, comunicando com vocês, direto e ao vivo da Igreja Pentecostal Deus e Amor da Avenida do Estado, 4568, Senhor Irmão em Cristo, Rivari Silva. Preparado para a oração? Preparado para o clamor? Então você daí ou daqui, vamos nos unir. Hoje é terça-feira do vencedor em nossa sede mundial. Daqui a pouquinho, 3 da tarde, mais um grande culto. E às 7 da noite estarei ministrando a palavra de Deus. Eu já convido você e toda a sua família. Vamos falar com aquele que resolve os nossos problemas através da oração. Maravilhoso, eterno e soberano Deus, aqui estou mais uma vez entrando na tua

vos a mim, e eu também chegarei a vós. Senhor, eu entro na tua presença para interceder pelo povo, meu Deus, que está precisando de um milagre. E eu já te agradeço por esta oportunidade que o Senhor está preparando para mais uma vez, ó Deus, invocar o teu nome. Ó Deus, como diz a tua palavra, clamas a mim. Senhor, é neste momento que nós estamos entrando em muitos lares, em muitos ambientes de trabalhos, dentro de um automóvel.

guerras, guerras e mais guerras, ó Deus, mas não desistiram de invocar o teu nome. Senhor, eu creio que agora, neste momento de oração, as muralhas já estão caindo.

és o Deus que liberta a vida daquele que clama. Clamamos, ó Deus, intercedemos, ó Deus, por aqueles que estão entubados, meu Deus, respirando com ajuda de aparelhos. Os médicos deu horas, os médicos deu dias de vida, ó Deus, mas nós cremos.

cirúrgico. Entra, meu Deus, agora neste quarto de hospital, Senhor, nos corredores que estão super lotados. Meu Deus, olha aí, Senhor, a situação que esta vida está vivendo. Ela está clamando pela misericórdia, ela está clamando pelo Deus que fez os céus e a terra. Atende, meu Deus, este momento de oração que nós estamos fazendo neste momento, ó Deus, apresentando o teu povo. É o teu povo, meu Deus, que vai dar testemunho que foi curado, curada, restaurado por intermédio da oração. Leva, meu Deus, esperança para aqueles que não têm. Leva, meu Deus, esperança para aqueles que estão lá no hospital do leprosário, nos hospitais do câncer, no Incor, Senhor. Leva, meu Deus, esperança para aqueles, ó Deus, que estão em tratamento, quimioterapia, radioterapia, Senhor. O Senhor pode, neste momento, colocar as tuas mãos para fazer aquilo.

um acidente, Senhor, devido um AVC, ó Deus, devido, Senhor, uma paralisia, o Senhor pode restaurar o corpo deste homem, o corpo desta mulher.

vida normal. Senhor, o teu povo não pede ouro, o teu povo não pede prata, o teu povo pede saúde e livramento e salvação. Sabemos que o Senhor pode.

ambiente aonde vive. Mas eu creio que agora, neste momento de oração, as algemas estão se quebrando e vidas estão sendo restauradas, transformadas e libertas pelo poder da Tua Palavra. Ó Deus, vai mesmo, Senhor, ao encontro daqueles que estão trancados dentro de um quarto. Ó Deus, Senhor, quantas vidas em um quadro de depressão profunda, vivendo a base de remédios fortíssimos, ó Deus, a história de vida parou, o projeto de vida parou, devido ao mal, Senhor.

deste mal, Senhor. O Senhor pode libertar esta vida, desta insônia, desta opressão. O Senhor pode libertar o teu povo, meu Deus, que era escravo, escravo do inferno, escravo, meu Deus, de tantas coisas que o diabo havia colocado. Mas agora, neste momento de oração, eu creio na libertação. Liberta, meu Deus, do vício do cigarro, liberta do vício da maconha, da cocaína, ó Deus, do crack. Liberta, meu Deus, esta pessoa, Senhor, que todo o seu dinheiro é para sustentar o seu vício, e sabemos, ó Deus, que ele está provocando a destruição da sua própria saúde. Liberta ele, meu Deus, agora. Liberta, Senhor, esta jovem, este jovem que estava, ó Deus, como prisioneiro do crack. Senhor, abstinência, falava mais alto, mas agora quem fala mais alto é o Senhor, que dá libertação para esta vida, que dá libertação para esta alma. Senhor, eu já posso contemplar pelos olhos da fé o Senhor restaurando por completo, porque o desejo deste coração é ser livre, livre, meu Deus, livre deste mal, livre, Senhor, desta peste, desta praga do inferno. Então traga, meu Deus, a libertação para o teu povo que está crendo, Senhor, que é por intermédio da oração. Olha quantas vidas que estão crendo.

que nos diz: e conhecereis a verdade, e a verdade vos libertará. Liberta, meu Deus, agora esta pessoa da insônia, das crises de nervosismo, das crises de ansiedade. É um desequilíbrio emocional que tem afetado, ó Deus, a vida desta mulher que está, Senhor, levando

lindo, meu Deus, é ver o teu povo unido no mesmo propósito, clamando, crendo, meu Deus, que ainda hoje a resposta chegará, que ainda hoje, meu Deus, as portas irão se abrir e milagres irão acontecer. Abre mesmo, meu Deus, uma porta para o teu povo que está em busca de uma oportunidade de trabalho, de emprego, meu Deus. Quantas vidas desempregadas, quantos pais de família, Senhor,

carreiras profissionais, os documentos, Senhor, os currículos que estão sendo levantados a Ti. Ó Deus, atende esta oração desta pessoa que está clamando pela Tua providência, por não suportar mais, Senhor, a batalha do dia a dia. É hoje, meu Deus, o dia que foi reservado e marcado pelo Senhor. Então entra, meu Deus, agora. Entra, Senhor, com a Tua providência marcada.

Senhor, o sono vai embora e não consegue dormir. Ela ouve vozes, ó Deus, é uma perturbação noturna. Coloca tuas mãos agora para repreender, Senhor, todos os planos malignos que vinha lutando.

Deus, que estava prestes a tomar decisões por si próprio. Senhor, ajuda ela, ajuda ele, meu Deus, para que tudo venha a dar certo. Sabemos, meu Deus, que quando nós entregamos tudo nas tuas mãos, o Senhor assume o controle e o que era para dar errado passará a dar certo, porque o Senhor vê o que o homem não vê. Oh Deus, atende a nossa oração, atende, meu Deus, não deixe o teu povo ser enganado, não deixe o teu povo, meu Deus, cair nos laços que o inimigo está armando para prejudicá-lo. Oh Deus, livra, Senhor, a nossa nação, livra, meu Deus, os teus servos, as tuas servas, traz o livramento para aqueles que estão orando, para aqueles que estão em viagem, para aqueles que estão nas rodovias, nos aeroportos, nos portos, ó Deus, traz o livramento, meu Deus, aos trabalhadores que estão em lugares perigosíssimos, ó Deus, precisando do trabalho para trazer o sustento para sua casa. Livra eles, meu Deus, de manhã, de tarde, de noite, de madrugada. Livra, meu Deus, os trabalhadores, livra os obreiros, livra as obreiras, livra os pastores, livra a nossa diretoria, livra, meu Deus, os teus servos que servem a ti, Senhor. Livra, meu Deus, os visitantes, os membros em geral da tua casa, ó Deus. Eu creio, meu Deus, que na resposta da oração o milagre chegará. Testemunhos nós ouviremos que o teu povo está vivendo uma nova vida para a glória do teu santo nome. Toma frente, meu Deus, de tudo. E confunda os sábios e os entendidos, ó Deus. Senhor, quantas vidas que não acredita no teu grandioso poder. Sabemos que o Senhor não precisa provar nada para ninguém. Senhor, tudo que nós vemos, dá para ver que o Senhor existe. O ar que respiramos, o sol que brilha, a noite que vem, o vento que sopra, sabemos da tua existência, tudo, Senhor, foi o Senhor que fez para que o teu nome venha a ser glorificado. Gratidão damos a ti, ó Deus, por tudo que nós estamos presenciando, o grande avivamento, o grande despertamento que o Senhor está trazendo ao teu povo. Levanta mesmo, ó Deus, jovens, homens e mulheres comprometidos com a tua palavra, para ir ao ide por todo mundo e apregoar o evangelho, livrando, guardando, usando nas tuas mãos, Senhor, como ministro do teu evangelho. Oh, meu Deus, tenha misericórdia desta alma, misericórdia desta vida que foi abandonado pela família, mas não foi abandonado por ti. Os nossos anciões, os nossos vovôs, as nossas vovôs, ó Deus, que estão dentro das suas casas, não podendo congregar, ó Deus, eles estão orando comigo agora. Seja fortalecimento, fortalece, meu Deus, a saúde, fortalece, meu Deus, as pernas, repreende, Senhor, todas as dores que ela vem sentindo, ó Deus. É um desgaste no joelho, é um desgaste nas juntas, é os ossos que estão comprometidos, e até mesmo, Senhor, doenças que estão andando pelo corpo. Salva esta vida, transforma, meu Deus, as lágrimas em um testemunho vivo da prova da tua existência. Seja com o teu povo, livrando, meu Deus, aqueles que estão nos presídios, ó Deus. Senhor, quantos internos que estão pedindo mais uma oportunidade, arrependido do crime, arrependido, Senhor, daquilo que ele cometeu, ele está clamando pela tua misericórdia. Levanta, meu Deus,

40, 100 anos de prisão, ó Deus, o Senhor pode, meu Deus, reverter o quadro e tirar esta vida para viver em sociedade e testemunhar das suas grandezas. Quantas vidas, ó Deus, que estão arrependidas de tudo aquilo que ele fez, traz o perdão para eles, ó Deus. A alma está sendo massacrada, a alma está sendo afrontada pelos inimigos, ó Deus.

deixou uma promessa na tua palavra, que esta é a tua igreja, e as portas do inferno não prevalecerão de pé. Joga por terra, meu Deus, agora, tudo aquilo que vinha sido tramado contra esta obra, tudo aquilo que vinha sendo tramado, ó Deus, contra o teu povo. Livrai o teu povo, meu Deus, guardai o teu povo, Senhor, protege o teu povo, ó Deus, protege, meu Deus, de todas as ciladas do inimigo, protege, meu Deus, de todas as pestes e pragas que vem vindo sobre a face da terra. Livra, meu Deus, agora,

ajudando, Senhor, o caído a se levantar, para voltar a congregar. Limpa esse coração, limpa, meu Deus, esta alma, limpa, meu Deus, esse sentimento, limpa, limpa, lava, ó Deus, porque eles querem viver uma vida

0: Deus, que oração maravilhosa, queridos irmãos, que não dá nem vontade de parar. Mas nós estamos aqui neste momento para fazer um convite para vocês, que não quer somente a oração, mas que é o Deus que ouve oração. E o Deus que ouve oração, a Bíblia diz que Ele está à porta e bate. Ele quer salvar a sua alma, quer salvar a sua vida. Eu te pergunto, deseja entregar a vida para Deus? Sim, levanta suas mãos com a minha e diga: Senhor Jesus, neste momento eu entrego a minha vida para o Senhor, salva minha alma, liberta minha vida e escreve o meu nome no livro da vida e sela com teu sangue, porque eu prometo, Senhor, ser fiel até o fim da minha vida. E todos dizem amém. Não saia daí. Oração daqui a pouquinho para Deus abençoar a sua vida. Eu quero falar com aqueles que vão reconciliar com Deus. Levanta suas mãos agora, não fique longe da casa do Pai. Não fique, meu querido irmão, distante da presença de Deus. Volta hoje. O inimigo quer te matar, o inimigo quer te destruir. Não permita que o inimigo vença esta batalha. Corra para os braços do Pai, dizendo: Senhor Jesus, neste momento eu me reconcilio com o Senhor. Perdoa os meus pecados, salva minha alma, porque eu prometo ser fiel até o fim. E você diz amém. Glória a Deus, do rodapé do vídeo já está disponível um canal, Quero Aceitar Jesus, o e-mail, @ipda.com.br, e também o WhatsApp, DDD 11 95094 4645. Não sai daí não, meu irmão, Deus tem bênção preparada para você. Entre em contato com a nossa equipe ou busque a Igreja Deus e Amor mais próximo da sua casa e vá congregar, e nós, pastores, iremos te orientar dos próximos passos. Vem para a sede mundial, Avenida Estado 4568, que será bem-vindo. Vim congregar juntamente conosco. Deus abençoe sua vida, Deus abençoe sua casa. Senhor, eu entrego essas vidas que aceitou ao Senhor, que reconciliou. Abraça eles e não deixe eles desistir, ó Deus. Ajuda eles em nome de Jesus. Amém. Queridos irmãos, Deus abençoe você que orou conosco. Vamos, canal Direto com Deus, Santuário. Nosso querido irmão Alan já está posicionado para seguir na oração. Você pela emissora de rádio, você que está nos acompanhando por essas emissoras, iremos às identificações das emissoras e logo após ficaremos com o horário obrigatório eleitoral e voltaremos 12:00 do meio-dia com 30 minutos com o programa Mensagens Cantada, na apresentação cantora Débora e também o pastor Lorival de Almeida. Sede mundial na Avenida do Estado 4568. Que Deus abençoe quem orou com você. Seu irmão em Cristo Rivari Silva, que Deus abençoe a sua vida de agora para todo sempre. Você diz amém.
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6: Horas e 59 minutos.
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32: 12 horas e 25 minutos.
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34: A minha irmã passou por duas situações de câncer e, graças a Deus, para a honra e glória de Deus, ela está bem. Eu quero dizer que eu também tive problema com pressão alta e ela normalizou. Um voto que eu fiz com Deus de dar meu testemunho. Uma vez também apareceu um carocinho embaixo do meu braço e eu fiquei um pouco preocupada com isso, mas graças a Deus eu fiz um voto e ele desapareceu. Então, para que todos os irmãos acreditem, faça seu voto, tenham fé que tudo vai dar certo. Meu nome é Aline Pinotti, eu sou de Bitinga, São Paulo.
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1: Está chegando em sua casa mais um programa Mensagens Cantadas. A paz do Senhor, São Paulo, Brasil. Sou seu irmão Lourival de Almeida. 90 minutos de coisas boas para o seu coração.
2: É com satisfação que aqui estamos mais um dia para fazermos deste programa um alimento, um momento onde nós vamos aprender, edificar a nossa vida, nos alegrarmos na presença de Deus, cantarmos, enfim. Muito obrigado pela sua sintonia. Vos saúda Débora Miranda de Almeida. E como a gente sempre faz, a gente ouve muitos hinos e começa o MC com o hino. Nas mãos de Deus, o Ricardo canta este lindo louvor, esta linda mensagem do CD O Verdadeiro Dom.

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1: E é isso mesmo, prezados ouvintes. Eu tô com a voz um pouco hoje, meio que até acho que é o tempo, hein? Tá todo mundo com aquele catarrinho em São Paulo, acho que é a poluição, né?
2: É.
1: Tem que tirar aquela coisa, é desagradável isso, né? Principalmente quando você está fazendo um programa de rádio. Mas nós vamos meditar, não é, na palavra de Deus. Eu acho que isso é uma coisa de todo paulistano, quase que eu vejo, acho que é muita poluição, sei lá, né? Ah, Jacó encheu-se de medo e foi tomado de angústia. Então dividiu em dois grupos todos os que estavam com ele, bem como as ovelhas, as cabras, os bois e os camelos. Jacó, na verdade, ele foi tomado pela dúvida, porque ele teve aquela questão com seu irmão, né? Fez se passar pelo seu irmão, recebeu aquela bênção que, na verdade, não era bem para ele, eu diria assim. E um dia seu irmão falou, ah, vamos encontrar, passar ali para a história. Ele ficou com dúvida, né? Ficou com dúvida e a Bíblia fala que ele ficou com medo de encontrar-se com seu irmão Esaú. Mesmo sabendo que ele já estava rico, seu irmão, tinha uma grande família e tal, ele pensou, e se Deus tiver mudado de ideia, talvez, né? E talvez Deus tenha me rejeitado em favor do meu irmão. Então esses eram os pensamentos de Jacó. E então ele resolveu dividir, nós vamos em dois grupos, porque se houver um massacre, pelo menos um grupo escapa. Eu penso que ele pensava assim, né? Mas a verdade, ouvintes amados, é que eram os pensamentos de Jacó, mas continuaram sendo apenas isso, pensamentos. Por causa da natureza humana e da fé fraca, as pessoas não podem deixar de repente ter pensamentos como esses. E, infelizmente, eu diria que todos nós temos, às vezes você, às vezes eu, né? Você não pode impedir que pensamentos e, de repente, algumas tentações, não é? Venham à sua cabeça. A gente, infelizmente, é isso. Não evitamos, às vezes, emoções como a impaciência, às vezes como a ira, às vezes como a lascívia. E essas são coisas do pensamento. Agora, apenas não permita que se fixem em sua mente de tal maneira que comece a afetar o seu julgamento. Porque essa é uma questão que, é claro, esse assunto é um assunto longe de ser esgotado num devocional inicial de um programa, mas a verdade é que muitas pessoas, infelizmente, deixam as suas emoções, a sua impaciência, em muitos casos, a falta de conhecimento, tentações que vêm à sua mente, infelizmente, essas coisas a afetar o seu julgamento. E começa a fazer um julgamento precipitado, imaturo, em muitos casos sem nenhum tipo de inteligência, sem nenhum tipo de verificação mais profunda, quando às vezes até mesmo esse julgamento deveria começar a passar por si mesmo. Mas é um assunto prolongado. Eu só gostaria que nós seguíssemos o conselho, né, que de uma certa ocasião foi dado por um homem que foi abordado por um jovem que reclamava de ter pensamentos, às vezes, que contrariavam a palavra de Deus e outras tentações. E esse ancião disse, olha, você não pode impedir que os pássaros sobrevoem a sua cabeça, mas apenas voar. O que eles não podem é fazer ninho na sua cabeça. Não é que, eu diria, nós não podemos evitar certos pensamentos, né? Mas deixar isso continuar ali, até criar, eu diria, uma forma de estabelecer-se no seu sentimento, no seu pensamento, você passar daí a julgar situações, é deixar o pássaro vir e fazer ninho na sua cabeça. Então não permita que esses pensamentos cresçam a ponto de dirigir as suas atitudes. Esse foi o problema que levou Caim, Saul, Judas e outros ao desespero. Eles deixaram que os seus pensamentos crescessem até dizerem, meu castigo é maior do que posso suportar. Ou, pequei, pois traí sangue inocente. Ao fazer isso, meu castigo é maior do que posso suportar. Quem falou foi Caim, é claro. Ao fazerem isso, sua tentação tornou-se julgamento, pois rejeitaram a palavra de Deus, a fé, a oração, apesar de muitos pensamentos, né? E severas tentações experimentados naquela noite de Jacó, aquela noite em que ele tinha esse pensamento, de repente não deixou transformar-se num julgamento. Jacó, naquela noite, não jogou fora a sua fé. Foi ao encontro do seu irmão e tudo foi dissipado.
2: Ouvintes, ouça esta mensagem agora. Este hino que a gente está rodando bastante com a Cristina Santana, do CD Deus no Controle. A gente vai ouvir o hino O Meu Socorro, para você que está perto, longe. Receba a mensagem do Senhor.

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1: A gente vê na Bíblia a palavra mirra, né? A mirra, ela é mencionada na Bíblia como um ingrediente do óleo sagrado da unção para o tabernáculo. Isso está em Êxodo 30, versículo 23. E a mirra, ela foi apresentada pelos magos ao menino. É uma passagem que todo mundo mais conhece, né? Quando ali os magos, um deles levou a mirra para oferecer como presente a Jesus. E também nós vemos aqui a referência à mirra, também em Cantares de Salomão, capítulo 5, versículo 5, que indica uma preparação conhecida pelo nome de óleo de mirra, que é a mesma coisa, né? Em Gênesis 37, 25, já nós vemos a mirra como a substância mencionada como parte das mercadorias levadas pelos negociantes ismaelitas através da Palestina até a terra do Egito, bem como também dos presentes que foram enviados por Jacó a seu filho José. A mirra é uma resina. Ela é produzida pelo ládano, que é uma planta, e encontrada na Palestina, em Chipre também, e em outras partes da região do Mediterrâneo. É bom também saber que nos tempos antigos, a mirra era uma mercadoria muito valorizada e também usada como perfume e com fins terapêuticos, ou seja, para curar, né? Mas foi gradualmente perdendo a sua importância e ela deixando de ser utilizada. E a mirra, ela só foi introduzida no Egito em tempos depois aos acontecimentos descritos no livro de Gênesis. Aí vem a explicação porque achavam conveniente oferecer a mirra aos governadores do Egito. Como se sabe, ouvinte, a mirra é a goma transudada pelos golpes aplicados na casca de certa árvore. Falamos um pouquinho de curiosidade bíblica aqui para vocês.
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1: E vamos para mais uma mensagem musical. Débora Eleni cantando do CD Marcas, o hino Volta ao Primeiro Amor.

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1: Eu falo de conversão. Olha que coisa linda, Débora. Nós estivemos no Japão, tivemos essa oportunidade, né? E a gente realmente viu que no Japão existe um certo respeito quando se fala... Respeito, para não dizer medo, né? Quando se fala em Yakuza, né? Yakuza seria a máfia japonesa, né? São, esse grupo age aí de forma a nem ser detectado, mas o japonês, enfim, tem medo desse grupo, que é um grupo perigoso, né? Agora... Um ex-membro da Yakuza, a maior máfia japonesa, se converteu e prega o evangelho hoje para os gangsters e pessoas com histórico de prisões e dependentes químicos no Japão. É, Tatsuya Shindo. Ele foi dependente de drogas e faz parte do crime, perdão, e fez parte do crime organizado e uma das principais organizações criminosas do mundo, a Yakuza. Ele chegou a ser preso 3 vezes por uso de estimulantes e foi na cadeia que ele teve acesso à Bíblia e começou, então, a verificar, né? E foi deixando o seu passado para trás. Nas prisões, poucas oportunidades são dadas aos condenados para se arrependerem do fundo dos seus corações. A taxa de reincidência pode ser atribuída ao fato de que não há lugares para eles recomeçarem na sociedade, diz ele, que também prega em prisões. Quem lhe deu um exemplar da Bíblia foi sua esposa, durante uma visita que fez a ele quando ele esteve preso. Ainda na prisão, Shindo fez um curso de teologia por correspondência e, assim que ganhou a liberdade, foi cursar uma escola teológica em Tóquio. Então, a igreja do ex-gangster, ela está numa salinha pequenininha ali, é uma igrejinha pequenininha, mas que faz esse trabalho, e esse trabalho por internet, esse trabalho à distância, não é, e tal. O que acontece, Débora, é que o nosso querido Shindo, ele faz 11 anos já que ele vem evangelizando esses gangsters, né?
2: É a história de tantos irmãos, né? Que antes de serem detentos, como são hoje, foram pessoas que estavam nas máfias, no crime, e ali dentro da prisão foram alcançados pela misericórdia de Deus.
1: É, e o interessante é que essa notícia, ela...
2: Bonita e linda, né?
1: Exato. Ela foi divulgada pela CNN.
2: Que lindo.
1: Não é interessante mesmo. Então,
2: testemunho, né?
1: A gente quer parabenizar todo mundo que trabalha, né, com detentos, não é? Nós mesmos temos,
2: né,
1: grupos que trabalham com
2: nos
1: detentos.
2: Hospitais, nas prisões, né?
1: É, penitenciárias, prisões, uhum. no hospital, outro departamento aqui.
2: Sim, não, estou falando que existem grupos na igreja com
1: visitas.
2: Que
1: trabalham com hospitais e tal, né? E também os que trabalham com os presidiários.
2: Exato.
1: E temos, inclusive, igrejas dentro de alguns locais, alguns recintos, né? Que são igrejas que são dirigidas por presidiários convertidos. Então, ouvinte, é tão importante esse trabalho, né? Entendendo que ali existem pessoas que podem, sim, com toda certeza, serem transformadas por Deus. Tá certo? E eu vou dedicar a vocês mais um hino. Vem aí do CD Novos Valores, volume 4, o hino Ele é Deus. Vamos ouvir!

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1: A gente não pode deixar de falar também de saúde física, né? Você sabe que eu estava lendo uma coisa muito interessante que me chamou muita atenção e eu sempre quero compartilhar com vocês, né? Tudo que a gente aprende, assim, a gente descobre, a gente quer compartilhar. Ah, vamos falar no MC. Imediatamente eu falo para o Olival, vamos deixar essa matéria separada, que a gente tem que passar para o MC. E olha, é interessante que a gente sempre ouviu, e acho que você já ouviu, médicos, cientistas dizerem que a carga genética dos nossos pais, dos nossos avós, esta carga é muito pesada, é muito forte, ela é muito evidente no nosso corpo. Por exemplo, se o pai teve diabetes, você tem grandes chances de ter diabetes, coisa e tal. Mas você sabe que eu estava lendo que tudo isso pode ser revertido? Pelo seu estilo de vida. Não quer dizer que seu pai teve mal de Alzheimer, que você tenha também futuramente um mal de Alzheimer. Mas é claro que ainda tem fatores que podem ajudar se você tiver um estilo de vida muito pobre na alimentação, pobre no exercício físico, enfim. Em outras palavras, os cientistas hoje, os médicos hoje dizem que o estilo de vida, ele é mais predominante do que a carga genética e hereditária que temos dos nossos pais em questão de saúde. Então isso nos dá o quê? Uma grande oportunidade de nós revertermos a nossa história da saúde. Eu comecei falando em um dos programas de algumas atitudes para não perder a memória. Às vezes a gente esquece telefone, endereço, data de aniversário, senhas. Tudo isso nós somos obrigados a registrar um número cada vez maior de dados no nosso cérebro, né? Então nós temos algumas atitudes que podem turbinar, podem melhorar a nossa capacidade de recordar os fatos. A primeira, exercitar o cérebro. Que coisa interessante, né? Ou seja, um dos caminhos mais indiscutíveis para manter as lembranças intactas, preste atenção, é ler e estudar. Então, ponha isso na sua cabeça, ler e estudar. E aqui eu vou passar a fala de um neurocientista, Ivan Esquerdo, que é o diretor do Centro de Memória da Pontifícia Universidade Católica do Rio Grande do Sul. Ele fala assim, abre aspas, a memória mantém-se graças ao seu uso, ou seja, tem que colocar o cérebro para trabalhar. E a leitura é uma forma de exercitá-la. Quem não tem o hábito da leitura apresenta maior chances de desenvolver problemas cognitivos no futuro. Ou seja, indivíduos que passam mais tempo na escola ficam com a mente blindada. Quem lê mais tem a mente blindada. E nessa gente que lê muito, que estuda muito, o cérebro guarda mais informações e esse cérebro consegue lidar melhor com uma eventual perda de neurônios, o que é bastante natural quando a gente envelhece com o passar do tempo. E de acordo com a pesquisa da Universidade da Califórnia, 19% dos casos de Alzheimer acontecem em razão da combinação pouca leitura e pouco aprendizado. Em outras palavras, diz o neurocientista, ler massageia a memória e é um grande exercício intelectual. Então, minha gente, o negócio é ler bastante. Quem lê também bastante tem melhor vocabulário e também tem uma melhor, vamos dizer assim, uma melhor palestra, tem uma melhor fala, consegue desenvolver as suas ideias. Então, exercitemos o cérebro lendo e estudando. Essa é a nossa dica de saúde no dia de hoje. Penso na cruz, mensagem bonita, chegando ao seu coração na voz de Débora. CD é assim que adoro.

0: Nós vamos agora para os nossos prefixos. Nós temos uma cadeia de emissora transmitindo o MC para todo o Brasil. E já já voltamos, não saiam daí.
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4: 13 horas e 4 minutos.
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2: Destina para você, mulher, guerreira de Deus, do CD Sala do Trono, Daniela Balabem traz esta mensagem ao seu coração.

0: Você que é ouvinte MC e gostaria de nos dar um alô, da onde você nos ouve, quem é você, mande a sua mensagem de voz agora pelo nosso WhatsApp, 98292-3392. Repetindo, 98292-3392. Diga-nos o seu nome e onde você está nos ouvindo. Mande a sua mensagem de voz, estamos aguardando. A sua mensagem pode ser escolhida. Mande-nos agora por este WhatsApp, 98292-3392.
1: Carlos Alexandre de Barrinha, São Paulo, que Deus abençoe essa linda programação. Todos os dias nos acompanhamos o programa, junto com meu irmão Elinho e toda a nossa família. Que Deus possa continuar o ministério de vocês, abençoar cada vez mais. E esse programa é uma benção. Deus abençoe todos vocês.
2: Meu nome é Rosenilde Santos de Aguiar. Sou da cidade Jardim Galo, Luziânia, Goiás. Ouço o programa todos os dias. Que vocês continuem nesse objetivo, programando a palavra do Senhor.
3: Eu sou a Joelma de Potirendaba, São Paulo. E eu gosto muito desse programa. É uma bênção de Deus em nossas vidas.
4: Meu nome é Selma, moro em Berlândia, Minas Gerais. Amo esse programa, traz muita paz para minha vida. Sou nova convertida.
5: Aqui é a irmã Patrícia, do estado de Minas Gerais. Quero dizer para vocês que o seu programa tem sido uma bênção nos lares e na família. Que Deus possa abençoar a vida de vocês.
6: Aqui quem fala é Iraiúda Valentina Gouveia, Araçoiaba da Serra, São Paulo. Eu gosto muito do seu programa Mensagem Cantada. Eu fico aqui na máquina costurando e só ouvindo, uma coisa mais linda. Deus abençoe, ore por nós.
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0: Nós não podemos negar que já adotamos muito daquela terminologia americana que acaba fazendo parte do nosso vocabulário, né? Fast food. Mas o que é fast food? Fast quer dizer rápido e food é comida, ou seja, alimentação mais rápida, serviço de atendimento mais rápido, né? E pode ser uma lanchonete, um restaurante. E para muita gente, por causa do trabalho, da escola, o tempo de voltar para casa e poder fazer uma alimentação saudável, bem preparada, com um toque de carinho, muito critério nos temperos e na adição de gordura, fica comprometido. Por quê? Em razão da falta de tempo, do trânsito, enfim. Por isso é preciso ter cuidado, ouvinte, porque o fast food pode causar fast fat, rapidez na gordura.
8: Você tem que saber pelo menos o básico de inglês, senão você nem sobrevive. É aqui na cidade de São Paulo mesmo, né?
0: É verdade. E seguindo a linha de se alimentar fora de casa, a ingestão de gordura ela se torna muito mais verdadeira e presente. Consequentemente, o que acontece? O engordar também pode ser bem mais rápido. Então, se não puder evitar os restaurantes fast food, pelo menos evite o alimento gorduroso. Da próxima vez que você for a um restaurante, do tipo self-service, aquele que você vai se servir, observe as pessoas, observe a si mesmo. Se for possível, antes de entrar na fila, olhe quais os pratos que estão sendo servidos. Tendo esse comportamento, você vai promover as condições de se ter uma refeição mais adequada, mais saudável. E agora, a gente está num tempo de comunicação, de informação. Não é possível que as pessoas continuem comendo tão mal. E por que querem, não é verdade? Nós estamos até falando com o nosso filho esses dias, ele estava lendo que o bacon é a pior comida que se tem nos últimos tempos.
8: Mas que não tem cheiro tão bom, não tem.
0: Ah, não. O cheiro nem se fale, não é verdade? Peraí, estou terminando aqui. As gorduras, elas são necessárias porque geram grande parte da energia. A gente precisa de gordura para o trabalho do corpo, né? Especialmente dos músculos. Mas se as gorduras são consumidas na quantidade certa, não trazem prejuízos e ainda ajudam no bom funcionamento do organismo, desempenhando funções como auxiliar na absorção, no transporte das vitaminas e também proteger os órgãos internos contra choques, manter a temperatura corporal quando está frio, reduzindo a perda de calor, enfim. Então, se a gordura é importante, por que os estudos mostram que ela é a principal responsável pelo aumento da obesidade da população? Porque está ligada a várias doenças, né? Relacionadas à circulação, derrame, infarto. Então, numa próxima oportunidade, a gente vai falar de gorduras boas e gorduras ruins, né? Como a gente evitar a gordura ruim e como a aproveitar da gordura boa, por exemplo, do abacate. O abacate tem uma gordura maravilhosa, é claro que tem que comer equilibradamente para que também você não possa engordar. Mas vamos falar numa próxima oportunidade. Hoje falamos do fast food e que nós precisamos de gordura e quais são os motivos que essa gordura é utilizada. Falamos de saúde aqui no MC.
8: Viver com Cristo é vida. Somente Deus é o CD. Débora e Leia, vozes ainda juvenis. Vamos ouvir esses hinos. Perdão, esses hinos não. Esse hino hoje. Porque Somente Deus é o CD inteiro, né? O hino é só um, só hoje, por enquanto. Viver com Cristo é vida. Vamos ouvir. Música.

0: você, olha a esperança. A esperança, disse-lhe Jesus, eu sou a ressurreição e a vida. Aquele que crê em mim, ainda que esteja morto, viverá. E viverá eternamente, né? Se lembra das palavras de Marta? Não só Marta como Maria, quando Lázaro morreu, Jesus se aproximou da família, as duas, na direção dele, falaram as mesmas sentenças. Se estivesses aqui, o meu irmão não teria morrido. E nós temos aqui, nessas palavras, aliás, essas palavras estão carregadas de simbolismo emocional e relacional. Por quê? Porque Jesus era amigo chegado da família. E a presença dele faria, então, toda a diferença diante do acontecido. Havia crença nas palavras de Marta e muita convicção de que Jesus não deixaria Lázaro morrer. O que nos dá a entender que com a ausência física do grande amigo, tudo desmoronou, saiu dos trilhos. A fatalidade os tornou, ou os tomou de sobressalto. E com você, como é essa presença de Jesus? O que ele representa para você, para sua família, para o seu casamento, para o seu relacionamento? A fatalidade pode nos fazer sentir sós, mas Jesus diz que ele continua sendo a solução. Nos versículos seguintes, estamos aqui em João 11, né? A Bíblia Sagrada fala que Jesus não desistiu deles, não. E por isso ele foi lá, esteve presente. E eu quero abrir um parênteses aqui para dizer que Jesus sempre está presente. Nós, às vezes, é que tiramos os olhos dele e, então, sucumbimos em nossas tormentas, no mar revoltoso que, de repente, bate no decorrer da nossa vida. Voltando, então, Jesus diz que não há como morrermos se estivermos nele, não é? Aquele que crê em mim, ainda que esteja morto, viverá. Isso é uma verdade. Jesus nos dá aqui nova vida e, basicamente, nos diz, nunca vos abandono. E ele ainda fez promessas de voltar para nos levar para aquela morada eterna, para que onde quer que ele esteja, nós também estejamos. Então não perca a esperança, não creia, viu? Creia. Essa mensagem é uma mensagem de esperança mesmo. Jesus representa muito para nós, na nossa casa, na nossa família. Hoje a questão não é física, eu diria, mas hoje a questão é espiritual. E Jesus está presente, sim.
1: Santidade gera intimidade, é a mensagem que você ouve agora na voz de Caterine Magalhães.

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1: Momento da Família. Nós vamos começar fazendo uma pergunta. Como nós tratamos os nossos pais na velhice? Deus, por sua bondade, Ele cuida de todas as fases de nossa vida. E como filhos, Deus nos confiou aos cuidados dos nossos pais para zelar por nossas vidas. E como nós, agora pais, nos deixou debaixo de uma ordem dada aos nossos filhos. Honra teu pai e tua mãe. E é claro que nós sabemos que, assim como muitos pais não cuidam, até abandonam seus filhos, existem muitos filhos que abandonam, desprezam seus pais, principalmente quando chegam na sua velhice. E nós precisamos entender que ambos são mandamentos do Senhor. Eu quero deixar dois textos para nossa meditação quanto aos que temos feito ou vamos fazer com nossos pais, principalmente na velhice. Em Gálatas capítulo 6, versículo 7, diz: não erreis. Deus não se deixa escarnecer, porque tudo que o homem semear, isso também se fará. E também em Mateus 7, versículo 12: portanto, tudo o que vós quereis que os homens vos façam, fazei-lhe também vós, porque esta é a lei e os profetas. Eu conto uma pequena história de um frágil e velho homem que foi viver com seu filho, Nório, seu neto mais velho, de ali dos seus 7 anos. Seu filho levou para morar com ele porque a mãe havia falecido. Ele morava sozinho no interior e toda a vizinhança achou bastante digna, né? A atitude do filho em querer proteger seu pai e deixá-lo morar debaixo do mesmo teto que ele, sua esposa e seu filho. E as mãos daquele velhinho tremiam. A vista já estava embaralhada, o seu passo bastante hesitante, e a família sempre comia junto à mesa. Mas com o passar do tempo, aquelas mãos trêmulas do avô, sua visão falhando, tornaram difíceis o ato de comer. Ervilhas rolavam da colher para o chão. Quando ele pegava seu copo, o leite derramava sobre a toalha. E a bagunça começou a irritar fortemente o filho e a nora. E um disse para o outro, né? Nós temos que fazer algo sobre essa situação. Já tivemos bastante do seu leite derramado, já ouvimos ele comer ruidosamente e muita comida pelo chão. Nós temos que tomar atitude. Assim, o marido e a esposa prepararam uma mesa pequenininha no canto da sala. Lá ele poderia comer sozinho, enquanto o resto da família estava aqui na sala, desfrutando do jantar. E desde que aquele avô tinha quebrado 1 ou 2 pratos, a comida dele foi servida em uma tigela de madeira. E quando a família olhava de relance na direção daquele ancião, daquele vovô, às vezes percebiam nele muita tristeza. E ainda assim, as únicas palavras que o casal tinha para aquele senhor eram palavras de advertência quando ele derrubava um garfo ou derramava comida no chão. O neto mais velho, ele percebia e assistia tudo em silêncio. E uma noite, antes da ceia, o pai notou que seu filho estava brincando no chão com algumas sucatas de madeira, e ele perguntou para o filho: ô filho, o que você está fazendo aí? O menino respondeu: ah, eu estou fazendo uma tigela de madeira para você e para a mamãe comerem sua comida quando eu crescer. Aquele neto mais velho sorriu e voltou a trabalhar. As palavras daquele menino golpearam os pais, que ficaram mudos e com o rosto rubrado. Então lágrimas começaram a fluir em seus rostos. Nenhuma palavra foi falada, nada foi comentado. Mas tanto o pai e a mãe daquele menino, filhos daquele idoso, souberam o que devia ser feito. Então naquela noite o marido pegou a mão do seu pai e com amor o conduziu atrás da mesa familiar. E para o resto de seus dias de vida, ele comeu sempre com a família. E por alguma razão, nem marido nem esposa pareciam se preocupar mais quando um garfo era derrubado, o leite derramado ou que a toalha da mesa tivesse sujado. Essa é uma história para você meditar. E a pergunta fica para você responder. Como você tem tratado o seu pai e a sua mãe na velhice? Uma Folha ao Vento, nós vamos ouvir na voz de Elias, do CD do mesmo título, este louvor para você que está no presídio, no hospital, no trabalho, viajando nessa longa estrada, receba esta mensagem de Deus para você.

todo o Brasil, está chegando a Sessão da Criança. E eu, tia Débora, estou aqui com meu coração aberto para trazer alegria também ao seu coração. Como que você está, hein? Espero que você esteja muito bem, como eu também estou muito bem, principalmente agora, é claro. Ah, eu gosto de fazer programa, eu gosto de contar histórias, eu gosto de cantar e cantar também com vocês. É o que vou fazer neste momento com este hino do meu CD Débora Kids Volume 2. Vamos lá!

0: gostaria? Será que Deus vai me dar? Não, meu coração ficaria feliz somente se eu o tivesse. Mas quem que está pedindo algo? Quem está chorando? E o que esta mulher quer? Numa terra muito distante, morava uma mulher. Ela estava muito triste, mas o coração dela estava muito triste mesmo, pois ela queria muito ter um nenê. Mas ela nunca pôde tê-lo. Na casa onde ela morava, morava também outra mulher. E esta outra mulher ficava perturbando ela todos os dias. Sabe o que esta mulher dizia? Você não tem filhos e eu tenho. Deus, ele esqueceu de você, sabe? E ele se lembrou de mim porque eu tenho filhos, você não tem. Deus não ama você, por isso ele não lhe dá filho algum. Que coisa feia! Esta mulher estava zombando da outra porque a outra não tinha filhos. E você acha que isso agrada a Deus, ficar zombando dos outros? Claro que não. Isso nós chamamos de pecado. Você zomba do seu amigo quando ele cai no chão, se machuca, ou quando ele não consegue uma boa nota na prova lá na escola? Ah, será que você faz isso? Fala a verdade. A Bíblia fala que isso é pecado. Deus não ama o pecado. Deus não ama as coisas feias que a gente faz. E será que realmente é assim mesmo, como aquela mulher estava dizendo, que Deus havia se esquecido dela porque ela não tinha filhos? Ah, crianças, esta história é de Ana. É, Ana ainda não tinha filhos. Você vê, quando essa mulher zombava dela, isso para Ana ainda era o pior. Será que Deus não me ama? E quando Ana se lembrava que ela não tinha filhos, ela se lembrava disso que essa mulher estava sempre falando. Mas eu te trago aqui algo muito lindo e especial. Deus amava Ana sim. Mesmo que ela não tinha filhos, Deus a amava. Ah, então por que Deus não dava filhos para ela? Então Deus não a amava. Deus a amava sim. Calma. Deus, ele faz as coisas na hora certa. Sabia disso? Ah, deixa eu mostrar para vocês algo lindo aqui. Eu estou com a minha Bíblia aberta e está dizendo, porque Deus amou o mundo de tal maneira. Peraí, tia Débora. Deus amou a árvore, Deus amou os prédios, Deus amou os carros. Deus amou as pessoas. Deus ama você. Mesmo chupando chupeta, mesmo fazendo xixi na cama, Deus ama a tia Débora. Deus amava a Ana, que não tinha filhos também. Porque é a Bíblia quem fala. E quando a Bíblia fala, é verdade. A gente não pode duvidar. E está escrito no livro de João, capítulo 3, versículo 16. Ah, todos os anos, Ana e seu marido faziam uma viagem. tia Débora. Ah, eles estão indo ao tabernáculo. Isto era a igreja, a casa de Deus.
1: E o que, que eles iam fazer lá, hein, tia Débora?
0: Ah, Ana e seu marido estavam indo levar um presente para Deus. E eles iam também falar com Deus quando eles iam à casa de Deus.

E eles sempre estavam, todos os anos, cumprindo com este compromisso, indo ao tabernáculo, levar um presente a Deus e falar com Deus. Então Ana sempre ganhava um presente de seu marido. Ah, o marido dela a amava muito. Mesmo ela não podendo oferecer um filho a ele, o marido de Ana a amava. Ele tanto queria torná-la alegre, mas não podia. Somente Deus poderia fazer o coração de Ana alegre, dando a ela um filho. Deus é poderoso, Deus é maravilhoso e Ele realiza os desejos do nosso coração. Sabia disso?

E lá estavam, desta vez, Ana e seu marido, na casa de Deus, na igreja, novamente no tabernáculo. Ah, e vejam o que aconteceu. Ana estava lá no templo, ao lado do seu marido, na casa de Deus. E ela então se lembrou de que ela não tinha filhos e aquilo lhe trazia tanta tristeza. E então pensou assim: eu vou contar para Deus toda a minha tristeza e Ele vai realmente resolver esta minha situação. E ela então entrou no templo. A Bíblia fala que ela entrou no santuário e se ajoelhou. E ela então orou a Deus assim: Senhor amado, escute, por favor. Não se esqueça de mim, ó Deus. Eu quero tanto um filhinho, um menininho lindo.

0: os dias eu vou falar para o meu filhinho sobre o Senhor. E ele vai ficar teu servo. Ele vai ser um grande homem, homem de Deus. E vai servir o Senhor pelo resto da sua vida. Isso eu lhe digo com certeza, ó Deus. Eu prometo isso para o Senhor. Em nome de Jesus. Amém. Ana era mulher que não tinha filhos. Uma mulher tristonha porque não tinha filhos. E ela sempre falava com Deus, não somente quando ela ia ao templo, mas ela falava com Deus baixinho todos os momentos da vida dela. Em casa, quando estava na igreja, quando estava no seu trabalho. Mas crianças, vejam o que aconteceu quando ela estava lá no tabernáculo falando com Deus. Um dia, quando ela chegou novamente naquele ano para estar no templo, na casa de Deus, quando ela desceu ali do seu, vamos dizer, do seu veículo, né, que era, não era carro, mas era uma carroça, talvez, um cavalo, uma mula, que estava ali puxando ela e seu marido, ela encontrou uma pessoa muito especial na porta do tabernáculo. Toda aquela região estava cheia de pessoas, porque as pessoas iam uma vez por ano no tabernáculo falar com Deus, oferecer presentes, sacrifícios a Deus. E ali estava sentado um homem vestido com uma linda roupa azul. Ele era o sumo sacerdote. Sumo sacerdote, tia Débora? O que é sumo sacerdote? Ah, eu explico. Calma. Sumo sacerdote era o pastor daquela época. E ele se chamava Eli. Ele era o mais nobre servo de Deus. Era o chefe de todos os outros sacerdotes. De todos os outros, podemos dizer, pastores. E Eli tinha de cuidar daquele templo. Eli cuidava do tabernáculo. E quando Ana chegou na porta do tabernáculo, Eli, o sumo sacerdote, o chefe de todos os outros pastores, ele olhou para Ana e pensou:
1: que esquisito o modo dessa mulher. Ela está ali, ajoelhada no chão, nos seus lábios se movendo, mas a sua voz eu não consigo escutar. Será que é uma mulher má? Será que ela está bêbada? Para ela estar falando e eu não ouvi a sua voz? Ela está mexendo os seus lábios, mas eu não ouço nada do que ela está falando. Ah, deve estar bêbada.
0: E então Eli foi até Ana e disse assim, meio que bravo, sabe?
1: Ei, Ana, você deveria ter modos, né? Você deve estar bêbada. E você está aqui, na casa de Deus, bêbada.
0: Ana então olhou bem para Eli. Os olhos dela estavam cheios de lágrima. E ela então disse assim: oh, não! Eu não estou embriagada. Eu não estou bêbada. Mas eu tenho muitas preocupações. E agora eu contei tudo a Deus. E Ele vai me ouvir. Eli se arrependeu do que havia dito a Ana. Ele talvez foi tão estúpido para com ela, não é? E ele disse: vá com Deus, Ana. Deus atenderá a sua oração. Depois de ter falado com Deus, Ana, depois de ter orado no templo, no tabernáculo, ela foi junto ao seu marido. E parece que agora a sua tristeza havia desaparecido. Por que, tia Débora? Ela estava feliz agora. Ah, adivinha? Deus havia ouvido a oração dela. Isso ela cria. Ela tinha fé que Deus havia ouvido a sua oração. Vejam, crianças, aquela mulher, Ana, sempre esteve triste, angustiada. O coração dela sempre estava triste porque ela não tinha filhos. Às vezes nós ficamos tristes, não é verdade? E a Bíblia fala que quando a gente está triste, a gente deve falar com Deus. E foi isso que Ana fez. Até Jesus, antes da sua morte, da sua ressurreição, ele falou com Deus. E Jesus falou assim: ah, Senhor, eu estou tão angustiado, porque eu vou morrer na cruz. Eu vou me entregar pelo povo, pelas pessoas que são pecadoras. Senhor, eu sei que tudo isso eu tenho de passar. E realmente, Jesus passou por aquilo. Ele morreu na cruz por causa de mim, por causa de você, por causa de todos nós. Mas ainda bem que ele não ficou morto, ele ressuscitou, porque Deus tinha um plano para que os nossos pecados fossem perdoados e que Deus ficasse de bem com a gente de novo. E isso somente seria possível quando Jesus morresse e ressuscitasse por nós, para perdoar os nossos pecados. Vejam, crianças, de repente, disse aquela mulher: eu não estou embriagada, eu estava apenas triste, mas agora eu estou feliz. Ela estava feliz porque ela acreditava que Deus estava ouvindo o que ela estava falando. Deus é assim, crianças. Ele é onisciente, ele é onipresente. Ele está ouvindo o que eu estou falando para vocês. Ele está ouvindo tudo que você está falando na escola, na sua casa. Deus quer que a gente fale com ele.
2: Ah, mas tia Débora, a minha mãe falou que Deus sabe de tudo. Por que então eu tenho que falar para ele as coisas?
0: Ah, que pergunta boa. Eu gostei desta pergunta. Se Deus sabe de tudo, por que então que a gente tem que falar as coisas para ele? Porque quando a gente fala com ele, nós estamos mostrando que a gente precisa dele. Que a gente crê que realmente ele vai fazer as coisas pra gente. Ah, vocês então perceberam agora por que Deus quer que a gente fale com ele? Ana falou com Deus em oração e Deus ouviu a oração dela e Deus quer que a gente fale com ele também.
2: Que hora que Deus quer que a gente fale com ele?
0: Quando a gente está feliz, quando a gente vai se alimentar, agradecendo a ele pela comidinha. Quanto mais você fala com Deus, mais feliz você é. Porque você tem, sabe, aquela intimidade com Deus, fica pertinho dele. Quando a gente ora, a gente fica pertinho de Deus. Sabia disso? Ah, crianças, eu até imagino, se Ana tivesse um filho, quão feliz ela iria ser, não é? Ela seria uma mulher realizada. E então, será que Ana vai ganhar este nenê? Ah, a Bíblia fala que as crianças são herança do Senhor, ou seja, são presentes de Deus para nós. E será que Ana teve este nenê?

0: senhor, professor Vivaio. Irmã Débora Miranda, aqui quem fala é aqui Letícia, de Porto Velho, Rondônia. É, eu gosto muito da Sessão de Criança e também eu gosto muito da escola bíblica que tem na igreja que eu congrego. Eu gosto muito também das crianças aqui, a Sofia, Emanuel, o Matheus, o Alisson, o Brasil. Beijo.
1: Oi, tia Débora, tudo bem? Eu sou Maria Yara e eu moro aqui em Porto Velho, Rondônia, e gosto muito das suas historinhas. Que Deus te use para salvar muitas vidas. Que continue te abençoando.
2: Oi, tia Débora, a paz do Senhor. Meu nome é Adriele Vitória, sou de Caetité, Bahia, e gosto muito do programa Sessão da Criança. Fico sempre ligadinha na programação. Beijos.
3: Oi, irmã Débora. Meu nome é Débora. Eu moro aqui em Goiás. Eu gosto muito de ouvir a história das crianças. Eu tenho 5 anos.
4: Oi, tia Débora. Oi, tia Lorival. Meu nome é Mirelle. Eu tenho 8 anos. Eu gosto muito da Sessão das Crianças.
5: Senhor, tia Débora, meu nome é Gabriel. Eu gosto muito de ouvir suas historinhas. Eu sou de Itaquiraí.
6: O que você está fazendo, Pedro?

0: gostei mais da história de hoje. Gostei destas mensagens lindas de vocês. Vocês não sabem como eu gosto quando vocês mandam mensagens para mim. Mande a sua mensagem agora. Peça para mamãe discar para você aí no WhatsApp 11 98292-3392, tá bom?
1: Ah, já acabou o quadro Sessão da Criança. Mas não se preocupe.

0: sem o relógio. Posso ficar mais 5 minutinhos? Ah, tá bom, tá bom. Eu não vou ficar bravo com você, senhor relógio, porque você é exato. Você é certinho. Você não vai nem pra frente nem pra trás, né? É aquilo e é aquilo e é a hora e tem que ir embora. Beijos da tia Débora. Na paz do Senhor!
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34: Paz do Senhor, me chamo Kelly Fernandes Ribeiro e meu testemunho é que Deus deu um grande livramento para meu filho. Tinha amamentado ele e eu coloquei ele para deitar. E ele, após 5 minutos, ele começou a sufocar, sair leite pelo nariz dele, pela boca. O leite começou a sair longe do nariz dele e ele estava ficando sem ar, estava sufocando. E eu levei meu pensamento em Deus e eu pedi para Deus livrar meu filho, para que ele não viesse acontecer nada com ele. Que Deus não permitiu que ele fizesse nada. E assim ele foi gorfando aquele leite e foi voltando ao normal de novo, foi voltando a respirar de novo. Eu creio que foi a mão de Deus que alcançou a vida do meu filho. E o Senhor livrou ele. E eu agradeço muito a Deus por isso. E eu estou contando meu testemunho para agradecer a Deus por tudo que ele já tem feito, todos os milagres que ele já tem operado na vida do meu filho. Muitos livramentos que Deus tem cedido na vida dele. E eu estou aqui agradecendo. E assim eu agradeço a oportunidade. Meu nome é Kelly Fernandes Ribeiro. E eu sou aqui de Osasco, São Paulo. Amém.
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2: Mais uma vez nós estamos aqui com esses 5 minutinhos, com o nosso espaço Eu e Mais Um. Eu e Mais Um porque é eu mais uma pessoa, onde eu cuido, onde eu ensino a palavra de Deus, onde eu acompanho o seu dia a dia para crescimento no conhecimento de Deus. O saúdo na paz do Senhor, Débora Miranda, estou aqui todos os dias para ajudar você a conhecer mais a Deus. Estamos falando da importância do estudo bíblico, né? Nós falamos tantas coisas interessantes, como estudar a Bíblia, a importância do estudo, a importância também de você ter o contato através da oração, né? O contato da palavra através da oração, enfim. Nós estamos falando simplesmente sobre a Bíblia Sagrada. E hoje eu queria falar que é importante você conhecer a Deus mais intimamente a cada dia. Eu posso dizer que aquele que não conhece ao Senhor, tampouco poderá entender a sua palavra. E a melhor maneira de entender um livro é conhecer pessoalmente o seu autor. E o mesmo acontece com a Bíblia. Você já conhece a Deus e você já começou a cultivar um relacionamento íntimo com o Senhor. Um filho, ele entende bem o testamento do seu pai. E você, como filho de Deus, com certeza não terá dificuldades no estudo das Escrituras. É importante que você dependa da oração, porque a oração humilde, reverente, ela é indispensável para um estudo proveitoso da palavra de Deus. Ou seja, antes de você começar a estudar a palavra do Senhor, é importante você entrar em oração e falar: Senhor, eu preciso da tua orientação, eu preciso do teu Espírito Santo para que me venha ensinar, interpretar estas palavras. Não somente isso, mas é importante estudar com uma atitude de submissão, ou seja, obediente. A Bíblia diz, naquela parábola da casa na areia e aquela casa sobre a rocha, está em Mateus 7,24. A Bíblia diz que todo aquele que ouve a palavra do Senhor e a pratica é como um homem prudente, que construiu a sua casa sobre a rocha. Você, então, precisa ter uma atitude de obediência ao Senhor, não somente ouvindo esta palavra, não somente a estudando, mas também a obedecendo. Não somente isso, é importante você ter um planejamento de estudo. Porque a Bíblia não é um livro de história, nem de uma novela, que tenha que ser lida livro por livro, ou capítulo por capítulo, para você poder achar o sentido dela. Não. Eu digo que é recomendável você seguir um plano de leitura para benefício pessoal. Por exemplo, você começa lendo os livros do Novo Testamento, que são mais fáceis. Por exemplo, Lucas, depois você lê o livro de São João, Atos, Romanos, você vai ler Provérbios, e depois você pode ler também Salmos, Você pode ler também, voltando lá para o Novo Testamento, Hebreus. E, é claro, você vai escolhendo as passagens que mais lhe interessam. É assim que você vai conhecendo a palavra de Deus. É importante, não somente a oração, mas o estudo da palavra. Sem palavra, a gente não tem orientação. A Bíblia diz que a palavra de Deus é luz para o nosso caminho, ou seja, é aquela que vai nos orientar por onde seguirmos, por onde nós andarmos. É muito essencial você, novo convertido, ter este conhecimento, este relacionamento com Deus, para que você possa vencer todas as lutas, vencer as tentações, enfim, se alimentar. Você precisa alimentar-se. Não se esqueça, a oração é importante. Também a palavra é importante para que você possa conhecer mais a Deus. E vamos assim encerrando a nossa programação e voltaremos numa próxima edição ainda falando sobre a Bíblia Sagrada e a importância do estudo dela. Vou deixar aqui o nosso WhatsApp para contato 119-8292-3392. Por hoje é só. E até a próxima oportunidade.
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maravilha em Manaus, o relógio está marcando 13 horas 22 minutos. Estivemos aí com o espaço MC e também é o espaço Eu e Mais Um. E agora nós vamos prosseguindo com o programa Voz da Libertação e vamos orar. Vamos buscar a face do nosso Deus enquanto podemos achá-lo, invocá-lo, enquanto ele está próximo. Então vamos buscar a Deus.

pelo poder do teu Espírito Santo. Vai fortalecendo o fraco, Senhor. Fortalece, Jesus amado. Fortalece, Senhor, na força do teu poder. Viva Labasurianta, Labas. Viva Labasurianta. Fortalece, Senhor. Fortalece, Senhor. Na força do teu poder, na força do teu poder, fortalece a tua igreja, Jesus querido, para que a chama continue acesa. Ah, Espírito Santo de Deus, somos uma igreja, Senhor, que cremos no poder de Deus. Cremos, cremos, Senhor, cremos no poder da oração, Jesus amado. Somos uma igreja que se reunimos para buscar poder de Deus. Deus,

Senhor, sobre a vida deste irmão, sobre a vida deste irmão, Senhor, porque enquanto oramos, o Senhor está trabalhando. Enquanto você ora, meu irmão, minha irmã, Deus está trabalhando na sua casa, Deus está trabalhando na sua família, Deus está trabalhando no seu trabalho. Enquanto nós oramos, as mãos de Deus vão se movendo. Vai confirmando, Senhor, vai movendo as suas mãos poderosas, vai movendo as suas mãos poderosas na casa deste irmão, na casa desta irmã, na família deste irmão, Senhor, vai manifestando o seu poder, trazendo a cura, cura, trazendo a libertação, ó Pai, ó Deus vivo, ó Deus vivo.

chegar aqui, porque o inimigo sabia, ah, meu Deus, que dessas orações, a resposta de Deus, das orações, a milagre de Deus, a poder de Deus, a poder de Deus, a poder de Deus, viva lá, Surianda, viva lá, Surianda.

intercede pela igreja agora, intercede pela vida deste irmão, desta irmã, que não tem palavras para orar, mas tem as lágrimas que derrama diante

vai operando em nosso meio, vai operando nas congregações, Senhor. Usa teu servo, usa tua serva, os dirigentes, Senhor, cooperadores e cooperadoras, estão trabalhando na sua obra. Usa com poder, usa com poder. Usa, usa, usa, Senhor, usa nos dons do Espírito Santo, dom da palavra, dom da cura, dom da libertação, maravilha.

Deus tremendo, nós oramos pela nossa diretoria, visita os diretores, Senhor, visita, meu Deus, cada departamento da nossa igreja, o Pai, vai visitando, Senhor, vai visitando, Jesus, pelo poder da tua palavra, pelo poder do teu Espírito Santo, vai visitando agora, Jesus querido, os estados desse país, todas as igrejas.

recebereis, crendo recebereis, crendo recebereis. E aqui estamos reunidos, Senhor, pelo poder do Teu Espírito Santo, pelo poder da Tua Palavra, Senhor. Oh, aleluia, aleluia, aleluia, aleluia, aleluia, aleluia, aleluia. E balabá surianta, labá, e balabá surianta. Espírito Santo de Deus, opera, opera, opera, opera, opera, Senhor, opera em nosso meio, Jesus querido. Vai desfazendo agora os projetos do adversário, Senhor, sobre a vida deste irmão, sobre a vida desta irmã, Senhor, o projeto do inimigo contra esta casa, contra esta família. O sangue de Jesus tem poder. O sangue de Jesus tem poder. O sangue de Jesus tem poder para repreender agora

os guardas, mas a igreja orava, a igreja clamava, a igreja intercedia, e Deus respondeu, enviando o seu anjo para visitar Pedro naquela prisão. Ei, meu irmão, ei, minha irmã, enquanto nós oramos, Deus dá ordem aos seus anjos, que está a serviço do reino de Deus, para libertar, para curar, para fazer maravilha. Viva a massurionda, viva a massurionda. Creia, creia, creia, creia. Deus está libertando, Deus está libertando. Pessoa da sua casa, pessoa da sua família, dos vícios, das drogas, da prostituição. Liberta agora, Senhor. Solta as algemas agora, Senhor. Solta as algemas agora. Viva a massurionda, viva a massurionda. Oh, Deus vivo, fogo, fogo, fogo, fogo, fogo, Espírito Santo de Deus, fogo, Espírito Santo de Deus, solta os algemas agora, Senhor, da vida desta pessoa, que está presa nos vícios, que está presa nos vícios, solta agora, Senhor, as algemas, as correntes, meu Deus, dos pés deste homem, dos pés desta mulher, que tem, meu Deus, acorrentado no mundo do pecado. Vai libertando agora, Senhor, vai libertando agora, Jesus querido, pelo poder do teu Espírito Santo.

do Senhor. Apresentamos a Ti as campanhas realizadas nesta igreja. Os Teus servos, as Tuas servas estão aqui ministrando a palavra. Estão aqui, meu Deus, orando, fazendo a primeira parte, meu Deus. Apresentamos a Ti, Senhor, os visitantes, os congregados, a membresia da Tua igreja. Apresentamos a Ti, ó Pai, meu Deus, as congregações, pelo poder do Teu

0: nossas vidas.
1: Renova, renova, renova.
0: Renova, renova, renova, Senhor.
1: Renova para a tua obra.
0: Fortalece para a tua obra, meu Deus.
1: Oh, Espírito Santo de Deus.
0: Tira o cansaço, meu Deus, físico.
1: Tira o cansaço espiritual.
0: Tira, Senhor.
1: Tira, Senhor.
0: E balabás, urianta, alabás.
1: E balabás, urianta.
0: Oh, Espírito Santo de Deus.
1: Oh, Espírito Santo de Deus.
0: Sopra, Jesus.
1: Sopra, Senhor.
0: Sopra sobre essa igreja.
1: Sopra, Espírito Santo de Deus.
0: Para que esta igreja venha ser cheia.
1: Cheia, cheia.
0: Cheia do

0: Muito bem, nós oramos e estamos já com você aqui no programa Voz da Libertação. Hoje, segunda-feira, culto doutrinário da Palavra de Deus. Deus tem uma vitória, uma bênção especial para você, para a sua família, aqui na rua Comendador Alexandre Amorim, número 525, no bairro Aparecida, no coração da Grande Manaus. Vem para cá, você e sua família serão nossos convidados especiais.
1: Graça e paz a todos os ouvintes do programa Voz da Libertação. Que tem prazer de vos saudar, sermão em Cristo, presbítero André Zimbrusque, pastor responsável da sede estadual Manaus, Amazonas. Nossa igreja está localizada na rua Comendador Alexandre Amorim, 525, no bairro Aparecido. No Evangelho de Jesus Cristo, que escreveu João, capítulo 8, versículo 51, diz: em verdade vos digo que, se alguém guardar a minha palavra, nunca haverá morte. Falando em guardar a palavra, para guardar a palavra, precisamos ouvir a palavra. E estou aqui para convidar você para segunda-feira do pão, segunda-feira da palavra, para você vir juntamente conosco, alegrarmos na presença do Senhor e ouvir a palavra de Deus. E se nós ouvir a palavra e guardar a palavra, João diz, nunca haverá morte. Que maravilha! Você que está nos ouvindo, os pastores, presbíteros, dirigentes, diáconos, cooperadores da obra de Deus, é segunda-feira, culto de ensinamento, culto da palavra. Esteja conosco, toda a membresia, não venha só, convide mais alguém, traga um familiar, traga um amigo, uma amiga, alguém que está afastado de Cristo Jesus e precisa ouvir a palavra. E com certeza vai ser edificado pelo poder da palavra. É segunda-feira, culto de ensinamento, a partir das 18 horas. Venha estar conosco. Deus abençoe. Eu te aguardo na próxima segunda, em nome do Senhor Jesus Cristo.

0: nesta segunda-feira, culto doutrinário da Palavra de Deus. Você é o nosso convidado especial a comparecer conosco aqui na sede estadual de Manaus, na rua Comendador Alexandre Amorim, número 525, bairro Aparecida, no coração da Grande Manaus. Deus tem uma bênção especial para a sua vida, para a sua casa, para a sua família, e neste momento nós vamos acompanhar os testemunhos. É o Conte a Benção, aquilo que o Senhor Jesus está fazendo aqui na Igreja Pentecostal Deus é Amor, na sede estadual de Manaus. Aumente o volume e vamos acompanhar os depoimentos de fé. Seu nome?
1: Meu nome é Lissandra.
0: Conte a benção.
1: A benção que eu tenho para contar, eu comprei um óculos. Aí eu fui mandar fazer a lente, tudinho. E antes de qualquer coisa, eu quero dizer que eu sou dizimista da casa do Senhor. E o Senhor, quando a gente é fiel, ele não deixa a gente se enganar. Aí eu peguei, fui na ótica, tudinho. Aí ele fez a lente. Aí eu fui para casa. Ele disse que eu tinha que treinar meu óculos. O óculos não prestou, a lente não prestou. Eu voltei lá. O outro rapaz disse que eu tinha sido enganada pela lente. Eu vim para casa do Senhor e pedi para o Senhor resolver tudo e o Senhor resolveu. E eu tô de óculos novo, eu tô de lente nova e tá tudo certo, em nome de Jesus. E eu pedi para o Senhor e o Senhor me concedeu essa bênção. E eu quero agradecer em nome de Jesus. E é muito bom a gente ser dizimista da casa do Senhor e ser fiel.
0: Confirme o seu nome e seu endereço.
1: Meu nome é Lisandra e eu moro na Rua São Geraldo.
0: Honras e glórias ao nosso Jesus pela vida da irmã que acaba de relatar este maravilhoso depoimento de fé. O seu nome?
2: Rosildo.
0: Conte a bênção.
2: Eu já há muito tempo, mais de 3 anos, vivia sofrendo com uma pedra no meu rim. Fazia exame, tomava remédio, tudo não dava jeito. Agora, recente, eu fiz essa campanha, né? Eu fiz meus exames. Para a honra e glória do Senhor Jesus, o médico falou, cega-se Deus, porque as pedras não tem mais, que pedra só sai com um cortada, ele falou.
0: Glória a Deus, quer dizer que o próprio médico chegou a dizer para a senhora, cega-se Deus, porque ele já te curou.
2: Ele já tirou todas as pedras, ele falou bem assim para mim. Aí eu digo, glória a Deus, eu tenho um Deus maravilhoso na minha vida, quem duvidar, segue-se Deus, que é maravilhoso.
0: Glória a Jesus. E qual o convite você faz aos ouvintes do programa Voz da Libertação?
2: Para as pessoas virem, né, para a oração, que é muito bom. Seguir a Deus de verdade, não de mentira.
0: Confirme o seu nome e seu endereço.
2: Maria Cida Lopes Carvalho, Jorge Teixeira.
0: Honras e glórias ao nosso Jesus pela vida da irmã, que acaba de relatar este maravilhoso depoimento de fé.
3: Seu nome?
4: Elza Leitão.
0: Conte a benção.
4: Eu passei um tempo, muito tempo mesmo, me tratando pressão alta, né? E aí, de um certo tempo pra cá, começou um negócio do meu coração agitado. Aí eu fiz exame, consulta, aí foi pro CIREG, né? E aí foi constatado que eu tava também com problema no coração. Quando eu subi a escada para vir para cá, para a igreja, lá perto de casa, só faltava era morrer. Muito ruim mesmo, mas o Senhor me deu a vitória através dos votos. Eu vim para cá, vinha, não deixava de vir, né? No culto também da sexta-feira, fiz bastante voto do sangue de Jesus tem poder. E para a honra e a glória do Senhor, o Senhor me honrou com os votos do sangue de Jesus tem poder num propósito que eu coloco no coração de eu fazer 3 votos segunda-feira no culto doutrinário, mas foi com os votos, sangue de Jesus tem poder, né? E eu via também na sexta-feira e pedia. E o Senhor me curou. Nos terceiros votos eu já estava curada. Eu cumpri porque foi foi Deus que colocou no meu coração para fazer esses 3 votos. E para a honra e a glória do Senhor, meus remédios estão tudo lá. Não tomo nem a vitamina mais.
0: Porque Jesus curou.
4: Jesus me curou e eu nunca mais senti dor de cabeça, nem necessidade de tomar remédio. E eu vivo bem, fazendo minhas coisas, estou até trabalhando com venda, que eu não trabalhava por causa de vida da enfermidade, da pressão alta, né? Se tinha vários sintomas, falta de ar, sabe? De vez em quando meus filhos me levaram no pronto-socorro. A última vez que eles me levaram, me deu um sono de 2 dias, fiquei sonolenta com remédio.
0: Glória a Deus. Confirme o seu nome e o bairro que você mora.
4: Eu me chamo Elza Leitão, sou obreiro daqui da sede e moro na Redenção.
0: Honras e glórias ao nosso Jesus pela vida da irmã, que acaba de relatar este maravilhoso depoimento de fé. Qual o seu nome?
3: Marilene.
0: Conte a bênção.
3: A minha bênção é que Deus está me dando livramento de enfermidade, né? Eu vim buscar a minha vitória, que eu estou muito feliz que Deus tem feito na minha vida, né? Porque eu cheguei aqui enferma e eu estou saindo aqui com a minha cura, pelo poder do sangue de Jesus. Essa é a minha bênção. Eu tenho para falar que Deus me curou.
0: Que você tinha?
3: Eu estava com muita dor de cabeça, eu estava sentindo muito dor no meu corpo, não estava com um mês que eu não conseguia dormir, um mês mesmo não conseguia dormir de jeito nenhum. Eu vinha clamando para que Deus viesse me curar, para que Deus viesse repreender o espírito da enfermidade. E hoje eu estou saindo com a minha cura hoje, pelo poder do sangue de Jesus. Jesus me curou, meu Deus e amor.
0: Confirme o seu nome e seu endereço.
3: Eu moro aqui no centro, aqui, ali no próximo da Ramos Ferreira, ali do centro. Marilene, meu nome é Marilene.
0: Honras e glórias ao nosso Senhor Jesus Cristo pela vida da irmã que acaba de relatar esse maravilhoso depoimento de fé.
5: Horas e 48 minutos.

Maravilha, o programa Voz da Libertação da Igreja Pentecostal Deus e Amor, um programa feito especialmente para você. Vamos que vamos com esta programação maravilhosa. Hoje, segunda-feira, culto doutrinário da Palavra de Deus. Já tivemos culto pela manhã, às 6 horhas, 7 horas também da manhã, às 9 horas com o pastor. Às 12 horas também com a nossa irmã Dora Carvalho. E agora, às 14 horas, nossa irmã Elci Alves. E às 18 horas, Círculo de Oração Unidas por Cristo. As mulheres de fé aqui clamando a Deus por você e com você.

Vamos que vamos com o programa Voz da Libertação. Vamos aqui a um quadro, deixa-me ver aqui, um quadro abençoado. Nós vamos, boletim missionário, vamos dar um boletim missionário com a nossa irmã Débora Miranda.

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1: Karanlıklarda çırapsızam, sensiz elsizem, ayaksızam, yoktur
0: hey. E hoje nesse boletim eu quero contar uma história. Uma ex-muçulmana, vamos mudar o nome dela aqui por segurança, vamos chamá-la de Onala. Ela, nascida e criada em uma família muçulmana, os pais dela sempre foram muito rigorosos e ela sempre teve o desejo de estudar. Mas a família não deixava nenhuma mulher ter acesso à educação. Mas aquela jovem começou a buscar por conhecimento online, pela internet, e foi impactada pela palavra de Cristo. E ela então disse: comecei a procurar vídeos e encontrei alguns que compartilhavam sobre a Bíblia. E assim eu conto o testemunho dela. Passado alguns dias, com contato pela internet com o Evangelho, Onala começou a ler a Bíblia Sagrada e se aprofundar na Palavra de Deus. Mas ela começou a enfrentar perseguição vinda da família, na própria casa. Os parentes a prenderam dentro de casa e passaram a agredi-la. A família também tentou, entre aspas, curá-la por ter deixado o Islã. A jovem conseguiu entrar em contato com outros cristãos secretos e eles conseguiram um lugar para a seguidora de Jesus. Onala então fugiu para a casa dos irmãos na fé. E uma semana depois saiu do país, apenas com a roupa do corpo. Atualmente, esta jovem vive em outro país e tem a igreja como sua família. E apesar dos momentos de desânimo, Onala reconhece e diz: Jesus me mudou. Eu percebi que não o escolhi, mas ele me escolheu. Eu não saí procurando por ele, mas ele me encontrou. Antes eu não tinha felicidade, mas agora tenho. Esta foi a história de Onala. Oremos por todos os muçulmanos, por todos os países que precisam conhecer a verdade. Conhecereis a verdade, e a verdade vos libertará. Este foi o nosso boletim missionário.

Maravilha! Nós ouvimos aí o Boletim Missionário com a nossa irmã Débora Miranda. E agora nós vamos a uma canção da gravadora MC Music. Vamos a um louvor infantil do coral MC Music que vem cantando aqui. Caterine Magalhães, Não Pode Parar. É para você esta linda canção.

0: Maravilha! É assim mesmo que se faz no Dia da Criança. Que maravilha! Deus é bom para nós. Deus é bom para mim. Deus é bom para ti. Como o saudoso missionário Davi Miranda falava. Deus é bom para mim.
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0: Deus é tremendo. É, Deus é maravilhoso.
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0: Proibido você ficar aí acomodado, parado. Então vamos reagir, vamos reagir, fazer a obra do Senhor.
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0: Vamos agora orar, vamos fazer um instante de oração, vamos clamar ao nosso Deus. Senhor meu Deus e Pai, Pai de nosso Senhor e Salvador Jesus Cristo. Muito obrigado, Senhor, por mais este dia na sua presença. Graças te dou, Senhor, por até que o Senhor tenha nos ajudado. Fica conosco, Senhor, fica com este ouvinte. Senhor, eu te apresento aquela senhora que nos ligou aqui, Senhor, pedindo oração pela sua irmã, Roseni Oliveira da Silva, que está na UTI, Senhor, ali no hospital, está com câncer. Meu Deus, o Senhor pode fazer o impossível. Visita, Senhor, meu Deus, meu Pai, a Roseni Oliveira da Silva. Onde ela estiver, Senhor, faz a tua obra, tanto na vida da Roseni, quanto na vida desta senhora que ligou, pedindo oração, que ela crê, Senhor. Ela crê nas orações. Ela crê nas nossas orações e crê que o Senhor faz milagres. Muito obrigado, Senhor. Fica conosco, é o que eu te peço, te agradeço desde já, certo da sua resposta. Amém e amém, Senhor Jesus. Muito bem, ouvintes, vamos ficando já por aqui. Se despede o Raimundo Cruz, daqui a pouco mais voltamos com você, com as informações da obra de Deus.
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0: 15 horas e 4 minutos.
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0: Estamos começando mais um Espaço Reviver na sua rádio Deus é Amor. Que Deus te abençoe grandemente, fique conosco. Estaremos falando das atividades das instituições Reviver, que são os braços assistenciais da nossa igreja pentecostal Deus é Amor. Aceite a paz do Senhor Jesus nessa tarde aqui na locução. Os seus irmãos em Cristo, pastor Paulo Martins.
4: Presbítero Nelson Santos.
0: Na técnica de som, diácono Armando Medina. Direção e supervisão geral da nossa irmã Ereni Miranda.
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2: E vamos prosseguindo aqui com o Espaço Reviver, e eu quero chamar a sua atenção, queridos irmãos, que nessa quinta-feira prossegue a campanha A Multiplicação, a Quinta da Multiplicação, e as portas abertas nessa quinta-feira, a presença do pastor Davi Miranda Filho, pregando a palavra de Deus e orando por todos aqui na nossa sede mundial, nessa campanha maravilhosa, onde Deus tem abençoado grandemente. Convido você, sua família, vem estar conosco, como todas as quintas-feiras, um culto especial em prol às instituições Reviver. Não se esquecendo das suas doações, você contribuir para ajudar os nossos irmãos. Com certeza será uma bênção.
3: Sim, pastor Paulo, e uma grande comodidade nós temos aqui para receber todos aqueles que vêm aí de transporte coletivo. Você pode vir pelo metrô, você pode vir até o metrô Pedro II, e ali descendo você tem também o terminal de ônibus Pedro II, ou você vem ali pelo metrô também Praça da Sé, e você vindo caminhando 5 minutos, você chega aqui na Igreja Pentecostal Deus e Amor. Nós estamos aqui na rua Prefeito Passos, número 10, é a entrada principal para os veículos e também para as pessoas. E você que vem de veículo, nós temos um amplo estacionamento, totalmente coberto, totalmente gratuito, bem seguro, e você pode vir e cultuar e receber as bênçãos de Deus de forma muito tranquila.
2: Exatamente. Vem estar conosco, receba a vitória do Senhor Jesus. Pastor Davi Miranda Filho estará conosco nos dias 10, 17 e 24, nessa campanha maravilhosa. Quinta da Multiplicação e as portas abertas em nome de Jesus. Esteja conosco, receba as bênçãos de Deus. Lembrando que em todas as nossas igrejas Deus é Amor do Brasil, nós temos a quinta-feira o culto em prol às instituições Reviver. Faça parte desse trabalho maravilhoso, ajudando vidas em todo o território nacional.
3: E pastor Paulo, nós estamos agora em setembro, né? Passou ali agosto, o Agosto Verde, aquela campanha anual que as instituições Reviver faz para nós arrecadarmos o maior número de doações possível para ali atender as pessoas em situação de vulnerabilidade. Nós estamos na expectativa, pastor Paulo. Boas notícias, pastor Paulo.
2: Exatamente, expectativa, trabalho já para 2027. O kit escolar já está em andamento para esse próximo ano. Estamos aí num trabalho maravilhoso. Deus permitindo, amanhã estarei viajando para o sertão, onde eu estarei ali juntamente com os irmãos e lá visitando as escolas, já fazendo a pesquisa, a programação para 2027. Irmãos, uma orientação que sempre recebemos da nossa irmã Irene Miranda é tudo que fazemos na Fundação Reviver ou na Associação Reviver Help tem que ser com qualidade, tem que ser com programação, com alinhamento. Então nós estaremos viajando para o sertão para fazer visitas às escolas e fazer o levantamento das crianças matriculadas, quantos kits precisaremos para o próximo ano. E também nós sempre visitamos as escolas para saber como foi o ano letivo, que está agora, o ano 2026, como está, se os materiais estão sendo suficientes, as crianças que foram beneficiadas estão utilizando o material, se vai dar para o ano inteiro, se precisamos aumentar a quantidade de materiais para eles, se novos alunos chegaram. É assim nós vamos fazendo. Não é um trabalho, o kit escolar não é um trabalho que chega no começo do ano, vamos lá, entregamos o kit escolar, viramos as costas e acabou. Não, é um trabalho durante todo o ano, fazemos visita nas escolas, a Igreja de Deus e Amor presente nessas escolas, a Fundação Reviver, e eu tenho certeza que 2027 será um ano de muitas vitórias e mais crianças estaremos ajudando.
3: E além disso também, pastor Paulo, toda essa questão da prospecção que o pastor faz ali, recorrendo às escolas, os alunos, para que os irmãos saibam também que nós temos que prestar conta ao Ministério Público. Então as escolas são devidamente cadastradas, os alunos que vão receber também são são devidamente cadastrados, porque depois nós deixamos todo esse material disponibilizado numa eventual auditoria pelo Ministério Público. Nós temos como apresentar a quem foi entregue o material, para que eles possam ali analisar, visitar, ver se realmente a arrecadação foi feita, foi comprado aquele material, foi efetivamente destinado para a escola, foi destinado para aquela família. Então, é um trabalho que começa bem antes. Então, é como o pastor Paulo fala, ele vai a campo na prospecção. Esse ano nós vamos aumentar para a região ribeirinha, que foi uma solicitação da nossa presidente, mas também tem essa questão de fazer todo esse levantamento, depois passar para a área de compras, fazer toda uma questão de cotação dos materiais. Nós sabemos que os custos para o kit já foram majorados, então há todo um trabalho prévio. Por isso que nós já estamos aqui desde setembro, já falando da campanha do kit escolar, já falando de todo esse planejamento que tem que ser feito, para que os irmãos tenham um pouquinho também de conhecimento, pastor Paulo, a demanda que tem por cada projeto.
2: E para os irmãos entenderem, olha esse ano, a logística que teremos que ter já em mente e colocá-la em prática no final e início de 2027, final de 26 e início de 27. Nós teremos que comprar essa quantidade, já passamos de 4.500 para a região de Paulistana, visto que esse ano nós começamos a ajudar o EJA, né, que é o ensino de jovens e adultos, onde nós estamos ali ajudando também aqueles que voltaram à escola, não tiveram tempo de estudar, trabalharam e agora estão fazendo o EJA. Nós estamos ajudando também, não só o municipal, mas também estadual, ali na região. Nós vamos ter que também fazer compras no norte, na região de Belém, onde vamos entregar mais de 1.000 kits nas regiões ribeirinhas, e além de uma escola que estaremos ajudando no Maranhão, no interior do estado, lá em Imperatriz. E também estamos fazendo visitas em uma região de Alagoas, uma região muito carente, onde o pastor Paulo Ferreira fez uma visita agora nesse mês de agosto, e ele voltará esse mês novamente para ali fazer, reconhecer e também ver a necessidade naquela região ali de Alagoas. Então é assim, o trabalho não para. Mas vamos ouvir a chamada para você entender o que é esse projeto e como você pode nos ajudar. Projeto Kit Escolar 2027.
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2: Que maravilha, está aí então a oportunidade de você ajudar as nossas crianças do sertão, das regiões ribeirinhas, regiões onde estão precisando desse apoio do kit escolar para 2026. E aproveitando a ocasião nessa programação que nós sempre aqui passamos informação, Monelso, vamos dar aqui uma atualização da Vila Reviver, que está uma bênção a criação ali de aves e animais, e vamos dar uma atualização do trabalho lá e o que está acontecendo, e já tem morador novo na vila, hein, Monelso?
3: Está uma bênção ali, pastor Paulo, todos já sabem que nós temos ali na Vila Reviver o nosso complexo dessalinizador, onde hoje nós já conseguimos ali dessalinizar 40 mil litros de água por semana. É uma bênção, porque já estamos impactando a comunidade ali. Mas também nós partimos para dois projetos novos, que estamos auxiliados ali pelo professor Luciano Polacchini, que é ali um agrônomo e também zootecnista, né? E nós começamos com aquele projeto a princípio de fazer o galpão, e já estamos criando galinhas poedeiras. Elas já estão aí, já creio que mais algumas semanas já começam a botar os primeiros ovos. E projeto esse que o propósito, pastor Paulo, é na verdade trazer algumas pessoas da comunidade para que participem deste projeto desde o início, acompanhando a chegada das aves, o ensinamento de como cuidá-las, vaciná-las, uma alimentação, para que essas famílias elas possam replicar essa produção nas suas propriedades, e assim elas vão ter uma melhor qualidade na alimentação, porque vão poder ingerir, né, consumir ali proteínas, mas também, pastor Paulo, dos ovos ter subsistência para as famílias. Então tem sido já uma bênção, mas nós temos outro projeto ali, que foi também o complexo onde nós vamos ali criar ovinos e caprinos. Já temos ali, nós tínhamos adquirido 15 cabras, e cabras com esse propósito do projeto leiteiro e depois a produção de queijo. E, pastor Paulo, agora já temos 3 crias ali, que já temos a primeira ali, que é a primícia. Uhum. Já temos um machinho ali que é o segundo, e agora nasceu esse final de semana uma branquinha ali, que já colocamos o nome dela de Clarinha.
2: Clarinha.
3: Então já estamos ali com 3 crias, e o nosso rebanho vai crescendo. E o propósito também é que a população comece ali a participar e de todo esse processo desde o início. Nós também já temos ali uma plantação de capim, que foi um capim selecionado pela Embrapa aqui em São Paulo, já está com um bom volume de produção lá na nossa propriedade, um local muito árido, mas que nós estamos fazendo a irrigação ali, já deu muito resultado. E também, por que se falar por que do capim? Bom, uma preparação para suprir os animais com ali esse capim e com ração, mas também desse capim, pastor Paulo, é suprir mudas para também a comunidade, para que eles possam plantar na sua propriedade, né? E depois que eles aprendem, o que eles vão fazer? Eles vão receber uma matriz da Fundação Viver, começam a criação na propriedade deles, quando ali aqueles animais também darem cria, aí eles devolvem para a Fundação, porque assim nós continuamos no ciclo e beneficiamos outras comunidades. Então o projeto vai avançando, e agora, nessa semana, quarta-feira, né, chega lá na quinta-feira, o professor Luciano vai estar indo ali para já dar a segunda fase de vacinação para as aves e acompanhar toda a evolução desses animais. Então são projetos avançados na Vila Reviver, pastor Paulo, e ficamos felizes porque aquele propósito que nasceu ali lá em 2022, quando adquirimos o terreno, ele vem sendo realizado e nós estamos conseguindo impactar a sociedade. Mas nós continuamos com outros projetos também, pastor Paulo. Eu sei que o irmão visita agora também, e nós temos suprimentos que estão saindo aqui de São Paulo para lá também, não é isso?
2: Exatamente, irmãos. Olha, vocês têm ajudado com roupas, calçados, água e outras doações. Na sexta-feira próxima, dia 11, estará saindo aqui de São Paulo o caminhão da Fundação Reviver, estará levando suprimentos e doações para a região Nordeste. Nós inauguramos no mês de julho o polo das instituições Reviver na cidade de Petrolina, no Pernambuco. A Petrolina é uma cidade estratégica para os nossos trabalhos no sertão. Nosso destino aéreo é até lá e dali nós pegamos os veículos e saímos para as regiões que vamos visitar e vamos trabalhar. Então, ali se locou uma área enorme, onde nós teremos ali o estoque de todos os materiais das instituições Reviver para suprir a região, suprir os estados do Nordeste. E esse caminhão vai levando suprimentos para que possamos ali fazer o trabalho de divulgação e também os irmãos que queiram colaborar com as obras, com a obra assistencial da nossa igreja. E também o caminhão vai levar roupas que ficará em Petrolina, vai para a Bahia também e vai ao Piauí, onde nós estaremos distribuindo em regiões muito carentes, pessoas que aguardam a chegada dessas roupas, irmãos e irmãs que são beneficiados ali nas regiões quilombolas, nas comunidades, são pessoas que realmente precisam do nosso apoio. Então é um alto custo a viagem desse caminhão, né, que vai sair daqui de São Paulo. O nosso motorista, o Antônio, estará viajando já na sexta-feira, chega lá alguns dias depois e vai fazer essas entregas, esse trabalho maravilhoso, e eu tenho certeza que você faz parte disso. Você que trouxe a sua roupa aqui para a sede mundial da Grande São Paulo, do interior, que vieram nas caravanas em junho, que vieram agora no último final de semana aqui no encontro de jovens e trouxeram suas doações, isso tudo será levado para o Nordeste. Foi feita uma triagem, higienização da roupa e estão sendo levadas. E para aproveitar essa viagem longa e que também de um custo elevado, o caminhão voltará recolhendo tampinhas, para o projeto Casa Aberta. Vocês sabem que nós temos esse projeto de recolher tampinhas, nós fazemos essa coleta nas igrejas, os irmãos ajudam, todas as tampinhas que você utilizou aí na sua casa, agora ia descartar, você leva na igreja e essas tampinhas são trazidas para a sede mundial. E o caminhão vai começar lá do Piauí, passar pelo Pernambuco, Bahia, Minas Gerais e depois vai chegar até em São Paulo, vai recolher as tampinhas que está na rota dele de volta e essas tampinhas serão aqui juntadas outras que já estão coletadas, vendidas e o valor utilizado no projeto Casa Aberta e os projetos das instituições Reviver. Então, meus irmãos, isso é trabalho. Nós não paramos, é o ano todo fazendo esse trabalho. O que nós já falamos aqui do kit escolar, já falamos do caminhão, falamos da Vila Reviver, falamos de cestas básicas que estamos ajudando pessoas em todo o Brasil e não paramos e não vamos parar porque Deus está conosco verdadeiramente. Irmão Nelson, o ano está passando tão rápido, hein? Dezembro está chegando aí e já temos uma data especial esperada por todos para dezembro, irmão Nelson.
3: Exatamente, pastor Paulo. Há algo que nós fazemos todos os anos, no final do ano, no mês de dezembro, um culto de ação de graça ali na nossa unidade Sarutaiá, onde nós assistimos os idosos. E, inclusive, eu estive ali a semana passada. E, pastor Paulo, eu queria até dar uma saudação aqui a alguns irmãos, amém, algumas irmãs que eles nos acompanham lá sempre na programação. Então, uma saudação a todos os nossos colaboradores de Sarutaiá, aos nossos idosos que estão aí acompanhando. Eu estive ali visitando, eu conversei com o irmão Gregório, com o irmão Apolônio. O irmão Apolônio sempre perguntando para nós dos projetos, ele que ali enviou 15 camisas doando para ali para o Piauí. Eu estive conversando também com o nosso irmão Lima, nossa irmã Jéssima, que sempre pergunta também dos projetos Água para o Nordeste. Nós vamos mandar informação para ela. Conversei com o irmão Jamiro, a nossa irmã Maria Cícera. A irmã Maria Cícera, pastor Paulo, ela está com, eu creio, 80 anos, um pouquinho mais, e chegando lá tinha uma encomenda para trazer para São Paulo. E o que era? Uma caixa de papelão cheinha de tapetes que ela fica tecendo que ali manualmente, para que sejam vendidos aqui, imagina, para que isso volte e reverta para os projetos.
2: Que bênção.
3: Então ela fica ali todo o tempo se dedicando, né, fazendo isso. E a nossa irmã Maria Raimunda, que naquele dia estava aniversariando. Então, uma saudação a todos vocês aí de Sarutaiá. Uma satisfação ter ido aí, cada vez que a gente vai, a gente se alegra, porque é um local muito lindo. E falando em Sarutaiá, pastor Paulo, como eu disse, nós todos os anos nós temos este culto de ação de graças, e agora em 2026, já temos a data definida pela nossa líder mundial, a nossa irmã Irene Miranda, nós faremos o culto ali dia 20 de dezembro. 20 de dezembro será um domingo. Depois nós já vamos soltar mais informações das caravanas que saem aqui da sede mundial. Mas ali, pastor Paulo, sempre tem as caravanas das cidades do interior, cidades de outros estados. Então nós já estamos passando para que os irmãos possam se organizar nas suas caravanas. O ano retrasado, a nossa irmã Maria Lorena esteve ali. O ano passado foi o nosso irmão vice-presidente da Fundação River, nosso irmão pastor Jorge Tenório, e esse ano, pastor Paulo?
2: Esse ano, pastor Davi Miranda Filho, pregando a palavra de Deus e orando por todos nesse culto de ação de graças, dia 20 de dezembro, ali em Sarutaiá. Então, como disse o irmão Nelson, vamos convocar todos vocês, irmãos de Ourinhos, irmãos aí também do Paraná, irmãos de Sorocaba, Marília, Bauru, toda essa região aí de Avaré, todos os irmãos estão convocados para estar conosco, já vai formando as suas caravanas. Atenção, atenção, os líderes das instituições Reviver aí na sua congregação, na sua sede central, regional, na setorial, na estadual. Você que é a liderança da Fundação Reviver, já vai falando com o seu pastor e já preparando sua caravana. Nós temos aí apenas, olha, parte de setembro, outubro e novembro para trabalhar. Então você já vai se preparando, já vai vendo o preço dos ônibus, das passagens, e vamos se preparar dia 20 de dezembro na nossa unidade Sarutaiá da Fundação Reviver. E olha, eu convoco vocês para convidar os irmãos que nunca foram conhecer a unidade Sarutaiá. Quantos irmãos têm interesse, quer conhecer, mas não tiveram a oportunidade? E agora é a oportunidade. E já tem outros irmãos que não perdem um ano. Todos os anos eles estão lá. Então vamos todos se unir dia 20 de dezembro.
3: Isso, ali nós temos, eu recordo, todos os anos nós temos uma caravana de São José do Rio Preto, nós tivemos caravana de Campinas, nós tivemos caravana, já tivemos caravana do Rio de Janeiro ali, já tivemos também de Goiás. Então é um movimento, pastor Paulo, que estamos já avisando antes, dia 20 de dezembro, né, nosso irmão pastor Davi Miranda Filho vai estar ali trazendo a palavra de Deus. Como o pastor Paulo falou, vocês vão ver uma instalação que já é construída há 25 anos, mas que sinceramente é um modelo para o Brasil de como aqueles idosos que estão ali são assistidos, pastor Paulo. Tem todos os equipamentos, mas o principal é o carinho e a dedicação de como os colaboradores cuidam ali. É uma grande família, é bonito de ver, e você vai ter oportunidade. Eu tenho certeza que você indo, você vai sentir algo especial, porque efetivamente é um lugar muito cheio da presença de Deus. E você que quer entrar em contato, eu vou passar um WhatsApp aqui, ali de Sarutaiá, para que você se organize e entre em contato com eles para falar que você vai ter sua caravana. O DDD é 14 9 98 10 9277. Vou repetir. DDD 14 9 98 10 9277. Então está aí, você pode entrar em contato ali com os nossos irmãos da área administrativa de Sarutaiá, eles vão organizar tudo. E lembrando, pastor Paulo, que ali, mesmo quem chega cedinho, as caravanas que chegam 5h30, 6 horas, logo cedinho, já nesse horário, nós já estamos servindo um café. Normalmente ali tem um combo, tem um café, depois tem um almoço, e tudo a preços efetivamente bem reduzidos, bem populares, porque tudo que é arrecadado ali, pastor Paulo, é revertido em prol dos projetos. Então fica o convite, como o pastor Paulo falou, você que nunca foi, vá a Sarutaiá, faça essa visita, você vai ser mais uma testemunha ocular de onde são aplicados os recursos que são feitos ali nas doações. Então fica esse convite para que você esteja aí conosco, dia 20 de dezembro, nosso irmão Davi Miranda Filho estará ali trazendo a palavra de Deus, e nós estaremos ali fazendo este culto de ação de graças juntamente com os nossos idosos ali em Sarutaiá e todos os colaboradores. Será uma grande confraternização.
2: Que bênção! Já 15 horas e 30 minutos, estamos caminhando para o final da programação de hoje e eu quero ler aqui alguns nomes de pessoas que têm ajudado as nossas instituições com muito amor, com muita alegria, fazendo a obra de Deus, ajudando Casa Aberta, Projeto 60+, da Associação Reviver Help Deus e Amor, que tem sido um trabalho maravilhoso por esse Brasil, ajudado o Projeto Azaf, o Pão e Vida, também o Oasis da Fundação Reviver, Kit Escolar e muitos outros que estamos aí fazendo a obra do Senhor. Eu quero agradecer a Ângela Maria Marçal, que enviou a sua doação. Ela enviou a doação e o Pix foi realizado às 15 horas e 16 minutos durante essa programação. Ela é lá de Minas Gerais. Deus abençoe grandemente a nossa irmã por essa doação maravilhosa. Que Deus prospere e abençoe a tua vida grandemente. Vamos lá. Sandra da Luz, Miqueluce, DDD 47, Odair Gomes de Oliveira, de Franco da Rocha, Valdir Pinheiro, DDD 19, Benedito Alves Azevedo, de Curitiba, Paraná, Zaira de Souza Santos, DDD 66, Francisca Maria de Souza Santos, de Brasília, Distrito Federal, Gilberto Baia da Silva e Idiana Raposo, eles são do Pará, enviaram também as suas doações. A Maria Aparecida Rocha e Vanilda Rocha, ambas enviaram suas doações, são de Minas Gerais. Cláudia Calandrini, DDD 96, a Neuverina da Silva Machado, do Espírito Santo, o Edivan Santos, de São Paulo, de Imperatriz, do Maranhão, Guilherme Henrique dos Reis, do Espírito Santo, Baltazar Rosa, de Minas Gerais, Clóvis Ricardo Zandonai, de Itajaí, Santa Catarina, e Nazaré Sampaio Miguel da Silva. Deus abençoe a todos vocês e os demais irmãos que não lemos o teu nome ainda, mas você já enviou aqui o seu comprovante, aguarde, estaremos orando, mas em oração vocês estão sendo apresentados todos os dias em nome de Jesus. Então nesse momento vamos orar, vamos falar com Deus para finalizarmos a nossa programação.

0: amado, em nome do teu filho amado Jesus, queremos lhe agradecer, Pai, pela tua graça, pelo teu amor, pela tua bondade, porque se não fosse ti, ó Pai, continuamos nos caminhos errantes, preocupados, desesperados, mas quando o Senhor vem com as tuas poderosas bênçãos sobre as nossas vidas, nos sentimos acolhidos. E este momento, Pai, é muito bom porque podemos ver que estamos aqui em comunhão, falando de tudo que o Senhor tem permitido viver, Pai. Porque o nosso propósito é visitar pessoas necessitadas. E este amor coletivo, onde cada um, Senhor, estende a mão para socorrer vidas, é disso que estamos falando, de praticarmos o Seu amor, daquilo que o Senhor nos ensinou, Pai. Queremos agradecer porque sabemos que o Senhor é quem nos provê tudo. Principalmente, Senhor meu Deus, esta graça redentora que o Teu Filho Jesus derramou aquele sangue na cruz para a remissão dos nossos pecados. Pai, muito obrigado mais uma vez por este momento que estamos aqui juntos, onde, Senhor, temos certeza. Está chegando essa questão de que estamos falando dos projetos, mas tantas pessoas ali também, sintonizadas, Senhor, e que estão aí em toda a programação para receber da Tua Palavra, e estão sendo ali alcançadas. Pai, em nome do Teu Filho Jesus, eu peço a grande bênção para todos aqueles que têm ali contribuído, Senhor. Tu que é onisciente, onipresente, onipotente, Tu pode todas as coisas, Tu sabe cada um agora onde está, como cada um se encontra. Meu Deus, aqueles que estão agradecendo por tudo que têm recebido, mas aqueles que estão agora ali, Senhor, clamando por algo, e o Senhor sabe. E o Senhor mesmo diz que o Senhor é o Senhor bem presente no momento da angústia. Então visita a todos, Senhor, e continua derramando a Tua graça, da Tua unção, do Teu poder sobre estas vidas, Pai. Oh, graças damos a Ti, em nome de Jesus.
1: Senhor, em concordância, continuamos essa oração, confiando na resposta e nas bênçãos, como todos estamos pedindo com fé. Senhor, eu quero apresentar cada pedido de oração que está aqui na Central de Produção Internacional, que está na Central Reviver, e também, Senhor, está aqui no Templo da Glória de Deus. Visita cada pessoa, cada um dos meus irmãos e minhas irmãs que precisam da vitória. Senhor, eu quero apresentar os eventos já programados da Tua igreja, das instituições. Senhor, abençoe na próxima quinta-feira essa campanha maravilhosa com o pastor Davi Miranda Filho. Senhor, abençoe também o evento em Sarutaiá em dezembro. Abençoe, Senhor, os projetos lá no sertão. Guarda a minha viagem. Seja comigo, Senhor, abençoando grandemente, que possamos visitar, que possamos, ó Deus, concluir os trabalhos já começados. Pai, eu quero apresentar também, Senhor, todos os irmãos que contribuíram no Agosto Verde. Quantos irmãos ajudaram e ainda estarão ajudando no mês de setembro, visto que teremos vários cultos ainda esse mês, em agradecimento a Ti pelos 32 anos da Fundação Reviver. Senhor, abençoe a nossa presidente, a irmã Irene Miranda, abençoe a diretoria da Fundação, da Associação, da Igreja. Senhor, cobre com o Teu sangue, abençoe de uma forma gloriosa. Pai, eu apresento também agora todos os irmãos e irmãs que estão esperando um milagre e estão orando com fé. Eu creio que estão recebendo a bênção, a vitória, em nome de Jesus. Amém.
0: Amém.
1: Eu quero também passar para você uma informação importantíssima. Hoje, às 18 horas e 30 minutos, nós estaremos transmitindo uma live ao vivo aqui da nossa Central de Produção Internacional, aqui da sede mundial da nossa Igreja Pentecostal Deus e Amor, onde estaremos divulgando as arrecadações do Agosto Verde 2026. Vai ser um momento marcante nesse trabalho, estaremos divulgando nessa live para todos vocês o total arrecadado em todo o Brasil, como também as principais cidades, principais regiões que arrecadaram. Realmente esse ano foi uma bênção de Deus. Para a glória do Senhor, os irmãos fizeram um trabalho maravilhoso. Eu quero aqui agradecer aos pastores, agradecer todas as equipes das instituições em viver nas regiões, os voluntários que foram primordiais, foram assim, de uma maneira excelente, trabalhando para o bem da obra de Deus. E os voluntários, né, Monelso, faz parte desse trabalho com garra e com alegria, né?
0: Sim, e são muitos, pastor Paulo, que para nós, que às vezes estamos distantes, são anônimos. mas para o Senhor nosso Deus estão sendo contemplados. Muitos aqui também que são simpatizantes desta obra feita pela Igreja Pentecostal Deus e Amor, pelas instituições de ver, que todos os anos vêm e contribuem, porque a gente vê, pastor Paulo, quando nós estamos ali naquele culto, do dia de semear, quantas pessoas que vêm, não são do nosso ministério, irmãos de outros ministérios, pessoas que simpatizam com esse trabalho e têm ajudado. Eu tenho certeza, Deus está contemplando todos.
1: Então hoje, 18h30, vai lá no YouTube da Fundação Reviver, no Instagram, estaremos ao vivo apresentando aí os dados, as informações, as arrecadações do Agosto Verde 2026. Com certeza você vai se alegrar e os irmãos que lutaram, que batalharam, irão glorificar o nome do Senhor, porque muitas vidas serão alcançadas, já estão sendo alcançadas com esse trabalho, com essas arrecadações. Vocês imaginam quantos cultos já estão marcados de evangelismo, de socorrer as pessoas com as doações que os irmãos já entregaram nas igrejas. Deus te abençoe grandemente e o nome do Senhor tem sido glorificado. Ficamos por aqui, um forte abraço, voltaremos na próxima quinta-feira com mais uma programação em nome do Senhor Jesus e eu tenho certeza que Deus vai te dar a vitória. Despede-se, seus irmãos em Cristo,
0: presbítero Nelson Santos,
1: pastor Paulo Martins, na técnica de som, diácono Armando Medina, direção e supervisão da nossa querida irmã Ereni Miranda. Fiquem todos com Deus.
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5: 15 horas e 42 minutos.
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9: O meu nome é Rosane da Silva. Sou daqui de Santa Catarina, Braço do Norte. Foi descoberto um câncer no meu seio, no meu seio esquerdo. Fazendo os exames, tudo, foi comprovado que era um tumor bem maligno. Mas eu fazia já 30 anos, mais ou menos, que eu estava afastada da igreja, irmãos. E veio acontecer isso na minha vida, né? De sair esse tumor no meu seio, foi comprovado tudo, tem os laudos do médico, tudo aqui comigo. Eu fui para a igreja Deus é Amor e reconciliei com o Senhor. Reconciliei com o Senhor e orei um ano, pedindo a Deus a misericórdia do Senhor. Eu me emociono ao falar, sabe? E eu fui curada, irmãos. A gente sabe que para a medicina não existe, né, irmãos, cura, mas Jesus cura. Nós sabemos disso, né? Principalmente eu, que já era desviada dos caminhos do Senhor há 30 anos, eu sabia que aonde eu ia encontrar o meu socorro era nas mãos do Senhor. E eu fui correndo para a igreja, irmãos. E graças a Deus estou curada, já foi feito os novos exames, já foi feito tudo, já não apareceu mais nada, desapareceu para a honra e a glória do Senhor Jesus. E eu faço um convite para você que tem uma enfermidade que não tem cura para a medicina, corre, irmãos, corre para a Igreja Pentecostal Deus é Amor, pode ser de qualquer cidade, de onde for, que os irmãos vão receber a bênção como eu recebi.
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1: A Bíblia fala que muitas são as aflições do justo, mas o Senhor de todas o livra. Então, há duas coisas aqui que eu... Na verdade, três coisas. As aflições são muitas. Aflições de quem? Dos justos. Mas o Senhor as livra de quantas? De todas. Ou seja, não tem margem para derrota. Minha gente, povo de Deus, não tem margem para derrota. Aflições passaremos. É justo, sim. Ou seja, você é justo? Não estou falando da aflição, estou falando de você. Às vezes a aflição também é justa, né? O que você está vivendo como justo, é isso que eu estou dizendo. O Senhor livra, sim, de todas as aflições, o Senhor livra. Vamos entender isso como uma realidade ou vamos trazer isso aqui assim, tipo de... Não, é um apoio poético. Não. Não, não, é uma realidade. Se nós olharmos hoje, olha, ouvintes, jornais, telejornais, internet, também jornais esses ainda de papel mesmo, né, revistas semanais, enfim, todos os veículos de comunicação que nós temos acesso hoje estão falando sobre crise, crise, crise. E olha, eu ouço isso desde o tempo que eu comecei a ler. Olha, que eu comecei cedo, hein? Sempre vai existir um tipo de crise. Na década de 70 tivemos a crise do petróleo, né? Crise econômica. Guerra, que é uma das grandes crises, nunca parou. E isso vai afetando, não importa se a nação é desenvolvida ou não, não importa, nós estamos no final dos tempos e isso é assim mesmo, as crises estão aí. O apóstolo Paulo, em sua segunda carta ao jovem pastor Timóteo, ele afirma que no final dos tempos nós teríamos

estão aí a âmbito mundial. E posso dizer a vocês que nós temos também as nossas próprias crises, né? A nossa vida pessoal. Então, crise não é uma coisa assim, tipo, para dizer, entre aspas, o privilégio de país de terceiro mundo. Não, crise, ela é para todo mundo. A crise existe para todas as nações. Algumas em menor, outras em maior escala, mas elas estão presentes nas nações, no planeta e também no nosso particular, não é? E as crises, elas estão aí, são inevitáveis, porque são inerentes à natureza humana. Agora, essa verdade nos deixa mais tranquilos, né? As aflições são grandes. Nós, mesmo como pessoas justas, vamos viver essas aflições, mas vamos ser livres dessas aflições. Por isso que nos traz tranquilidade. Tranquilidade. Porque mesmo em meio às maiores crises humanas existenciais, não é? Nós sabemos que nada é definitivo, tudo é reversível quando nós temos Deus. Então nós queremos sugerir, não é? Dentro de um processo bíblico, algumas diretrizes para que você que está aí vivendo essa sua crise, que você está achando vou morrer, são coisas que todos nós passamos, e é isso mesmo, você que está no meio de uma crise grave agora, nós passamos crises, não é? Você pode até estar depressivo e tudo, mas você é servo de Deus, você vai vencer isso aí, e nós queremos dar algumas diretrizes para colaborar na superação das crises que você está vivendo nesse momento, e que você possa ter uma vida mais equilibrada, mais feliz, mais esperançosa, mais saudável, tá certo? E nós vamos falar sobre isso hoje, espero que você esteja aberto para que você tome atitudes que possam vir mudar a sua vida, não é? Porque muitas pessoas entram nas suas crises, às vezes apenas as suas crises pessoais, e não querem mudar. Eu até entendo que a natureza humana realmente é muito conservadora, e é por isso que se torna tão difícil, às vezes, as pessoas se adaptarem a uma nova forma de viver, até mesmo em detrimento da própria sobrevivência. Mas é preciso pensar um pouquinho mais, né? Que um dos grandes princípios, um dos grandes fundamentos do Evangelho e da salvação é o arrependimento, que é justamente uma mudança de direção, é uma mudança de posicionamento. Então, olha, que Deus possa abençoar você através das diretrizes que vamos trazer a você, e que você possa, de repente, ter uma mudança, quem sabe uma metanoia, uma mudança completa, começando pela mente, passando pelos sentimentos, pelos hábitos, para que haja uma transformação nessa sua vida e você possa ter mais esperança em meio a essa crise que está te consumindo. Pensa um pouquinho, ouvinte, avalie aí um pouquinho. Entenda, saia desse comodismo, desse ócio, desse sentimento de que não, eu tenho que ser assim, meu pai é assim. Tem muita gente que fala, meu pai é assim, morreu assim, mas não precisa ninguém morrer derrotado desse jeito, não. É preciso mudar, e se hoje é o dia da sua mudança, que Deus está trazendo a você essa oportunidade, que você mude, né? Que você mude. Crise, chegou? Tenha sabedoria, então, para tomar a direção certa. Viu? Isso é uma verdade clara. Porque quando a crise vem, às vezes, no meio daquele atropelo da crise, nós acabamos escolhendo mal. E o resultado, então, não é o resultado que se espera. Então, se você, no meio de alguma crise, tem que tomar alguma decisão, pense bem. Às vezes é a crise no trabalho, na família, mas pense bem na hora de escolher. Porque, às vezes, em meio a grandes pressões na vida, nós escolhemos de uma forma emocional, de uma forma não correta, e aí a crise só vai se aprofundar. Porque, às vezes, se escolhe o caminho errado, é preciso perseverar no caminho certo. Crises e pressões e aflições que a vida nos traz não justificam as nossas más escolhas, achando que temos direito por isso ou por aquilo. Segunda diretriz, esteja sempre bem posicionado. E existem duas coisas muito importantes, dentre outras, a escritura. E elas, ambas, essas duas verdades, escritas por Paulo. Olha só. Porque não é aprovado aquele que se aprova a si mesmo, mas sim aquele a quem o Senhor aprova. 1 Coríntios 10, 18. E a outra é a boa, agradável e perfeita vontade de Deus. Ou seja, Deus tem um plano, ou seja, um propósito para a vida de cada pessoa. Aqueles que o amam, é claro. O plano de Deus será executado na vida deles. Agora,

0: você tem um plano na vida de todos. Você tem que se dispor ao plano. Nesse plano de Deus está contido um projeto de vida, tempo para a realização e um local. Esse local nós chamamos o centro da vontade de Deus. Nós temos de estar no centro da vontade de Deus. É a única maneira de descansarmos tranquilamente na sombra do Onipotente. É necessário estar no lugar certo. Não adianta estar fugindo do centro da vontade de Deus. Jonas tentou, não deu certo. E não vai dar certo para ninguém. Se você fugir do centro da vontade de Deus, a tempestade vai aumentar. Mais uma diretriz. Não complique. Grande parte das nossas crises, elas vêm de falta de humildade da nossa parte, desentendimentos, né, no nosso relacionamento com outras pessoas. Estamos falando de crise pessoal, né? E nós sempre temos aquela facilidade de achar que o outro sempre é complicado de entender, difícil, e não dá. E a natureza humana é assim. Agora, nós precisamos identificar com mais propriedade a situação. Eu quero aplicar de forma literal algo que é muito interessante. A Bíblia revela que ao encarnar-se, Jesus se identificou conosco. Né? Vamos aplicar isso aqui. Aplicar de forma literal essa palavra significa que nós devemos nos colocar no lugar do outro. Sentir o que o outro sente, ver o que o outro está vendo, ser o que o outro é. Foi a forma que Deus se utilizou, eu diria, para que depois a própria palavra pudesse dizer, não, tentado em tudo, e foi como nós, um de nós e tal. Algumas pessoas chegam até a dizer, não, foi a forma que Deus encontrou para nos entender e solucionar a nossa crise. Não, Deus já nos entendia tudo, mas era o processo. Era o processo, mas de qualquer maneira foi assim. Jesus, sendo Deus, veio como um ser humano, humilde, cortês. E nós, às vezes, não queremos nos colocar na posição dos outros. Nós, às vezes, só vemos a nossa parte, só o outro que é ruim. E dessa forma não dá, nós não facilitamos a situação. É preciso facilitar. Vamos facilitar, minha gente. Vamos deixar de complicar situações que, às vezes, estão mais fáceis do que pensamos, mas nós, às vezes, somos o fator complicador de uma crise. Né? Aí fica difícil vencer a crise, não fica? Fica difícil. E mais uma vez eu retorno a vocês a palavra do salmista. Muitas são as aflições do justo. Num contexto mais amplo, nós estamos em crises. Eu digo crises porque dentro de uma grande crise mundial nós podemos identificar as que mais afetam o nosso país. É a crise do emprego, é a crise moral. Né? Nosso país está numa crise moral sem tamanho. É uma crise de fé. Nós estamos vivendo uma crise, ou seja, várias crises dentro de uma crise, que essas afetam todos nós. Mas nós podemos descansar no Senhor, porque o Senhor está no controle na vida dos seus servos. As crises serão superadas. Por você que na sua casa está ruim, dobra-te perante o Senhor, vai. Dá uma oportunidade para Deus e para você mesmo. Facilita a coisa, vamos lá. Você que está em crise financeira, tudo, passando dificuldades, levanta a cabeça, Deus abre portas, mas vai atrás. Sua família. Confia que Deus vai estabilizar tudo, mas é preciso sentar, conversar, se colocar no lugar dos outros. Vamos lá. Nós podemos, temos a nossa parte. O Senhor vai nos livrar de todas as nossas crises. Isso é certeza. Isso é certeza. Mas nós devemos nos comportar como justos. Dentro do parâmetro, né, que nós entendemos do justo. Nós vamos nos comportar como justos. E nós vamos vencer as aflições.
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ouvintes, agora nós vamos à reprise do culto doutrinário da Palavra de Deus, na voz do homem de Deus, pastor André Zembruschi. Ontem ministrou a Palavra de Deus, foi uma bênção. E você, que está aí do outro lado, seja bem-vindo ao programa A Voz da Libertação, da Igreja Deus e Amor.

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1: Glória a Deus. Cumprimento a todos com a paz do Senhor Jesus. Amém.

11, 40 da palavra do Senhor. Salmo de número 37 e o versículo 39, 40. Quem nos visita pela primeira vez nesta noite, tem alguém nos visitando pela primeira vez, tem alguém? Aleluias, de outro ministério, quem está nos visitando, tem alguém nesta noite de outro ministério? Que Deus abençoe nossos irmãos, irmãos congregados, os membros, cooperadores da obra do Senhor. Salmo de número 37 e o versículo 39, que diz assim: do Senhor vem a salvação dos justos, Ele é a sua fortaleza na hora da adversidade. O Senhor os ajuda e os livra, Ele os livra dos ímpios e os salva, porque nele se refugiam. Amém, Jesus? Coloque

Deus e glória a Deus. Abra as vossas Bíblias, ainda de fé. Livro de 2 Crônicas, capítulo 20. E o versículo 12 da palavra do Senhor.

Segunda Crônicas, capítulo 20 e o versículo 12. Glória a Deus. Diz a palavra do Senhor, livro de 2 Crônicas, capítulo 20, versículo 12. Ó nosso Deus, não irás tu julgá-los, pois não temos força para enfrentar esse exército imenso que vem nos atacar. Não sabemos o que fazer, mas os nossos olhos se voltam para ti. Amém, Jesus. Diga, Senhor Jesus, há poder.

vai decidir agora buscar a Deus fielmente. E vai chegar o momento que Josafá agora vai ter que colocar em prática aquilo

precisa que o Senhor venha agir ao seu favor. E a Bíblia vai dizer para nós, então, que eles mandam notícia dizendo: Josafá, essas três nações, esses três reis com seu exército, estão vindo, estão se aproximando, e aonde eles estão passando, a destruição está sendo total. Aleluia!

Josafá, ele vai clamar o Senhor, vai apresentar a Deus todas as causas, vai fazer uma oração semelhante à de Salomão, como fez na inauguração do templo, aleluia. E após a oração de Josafá e o jejum que eles apresentaram ao Senhor, Josafá vai declarar dizendo: ó nosso Deus, não irás tu nos julgar, pois não temos força para enfrentar esse exército imenso que vem nos atacar. Não sabemos o que fazer, mas os nossos olhos estão postos em ti. Aleluia. Josafá está dizendo: Senhor, o que nós podemos fazer agora é confiar no Senhor, é confiar no seu poder, é confiar naquilo que somente o Senhor pode fazer por nós. Aleluia. Josafá vai compreender, meu irmão, minha irmã, ficar olhando para o inimigo que vem se aproximando, isso vai lhe causar mais medo, mais desespero, mais aflição, vai fazer ele perder o foco, o propósito daquilo que Deus tem para a sua vida. Porque o inimigo nas nossas almas, ele sempre usa suas estratégias para querer nos amedrontar, para querer fazer nós baixar a cabeça.

poder de Deus. Josafá orou, Josafá jejuou, ele diz: agora os nossos olhos estão postos em ti, Senhor. Ele está dizendo: nós não vamos olhar para a esquerda nem para a direita, o nosso olhar está voltado para o Senhor, e quem olha para o Senhor tem resposta de Deus para a sua vida. Quem confia no Senhor tem resposta de Deus para a sua vida.

que voltar para o Senhor. O segredo é buscar o Senhor por misericórdia. Ele vai dizer algo aqui, meus queridos, muito profundo. Não sabemos o que fazer. Vai ter situações na nossa vida que não sabemos o que realmente vamos fazer. Não sabemos o que devemos fazer. Mas se nós buscarmos Deus, Ele tem uma direção certa para mim e para você. Se nós buscar ao Senhor, aleluia, Ele vai conduzir no caminho certo, assim como Neemias buscou ao Senhor no momento que ele recebe a notícia dos seus familiares que estão em Jerusalém. Neemias não sabia nada o que ele poderia fazer pelo seu povo, mas a Bíblia diz que ele chorou, orou, jejuou e Deus abriu as portas para Neemias. Deus vai conduzir Neemias, Deus vai levar Neemias para Jerusalém para restaurar os muros, porque ele buscou em Deus a direção para a sua vida. Aleluia! E aquele que busca o Senhor, ele vai encontrar, Deus vai responder, Deus vai agir. O salmista declara dizendo: clamou este pobre homem, e o Senhor me ouviu e me livrou de todos os rumores. E a Bíblia vai dizer para nós que após essa declaração de Josafá, declarando que está confiante no Senhor, que está olhando somente para o Senhor, Deus

aleluia, e Jaziel, usado pelo Espírito Santo, diz para Josafá: escute, todos os que vivem em Judá, em Jerusalém, ó rei Josafá, assim diz o Senhor para vocês, aleluia, não tenha medo, não fique desanimado por causa deste exército enorme, aleluia, pois a batalha não é de vocês, mas a batalha é do Senhor, oh, aleluia. A resposta de Deus veio para Josafá, que Deus ia pelejar por eles, Deus ia agir por eles. A batalha não é vossa, mas é do Senhor. Aleluia. Fracasso de muitas pessoas é querer lutar com as suas próprias forças, é querer lutar com a sua própria sabedoria. Mas quando nós colocamos a confiança no Senhor, é Ele que vai pelejar por mim e por você. É Ele que vai agir na causa, meu irmão, minha irmã. Josafá recebe a resposta que agora

adoração ao Senhor, aleluia. E ele convocou os levitas para começar a louvar o nome do Senhor Todo-Poderoso. Ele compreendeu que a peleja do Senhor, vamos adorar aquele que vive e reina para sempre. Vamos adorar.

que nós compreendemos que a natureza humana, há uma ansiedade na nossa vida. Em certa circunstância, que a gente quer resolver o mais rápido possível.

dia do Senhor, ele também não vai ficar de braço cruzado, não. Ele vai adorar o Senhor. Ele convoca os músicos, os cantores, os levitas, para começar a adorar o Senhor, aleluias. Porque, meus irmãos, eles já estavam comemorando a vitória. Eles já estavam comemorando, aleluia, que a vitória já era deles, porque o próprio Deus ia pelejar por

o Senhor vai fazendo as três nações se confundir entre eles e começar a se destruir entre eles mesmo, enquanto o povo está adorando. Oh, meu irmão, minha irmã, compreendemos isto sobre a nossa vida. Se Deus falou que a peleja é dele, não tem para ficar aí parado, desanimado, não. Começa a adorar o Senhor, começa a louvar, começa a glorificar, porque Ele vai agir de tal forma que vai lhe surpreender. Aleluia! Oh, glória a Deus! Aleluia! E eles cantam no versículo 21, parte final, eles declaram: dê graças ao Senhor, pois o seu amor dura para sempre. É a forma que eles vão cantar, adorar o Senhor, dando graças ao Senhor, pois o seu amor dura para sempre. E a Bíblia vai dizer para nós que os moabitas, aleluias, e também os de Amon, os de Moab e Amon, eles começaram a se desentender entre eles. E eles...

encontrar as pessoas mortas. Todos eles estavam mortos. Só sobrou o despojo, as armas, os bens que eles possuíam.

nosso Deus, é o lugar de bênção de Deus sobre a nossa vida. E assim, meu irmão, minha irmã, nós precisamos confiar no Senhor como Josafá.

olhar para o Senhor quer dizer olhar para a palavra de Deus, porque a palavra é Cristo, Cristo é a palavra. Se nós olhar para a palavra diante das adversidades, diante das situações, você vai ter resposta de Deus para a sua vida. Deus vai falar contigo, Deus vai te dar direção, Ele vai pelejar por você, aleluia, Ele vai pelejar ao nosso favor. Aleluia! A Bíblia nos ensina a respeito de Davi e os seus irmãos. Seus irmãos olhavam para o tamanho do gigante, que era Golias, para sua estatura. E por 40 dias não tiveram coragem de enfrentar o gigante. Recuavam, voltavam atrás. Mas quando Davi chegou diferente. Davi olhou para o tamanho do gigante, com certeza ele olhou, mas ele olhou para o Deus que ele servia. Ele olhou para o Deus que ele confiava, meu irmão, minha irmã.

Todo-Poderoso que agiu por Davi. Foi o Deus Todo-Poderoso que colocou o gigante por terra, meu irmão, minha irmã, porque Davi apenas confiava no Senhor, confiava no poder do Senhor, e o Senhor pelejou por Davi, por aquele povo, e deu vitória para Israel. Aleluia! E nos dias de hoje, não é difícil.

como muitas pessoas têm feito isso nos dias atuais. Tem olhado para baixo ao invés de olhar para cima. Os salmistas Davi declara: de onde me vinha o meu socorro?

viver a palavra, porque se nós viver na palavra, Cristo está conosco, Cristo está contigo, e vamos vencer, aleluia. E qual é a nossa vitória? É alcançar o céu, a salvação da nossa alma.

morte, aleluia. Se olhar para o lado, se olhar para baixo, seremos semelhante a Pedro quando estava andando por cima das águas. Quando tirou o olhar de Jesus, começou a se afundar, diz a palavra do Senhor. E lá o Senhor

Jesus era vencer a morte. O sofrimento estava aí na sua frente. A cruz estava lhe aguardando. Mas ele olhava já além da cruz, o terceiro dia, ressuscitado, aleluia. E assim é o nosso gozo, o propósito é a vida eterna, meu irmão, minha irmã, aleluia. Nós olhamos para a dificuldade, sim, mas nós sabemos que vamos vencer para alcançar a salvação. Vamos vencer para um dia morar com Cristo Jesus, o lugar que Ele tem preparado para mim, para você. Glória a Deus.

dificuldade, mas ele vê o céu aberto, lhe esperando, lhe aguardando para a vida eterna, para a salvação da nossa alma. Aleluias! A Bíblia nos dá exemplo de muitos homens e mulheres que venceram, mas porque olhavam para o Senhor. Tinha confiança no Senhor. A esperança estava no Senhor.

Cristo Jesus, Ele tem a direção certa para você. Ele tem uma direção certa para a nossa vida. Ele vai nos conduzir no caminho certo, mas os inimigos, a adversidade, Ele vai pelejar por nós. Ele vai agir ao nosso favor, aleluia. Ele vai pelejar por ti, meu irmão, minha irmã, a ponto de você dizer, meu Deus, era tão fácil assim. Não, é porque o Senhor pelejou por você. O Senhor pelejou por nós. Quando o Senhor age o nosso favor, a história é diferente, meu irmão. A história é outra. Porque agindo Deus, quem impedirá, diz a palavra. Operando Deus, quem impedirá. Aleluia. Louvado seja o nome do Senhor. E nesta noite a pergunta é, para onde você está olhando?

estamos olhando para o Senhor e adorando a Ele. Olhando para a palavra e adorando o nome dEle. Dando graças ao Senhor.

diz que Josafá não fez nada disso. Josafá convidou o povo para dar graças ao Senhor. Josafá convidou o povo para louvar o nome do Senhor. Os inimigos estavam próximos, meus irmãos, aproximadamente 80 quilômetros. Eles não paravam de se aproximar, aleluia. Mas Josafá tinha convicção que Deus ia pelejar por eles. E como Deus pelejou, ele vai pelejar por mim e por você. Ele vai pelejar pela sua igreja. Ele vai pelejar pelo seu povo. Porque ele continua sendo o mesmo Deus vivo e poderoso. Oh, glória a Deus.

cabeça erguida, apesar do inimigo ser grande ou numeroso, porque, aleluia, ele nos ensina que a vitória vem de Deus sobre a nossa vida, a peleja do Senhor, e quando Deus peleja, a vitória é garantida, o milagre é garantido. Você apenas vai testemunhar do poder de Deus sobre a sua vida. Pode aplaudir ao Senhor, aleluia! Louvado seja o nome do Senhor. Quando alguém perguntar o segredo de vencer, você vai falar: o segredo é olhar para o Senhor.

desafio. Cantar, todo mundo canta, mas agora adorar é diferente. Adoração é diferente. Os verdadeiros adoradores não adoram só quando as coisas estão bem, não. Mesmo diante das dificuldades, eles estão adorando. Eles estão glorificando, eles estão dando graças ao Senhor, aleluia. Tem pessoas, irmão, nesse exato momento, está lá no hospital, desenganado pelo médico, mas está dando graças ao Senhor, está adorando o Senhor, está glorificando o Senhor, aleluia. Quantas pessoas que estão em situações difíceis, mas estão adorando o nome.

que é difícil. Não é nada fácil. É difícil. Mas é algo que vale a pena. Para viver o milagre do Senhor, é fazer como Josafá fez. E muitos almejam milagre, mas agora não almejam passar o processo para alcançar o milagre. Mas se Cristo venceu, a Bíblia nos dá exemplo de homens que eram sujeitos às mesmas paixões que nós e venceram. Eu e você também vamos vencer pelo poder do Espírito Santo.

nos leva a compreender a palavra de Deus, que não estamos só. Maior é o Senhor que está conosco, maior é o Deus vivo, o Deus poderoso que está sobre a sua vida. Pode aplaudir o Senhor Deus Todo-Poderoso. Oh, aleluia! Se coloque de pé nesta noite. Eu li o testemunho de

contusão de sangue. Havia dois pacientes naquele procedimento. E havia um paciente que a porcentagem da certa era muito baixa.

foi o melhor resultado. E o médico foi perguntar para o paciente como que ele estava diante do procedimento, porque ele viu que algo foi fora do normal. Aí o paciente falou assim: doutor, enquanto você fazia todo o procedimento, eu estava em oração com meu Deus. E o médico começou a acreditar no poder da oração, no poder da confiança em Deus.

coração dele. Mas nesta noite eu convido você a voltar a olhar para Jesus, fazer um conserto, reconciliar, aleluias, confessar para o Senhor. Ele está pronto para lhe perdoar. Tem alguém nesta noite que você queira?

as coisas desta vida está te vencendo. Mas sabe por quê? Porque deixou de olhar para Jesus. Mas nesta noite convido você, volte a olhar para o Senhor. Tem alguém nesta noite para fazer um concerto, para reconciliar, para se unir, fazer parte da família Deus e Amor? Não é que nós queremos tirar você de outra igreja, não. Mas se Deus tem um propósito nesse ministério, fica conosco e deixa Deus te usar, te abençoar neste lugar. Tem alguém nesta noite? Tem alguém? Levante a sua mão e vamos orar por você. Aleluias, não tem? Que Deus possa abençoar. Oremos ao Senhor. Aleluia, Senhor nosso Deus, Senhor nosso Pai. Nos ajude, meu Deus, a olhar para a Tua palavra, Senhor. Como Josafá olhou.

Josafá fez, Senhor, dizendo: não sabemos o que vamos fazer, mas os nossos olhos estão postos em Ti, Senhor. Temos certeza que vamos vencer. Temos certeza que o Senhor vai agir ao nosso favor. Temos certeza, meu Deus, que o Senhor vai pelejar por este irmão, vai pelejar por esta irmã, Senhor. Oh, Deus vivo, Deus tremendo, Deus poderoso, realiza, meu Deus, esta grande obra na nossa vida. Ah, meu Deus, lança por terra as investidas do adversário, Senhor. E muitas vezes, oh Pai, nos cerca para querer fazer baixar a cabeça, Senhor. Vem nos ajudar, Senhor. Vem nos ajudar, vem nos ajudar, vem nos ajudar. Para a glória do Pai, do Filho e do Espírito Santo de Deus. E a igreja diz amém, Jesus, com palmas e glória a Deus. Oh, aleluia! Louvado seja o nome do Senhor. Se coloque de pé. Vamos orar ao Senhor, oração da fé. Que Deus abençoe todos os dizimistas, todos os ofertantes da obra do Senhor. Que Deus possa lhe abençoar, prosperar grandemente. Quinta-feira, nossa oração do Getsêmani. Venha conosco. Quarta-feira estamos aqui pela manhã, à noite. Sexta-feira, domingo, nosso culto de ceia. Participa conosco.

Santa Ceia, com os membros. Venha conosco participar da ceia do Senhor Jesus. Oração da fé. Senhor nosso Deus, nosso Pai, graça te damos, ó Deus, por mais esta oportunidade. Nos ajuda, Senhor, que no decorrer desta semana, Pai, diante dos desafios da vida, diante das dificuldades,

0: esta confiança para vencer. Ai, Espírito Santo de Deus, nos encoraja todos os dias, Senhor, para lutar, meu Deus, para perseverar. O nosso alvo é o céu, o nosso alvo é a coroa da vida que o Senhor tem preparado para nós, ó Deus, mas para alcançar, precisamos perseverar até o final, Senhor, como Paulo declara, dizendo, não é somente um que vai levar o prêmio, mas todos aqueles que perseverar até o final, quem perseverar até o fim será salvo, Senhor, essa é a nossa esperança, meu Deus, vencer esta vida para alcançar a vida eterna. Ajuda este irmão, esta irmã, direciona os nossos passos, direciona os passos, meu Deus, da sua igreja, do seu povo, e vem nos ajudar para a glória do Pai, do Filho e do Espírito Santo de Deus. Amém, Jesus, amém. Temos o batismo, meus irmãos, mês de setembro, tá bom? No último domingo do mês, nós vamos ter o batismo aí. Os irmãos que estão no ensinamento do batismo, então dia 27, pela parte também vamos ter a ceia também, aqui juntamente com os irmãos.
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Uma boa tarde de salvação, meus caros e amados ouvintes. Estamos iniciando nesta terça-feira, dia 8 de setembro, mais uma programação Mulheres Virtuosas. Aqui quem vos fala é sua irmã em Cristo Jesus, Elane Ventilari. E eu estou aqui junto com meu irmão Raimundo, minha irmã Neila Venâncio, para juntos trazermos as boas novas do Senhor Jesus ao teu coração nesta tarde. Fique aí, continue ligadinho conosco que hoje tem muita coisa. Hoje nós temos curiosidade bíblica, temos dica de saúde, temos muita oração, temos louvor e temos a palavra do Senhor, né, direto do trono do Pai para a tua vida nesta tarde. Receba aí o nosso abraço nós estamos muito felizes de estarmos aqui mais uma terça-feira, né, nessa programação com vocês.

Seja o nome do Senhor por mais essa tarde que Ele nos concede estarmos aqui nessa terça-feira abençoada para mais uma programação Mulheres Virtuosa, onde o Senhor vai estar aqui operando através, aleluia, Jesus, desta programação aí na sua vida, na sua casa. Você já, né, já está conectado aí, não saia. Hoje o Senhor tem bênção e vitória para a sua vida. E aqui quem vos cumprimenta nessa tarde é a sua irmã em Cristo, Neila Venâncio. Eu gostei de deixar um versículo aqui para a nossa meditação. Glória a Deus, que você possa meditar na palavra do Senhor, que está no Salmo 17, que diz assim: ouve, Senhor, a causa justa, atende o meu clamor, dá ouvido à minha oração, que procede de lábios não fraudulento. Baixe de tua presença o julgamento ao meu respeito, os teus olhos veem com equidade. Sonda-me o coração, de noite me visita, prova-me no fogo, iniquidade nenhuma encontres em mim, a minha boca não transgride. Glória a Deus, aqui está a palavra do Senhor nessa tarde, né? O Senhor é que ouve a nossa súplica, o nosso clamor, é Ele quem nos justifica, é Ele quem nos perdoa, quem nos purifica, né, com a sua palavra. Então, que você possa

seu lar a alegria do Espírito Santo. E neste momento, né, eu convido a todos os amados ouvintes, amados irmãos que já estão conectados, para nós fazer uma oração na presença do nosso Deus, para que Ele possa se fazer presente aqui nesta programação, aqui nesse estúdio, que o Senhor, o Espírito de Deus, possa nessa tarde operar em nossas vidas, na vida de cada ouvinte que está aí do outro lado. Oremos ao Senhor. Querido Deus e eterno Pai, nesta hora, meu Deus, maravilhosa, que nós nos encontramos aqui na Tua presença, nesta programação, essa oportunidade que o Senhor está nos concedendo, meu Pai, de poder anunciar a Sua palavra. Meu Deus, muito obrigado, Senhor, por tudo que o Senhor tem feito por nós, por tudo, meu Deus, que o Senhor tem nos concedido. Meu Deus, em nome do Teu Filho amado, Jesus Cristo, eu Te peço nesta hora, Senhor, Teu perdão nos meus pecados. Perdoa meus irmãos, minhas irmãs que estão aí do outro lado. O Senhor possa, meu Deus, conceder o livramento, o Senhor possa conceder nessa tarde a bênção, a vitória, meu Pai, para cada ouvinte, trazendo a paz, trazendo a cura, trazendo renovo, Senhor, alegria em cada coração, em nome de Jesus, meu Pai, vai operando, vai repreendendo, Senhor, todos os projetos do inimigo, Senhor, abençoa este estúdio, meu Pai, que a Tua presença seja real sobre a nossa vida, meu Pai, abençoa minhas irmãs que estão aqui, o irmão Raimundo, meu Deus, na técnica, e todos os ouvintes, meu Pai, possam ser alcançados com a bênção do Senhor nessa tarde, em nome de Jesus, amém.

E estou aqui de volta para trazer, né, o WhatsApp da programação para que você venha interagir conosco, venha pedir aí o seu louvor, a oração, venha dar o seu olá, o seu boa tarde, sua saudação, né, através do nosso WhatsApp 984476580, 984476580, repetindo, 984476580. Então sinta-se à vontade, o espaço Mulheres Virtuosas é meu, é seu, é nosso. Seja muito bem-vindo. Interaja conosco através do nosso WhatsApp, né? Mande aí seu pedido de louvor. Teremos o imenso prazer de estar colocando aí a mensagem cantada para que o Senhor venha falar conosco, né? Através dela, através dessas mensagens inspiradas pelo Espírito Santo. Então, continue ligadinho conosco. Temos programação desde as 16 às 17 horas. Estamos aqui. E o endereço da bênção, lembrando a vocês que o endereço da bênção é a Rua Encomendador Alexandre Morim, 525, bairro Aparecida, nossa igreja pentecostal. Deus é amor.

E fiquem agora com louvor. Eu ofereço esse louvor que está tocando aí, chuvas purificadoras. Eu ofereço a todos os nossos amados ouvintes que estão aí na escuta da programação e a nossa família Mulheres de Fé. Amém. Fique aí com esta mensagem cantada e seja edificado através do Senhor. Na voz de Rubens Santana.

E hoje fazemos um convite especial para todos vocês que estão na audiência, para todos os amados irmãos e ouvintes. Hoje temos o culto com as mulheres de fé aqui na nossa Igreja Pentecostal Deus e Amor, aqui no centro de Manaus, na Avenida Alexandre Amorim, 525, bairro Aparecida. Então, você é nosso convidado especial para estar conosco hoje, né, adorando ao Senhor, círculo de oração, Unidas por Cristo, vai estar ali louvando, engrandecendo o nome do Senhor e Deus nos abençoando. Hoje vai estar dando início ao primeiro dia da campanha com o tema O Deus da Providência. Você que precisa de uma providência de Deus na sua vida, venha, faça um propósito com o Senhor através dessa campanha, que Deus vai estar te abençoando, você vai testificar do poder de Deus, do milagre do Senhor na sua vida. Venha com fé, crendo que você vai receber a sua bênção, a sua vitória. Estará ministrando a palavra do Senhor nessa noite a nossa irmã, cooperadora Ivanete Monteiro, né, trazendo a palavra do Senhor aos nossos corações e Deus abençoando a sua igreja e o seu povo. Então você já é o nosso convidado especial para estar hoje conosco aqui na igreja.

0: E nessa tarde, o meu, a paz do Senhor Jesus, vai para o nosso irmão Leoni, que está aí na audiência da programação. É, todas as terça-feiras, nosso irmão está aqui conosco. Seja muito bem-vindo, meu irmão Leoni. Que Deus abençoe grandiosamente a sua vida, a sua família e todo o povo aí de fé do bairro Mauazinho. Ele pede aqui um louvor que tem como título Pai, das cantoras Débora e Leia. Ele oferece ao nosso irmão cooperador Raimundo Cruz e a todas nós aqui da programação. Muito obrigada, estou muito grata pela sua participação, meu irmão. A minha irmã Neila também está aqui. Ela está aqui muito grata também, ela vai
1: Sim,
0: dar uma
1: verdade, luz. Né? Agradeço aí o nosso irmão Leoni com a participação dele todas as terça-feiras. Na verdade, ele é assíduo em todas as programações da rádio, né? Que Deus abençoe, meu irmão, e fique aí com esse louvor, né, que o Senhor pediu. Que Deus possa lhe abençoar através dessa mensagem cantada e todos os ouvintes que estão na programação.

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2: Glória a Deus, vamos nesse momento fazer uma leve reflexão aqui na palavra de Deus. Glória a Deus, uma mensagem, né, que traz uma lição para nós, que está no livro de Mateus, capítulo 21, no versículo 18, que fala da figueira sem fruto. Diz assim: cedo de manhã, ao voltar para a cidade, teve fome, e vendo uma figueira à beira do caminho, aproximou-se dela e, não tendo achado senão folhas, disse: nunca mais nasça fruto de ti. E a figueira secou-se imediatamente. Vendo isso, os discípulos admiraram-se e exclamaram: como secou-se depressa a figueira? Jesus, porém, lhes respondeu: em verdade vos digo que se tiverdes fé e não duvidar, não somente fareis o que foi feito à figueira, mas até mesmo se a este monte disser: ergue-te, lança-te no mar, tal sucederá. E tudo quanto pedis em oração, crendo, recebereis. Olha que palavra maravilhosa, né? O Senhor despertando a nossa fé nessa tarde, né? Que da mesma maneira que Ele falou para aquela figueira que ela secasse, né? Porque ela não tinha fruto. A mesma forma o Senhor disse que se nós tivermos fé, não duvidarmos nosso coração, a gente pode dizer para esse monte, né? E ele vai ser removido. Ergue-te e lança-te ao mar, e assim se sucederá. Né? Sabemos que nós temos que pedir de Deus uma fé sem duvidar. Tudo que nós pedimos ao Senhor, temos que pedir com fé. Muitas das vezes nosso coração quer duvidar, mas se nós crermos, né, nós vamos receber. Então, se você pediu algo para o Senhor hoje com fé, creia que você já recebeu pelos olhos da fé. Somente se prepare aí, né, para você receber no tempo, na hora certa do Senhor, essa bênção, né, esse milagre que você pediu da mão do Senhor, porque Ele está falando aqui na sua palavra, né? Se você não duvidar, né? Tudo quanto pedir em oração, crendo, receberei. Se você ainda não pediu nada para o Senhor em oração, dobre o seu joelho aí, né? Ou no seu pensamento, peça para o Senhor com fé que Ele vai te conceder segundo o querer e a vontade dEle. Amém? Então, essa é a pequena reflexão nessa tarde, o Senhor estimulando nós pedirmos com fé e não duvidarmos da sua palavra e do seu poder. E ofereço também o próximo louvor para todos os ouvintes e também para minha prima Socorro, né? Que ela está lá no seu trabalho, ali na estrada do Iranduba, ela está ali conectada, né? Que Deus abençoe a tua vida, minha prima, e o seu trabalho aí, todos os seus colegas de trabalho. E eu ofereço esse louvor, que você possa meditar na letra deste hino, Chame por Ele, da Priscila Santana. E a todos os ouvintes também, sejam abençoados através deste louvor.

16:36. 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

E o meu boa tarde nesta terça-feira vai para nossa irmã Luz Neste, lá de Manacapuru, aliás. E a paz do Senhor Jesus, meu irmão. Um abraço para todas as irmãs, os nossos irmãos de fé aí de Manacapuru. Ela está aqui na audiência da programação e ela gostaria de ouvir um louvor que tem como tema vaso de honra. Logo mais estaremos colocando o louvor, minha irmã. É, fique aí ligadinha conosco que já colocaremos aí o louvor. Também quero saudar nesta tarde com a paz do Senhor Jesus a minha irmã Simonete, que está aí na audiência da programação. Deus abençoe a senhora e a sua família, minha irmã. Nossa irmã Elciane, lá de Manaquiri. Deus abençoe a irmã Elciane e todo o povo do município de Manaquiri. Deus abençoe lá o povo do Chiborena também, que também é assíduo aqui na programação. Deus abençoe todo o povo da comunidade do Chiborena e todas as comunidades que estão conectados conosco aqui nesta tarde, aqui no estado do Amazonas, no Brasil e por toda a parte do mundo, onde estiver, né, na sintonia dessa programação, que o Senhor venha abençoar grandiosamente meu irmão e minha irmã e receba o nosso abraço caloroso aqui nesta tarde. Fique aí, não saia daí, porque tem muita coisa ainda para acontecer aqui na programação. Nós temos mais louvores, também temos uma dica de saúde aqui com a irmã Neila, curiosidade bíblica, se der tempo teremos também, né, porque nós sabemos que o nosso horário é tão pequeno, mas eu creio que vai dar para colocar. Então, continue conosco aí, não sai daí. Lembrando que o endereço da bênção é a Rua Encomendador Alexandre Amorim, 525, bairro Aparecida. Venha para o culto conosco, né? O culto com as mulheres de fé, nesta terça-feira, a partir das 18 horas, estaremos aqui juntos, reunidos, para receber você. E vem aqui tem uma palavra de Deus para a tua vida. Creia que você não vai sair daqui da mesma maneira que você entrou. Você vai ser abençoado pelo nosso Senhor Jesus, né? E você também aí, meu irmão, minha irmã, que queira estar participando do evangelismo. Temos evangelismos todas as terça-feira com a nossa irmã Silvia. Ela está aqui a partir das 16 horas, né? E à tua espera, né? Você que queira participar do evangelismo, sinta-se à vontade a vir, sinta-se convidado a vir a participar e fazer a obra de Deus juntamente com a nossa irmã Silvia.

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1: Vamos lá para mais uma informação sobre dica de saúde, né? Sabemos que é muito importante a gente obter conhecimento sobre uma qualidade de vida, né, para a nossa vida. E antes aqui, né, de eu falar sobre a dica de hoje, quem quiser mandar aí no WhatsApp, né, sugestões para a gente falar de tal assunto sobre saúde, você pode mandar sua mensagem aí no nosso WhatsApp. Então, hoje nós vamos falar sobre atividade física, né? Sabemos que a atividade física mais acessível, né, que todo mundo pode fazer é a caminhada, né? Você pode caminhar por 30 minutos diário, né? 5 vezes por semana. Se você fizer isso, tirar um horário que você tem livre aí, né? Ou pela manhã, ou pela tardinha, ou à noite, eu não sei. E, né, sair para fazer uma caminhada, não para fazer compra, né? Aquela caminhada livre mesmo, respirando, né? Meditando no céu, meditando em Deus, na natureza. Você caminhando 5 vezes por semana, você vai estar protegendo seu coração e melhorando a circulação sanguínea. Dica para uma caminhada saudável. Postura, né? Você não vai caminhar com a cabeça baixa, porque você vai atrapalhar a sua respiração. Então, mantenha o tronco reto, os ombros relaxados e olhe para o horizonte. As passadas. Apoie primeiro o calcanhar no chão, depois a planta do pé e, por fim, os dedos. E aí, você começa, né, com suas passadas, fazendo aquela caminhada, né, pisando com seus pés firmes. Calçado. Use um tênis confortável e com bom sistema de amortecimento para evitar lesões, né? É muito importante você ter um tênis apropriado para você fazer a sua caminhada, né, para você não sentir dores, né, e nem ter nenhuma lesão, né, devido à caminhada. Hidratação, beba água antes, durante e depois do exercício. Então, né, vai caminhar, já leva sua garrafinha aí de água, né, para você beba antes, durante e depois do exercício. O ritmo, caminhe em uma intensidade moderada, onde seja possível conversar sem exaustão, né? Se você vai caminhando com alguém, né, vá com uma caminhada moderada, né, trabalhando sua respiração, para que não haja nenhuma exaustão, você não fique aí com falta de ar, passando mal, né? Então, tá aí a dica de saúde para hoje, né, para nossa vida. Eu vou deixar minha filha lá na parada do ônibus e eu aproveito a fazer uma caminhada, acho que de 15 minutos. Coloco meu tênis, né? E eu já vou naquele ritmo ali, exercitando o corpo, né? Para uma melhor circulação sanguínea, né? E o coração, né, também trabalhar melhor. Tá bom? Então está aí a dica, né? Você que tem alguma sugestão, pode mandar aí no nosso WhatsApp. Ah, irmão, eu quero que vocês falem sobre isso. E aí nós vamos pesquisar para trazer aqui, né, a informação a melhor possível que a gente puder transmitir para nossos amados ouvintes. E que Deus abençoe através dessa informação de saúde.

16:45. 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E temos nessa terça-feira mais uma curiosidade bíblica. Terça-feira passada nós tínhamos falado sobre a Bíblia, né? Sobre alguns personagens da Bíblia. E hoje nós vamos falar sobre o livro, a Bíblia. A Bíblia é o livro mais vendido na história e esconde fatos fascinantes sobre a sua criação e estrutura. Origem do nome. O nome Bíblia vem da antiga cidade fenícia de Biblos, atual Jabeil, no Líbano, que era famosa por exportar os papiros usados para fazer rolos de escrita. Sem divisão original, os textos sagrados não foram escritos com capítulos e versículos. Os capítulos foram criados por volta de 1227 por Stephen Langton, e os versículos só ganharam a forma atual em 1551, graças ao impressor Robert Steene. E que curiosidade, né? Todos os dias nós aprendemos mais sobre o Senhor, sobre as coisas, né? Sobre a Bíblia, sobre os personagens bíblicos, sobre a palavra do Senhor. É muito bom estudar, muito bom pesquisar e a fundo, né? Pesquisar sobre as origens, de onde surgiu. É muito bom estudar, aprender. Então, fique aí, né? Com essa curiosidade bíblica. E você, né? Que quer aprender muito mais sobre, né, a Bíblia, pesquise nela mesmo, né? Abre a sua Bíblia aí na sua casa e leia a palavra do Senhor. Ele é o melhor aprendizado que eu e você podemos ter.

antes de colocar o louvor para nossa irmã Lu Simonetti, que pediu o louvor, se eu não me engano, eu quero saudar nesta tarde com a paz do Senhor Jesus para nossa irmã Edilene, lá da Redenção. Ela pede oração pela sua mãezinha, que está completando neste dia 93 anos de idade. Que bênção, né? Deus abençoe sua mãezinha, minha irmã Edilene. Nós vamos estar aqui apresentando sim ela em oração. Que Deus prolongue, né, os anos de vida por mais 3, mais 4, mais 5, mais 6 anos. Que assim seja a vontade do Senhor, né? É muito difícil alguém chegar nessa idade, né? Sabemos que os dias têm sido maus, né? E muita gente aí não chega, né, até os 93 anos, então ela é uma bem-aventurada, né, de estar chegando a essa idade. Deus abençoe grandiosamente a vida da sua mãe e a sua também, da sua família, minha irmã. E nesta tarde eu quero oferecer para a mãezinha da nossa irmã Edilene o louvor Vaso de Honra. E para ela e para todos os nossos irmãos que estão aí na audiência da programação. Inclusive para nossa irmã Luzinete, lá de Manacapuru, que foi ela que pediu o louvor. Seja aí agraciada através desta mensagem, minha irmã.

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1: A paz do Senhor Jesus, amados ouvintes, aqui quem vos saúda é a vossa irmã em Cristo, Daniele Colares, e nesta tarde maravilhosa, nesta tarde de bênção, eu quero convidar você a tomar nas suas mãos a espada, a palavra do Senhor. Você que não tiver no momento como... se você não tiver acesso à palavra neste momento, feche os seus olhos, se conecte com Deus e vamos à meditação da palavra do Senhor, que se encontra no Evangelho segundo escreveu Lucas, capítulo 1, versículo 26 ao 38. Lucas, capítulo 1, versículo 31 ao 38. Diz assim a palavra do Senhor: E eis que em teu ventre conceberás e darás à luz um filho, e por-lhe-ás o nome de Jesus. Este será grande, e será chamado Filho do Altíssimo. E o Senhor Deus lhe dará o trono de Davi, seu pai, e reinará eternamente na casa de Jacó, e o seu reino não terá fim. E disse Maria ao anjo: Como se fará isto, visto que não conheço o varão? E respondendo o anjo, disse-lhe: Descerá sobre ti o Espírito Santo, e a virtude do Altíssimo te cobrirá com a sua sombra. Pelo que também o santo, que de ti há de nascer, será chamado Filho de Deus. E eis que também Isabel, tua prima, concebeu um filho em sua velhice. E é este o sexto mês para aquela que era chamada estéril, porque para Deus nada é impossível. E disse então Maria: Eis aqui a serva do Senhor. Cumpra-se em mim a tua palavra. E o anjo ausentou-se dela. Amados ouvintes, irmãos, esta mensagem que acabamos de ler fala a respeito do anúncio do nascimento de Jesus. Ali, quando o anjo Gabriel foi até Maria para anunciar que ela conceberia e daria à luz o Messias. Sobre a vida de Maria, ela iria se cumprir algo extraordinário na vida de Maria, que era o nascimento de Jesus Cristo. E ele viria de uma forma milagrosa, porque Maria não concebeu segundo a concepção humana. Não, foi algo divino. A virtude do Altíssimo desceu sobre ela e então ela gerou. Ela, em seu ventre, nasceu um milagre. E o que é interessante, irmãos amados, o que nos chama atenção nesta mensagem é a disposição de Maria para o chamado do Senhor. A disposição de Maria para aquilo que Deus tinha para ela. Porque ela estava desposada com José. E então ela iria passar por situações difíceis como ela passou. Como bem sabemos, as Sagradas Escrituras nos diz. Mas ali ela passou por situações que ela, ao receber, ao ouvir este anúncio, surgiram dúvidas, incertezas, até mesmo inseguranças. Mas mesmo diante das suas limitações, Maria decidiu confiar em Deus. Maria decidiu confiar no propósito de Deus. Ela creu na palavra do Senhor. Veio sobre ela ali aquele anúncio e ela aceitou. Então, meus irmãos, quantas vezes nós nos prendemos para viver o extraordinário de Deus, porque queremos colocar limitações, porque temos limitações, somos seres humanos, somos limitados, mas o poder de Deus, ele se aperfeiçoa em nossas fraquezas. Se o Senhor, ele prometeu, ele é fiel para cumprir. Muitas vezes nós temos medo de dar um passo adiante. Muitas vezes nós temos medo de ir mais a fundo naquilo que Deus tem para nós. Mas nesta tarde o Senhor nos convida. O Senhor convida a mim e a você para viver o extraordinário de Deus. Para mergulhar mais nos mistérios, ser mais envolvido naquilo que Deus tem para nós, irmãos. Porque nós passamos por dificuldades, enfrentamos limitações, mas o Senhor, ele nos garante a vitória. Ali, quando ela disse: mas como se fará isto? O anjo falou para ela: descerá sobre ti. Ali, quando ela: como se fará isto? Eu não conheço o varão. E ela disse, e o anjo disse: descerá sobre ti a virtude do Altíssimo e te cobrirá com a sua sombra. Olha só que coisa maravilhosa. Deus, Ele cuida de mim. Deus, Ele cuida de você. Deus, Ele cuida da nossa família. Deus, Ele cuida de... Ele cuida porque a palavra do Senhor nos diz que todas as coisas cooperam para o bem daqueles que amam a Deus. Se você tem obedecido, se você tem procurado guardar a sua palavra, porque este é o que verdadeiramente ama o Senhor, é aquele que guarda a sua palavra e obedece. Este é o que ama o Senhor. Se você tem amado, se você tem procurado guardar a palavra do Senhor, mesmo na sua pouca força, mas você não tem desistido, o Senhor, Ele te guarda, o Senhor, Ele é a tua sombra à tua direita, e Ele vai preparando todas as coisas. Então, o Senhor, hoje Ele te convida, o Senhor, hoje Ele me convida. Não vamos temer, porque para Deus, nada é impossível. Nada é impossível para Deus. Creia, para você alcançar este extraordinário, este milagre, diga como Maria, eis aqui a serva do Senhor. Diga para o Senhor, eis aqui a tua serva, eis aqui o teu servo. Cumpra-se em mim segundo a tua palavra. Faz segundo o teu querer, segundo a tua vontade. Maria, ela foi agraciada. Agraciada, foi achado graça diante dos olhos do Senhor na vida de Maria. E o anjo falou, não temas, porque achaste graça diante de Deus. O Senhor, Ele te chama, o Senhor, Ele tem uma promessa. Não temas, tão somente creia e diga como Maria, eis aqui a tua serva, cumpra-se em mim a tua vontade. Oremos ao Senhor. E você que nesta tarde quer tomar a decisão, você quer viver o extraordinário de Deus, você quer ver as promessas de Deus se cumprindo em sua vida, ore comigo nesta tarde, aceite a Jesus, faça um concerto, você que está afastado, distanciado dos caminhos do Senhor, neste momento, vamos orar, oraremos pela sua vida. Senhor meu Deus e meu Pai, meu Deus, diante da Tua palavra, eu Te apresento cada vida, Senhor, cada ouvinte, meu Pai. Eu Te apresento esta pessoa que nesta tarde está fazendo um concerto, está reconciliando, está aceitando a Ti, Pai. Meu Deus, toma ele nas Tuas mãos, Senhor. Salva, meu Pai. Lava suas vestes, purifica, transforma. Faz a Tua obra, Senhor. Recebe a nossa vida. Meu Deus, toma esta família, esta casa, este lar, meu Pai, em Tuas mãos. Faz a Tua obra completa. Realiza a Tua bênção, o Teu um milagre, Senhor, sobre esta casa, sobre esta vida, meu Pai, em nome de Jesus. Amém e amém.

0: Tati, eu quero agradecer esta maravilhosa participação. Em nome de Jesus, que o Senhor possa lhe abençoar cada vez mais. Eu já quero me despedir, deixando que você possa ficar aí na paz do Senhor, que a graça de Deus possa nos alcançar cada dia, que possamos viver os propósitos de Deus. Fiquem na gloriosa paz do Senhor Jesus.
1: Também quero agradecer ao Senhor por mais essa programação, essa oportunidade de nós podermos fazer aqui a obra do Senhor. E quem se despede, né, de todos os amados ouvintes, a sua irmã em Cristo, Neila Venâncio, que fiquem todos na paz do Senhor Jesus, com as bênçãos do Senhor sobre a vida de cada um, sobre a sua família.
2: E eu, irmã Elaine, também me despeço. Sabemos que está chegando ao fim de mais uma edição do nosso programa. Agradecemos a sua companhia, o seu carinho e continue sintonizado na nossa rádio, pois a programação cristã continua. Fiquem aí agora com o louvor, Como Ver a Luz.

desta doença. É no nome de Jesus que nós oramos. É no nome de Jesus que nós clamamos. É no nome de Jesus que nós pedimos. Porque temos certeza da operação divina, do milagre divino, aonde o Senhor agora está agora, ó Deus, ouvindo a oração desta família, desta mãe, que está com os seus joelhos dobrados, clamando, pedindo a tua intercessão, Senhor, a tua manifestação agora, o resultado, a resposta para este problema, para esta luta, para esta aflição. Ó Deus, o Senhor tem poder nos céus e na terra para realizar tamanhos milagres. Ó Senhor, eu oro também agora, Senhor, a favor desta pessoa que está enferma, esta pessoa que está internada no hospital, esta pessoa, Deus, que está ligado em aparelhos médicos, esta pessoa que está passando pelo vale da sombra da morte. Jesus disse: eu sou a ressurreição e a vida. Aquele que crer em mim, ainda que esteja morto, viverás. Eu creio agora, nesse exato momento, que o Senhor pode realizar algo muito grande. Entra agora, Senhor, nesta pessoa que está no leito de enfermidade, esta pessoa, Deus, que está tomando tantos medicamentos, esta pessoa que sente tantas dores, esta pessoa que já não tem mais nem esperança por causa da enfermidade que já tomou conta desse corpo. Mas em nome de Jesus eu oro agora. Em nome de Jesus eu peço agora, cura, Senhor, opera um grande milagre agora, aumenta nossa fé, Senhor, para que esses milagres aconteçam nesse exato momento e esta pessoa possa dizer: o Senhor ouviu a minha oração, o Senhor ouviu o meu clamor e o Senhor me curou. Esta pessoa, Senhor, que sofre do câncer, esta pessoa que está, ó Deus,

0: num estado tão crítico, num estado terminal. Mas o Senhor é um Deus das causas impossíveis. Tudo é possível ao que crer. O que o homem não pode fazer, o Senhor pode fazer agora, nesse exato momento. Eu creio que nesse momento, quantas pessoas, ó Deus, que estão pedindo o socorro, vem nos socorrer, Senhor. O Senhor é socorro bem presente na hora da angústia. Como o salmista Davi dizia, elevo meus olhos para os montes. De onde me virá o socorro? O socorro vem do Senhor que fez os céus e a terra. E nesse momento santo, ó Deus, venha socorrer esta pessoa também, que está sofrendo com enfermidade no coração. Esta pessoa, Deus, que está sofrendo e tem medo até mesmo de repente acontecer algo terrível e esta enfermidade tomar conta. Mas agora o poder de Deus dando um coração novo para esta pessoa. Esta pessoa sendo curada agora, a operação divina. Ó Deus, esta operação divina agora, a medicina divina agora, pelo teu poder, e esta pessoa sendo curada desta terrível enfermidade no coração, esta pessoa que está com a veia entupida no coração, esta pessoa que sofre das arritmias no coração, ó Deus, esta pessoa, ó Deus, que tem que colocar marca-passos, esta pessoa, ó Deus, que está fazendo tratamentos por causa dessa enfermidade, mas eu estou orando agora, Senhor, porque eu creio na tua resposta. Eu creio num Deus que tem poder para curar qualquer tipo de enfermidade. O Senhor tem poder para fazer algo sobrenatural e esta pessoa ser curada, recebendo um coração novo. Ó Deus, seja uma pessoa adulta, uma criança, ou esta pessoa que já nasceu com esta enfermidade. O nosso Deus é Deus das causas impossíveis. Tudo é possível ao que crer. Eu oro também, Senhor, para esta pessoa que sofre de enfermidade no estômago, enfermidade no fígado, enfermidade no intestino, esta enfermidade nos rins, esta pessoa, ó Deus, que está sofrendo por esta enfermidade, que cada dia parece que aumenta mais, cada dia piora, mas chegou o momento, ó Deus, de nós agora termos a nossa fé aumentada pelos milagres, pela vitória que o Senhor está nos preparando nesse exato momento. Eu creio, Senhor, que o Senhor pode ouvir cada oração. Quantas pessoas, não é somente eu, mas quantas pessoas que estão orando agora. E o poder de Deus, a graça de Deus, a unção do Espírito Santo, sendo manifesto de uma maneira tão gloriosa, entrando agora nesta pessoa que está no leito de enfermidade, esta pessoa, ó Deus, que sofre paralisia nas pernas, esta pessoa que agora está sofrendo de um derrame terrível no seu corpo, há poder no nome de Jesus, esta pessoa que sofreu um AVC, esta pessoa que perdeu parte do seu corpo, ficou paralisado, mas agora o poder de Deus, a graça de Deus, o nome do Senhor, sendo manifesto e curando toda a classe de enfermidade, tudo que pedirmos no nome do Senhor, tudo que pedires em meu nome, eu farei para que o Pai seja glorificado no Filho. É no nome de Jesus que nós oramos, é no nome de Jesus que nós clamamos. Esta pessoa que está com enfermidade na clavícula, esta enfermidade nos ombros, nos braços, na mão, esta enfermidade que já tomou conta desse corpo, há poder no nome de Jesus para curar. Eu creio que nesse momento de oração, eu oro sim porque sei a importância da oração. Sim, Senhor, eu sei a importância do clamor. E eu sei também, ó Deus, que o Senhor está olhando dos céus agora e vendo, ó Deus, a fé desta pessoa que está pedindo uma bênção, Senhor, um milagre, ó Deus, para o Senhor abrir a porta que está fechada. Este meu irmão que está passando uma luta financeira, esta irmã, ó Deus, que não sabe mais como resolver este problema. Ó Deus, tem pessoas que estão até mesmo aflitas, preocupadas, pessoas que nem conseguem mais nem dormir à noite, preocupado com as dívidas, preocupado como fazer para resolver da melhor maneira possível. Eu creio que o nosso Deus é dono da prata e do ouro, e a porta que o Senhor abre, ninguém mais pode fechar. Eu creio que nesse momento, milhares de pessoas estão sendo curadas, sendo libertas e as portas sendo abertas, porque o Senhor é maravilhoso para realizar tamanhos milagres e todos vão testemunhar, todos vão glorificar o Teu nome, sabendo que o Senhor agora está realizando algo muito grande. Esta pessoa, ó Deus, que não consegue pagar as dívidas, esta pessoa que está até mesmo preocupado, ó Deus, quantos empréstimos já fez, ó Deus, pessoas que estão até mesmo preocupado em certas situações, não sabe mais o que fazer, mas a resposta vem de Deus, a vitória vem do Senhor. A porta é o Senhor que abre, é o Senhor que tem poder para resolver todos os problemas financeiros. Esta pessoa, Deus, que está preocupado com a sua firma, esta pessoa que está preocupado, ó Deus, o que fazer diante dessa situação, mas nós cremos na resposta que vem de Deus. Cuida das nossas coisas, Senhor. Ó Deus, cuida, Senhor, de uma maneira tão gloriosa, para que nós podemos agradecer a Ti pela Tua resposta, pelo milagre da prosperidade. Eu creio, Senhor, no milagre da multiplicação. O nosso Deus é um Deus tremendo, um Deus fiel, justo e verdadeiro. Ó Deus, ó Pai, nesse momento eu oro também para o Senhor trazer o povo para a Tua igreja para serem salvo. Quantas famílias que estão passando momentos de lutas, por causa que muitos estão desviados, quantos que estão afastados da igreja, quantos que, ó Deus, que perderam o primeiro amor, quantos que desanimaram, mas agora, Senhor, eu oro para o Senhor trazer este povo para a igreja, para eles ouvir a Tua palavra. Toca agora, Senhor, toca nesta vida agora, Senhor, pelo Teu poder, pela Tua grande e infinita misericórdia. Toca nesta pessoa, Senhor, para que ele possa sentir a necessidade de vir à igreja, receber a Tua palavra, aceitar a Jesus, aceitar o Senhor como Salvador. Ó Deus, o nosso dever é pregar o Evangelho, o nosso dever é anunciar o Evangelho, mas quem faz a obra é o Senhor, é o Teu Espírito Santo que faz a obra. O nosso dever é clamar, pedir, ensinar, pregar o Teu Evangelho. Mas é o Senhor, ó Deus, que tem poder para tocar nesse coração endurecido. Aquebranta agora esse coração de pedra. Aquebranta agora esse coração endurecido, para que todos venham se humilhar perante a Tua presença. Que todos venham buscar a Tua face, pedindo perdão, pedindo a Tua misericórdia, pedindo a Tua salvação, pedindo a libertação completa. Eu creio agora que nesse exato momento, o Senhor pode ouvir a oração desta pessoa também, ó Deus, que está pedindo, ó Deus, para o Senhor vir resolver os problemas que está na justiça. Esses problemas, ó Deus, que estão na mão dos advogados, esta luta, nesses processos, Senhor, que estão na mão do juiz, o Senhor tem poder para resolver da melhor maneira possível. Nós temos que crer, Senhor, não deixa ninguém duvidar do Teu poder, mas que todos creia que através da oração, que através, ó Deus, do clamor, o Senhor agora está atento a ouvir e respondendo com os milagres, com as vitórias, com as libertações, a favor de cada um, a favor de cada pessoa. Que maravilha, Senhor, estarmos orando a Ti, clamando a Ti, buscando a Tua presença, Senhor. Olha dos céus agora, Senhor, esta pessoa também, ó Deus, que está pedindo para o Senhor entrar e resolver a situação de uma luta espiritual. Quantos que estão passando lutas espirituais, Senhor, mas o Senhor tem poder para libertar esta pessoa. Em nome de Jesus agora, em nome de Jesus agora, eu repreendo toda a obra do diabo. Jesus disse, em meu nome expulsarão os demônios. E em nome de Jesus agora, eu repreendo, você vai sair desta vida, Satanás. Não adianta, não adianta. É o Senhor que te repreenda. Toda obra de magias negras, toda obra de feitiçaria, toda obra satânica. Não adianta, Satanás. É no nome de Jesus que eu estou te expulsando. Você vai sair desta casa. Você vai sair desta família. Você vai sair agora pelo nome de Jesus. Sai agora. Toda obra da opressão maligna. Esta pessoa que está doente espiritualmente. Esta pessoa que sofre sintomas de pânico. Esta pessoa que sofre depressão. Essas doenças espirituais, que pessoas que têm que tomar remédios e mais remédio por causa dessa enfermidade, mas agora o teu poder para libertar e esta pessoa ser livre, completamente livre desta opressão maligna. O sangue de Jesus tem poder. O Senhor te repreenda agora. Não adianta resistir ao poder de Jesus. Você vai sair agora. Esta vida não te pertence mais, mas ela já foi comprada com sangue precioso, o sangue de Jesus que te repreenda, o nome do Senhor que te repreenda, em nome de Jesus agora, toda a perturbação do inferno, esta obra maligna, espírito assassino, espírito da morte, que está rodeando esta casa, esta família, você vai sair agora, em nome de Jesus, sai agora. Não adianta resistir. O sangue de Jesus tem poder. Vai-te embora. Pega toda a tua bagagem. Pega tudo que você colocou nesta vida. E vai embora agora pelo nome de Jesus. O sangue de Jesus tem poder para desfazer toda a obra das trevas. Em nome de Jesus agora. A autoridade não é minha, mas do Espírito de Deus. A autoridade é de Jesus agora. Para repreender toda a perturbação maligna. Não adianta, Satanás. A ordem é divina. A ordem é do Senhor Jesus. Para você sair. Sai agora, perturbação do inferno. Sai agora, obra das trevas. Sai agora, todo mal. Não adianta. Você que colocou enfermidade. Você que colocou opressão. Mas você vai pegar e vai sair agora. Pega toda a tua bagagem e sai deste lar, sai desta família, sai deste homem, sai desta mulher, sai deste jovem agora, em nome de Jesus, sai agora, pelo poder de Jesus, liberta, Senhor, esta pessoa dos vícios das drogas, esta pessoa que já tentou se libertar das drogas, mas em nome de Jesus agora, esta vida seja liberta, esta vida seja tocada completamente, liberta dos vícios da bebida alcoólica, liberta do cigarro, liberta dos vícios de tanto tomar remédios também, esta pessoa que se viciou, ó Deus, em tantas obras, em tantas comprimidos, em tantas obras de... que estão oprimindo esta pessoa, liberta agora, Senhor. Eu creio que o Senhor disse que tudo que nós pedirmos, crendo, nós receberemos. E eu creio que agora esta vida está sendo liberta. Esta cadeia vai ser aberta agora. Esta pessoa que está presa espiritualmente, você será liberto pelo nome de Jesus. Cadeias sejam abertas, correntes sejam quebradas agora. Em nome de Jesus, A libertação é completa. A vitória do Senhor é completa. A bênção do Senhor chegou nesse exato momento. Creia, acredite, tenha fé. Ó Deus, vai tocando nesta pessoa agora, de uma maneira tão gloriosa, tão poderosa, para que todos fiquem maravilhados. Tamanhas bênçãos, tamanhas vitórias. A resposta que vem de Deus, a resposta que vem diretamente do Senhor para nossas vidas. Eu creio, Senhor, que nesse exato momento, o Senhor está abençoando. Quantas pessoas já foram curadas? Procure a tua enfermidade em nome de Jesus. Esta pessoa que sofria terríveis enfermidades, todos agora curados, libertos, e todos vão testemunhar numa só voz: só o Senhor é Deus, só o Senhor é Deus que cura, que liberta, que salva, que transforma, que dá vida, que faz milagres extraordinários acontecer, para que o teu nome seja glorificado nos céus e na terra. Ó Deus, ó Pai, eu creio que nesse momento de oração, todos estão maravilhados, porque o Senhor nos visitou, o Senhor nos tocou, o Senhor nos abençoou, o Senhor resolveu problemas, o Senhor curou enfermidades, porque isso nós cremos através da fé. Ó Deus, não estamos orando em vão, não, porque nós temos certeza que o Senhor está ouvindo cada oração, que o Senhor está ouvindo cada clamor, que esta pessoa agora, que está, Senhor, nesta campanha, na oração, que eles possam levantar a mão e dizer: eu recebi a bênção, eu recebi a vitória, eu recebi o milagre, o Senhor ouviu o meu clamor, o Senhor ouviu o meu pedido, e agora eu agradeço a Ti. Estamos gratos, Senhor, por tudo que o Senhor tem feito, por tudo que o Senhor fez nesse exato momento, por tudo que o Senhor operou nesse exato momento, e todos vão dar testemunho do milagre, todos vão dar testemunho da operação, para que o Teu nome seja exaltado acima de todos nome, e todo joelho se dobrará, que só o Senhor é Deus, só o Senhor pode abençoar de uma maneira tão gloriosa. Muito obrigado, Senhor, por esta oportunidade. Muito obrigado, Senhor, pelo pão, pela água, pelo alimento, por tudo que o Senhor tem feito na minha vida. Graças te dou, Senhor, pelas experiências que eu tenho aprendido. Graças te dou, Senhor, por este momento estar aqui orando, juntamente com meus irmãos, com as minhas irmãs, numa só fé, de mãos dadas, erguidas aos céus, clamando, pedindo a tua ajuda, a tua misericórdia. Senhor, que eu tenho certeza que nesse momento o Senhor ouviu e respondeu e abençoou. Graças te dou, Senhor. Graças te dou, ó Deus, por tudo. Agradeço, Senhor, também por ouvir a nossa oração. Graças te dou, Senhor, pelas grandes oportunidades de eu pregar o teu evangelho, anunciar as boas novas de salvação, para que o Senhor possa me usar, unja a minha voz, unja a minha vida, para mim transmitir a tua palavra, com poder, com ousadia, com graça, com unção do teu Espírito Santo. Muito obrigado, Senhor, pela minha saúde. Muito obrigado pela minha vida, muito obrigado pelo ar que eu respiro, muito obrigado por tudo que o Senhor tem me dado, pela minha casa, pela minha cama que eu durmo. Ó Deus, muito obrigado por tudo que o Senhor tem feito, pelos grandes livramentos que o Senhor tem me dado, aos ouvintes também. Continua guardando, livrando, protegendo de todo mal, de todo perigo, que as tuas bênçãos, Senhor, seja completa. Muito obrigado, Senhor. Graças te damos. Glória ao Pai, glória ao Filho, glória ao Espírito Santo de Deus. Mas graças a Deus que nos dá a vitória pelo nosso Senhor e Salvador Jesus Cristo. Se Deus é por nós, quem será contra nós? O Senhor é o meu pastor e nada me faltará. Glória a Jesus, louvado seja o nome de nosso Senhor e Salvador Jesus Cristo. Amém, amém, amém. Amado irmão, amada irmã, chegou o momento de nós fazermos a oração do perdão divino. Você que pecou, caiu, errou, desobedeceu. A Bíblia diz, quem não tem pecado, atira a primeira pedra. Reconhecemos que erramos, reconhecemos que pecamos, reconhecemos que fazemos coisas que entristecem a Deus. Mas o Senhor diz, arrependei-vos, porque é chegado o reino dos céus. É momento de você se arrepender dos seus pecados. Se você fazer junto comigo, repetindo as mesmas palavras que eu vou falar com vocês agora, porque você agora vai pedir perdão. Chega de pecado, chega de tanta desobediência. É momento de você voltar aos caminhos do Senhor. Não sei qual foi o motivo. Você se desviou, você caiu, você tropeçou. Mas se você caiu, você não vai ficar caído. Você vai se levantar. O Senhor está com as mãos estendidas para te levantar. E você agora vai ser salvo. O Senhor tem poder para perdoar todos os seus pecados. Chegai-vos a Deus e Deus chegará a vós. Você vai fazer junto comigo a oração de confissão a Deus e os teus pecados serão perdoados. Vamos todos juntos fazer a oração. Repete comigo. Senhor Jesus, Senhor meu Deus, errei, pequei, desobedeci, mas estou arrependido, Senhor, de todos os meus pecados, e eu te peço aqui agora, me perdoa, Senhor, me salva, Senhor, me liberta com teu poder, escreve agora o meu nome lá no céu, no livro da vida, e sela, Senhor, com teu sangue, para o grande dia, Senhor, do arrebatamento da tua igreja. O meu nome esteja escrito no livro da vida, selado com o sangue do meu Senhor, do meu Salvador, do meu Redentor. Muito obrigado, Senhor, por tudo que o Senhor fez na minha vida. Obrigado, Jesus, por ter vindo dos céus, morrido na cruz para me salvar. Amado irmão, amada irmã, que Deus vos abençoe. Você que nos acompanhou nesta oração, continue orando, continue clamando, não desanima. O inimigo vai lutar para você desanimar, mas lembra, o Senhor é o mesmo ontem, hoje e eternamente. Não desanime. Juntos de mãos dadas, clamando, pedindo a misericórdia de Deus. Lembra que nós estamos aqui com as portas abertas esperando por você. Que Deus abençoe a todos milhões e milhões de ouvintes. A paz do Senhor Jesus.
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3: Meu nome é Elza, né? Sou lá do Jardim Castelo, né? Congrego na Igreja Deus Amor do Jardim Castelo, moro em Diadema, né? Eu queria fazer um convite para todos os que estão enfermos, né? Venha buscar a presença do Senhor aqui na quarta-feira, para que Deus possa dar uma grande vitória para cada um de vocês. Venha, porque Deus, ele vai dar a vitória, ele vai honrar a fé de cada um de vocês, amém?
4: Eu sou a Lourdes de Pirituba, estou aqui todas as quarta-feiras na campanha Mover de Deus, onde o Senhor está operando muitos milagres. Meu esposo, ele era alcoólatra há muitos anos e agora Jesus já libertou ele já há quase 2 anos, através da campanha da quarta-feira do Mover de Deus. Eu estou aqui toda quarta e domingo também nas campanhas. E aqueles que têm em casa, esses que têm problema com álcool, ou drogas, que venham também receber a sua bênção, porque eu creio em nome de Jesus, assim como meu esposo recebeu, vocês também vão receber.
5: Eu tenho vindo às quarta-feira e meu Deus tem abençoado a minha vida. Meu nome é Virgínia Teles, moro em Guarulhos.
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0: Reviver, que alegria mais uma vez. Olha, com a voz já bem melhor, né? Passando aquela fase toda rouca que estava ali com um pouquinho de dificuldade para falar, já melhorou, graças a Deus. Eu fico feliz da vida, sabe por quê? Porque eu vou dizer uma coisa para vocês. Se tem uma coisa que eu gosto de falar, de fazer, olha, ó, vocês veem, tô até atropelando.
1: Até gosta de falar.
0: De fazer é falar. E eu não tô sozinha. Quem tá aqui comigo?
1: Oi, a paz do Senhor. Cido e Lari, a dupla.
0: Eita glória.
1: Somos um trio, né?
0: Um trio cheio da graça, cheio de inspiração. Ai, ai, ai.
1: A Lari foi bem.
0: Sexto lugar.
1: Exatamente.
0: Eita, e aí pra melhorar tem o nosso ouvinte lá em casa. Cada casa, cada lugar, ó, é um, sabe o que dá isso?
1: É.
0: Sete. O sete. Número da perfeição, o número de Deus.
1: Verdade. Você que está em casa, onde quer que você esteja, no seu trabalho, muito obrigado por esse carinho, por essa companhia agradabilíssima que você faz pra gente aqui também, viu? Está no ar mais um Informativo Reviver.
0: Eita, e vamos seguindo, porque se tem uma coisa, gente, que eu fico muito feliz, em fazer é trazer boas notícias para vocês. E sabe de uma coisa? Eu fico muito feliz também porque o nosso Jesus maravilhoso, ele sempre prepara o quê? Oportunidades para fazer o bem. E eu tenho uma oportunidade que o Senhor Jesus preparou para eu fazer o bem esta semana. E eu fico muito, muito feliz. Sabe que às vezes, Cido, Deus prepara para nós situações que podem parecer para outras pessoas um acaso. Sabe essa situação, a coisa fala, nossa, que coincidência,
1: coincidência,
0: né? Coincidência. É. Mas eu falo que no mundo espiritual não existe coincidência.
1: Não existe.
0: Jesuscidência.
1: É.
0: Porque Deus, ele tem o controle de todas as coisas. Onde tem um servo dele, uma serva dele, onde tem alguém ali que esteja, né, disposto a fazer a vontade dele, e tem uma outra pessoa também que coloca a vida nos cuidados dele, então ele vai fazer o quê? Que os caminhos se cruzem.
1: Verdade.
0: Que os caminhos se cruzem. E aconteceu comigo.
1: Aconteceu?
0: Aconteceu comigo. Preste bem atenção. Minha irmã estava em casa, né? Minha irmã que mora lá no Paraná, passeando e tal. E aí aconteceu o seguinte. Eu fui levar ela na rodoviária para pegar o ônibus para ir embora. Fui lá parar o meu carro no estacionamento. Preste atenção, gente, nos detalhes, porque é nos detalhes que Deus começa a operar. Então, fui levar ela na rodoviária. Aí, quando eu vou pôr o meu carro no estacionamento, estacionamento lotado. Não tem vaga no estacionamento. Tá bom, então. Então, vou dar uma volta com o carro, vou deixar as coisas dela lá junto com o carregador para levar para ela. E se não surgir nenhuma vaga, enquanto eu dou uma volta, eu vou fazer o quê? Eu vou embora? Eu vou para casa. Aí, dei uma segunda volta, deixei lá as sacolas dela lá, o carregador, as coisas dela. E aí, eu pensei assim comigo, poxa, mas... eu queria tanto ir lá despedir da minha sobrinha, que estava junto com ela e tal, né? Mas não tem lugar para estacionar. Aí, quando eu vi que a entrada do estacionamento estava liberada, não para entrar, mas dava para eu parar o carro ali, eu parei o carro. E o moço veio lá que estava ali coordenando, trabalhando no estacionamento, falou assim, ah, senhora, o estacionamento está cheio, não tem lugar. Eu falei para ele, eu posso, por favor, ficar paradinha aqui, que se alguém sair, eu entro? Aí ele falou assim, pode ficar aí sim. Aí ele deu uma volta, parou um carro lá, parou outro carro lá, e ele, não tem lugar, todo mundo foi embora. E eu ali paradinha, com meu pisca-alerta, esperando, né? Dali a pouco ele vem lá, olha... Eu consegui uma vaga para a senhora ali no cantinho. E conseguiu essa vaga para mim, falou assim, ó, é a única que tem. O resto tá tudo lotado, por isso que tá fechado. Mas eu andando por ali, agora ele foi lá ver se ele achava uma vaga para mim, porque ele viu a minha persistência ali esperando, né?
1: Uhum.
0: E aí ele foi lá e conseguiu essa vaga para mim. Eu parei meu carro e tô indo para... Estava ali na rodoviária Barra Funda, então tem uma rampa e tem as escadas. Eu nunca vou pela rampa, pelas escadas, eu vou sempre pela rampa.
1: Sim.
0: E aí, quando eu estou subindo a primeira fase da rampa ali, porque é uma rampa bem longa, né? Eu estou subindo a primeira fase da rampa, vem uma mala desgovernada.
1: Jesus!
0: Descendo. Quando eu vi, eu não pensei duas vezes, porque é assim, né? O modo cristão tá ativo 24 horas,
1: é,
0: né?
1: É verdade.
0: Então, assim, ó, a hora que eu vi a mala, né, é aquela coisa assim, eu não vou deixar a mala passar, eu vou ajudar. Eu nem sei de quem era a mala, mas eu corri, coloquei meu pé na frente da mala e amorteci a força dela ali, segurei a mala e aí... Vi a mulher, ela falou assim, ai moça, muito obrigado, Deus te abençoe e tal, né? Aí eu cheguei perto dela e falei, ela estava com 3 malas e mais um quadro que ela estava carregando ali, né? Aí eu falei assim pra ela, você tá subindo? Ela falou assim, tô. Aí eu falei, quer que eu te ajude? Aí ela falou assim, ai moça, você é provisão divina.
1: Olha.
0: Aí, olha só, já me pegou por aí, né?
1: É.
0: Ela falou assim, quando eu ia sair de casa, acho que é minha cunhada que ela falou, alguém assim falou assim pra ela, como que você vai fazer com essas malas? Aí ela falou assim, ela respondeu pra cunhada, Deus vai providenciar alguém pra me ajudar.
1: Olha só.
0: Você tá entendendo?
1: Tô entendendo.
0: Você tá entendendo que nosso Deus é Deus de detalhes?
1: Começou no atraso do estacionamento.
0: Começou no atraso do estacionamento. Olha isso. E eu cheguei bem mais cedo dessa vez, que geralmente eu vou um pouquinho mais tarde, mas dessa vez eu quis ir bem mais cedo também. Então, teve todo um trabalhar de Deus ali, que bem na hora que eu cheguei antes. Então, Deus falou, peraí, ó, não vai ter vaga pra você parar, não, porque ainda não chegou a hora de você descer do carro.
1: A moça que você vai ajudar, ela não chegou ainda.
0: Ela não chegou ainda, ela tá um pouquinho atrasada.
1: Olha.
0: E aí, eu ajudei ela, ela também ia pro Paraná, então... A plataforma dela era do lado da plataforma onde a minha irmã ia embarcar também. E eu fui e ajudei ela. E quando eu ajudei ela a deixar a mala ali, né? Ela confiou tanto em mim que eu era provisão divina mesmo, que era Deus que tinha preparado, que ela fez, sabe o quê?
1: É.
0: Ela deixou a mala ali comigo e foi lá confirmar a plataforma, se ela estava na plataforma certa.
1: Mas, não,
0: olha,
1: ela já viu que era...
0: Que ela sabia que era Deus.
1: Exatamente.
0: Aí ela me abraçou e falou assim, olha, moça... Você foi Deus quem providenciou, porque eu orei e pedi pra Deus, pra que Deus providenciasse alguém pra me ajudar, e você apareceu na hora certa. Ela, posso te dar um abraço? Eu falei, claro. Ela falou assim, você é uma pessoa abençoada, pode ter certeza. E eu ganhei ali a minha semana, gente. A minha semana. Por quê? Porque assim, olha, de uma coisa inusitada, né, que eu poderia pensar, ah, não vou segurar a mala dela, né, eu tô com pressa, eu vou ter que... Não, eu, na hora que eu vi, eu nem olhei de quem era a mala, eu só corri, botei meu pé, foi no automático, né, e aí ganhei a minha semana, aí eu saí daquela rodoviária... agradecendo, eu disse, muito obrigado, Senhor Jesus, pelo privilégio de mais uma vez o Senhor ter preparado alguém para que eu pudesse ajudar. Então veja que como nas mínimas coisas, Deus trabalha na nossa vida. E eu penso que o próprio Deus, ele prepara as oportunidades. Eu penso assim, ó, ela orou lá na casa dela, né? Eu preciso de alguém para me ajudar, Senhor Jesus. Aí Deus já procurou lá, né? Vamos ilustrar aqui. No computador de Deus.
1: É. Falou assim, na rede social.
0: Na rede de Deus. Ele já procurou lá. Vamos ver quem vai estar lá.
1: Ai, quem vai estar por perto, né? Ah, Eliana, pronto.
0: Opa, essa aqui, é essa mesmo.
1: Essa aqui eu não vou nem falar nada. Eu vou deixar ali perto, porque eu sei que ela já vai fazer.
0: Exatamente. E foi isso que aconteceu.
1: Que coisa boa,
0: tô,
1: viu?
0: Estou muito feliz com mais uma oportunidade que o Senhor Jesus... E por isso que eu falo sempre que quando a gente tem o coração voltado para a beneficência, a gente nem precisa procurar quem ajudar. O próprio Deus traz para perto de nós para poder ajudar. E tem mais uma coisa. A beneficência ela é tão espiritual, Cido, que se é alguém mal intencionado que vem pedir alguma coisa para mim, eu não sou tocada para poder ajudar. Então, assim, o próprio Espírito Santo já determina, olha, esse não. porque ele já sabe que ali tem alguma falcratua, alguma coisa ali que essa pessoa está fazendo que não deve ser ajudada. E olha, gente, vou dizer uma coisa, meus queridos e amados irmãos, ou de perto ou de longe, essa audiência maravilhosa, vou dizer uma coisa para vocês. Sabiam que no passado, muitos hospedaram anjos nas suas casas, sem saber que estavam hospedando anjos somente por fazer o bem? Eita glória! E é por isso que eu não me recuso de fazer o bem em todo o tempo.
1: Amém, amém.
0: Esse Deus é bom demais.
1: E falando em fazer o bem, a gente faz muito bem para muita gente. Levando a palavra, levando entretenimento, levando esse conteúdo que a gente faz aqui no informativo. Eu recebi aqui no Instagram o Elvis Batista. Ele entrou no meu Instagram e falou: Cido, sempre acompanho você e a irmã Eliana no informativo Reviver de segunda a sexta-feira, junto com a Eliane Miranda. Quando está junto, ela é muito edificante nas coisas que propagam.
0: Oh, glória a Deus.
1: Ele colocou aqui no recadinho. É o Elvis Batista. Ele só não colocou a região.
0: Oi,
1: Elvis. Que bom, viu? Muito obrigado.
0: Muito obrigada. É por vocês que nós estamos aqui, com toda certeza.
1: Então, ele mandou recadinho. Que coisa bonita, né?
0: É maravilhoso. Inclusive, Cido Gameiro, deixa eu aproveitar para dizer que hoje, o horário das 18h40, temos uma live. Sabe que live é essa?
1: Que live?
0: A live para poder informar quanto nós arrecadamos no nosso agosto verde 2026.
1: E olha, pelo seu sorriso,
0: eita,
1: é bastante número.
0: Olha, eu tô ouvindo um hino, e o hino fala assim, que o nosso Deus é Deus grandão. Então é isso.
1: É Deus grandão.
0: Bom, né?
1: Ah, glória a Deus. O Agosto Verde foi realmente um sucesso, né?
0: Foi.
1: Como sempre, né? E quem sai lucrando com isso são as pessoas carentes. Na realidade, as pessoas necessitadas, mas quem ajuda ganha mais.
0: Exato, expressando toda a minha alegria.
1: Exatamente.
0: E quero aproveitar para dizer que se você que está em casa e quer também contribuir com as instituições sem viver, como que eles fazem, Cido?
1: Olha, é muito fácil. Você faz, já está com o smartphone aí, ó, presta atenção.
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0: Como é bom falar do amor de Deus, estar atento às necessidades do outro faz parte da nossa vida como cristãos aqui na Terra. O Evangelho genuíno de Jesus Cristo era um Evangelho com obras, não era um Evangelho somente para anunciar o reino dos céus, mas para também nos ensinar como praticar esse Evangelho. Porque uma coisa é você falar do Evangelho, outra coisa é você praticar o Evangelho. E como nós praticamos o Evangelho? Vivendo aquilo que Cristo nos deixou, por exemplo, vivendo a vontade dele. E hoje, como vocês já sabem, eu amo o livro de Provérbios. O nosso tempo é muito curtinho, né? Esses dias aqui no rádio, por causa da
1: propaganda eleitoral.
0: Propaganda eleitoral, exatamente. Então, vou escolher aqui um provérbio para poder estar fazendo a leitura. Provérbios, capítulo 19, versículo 1, que diz o seguinte, o nosso manual de vida na Terra. Melhor é o pobre que anda na sua sinceridade do que o perverso de lábios e tolo. Assim como não é bom ficar a alma sem conhecimento, peca aquele que se apressa com os seus pés. A falta de juízo do homem perverterá o seu caminho e o seu coração se irará contra o Senhor. As riquezas conquistam muitos amigos, mas o pobre, o seu próprio amigo, o deixa. A falsa testemunha não ficará impune, e o que respira mentiras não escapará. Muitos se deixam acomodar pelos favores do príncipe, e cada um é amigo daquele que dá presentes. Todos os irmãos do pobre o aborrecem. Quanto mais se afastarão deles os seus amigos. Corre após eles com palavras e não servem de nada. É uma palavra difícil de aceitar, vamos dizer assim, né? Porque é uma palavra que fala a realidade. Porque é assim mesmo, meus irmãos. Aquele que tem dinheiro, ele está sempre com muitos amigos, ele não precisa procurar amigos, né? As pessoas mesmo vão procurar se apresentar para ele, vão procurar se envolver com ele. Por quê? Porque estão interessados não na amizade, mas naquilo que ele possui, naquilo que ele pode dar uma aparência, né? Estamos aí em tempos de redes sociais, né? Então vai dar visibilidade nas redes sociais, vai parecer status, mas a palavra de Deus está dizendo aqui que o pobre, ele não tem nada disso. Até aqueles que deveriam estender a sua mão para ele na hora da dor, do sofrimento, do desemprego, da falta, da necessidade, até esses o abandonam. Por quê? Porque não vão querer tirar deles mesmos para poder ajudar a quem precisa. Mas é aí que entra o verdadeiro evangelho de Jesus Cristo. Porque a Bíblia está falando aqui, olha. Melhor é o pobre que anda na sua sinceridade do que o perverso de lábios e tolo. Ou seja, aquele que é desprezado, aquele que é esquecido, aquele que é abandonado. O nosso Deus não fecha os seus olhos para ele. O nosso Deus não encolhe as suas mãos para o abençoar. Porque o nosso Deus, ele está sempre pronto a atender as necessidades do pobre. Por isso que muitas vezes um rico, se ele perde tudo, ele vai ficar sem nada e sem ninguém. Mas o pobre, Deus vai tocar no coração de alguém, como tem feito nas instituições Reviver, para poder atender as necessidades dele. E ele não vai ter a dificuldade de dizer, eu realmente preciso de ajuda. Ele vai aceitar a ajuda. Já aquele que ostenta esse, ele vai dizer, eu não vou me humilhar a esse ponto das pessoas saberem o quanto eu preciso. E ele vai morrer de fome na sua tolice, andando para trás, e não vai abrir o seu coração para que alguém possa estender as mãos e ajudar. Mas sim, aquele que verdadeiramente encontra um amigo fiel no Senhor Jesus, ele passa pelas lutas, ele pode perder até os amigos que ele tem, não é? Mas ele vai vencer, ele vai perseverar e ele será honrado, abençoado, porque o nosso Jesus é amigo fiel e verdadeiro, que na riqueza ou na pobreza estará do seu lado. E sabe o que mais que ele fará? Ele guiará os seus passos. Ele guiará os seus passos para que você não seja altivo, nem perverso, mas mantenha a humildade e desta forma você esteja debaixo das bênçãos dele, atendendo à necessidade de quem precisa. Chegamos ao fim de mais um Informativo Reviver, programa esse das instituições Reviver, um pouquinho mais curto nestes dias agora, né, de pré-eleição, mas lembrando sempre, permitindo Curtindo Deus, eu volto amanhã. Só que hoje ainda, dá uma ligadinha lá nas redes sociais da nossa Fundação Reviver, que você vai estar, com toda certeza, a par de quanto nós arrecadamos no nosso Agosto Verde. Deus abençoe vocês e até a próxima, se Deus quiser.
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11: Dezenove horas e 2 minutos.
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2: A paz do Senhor, eu sou Cristina, aqui de Atibaia, no Clube da Montanha.

0: Graça e paz. Boa noite para todo o povo de Deus. Estou ouvindo a rádio Deus e Amor. É uma benção, né? Me edifica muito espiritualmente. Sou o Laesley, de Hidrolândia, no Ceará.
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2: Porquanto o anjo descia em certo tempo ao tanque e agitava a água, e o primeiro que ali descia, depois do movimento da água, sarava de qualquer enfermidade que tivesse. João, capítulo 5, versículo 4.
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paz do Senhor a todos. Vamos adorar a Deus? Eu sou a cantora Ângela Gonçalves. Ouçam mais um hino do meu novo CD, Toque com Fé. Mais um lançamento, gravadora MC Music.

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2: Aqui é o irmão Francisco Donizete Gonçalves, cidade dos Córregos, São Paulo. Os hinos que eu mais gosto é Ricardo Ellen, Jesus Está Voltando.

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0: enquanto o anjo descia em certo tempo ao tanque e agitava a água. 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
2: A paz do Senhor a todos juntos. Sou Denise Helena da Silva, moro em Itapiraí, interior de São Paulo. E gostaria de ouvir o louvor Espalhe o Amor e ofereço a todos os ouvintes. Deus abençoe todos os irmãos, peço oração para mim e para minha família. Deus abençoe.

0: De que adianta, meus irmãos, alguém dizer que tem fé se não tem obras? Acaso a fé pode salvá-lo? Se um irmão ou irmã estiver necessitando de roupas e do alimento de cada dia, e um de vocês lhe disser: vá em paz, aqueça-se e alimente-se até satisfazer-se, sem porém lhe dar nada, de que adianta isso? Assim também a fé, por si só, se não for acompanhada de obras, está morta. Tiago, capítulo 2, versículo 14 ao 17.
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ouçam agora, aqui na Rádio Deus e Amor, a canção Eu Ainda Louvarei. Deixe essa canção entrar na sua vida e adore conosco neste momento. Música.

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2: Paz de Cristo, família, Elias Santos aqui. A canção que você vai ouvir agora é Levanta. Que você possa ouvir essa mensagem e ter a sua fé fortalecida. Que Deus abençoe você.

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1: Agora, na Rádio Deus é Amor, espaço reservado para a transmissão da Voz do Brasil. Estaremos de volta às 20 horas com a nossa programação normal. Boa noite.
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2: 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As notícias do governo federal que movimentaram o país no dia de hoje.
3: Olá, boa noite.
5: Boa noite para você que nos acompanha em todo o país.
3: Terça-feira, 8 de setembro de 2026.
5: Vamos aos destaques do dia.
3: Proteção da biodiversidade.
5: Novas unidades de conservação ambiental são criadas no Amazonas e no Piauí.
3: Decretos também formalizam concessões para manejo florestal sustentável.
5: Doenças raras. 75 em cada 100 mil brasileiros convivem com alguma condição de saúde incomum.
3: O Sistema Único de Saúde acolhe pacientes, realiza o diagnóstico e realiza acompanhamento multidisciplinar.
5: Quem fala sobre o assunto é Natan Monsores, coordenador de doenças raras do Ministério da Saúde.
7: Em sua maioria, essas doenças são doenças de origem genética que afetam predominantemente crianças, mas também podem acontecer em adultos, em pessoas idosas.
3: Semana da Pátria.
5: Brasil celebra os 204 anos da independência.
3: E você vai conhecer alguns dos heróis que ajudaram a construir a nação brasileira em reportagem especial de Luana Karen.
2: A praça que abriga os três poderes da República em Brasília também guarda a memória daqueles que se dedicaram a um ideal de nação. O livro de aço reúne os nomes dos heróis brasileiros oficialmente reconhecidos.
5: Hoje, na apresentação da Voz do Brasil, eu, Mariana Jungmann e Luciano Seixas.
3: Acompanhe a gente ao vivo, acesse radiogov.ebc.com.br ou o canal Gov na sua TV aberta.
5: Novas unidades de conservação ambiental foram criadas a partir de decretos assinados hoje.
3: As medidas também criam e ampliam reservas de desenvolvimento sustentável e parques nacionais.
5: As ações marcaram as celebrações pelo Dia da Amazônia.